Quando eu fazia 8 dias que eu estava aqui, eu senti que tinha um negócio no nariz e eu soprei assim na minha mão. Eu soprei e saiu um besouro, maior que um vagalume. Era um besouro preto.

estava na oração aqui, me deu uma cólica, eu fui no banheiro, faz 5 anos que eu não menstruo, veio a menstruação, fui pra casa, fui no banheiro e soltei aquele charuto, um charuto normal.

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1: Ó meus irmãos, ó minhas irmãs que estão agora nos acompanhando pela rádio, acompanhando pelo aplicativo da igreja, nós estamos na oração para te receber, entregar para você algo de Deus. Estamos aqui para isto. Deus levantou nós para isto. Deus levantou a igreja, Deus é Santo, para socorrer o povo, para socorrer as almas que estão aflitas, socorrer as pessoas que estão pensando o que fazer, Tem gente agora me ouvindo aqui na Fazenda Rio Grande que está desse jeito: o que fazer? Não aguento mais, não suporto mais. Aqui em Mandirituba, tem gente me ouvindo aqui em Mandirituba que está precisando desse culto, dessa oração, dessa palavra, dessa unção com óleo, desta palavra de revelação que vai mudar a sua história. Gente aqui de Pinhais, São José dos Pinhais, tem gente aqui que o seu milagre está aqui na igreja Deus é Santo esperando. Não, mas eu estou indo aqui na igreja fulana de tal, eu estou indo aqui na casa da irmã Maria, que ora, eu estou indo aqui na denominação, na comunidade. Seu milagre está aqui. Estou falando diante de Deus. O que é para Deus fazer aqui, Deus vai fazer aqui, não é lugar nenhum. Sexta-feira, tem gente aqui que o seu nome está dentro da boca de um sapo. Seu nome está dentro da boca do sapo. Você acredita ou não acredita? Estou falando uma verdade. Tem gente que o seu nome, o nome do seu filho, está no cemitério. Tem gente que o nome de alguém seu está lá na catatumba. Aquela catatumba que tem o número 77. Aquela catatumba tem muitos nomes lá enterrado dentro do corpo daquela pessoa que foi enterrada. Gente que o nome dela, a foto dela, está debaixo de uma pedra dentro da água. Que é isso, pastor? Sim, debaixo de uma pedra pesada dentro da cachoeira. Eu me lembro que uma vez nós fomos orar no monte e chegamos no pé do monte, para subir o monte, lá tinha uma cachoeira, tinha, não tem até hoje. Lá estava a mulher nuazinha, do jeito que ela nasceu, debaixo da cachoeira, fazendo o trabalho, do jeito que nasceu, nuazinha. E lá tinha galinha preta, a galinha escapuliu. A galinha escapuliu. Meus irmãos, minhas irmãs, lá tinha despacho pesado. Aí nós começamos a orar, começou a aparecer nome de empresas, nome de casais, de famílias, nomes de pessoas para morte, para separação. Estava escrito isso aqui para separação, isso aqui para doença, isso aqui para morrer enforcado, isso aqui para morrer enforcado. Nomes escritos assim: isso aqui é para morrer esfaqueado, com 7 facadas. Isso aqui para morrer com 7 tiros. Olha, você nem imagina o tanto de nomes, o tanto de nomes que estava dentro daquela bandeja de barro, daquela gamela de barro, o nome das pessoas e a finalidade da macumba. Isso aqui é para morrer em acidente de carro. Isso aqui é para separação. Separação. Ali tinha peça íntima amarrada. Peça íntima amarrada, e na peça íntima estava a foto do homem. A peça íntima da mulher, e lá estava a foto do homem amarrado. Por que que os casamentos se acabam? Por que que os namoros, noivados se esfriam? Porque são coisas feitas, trabalhos feitos para destruir. E a pessoa está fraca. A pessoa está fraca, não está orando, não está jejuando, não está na igreja, está parado, está afastado, está desviado. E às vezes está dizendo: não, mas eu estou aqui na igreja. Mas aquela igreja que não tem força, que não tem poder. Ainda ontem eu falava com um irmão de uma outra igreja, um irmão, um médico empresário, e ele é pastor também de uma igreja. Ele falou assim para mim: pastor Messias, eu deixo de ir na minha igreja para me ir na Deus é Santo. Por quê? Ah, pastor, porque a gente entra, a gente não vê oração, a gente não vê poder, a gente não vê milagre, a gente não vê algo mudar a nossa vida. Então eu vou buscar socorro na Deus é Santo, porque é uma igreja que ora, uma igreja que está orando noite e dia. Agora, o que que eu vejo nisso? Eu vejo que muita gente agora está nos acompanhando, mas elas não conseguem chegar na igreja, elas não conseguem entrar na Deus é Santo, porque o mal que está na vida dela, dela, dele, não deixa ele vir na Deus é Santo. O bicho fala aqui, ó. O bicho fala na boca das pessoas que é ele que segura as pessoas para não entrar na Deus é Santo. Pode ir em qualquer igreja. Pode ir em qualquer igreja. Mas na Deus é Santo, não vai. Não vai. O bicho fala na boca da pessoa. Ela pode ir em qualquer igreja, mas ela não vai na Deus é Santo. Por quê? Porque a força, o poder de Deus, a unção de Deus está nessa igreja. Não é, não é porque a gente está falando aqui por grandeza, por exaltação, por vanglória, por soberba, não. Mas é a realidade. É a realidade, é a igreja que está orando. É a igreja que está jejuando, orando para abençoar o povo. Escute.
2: Como é que você falou aí que eu não entendi bem?
3: Não quero ela aqui. Ela pode ir em qualquer igreja, menos aqui.
2: Ela pode ir em qualquer igreja, menos aqui. Agora, por que você tem raiva dessa igreja? O que que você vê nessa igreja que você não vê nas outras?
3: Eita, fogo.
2: O que que você vê aqui, além do fogo?
3: Santidade demais. Hã? Não gosto.
2: O quê?
3: Santidade demais.
2: Santidade demais. Santidade demais.
3: Das outras igrejas. Eu gosto das outras igrejas.
2: O quê?
3: Eles dançam pra mim.
2: Eles dançam pra ele.
3: É? Não quero ela aqui.
2: Diga: queima a igreja. Sai dessa mulher, deixa. Legião do inferno.
1: Você tá vendo? Você tá vendo o bicho falando na boca da vítima? Ela pode ir em qualquer igreja. Vamos ouvir de novo. Ela pode ir em qualquer igreja, mas aqui não. Por quê? Fogo, aqui tem fogo, aqui tem santidade demais. É isso que o diabo detesta: santidade, consagração, santificação. Acabou. Você sabe disso. Não adianta dizer que não é, porque é verdade. A santidade acabou em muitos lugares. A oração acabou. O povo não tem força mais para orar. Eu vejo que na deserção está a hora que o povo vem na igreja. A hora que eles chegam aqui, às vezes chega e fica lá dentro do carro, lá no pátio. Aí quando acaba a oração, eles entram. Como é que essas criaturas querem receber bênção? Mas é bicho que não deixa elas entrar na igreja na hora da oração, dobrar o joelho. Eles não conseguem dobrar o joelho. Se tem uma coisa que o diabo detesta, é quando a gente dobra o joelho. Se tem uma coisa que Satanás não aguenta, é o crente que bota o joelho no chão. Vamos ouvir.
2: Como é que você falou aí que eu não entendi bem?
3: Não quero ela aqui. Ela pode ir em qualquer igreja, menos aqui.
2: Ela pode ir em qualquer igreja, menos aqui. Agora, por que você tem raiva dessa igreja? O que você vê nessa igreja que você não vê nas outras?
3: Muito fogo.
2: O que você vê aqui, além do fogo?
3: Santidade demais. Hã? Não gosto.
2: O quê?
3: Santidade demais.
2: Santidade demais. Santidade demais.
3: Das outras igrejas. Eu gosto das outras igrejas.
2: Por quê?
3: Eles dançam pra mim.
2: Eles dançam pra ele.
1: Tá vendo, meus irmãos? Dança dentro das igrejas. É isso que o bicho quer. Danças. Você passa na frente da igreja, tá o povo dançando como se fosse uma boate. A luz apagada, a luz escura. A luz escura. E aí eles falam assim: agora vamos ouvir o ministério de dança. O povo dançando. Isso é igreja. Vamos agora ouvir o teatro. Ministério do teatro, conjunto do teatro. Isso aí é igreja. Isso aí que é a igreja. Agora vamos ouvir a coreografia, o conjunto da coreografia. Isso aí é igreja. Isso aí vai libertar as pessoas depressivas, hein? Isso aí vai libertar as pessoas endemoniadas, imacumbadas, enfeitiçadas, desenganadas da medicina. Por isso que você não vem aqui. Por isso que você não chega aqui na Deus é Santo. Por isso que você está aí macumbado, enfeitiçado, amarrado, demoniado, oprimido, desesperado, vendo vultos, ouvindo vozes do além, o inimigo falando para você sair de casa, o inimigo falando para você largar essa mulher, largar esse homem, o inimigo falando para você tirar sua própria vida. E a gente aqui no rádio: venha, que Deus vai mudar a tua vida, venha, venha, venha, venha. E você não faz nada. Porque quando a gente faz o que é para fazer, Deus dá força, Deus dá ânimo, Deus dá coragem, Deus dá coragem, Deus dá poder para a pessoa orar, jejuar e consagrar. Mas a gente tem que abrir o coração, querer. Então, nesta sexta-feira, às 3 da tarde, 7 da noite, culto de guerra contra a macumba. Ninguém mais fala de macumba, contra a macumba. Você já notou isso? Que o evangelho de hoje tem um evangelho paralelo. Você não vê mais falar de jejum, de oração, de batalha espiritual, de guerra espiritual. As pessoas estão assim, todo mundo copiando a outra. Aquele modelo de igreja onde o pastor vai lá para o altar e diz: joga a mão para cima, Deus manda lhe dizer, Deus manda lhe dizer, tudo mentira. Deus manda lhe dizer que a tua vida vai mudar hoje. Hoje você recebe, recebe aquilo outro. Tudo mentira. Porque se o povo não mudar, a vida não muda. Esse evangelho fácil, esse evangelho fácil, joga a mão para cima, receba tudo, vai recebendo. A pessoa está aí no pecado, desviada, sem compromisso com Deus, não quer orar, não quer jejuar, não quer largar o pecado, e Deus está dando tudo para ele. Isso é mentira! Isso tudo é mentira! E Isso é mentira. Joga a mão para cima e receba isso, receba aquilo outro, receba. Eu não recebo nada. Tudo mentira, tudo mentira, tudo mentira. Te garanto que é tudo mentira. Agora, se nós bater o joelho no chão, se nós orar, se nós jejuar, se nós consagrar, se nós fazer voto, compromisso com Deus, de mudança, aí não tem demônio que aguenta. Aí não tem macumba, não tem satanás, não tem espírito, não tem praga, não tem maldição, não tem palavra de derrota. Olha aqui, ó, vamos ouvir mais. Olha aqui, ó, sexta-feira é sexta-feira de libertação.
4: Olha aí, ó, olha que tanta gente oprimida por legiões, olha aí. Ei, espírito da morte, não adianta você resistir. Por que está zangado assim? Queria matar ela?
5: O papai, ela!
4: Você vai matar ela?
5: Eu amo, mas eu não gosto! Ela ama, mas eu não gosto! Eu tenho que matar ela! Eu detesto isso! Eu não queria que ela viesse aqui! Vou matar ela! Esse Deus de vocês! Eu não queria! Não queria, porque eu queria matar ela!
6: Queima ele! Fogo queimando ele.
4: Eu quero fogo ardendo ele pelo sangue de Jesus. Queima ele, meu Deus. Queima ele, derrota ele, fracasso ele. Olha,
7: Deus faz. A igreja Deus é Santo mostra.
4: Que foi, diabo? Que foi? Que foi, capeta? Hein?
5: Cala a boca!
4: Cala a boca? É pra, é pra você calar a boca?
5: Minha!
4: Quem te deu ela?
5: Ela é minha!
4: Quem te deu?
5: Eu quero ela!
4: Quem te deu ela?
5: É minha!
4: Quem te deu ela?
5: Ela é minha!
4: Não, você fala que ela é sua. Eu quero saber quem te deu ela. Quem te deu? Se ninguém te deu, ela não é sua. Você não comprou ela. Como é que é?
5: Eu odeio que ela venha aqui!
4: E você quer agarrar? E você quer agarrar pra onde? Escute! Cale a boca! Cale a boca! Só responda o que eu te perguntar. Não fala na minha frente. Fala depois que eu falar. Por que você não quer que ela venha aqui?
5: Ela quer trazer a família dela pra cá!
4: E vai trazer! Em nome do Pai, do Filho e do Espírito Santo! Há quanto tempo você vive nela?
5: 6 anos!
4: 6 anos? Eu lhe dou 6 segundos se sumir. Eu dou 6 segundos. 1, 2, 3, 4, 5 e 6. E já está liberta pelo meu Jesus Cristo. Aê, maravilha!

meus irmãos, minhas irmãs, não se conforma com essa vidinha de sofrimento, mas pelo amor de Deus, Deus não tem isso para nós. Eu não acredito que nós aceitamos a Jesus. Eu não acredito que nós estamos na igreja para ser depósito de Satanás, encher o corpo, a mente, a alma de macumba, de doença, de feitiçaria, de sofrimento, de amarração. Não, eu não creio, eu não aceito isso. No nome de Jesus, o nosso Deus nos chamou para ser salvo e para vencer na vida. Para vencer na vida, Deus chamou nós para vencer na vida. Não foi para viver dentro de igreja carregando a cruz somente e dizer: ah, eu nasci para sofrer, eu nasci para padecer, eu nasci para carregar uma cruz pesada. Não, de jeito nenhum. É claro que tem cruz, é claro que tem luta, é claro que tem sofrimento, mas é aquele sofrimento que passa. Você enfrenta ele, você vence ele. Você vence ele. Agora, aquela cruz que nunca acaba, aquela dor que nunca é curada, aquele sofrimento que não tem fim, aquela macumba que está dentro da pessoa e diz que a pessoa é crente, a pessoa é obreiro, é obreira, a pessoa faz a obra de Deus, endemoniada, macumbada, enfeitiçada, fraco, triste, depressivo, vendo vultos, ouvindo vozes, e ainda entregando revelação. Ainda entregamos revelação, não sei que revelação é esta. Chegou uma mulher na nossa igreja e disse que era missionária. Missionária, eu faço a obra, eu sou missionária. Eu sou evangelista. Eu viajo o Brasil e o mundo. E veio a revelação e foi falado: aqui tem uma pessoa que está assim, assim, assim, assim, assim, assim, assim. A missionária levantou a mão. Quando botamos a mão na cabeça da missionária, uma legião de demônios, uma legião de espírito maligno estava naquela missionária. E o bicho bradava na boca da missionária: o que que ela veio fazer na igreja? Deus é santo. Porque era ele que estava usando ela, era ele que estava revelando e profetizando, era ele que ia matar ela. Mais uma legião de demônios. E o bicho foi falando que era pombagira, chucaveira, tranca-rua, não sei quem lá. Ele foi falando um monte de demônios. Aí quando terminou, que o bicho saiu daquela mulher, a mulher começou a chorar, dizendo assim: o que que eu vim fazer aqui? Só para ser envergonhada. O que que eu vim fazer nesse lugar? Nunca caí, nunca manifestei. O que que eu vim fazer nessa igreja? Aí tivemos que falar com ela: não, minha irmã, você precisava daqui hoje, você estava sendo enganado pelo bicho, o bicho estava te enganando, o bicho estava te iludindo, mas graças a Deus que ele manifestou. Graças a Deus, você tem que dar graças a Deus que você entrou numa porta, num lugar aonde o bicho se manifesta e cai por terra em nome de Jesus. Não fica triste não, não fica envergonhado não. Então, meus irmãos, tem muita gente me ouvindo agora, muita gente que a macumba está aí dentro da sua casa dominando. Estou falando diante de Deus, diante do Pai, do Filho e do Espírito Santo. Nada dá certo nessa casa, só briga, confusão, tribulação, só problema, dívidas. Dentro dessa casa tem gente assim. Estou falando diante de Deus, nada dá certo, é só tribulação, só problema. Eu te convido para estar conosco nesta sexta-feira, venha para cá. Ninguém aqui é melhor do que ninguém, mas a maneira como Deus age aqui é diferente. Você tem que acreditar nisso, sair da sua casa, vir buscar a Deus,
buscar a Deus. Não, mas eu estou buscando a Deus. Mas se você está buscando a Deus, por que que não muda? Por que que você não recebe as bênçãos? Por que que a sua vida não muda? Estou falando para mudar, falando de mudanças, de algo novo. Você que é missionária, missionário, você que é obreiro, obreira, aí na sua igreja, no seu ministério, você que frequenta aí essa igreja e a sua vida muda, vem experimentar aqui na Adoração para você ver. Venha para cá, em nome de Jesus. Eu sei que você vai ter uma luta terrível para não chegar até aqui, mas se você chegar, Deus vai falar contigo, Deus vai te revelar, Deus vai te mostrar, Deus vai te dar vitória, isso eu garanto, em nome do Senhor Jesus. Escuta aqui, 9 da manhã, 3 da tarde, 7 da noite, levanta e venha. Quando a gente quer, a gente consegue. Quando a gente quer, a gente vai, a gente luta, a gente batalha, a gente peleja, mas a gente vence. Aonde? Igreja Pentecostal, Deus é Santo. Igreja Pentecostal, Deus é Santo. Avenida Marechal Floriano Peixoto. Avenida Marechal Floriano Peixoto. 6711. Vila Auer, aqui no Auer. Aqui no Auer. Nesta noite de sexta-feira, 7 da noite, eu te garanto que alguma coisa vai acontecer na sua vida de Deus, de mudança. Eu te garanto, em nome de Jesus.

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Curitiba, povo que mora aqui no Paraná, que está ouvindo essa programação de rádio, você que hoje está passando assim por um momento difícil, um momento de tristeza, um momento de preocupação, um momento que você está enxergando, está percebendo que tudo está dando errado para você. Você que tem alguém da sua família que você está vendo que essa pessoa tem se esforçado, tem lutado e tudo tem dado errado para ela e para ele. Aí fica a pergunta, mas por que que as coisas têm dado errado para ele ou para ela? Uma pessoa que não merece sofrer. Uma pessoa que faz tudo certo, luta para fazer tudo certo, e quando vê, dá errado. Quando vê, dá tudo errado. Tem gente escutando a rádio desse jeito. Tem gente que já pensou em sumir no mundo, em dar um fim na vida. E é crente, pessoas batizadas nas águas, pessoas que estão participando de atividade em igreja, obreiro, obreira. Tem gente me ouvindo que até é dirigente de igreja, está pregando fé, está pregando vitória para os outros. Mas para você, parece que não tem fé, parece que não tem vitória. Tem gente desse jeito, doente, doente, desempregado, devendo. Tem dinheiro para receber e não recebe. Tem gente que está sendo cobrado. E pagar com quê? Tudo difícil, que é tranqueira. E o pior, dentro de você, um desânimo, uma tristeza, uma angústia, um desânimo, uma vida assim, bem complicada, bem difícil. Eu quero te ajudar. Sabe por que eu quero te ajudar? Porque eu posso ajudar com a minha fé. Eu posso ajudar você com os dons de Deus da minha vida. De mim mesmo eu não posso ajudar nem eu. Com as minhas próprias forças físicas eu não posso fazer nada por você. Mas com o poder de Deus, com o nome de Jesus, com a unção de Deus, eu posso te ajudar. Porque um dia alguém me ajudou. Alguém um dia estendeu as mãos para mim quando não tinha mais jeito. Quando tudo parecia perdido. Alguém me ajudou. E durante esses 44 anos, eu tenho visto quantas pessoas que Deus me usou para ajudar. Pessoas que estavam desenganadas da medicina, com câncer, com outras doenças incuráveis, e hoje estão aí, graças a Deus, curadas. Graças a Deus. Quantos casamentos que Deus usou o pastor Messias para orientar, para orar. Quantas famílias que estavam divididas, em brigas, confusão, separação, e Deus usou o pastor Messias para unir aquela família. E hoje eu posso te dizer com toda certeza, em nome de Jesus, Deus vai te ajudar. Deus vai resolver. Vai. Você talvez não acredita. Devido à situação que você está vivendo hoje,

fala assim, mas essa palavra não me convenceu. Essa promessa aí eu já ouvi demais. Já fui revelado várias vezes. Já fui ministrado, profetizado, determinado e nada resolveu. Nada. Eu não acredito em pastores. Não acredito mais em nada. Eu não acredito mais em promessa nenhuma. Tem gente agora me ouvindo desse jeito. Tem gente agora me escutando deste jeito, que não crê mais nada, devido ao sofrimento, devido às decepções, devido às frustrações, os escândalos que aconteceram na sua vida. Você viu alguém fazer coisas que você esperava que nunca ia ver, de pessoas que você achava que era o teu espelho para você olhar, era o teu professor, tua professora na fé, e de repente você viu aquela pessoa fazer coisas erradas, escandalizou a sua fé. Você está escandalizada, você está escandalizado. E eu ofereço o nosso Deus, eu ofereço o nosso Deus, eu ofereço a igreja, Deus é Santo, eu ofereço o pastor Messias para te ajudar, para orar por você, pela senhora, sexta-feira. Eu quero sentar contigo, eu quero conversar contigo, eu quero orientar, eu quero colocar a mão na sua cabeça, eu quero te dar atenção. Sexta-feira, venha para cá. Venha para cá com fé em Deus. Venha para cá com fé em Deus. Em nome de Jesus, você vai sair dessa situação. Vai. Eu te garanto com a fé em Deus. Eu te garanto com a fé em Deus que você vai sair desta situação, que parece que hoje você está em um fundo de poço. Lembra quantas vezes você passou, a senhora passou por piores momentos, bem mais difícil do que esse que você está enfrentando hoje. Lembra? Lembra que cada momento difícil na sua vida, e Deus te deu vitória, Deus te deu força, Deus te deu graça. Do nada surgiu uma solução. Do nada saiu assim um meio. O que, que é isso? Milagre. Socorro de Deus. Socorro divino. Nosso Deus, ele é socorro bem presente na hora da angústia. Ele é fortaleza. Ele é refúgio. Bem quando a gente olha para lá, olha para cá e não tem jeito, a gente fica desesperado, desesperada, e um demônio, um espírito mal soprando o ouvido, nos pensamentos, aqueles pensamentos negativos, e de repente você fala com alguém, e alguém fala para você, isso aí não tem jeito não, aquela pessoa usada pelo inimigo, isso aí não tem jeito não, essa doença não tem cura não, esse problema não tem solução não. Pessoas usadas pelo adversário, que acabou de afundar você, acabou de te dar um conselho negativo. Não, isso aí não tem jeito não. Já passei por isso aí, e eu não venci. A solução é um divórcio. A solução é você largar isso para lá, deixa isso para lá, isso não tem jeito não. Isso aí não tem cura não, isso aí está perdido. O demônio usando a boca de alguém para deixar você mais para baixo. Mas eu te digo, em nome de Jesus, isso aí tem jeito. Tudo tem jeito, tudo na vida tem jeito, quando a gente procura. Ainda que a gente leve um não na primeira vez, leve um não na segunda, mas quando a gente tem fé, a gente tem paciência, a gente tem perseverança, quando a gente tem
fé, a gente tem confiança, a gente não desiste. Vem para cá nesta sexta-feira, vem para cá nesta sexta-feira, sexta-feira de vitória, sexta-feira de milagre, sexta-feira de libertação, de conselho. Nós vamos estar aqui orando por divinas revelações. Aí eu não creio, pastor, eu não creio mais, eu não acredito mais nisso. Então vem, vem, nós vamos orar pela impulsão das mãos, nós vamos te ungir com óleo, nós vamos pedir a Deus uma saída, uma solução. Deus vai dar um jeito, Ele sabe como dar um jeito, e Ele não vai querer perder você para Satanás. Ele não vai querer te perder para o diabo. Ele não vai querer perder você para os ateus, os murmuradores, os blasfemadores, os críticos, aqueles que escarnecem, aqueles que falam assim: igreja? Igreja? Igreja é dinheiro. Igreja, pastor, ele só quer o dinheiro do povo. São os mentirosos, não é assim que eles falam? Ladrões, que só quer o dinheiro do povo. Tudo quanto é pastor é rico, tudo quanto é pastor tem dinheiro, enganando as pessoas, enganando os coitados. Eles prometem uma coisa, mas no fim é outra. Eles querem dinheiro. Tem gente agora escutando isso e a sua cabeça está com isso, porque você foi decepcionado, você foi enganado. Em algum lugar você foi enganado por alguém que se dizia pastor, que se dizia missionário, bispo, que se dizia evangelista, presbítero, e você se decepcionou. Você foi enganado por essa criatura. Essa criatura foi usada pelo inimigo para te enganar. E agora você está aí, com sequela, frustrado, desanimado. Tem gente agora escutando essa programação da Igreja Deus é Santo, está passando por isso. Mas nesta sexta-feira, em nome do Senhor Jesus, sexta-feira, culto 15h, 19h, e Deus é quem vai fazer a obra. Aonde? Na Igreja Pentecostal Deus é Santo, Avenida Marechal Floriano Peixoto, 6711, no Auer, em frente aqui à passarela, ou quase em frente, aos tubos daqui da passarela, ao lado da Alvorada Autopeças. Venha para cá, pertinho do terminal Vila Auer. Venha para cá. Perder, você não vai perder nada. Você só tem a ganhar. Perder, você já perdeu tudo. Já perdeu o ânimo, a fé, a esperança. Já perdeu tudo que podia perder, e até o que não podia, você perdeu. Tem gente que perdeu o casamento, perdeu a saúde, perdeu o emprego, perdeu os bens materiais. Tem gente que perdeu coisas que não tem dinheiro que paga. Então você não tem nada a perder. Você não tem mais nada a perder. Agora você só tem a ganhar, porque você não tem mais o que perder. Em nome de Jesus, vem para cá. Esforça. Dá uma oportunidade para Deus. Dá uma chance para o Espírito Santo. Que você não quer mais, que você não acredita mais. Dá uma oportunidade. Dá mais essa oportunidade. Fala assim: é a última porta que eu vou entrar. Fala. É a última porta. Se lá não resolver meu problema, se lá não tiver mesmo o que eles prometem, eu não vou mais de igreja nenhuma. Eu não vou bater em porta nenhuma. Já bati em tantas portas. Cada porta que eu bati foi só decepção. Foi só tristeza. Foi só enganação. Mas experimenta essa aqui. Não é que essa porta aqui é melhor do que as outras, mas é diferente. É diferente. Vem para cá.
3 da tarde, 7 da noite. Vem para cá, você vai ver que uma luz vai brilhar no fundo do túnel. Uma luz vai brilhar no fundo do poço. Deus te ama do jeito que você é. Ele vai te dar uma oportunidade. Você vai se levantar. Você que já foi pastor, obreiro, obreira. Você que já foi membro de alguma igreja. Você que já foi um dia uma pessoa muito usada por Deus. E hoje você está na situação que está e você não sabe o que fazer. Deus vai fazer o que Ele sabe fazer.

quando eu cheguei em casa, eu fui no banheiro fazer xixi e saiu um pé de frango só com uma unha. Pé de frango com um dedo e uma unha. Fiquei assombrada, eu já dei descarga logo. Ah, era uma obra de macumbaria feia que eu tava.

eu fui ao banheiro, eu expirei mesmo. Mesmo duas lesminhas finas que saíram de mim, de dentro do meu corpo, né? Então é milagre. E a partir daquele dia, nunca mais eu tive dores nos rins.

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1: Eu quero aqui agora, meus queridos irmãos e irmãs, chamar a sua atenção para sexta-feira da cura e libertação em nossa sede nacional, aqui na Avenida Marechal Floriano Peixoto, no número 6711, na Grande Curitiba, capital Sorriso, capital do Paraná. Eu quero te convocar em nome de Jesus, você que está nos acompanhando, está nos ouvindo aqui agora, para estar conosco em um dos nossos três horários, seja às 9 da manhã, ou às 3 da tarde, ou às 7 horas da noite, para você receber a sua bênção, para você receber o seu milagre das mãos do nosso Senhor e Salvador Jesus Cristo de Nazaré, o servo de Deus, pastor Darcy Messias, o líder espiritual dessa igreja, às 9 da manhã e às 7 horas da noite, pregando a palavra, orando pelos excelentes dons do Espírito Santo, e às 3 da tarde, pela bondade e misericórdia de Deus, eu vou estar junto com o pastor Raimundo no Santo Altar de Deus, fazendo a obra do Senhor, nós unindo a nossa fé no mesmo propósito, para Deus operar milagre, Deus operar maravilhas, Deus operar o sobrenatural. Desperta a sua fé, irmão e irmã, que está nos acompanhando aqui agora, que está nos ouvindo. É sexta-feira da libertação, é a sexta-feira da cura, é libertação em nossa sede nacional.
2: Cabeça aí, enxuge na mão. Aonde vai escondido aí, Satanás? Dá o teu grito aí. Enxuge na mundo, enxu da loucura, enxu da depressão, enxu da morte. Aonde eu estiver aí, olha aí, já caiu aqui, ó. Olha aqui, irmão, olha aqui, ó. Queima, cadê o povo do queima? Olha aqui, já caiu aqui, diga queima. Diga sai, diga sai, diga sai, diga sai, igreja, diga sai em nome de Jesus, diga saia em nome de Jesus, sai. Amém, diga amém.
1: É a sexta-feira da libertação e da cura. Desperta a sua fé, irmãos. Desperta a sua fé, ouvinte de casa. Vai para cá nessa sexta-feira. Deus tem milagre. Deus tem grandes coisas para operar. Avenida Marechal Floriano Peixoto, número 6711. É o endereço do seu milagre, é o endereço da sua bênção. Eu quero falar com as pessoas que há tanto tempo não vem nessa igreja, que não está aqui conosco. Lembra quanta bênção você já recebeu? Quanto milagre você já recebeu nessa igreja, nessa obra. Chegou o momento de você receber as suas bênçãos novamente. Você está vendo? Você está vendo que a sua vida mudou. Mudou como? Para pior. Um dia você recebia bênção, milagre. Agora o que aconteceu? Agora olha o que aconteceu. Você parou de vir para a igreja e as bênçãos também parou de acontecer em sua vida. Você parou de receber as bênçãos, você parou de receber os milagres, as libertações. Por quê? Você parou em casa, você se acomodou, você cruzou seus braços. Isso não pode acontecer, não, em nome de Jesus. Venha para cá, irmãos e irmãs que estão nos acompanhando aqui agora, venha receber a bênção, a resposta, o sobrenatural. Não fica parado, desanimado. Vai receber as gloriosas bênçãos das mãos do nosso Senhor e Salvador Jesus Cristo de Nazaré. Endereço: Avenida Marechal Floriano Peixoto, número 6711. Sexta-feira, 3 horários, 3 oportunidades: 9 da manhã, 3 da tarde e 7 horas da noite. Olha como Deus opera milagre, bênção. Escuta.
3: A minha bênção foi que eu tinha muita, muita enxaqueca. Nossa, eu era terrível, irmãos. É, era a ponto assim de eu não conseguir abrir o olho. Eu vim aqui na igreja, daí o pastor revelou que tinha uma pessoa que estava com problema de enxaqueca. Daí eu levantei a mão, né, e recebi minha bênção. Graças a Deus eu não tive mais enxaqueca.
4: Deus faz. A igreja Deus é Santo mostra.
5: Eu tinha uma pneumonia, e daí eu fiquei com um negócio nas costas que doía, doía, doía os ombros. Mas daí eu falei, eu vou lá, eu tenho que ir quarta-feira passada buscar minha bênção que eu vou ser curada. Eu fui revelada, eu fui curada em nome de Jesus. Daí eu tinha feito uma cirurgia no olho, e eu não estava enxergando muito por causa que tinha um tipo de uma mosca, assim, preta que passava, sabe? Eu passava a mão assim, dava a impressão que era verdade. E fui revelada aqui no mesmo dia e, graças a Deus, clareou tudo. Duas curas no mesmo dia.
6: Eu tive uma longa passagem, sabe, nas drogas, no mundo do crime, e me deu uma denoitada aí dessas coisas, deu uma doença bem grave no meu pulmão, e eu fazia chapa, e fazia esses exames aí, e não aparecia nada lá, mas eu sentia muita dor, e quando eu respirava, saía o gosto do sangue na minha boca, sangue puro na minha boca, no meu nariz. Deus me curou, nunca mais eu tive dor, nunca mais saiu nada de mim, tive curado.
7: Irmão, é a prova que Jesus Cristo cura nesta igreja. Deus cura.
6: Cura, obra de verdade.
7: A cura.
1: Pessoas sendo curadas aqui na igreja pentecostal, Deus é Santo. É a sexta-feira da cura, da libertação. Você ouviu essa libertação agora há poucos minutos? Satanás não resiste. Satanás não fica em oculto. E você ouviu esses testemunhos aqui. Você ouviu, você acompanhou pessoas enfermas, pessoas precisando de milagre. E Deus agiu, Deus operou. Nós queremos convidar vocês, em nome de Jesus, para estarem conosco. Um desses três horários, 9 da manhã, 3 da tarde ou 7 horas da noite. Não perca! É o momento do seu milagre, é o momento da sua libertação, em nome de Jesus. Não fica sofrendo em casa, não fica padecendo. Não, irmãos, em nome de Jesus, reaja, chega de você ser escravo dessas enfermidades, ser escravo de Satanás, alguém oprimido e de braço cruzado, tomando remédio de braço cruzado, não dormindo à noite, braço cruzado, família sendo destruída da mesma forma, paralisado, sem reação nenhuma. Chegou o momento de você reagir, lutar, batalhar. E o momento é essa sexta-feira, 9 da manhã, 3 da tarde, 7 horas da noite, Avenida Marechal Floriano Peixoto, número 6711, às 9 da manhã e às 7 da noite, pastor Darcy Messias. Deus vai usar de uma forma gloriosa a vida do seu servo, uma forma tremenda, uma forma sobrenatural, e a sua vida vai ser impactada pelo poder de Deus. A sua vida impactada. Deus vai usar a vida do pastor Messias. Libertação, cura, milagre, em nome de Jesus. Vamos continuando aqui com essa programação abençoada. A qualquer momento nós voltamos ao vivo falando mais com todos vocês os avisos da obra de Deus.

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0: Meus queridos e amados irmãos e ouvintes, recebam a paz do Senhor Jesus Cristo. Presbítero Jefferson de Andrade, com muito prazer, com muita alegria no meu coração, estamos nós aqui comunicando com o povo de Deus, que dentro da programação Vencendo pela Fé. Lembrando que na direção geral desta programação está a cargo do pastor Darcy Messias, pastor presidente das igrejas Pentecostal Deus é Santo, sede aqui em Curitiba, na Avenida Marechal Floriano Peixoto, 6711. Ouvintes, sexta-feira que se aproxima, e todos sabem que sexta-feira é dia de milagres aqui na sede do Templo Maior das Igrejas Pentecostal Deus é Santo. Você e toda a sua família, em nome de Jesus, já comece a se organizar para estar conosco nesta quarta-feira, porque nós cremos que coisas grandes da parte do Senhor vai estar acontecendo sexta-feira. Nesse dia, nós teremos concentrações de curas divinas e libertações. Estará sendo realizada aqui mesmo em nossa sede nacional, aqui mesmo em Curitiba, na nossa igreja pentecostal Deus é Santo. Acompanhar que Jesus não mudou nem a sua palavra. O Jesus que operava no passado é o mesmo que opera no presente e vai continuar operando no futuro, porque ele é Deus e o seu poder não acaba. Vamos acompanhar, tenha a sua fé edificada.
1: Pedir oração pro irmão e daí um milagre pra gente. Graças a Deus.
2: Milagre aconteceu.
1: Milagre aconteceu.
2: O tumor desapareceu.
1: É, ele falou assim que sumiu. Ele falou: ah, o câncer morreu e você vive.
2: O câncer morreu e você vive.
1: Isso. Ele falou, não precisa cirurgia, nada. E aí é só agora os acompanhamentos, né? Cada 6 meses.
2: A princípio era necessária a cirurgia.
1: Sim, ele tava bem grande. E aí ele falou, não tem como fazer cirurgia, porque ele tá muito grande. Ele é um tumor raro e muito agressivo. E ele tá muito grande. E aí a gente não pode fazer cirurgia. Então a gente vai tentar diminuir com a quimioterapia e a radioterapia. E aí quando ele diminuir, a gente faz a cirurgia. Aí eu terminei de fazer, daí eu fiz, né, a ressonância, tudo. E ele falou, ó, não precisa mais fazer cirurgia, porque não tem nem sinal mais.
2: Sumiu o tumor.
1: Sumiu. Sumiu tudo, não tem nada.
2: E eu reconheço que foi um milagre de Deus.
1: Reconheço que foi um milagre de Deus. Reconheço, sim. Aí eu... Ele falou pra mim desse jeito, né, que o tumor sumiu e você vive.
2: Porque glória a Deus.
1: Porque era um tumor bem agressivo e raro.
2: Glória a Deus. A sobrinha acompanhou o sofrimento da tia. Tenho certeza que muito chorou de tristeza, acompanhando todo o sofrimento. Mas hoje essas lágrimas é de alegria.
1: De alegria. Graças a Deus.
2: Jesus curou.
1: Jesus curou.
2: Vale a pena confiar em Deus.
1: Vale a pena confiar em Deus.
0: Maravilha, maravilha, maravilha de Deus. Meus amados irmãos, você acabou de ouvir um testemunho maravilhoso. Aí está a prova que Jesus faz milagres. Ele faz milagres. Ele é Deus de milagres. Igreja Pentecostal Deus é Santo, uma igreja conhecida como o pronto socorro de Jesus Cristo na terra. Eu já ouvi da boca de irmãos aqui que a igreja Deus é Santo é um hospital de milagres. Irmãs que vêm, inclusive, irmãos que congregam em outros ministérios, congregam em outras igrejas, e elas falam assim, ó, quando eu preciso de um milagre, eu já sei aonde encontrar o milagre. Eu venho na igreja Deus é Santo. Isso é o que nós ouvimos da boca do povo. Eu digo isso para a glória de Deus. Deus tem dado algo para essa igreja, uma unção de milagres, para a glória de Jesus Cristo. Você acabou de ouvir um testemunho de uma mãe que foi curada do câncer. Ela foi curada do câncer para a glória de Jesus, curada do câncer. Eu tenho, mais outro testemunho, não tem? Vamos ouvir mais um testemunho? O nome da irmã?
3: Meu nome é Neuza, cumprimento a igreja com a paz do Senhor Jesus. A bênção que eu quero contar foi uma cura que eu recebi quarta-feira passada aqui, que Deus usou a vida do pastor Darcy Messias, que revelou que tinha pessoas aqui com uma bexiga baixa, né, com infecção na bexiga. E eu estava assim com um problema que eu ia no banheiro, mas em segundo, quase assim, eu tinha que ir no banheiro, porque parecia que eu ia e não esvaziava a bexiga. Toda hora estava dando vontade de ir, né? E depois dessa revelação, não deu mais esse problema, tá tudo normal, graças a Deus, e até um inchaço da barriga acabou.
0: Foi curado.
3: Fui curado, em nome de Jesus.
0: Mas foi revelada nesta igreja, recebeu a revelação do Espírito Santo, e por revelação, Jesus tocou na sua bexiga.
3: Sim, fui revelada quarta-feira, e Deus, Jesus tocou na minha bexiga, fui curado, em nome de Jesus.
0: Até a barriga estava inchada.
3: Estava inchada,
0: Por revelação, foi curado.
3: Fui curado, graças a Deus.
0: O nome da irmã?
4: O nome é Marilene.
0: Qual foi a bênção, Marilene?
4: É, o meu filho, ele tinha um mercadinho pequeno, e ele estava muito, não vendia nada, e sabe, estava lá, sabe, sem vender as coisas dele, e estava muito triste, meu filho, nesse mercado, né? E eu orando aqui, né? E Deus preparando e abençoando, né? Lá na Tatuquara também. E daí, daquele mercado, que meu filho estava pequeno, um empresário rico foi lá e falou com meu filho, que meu filho era gerente desse mercado, desse empresário. E daí esse empresário foi e falou pro meu filho: eu vou vender esse mercado para você. Você vai sair desse mercado pequeno para esse mercado grande, que ele era gerente, que hoje ele é dono. Hoje ele é dono desse mercado. Ele tem funcionário, tem tudo, mas praticamente meu filho estava falido. Mas Deus levou esse empresário, né, bem sucedido, e falou para o meu filho, ajudou meu filho. E hoje meu filho, através da igreja, Deus é santo. E hoje meu filho é um grande empresário, né? Ele tem o mercado dele, e eu orando. E daí eu fiz essa campanha, né, para o meu filho, da prosperidade. E ele precisava de um carro, né, que está até aqui, o carro que Deus deu para ele, né? O carro que Deus deu para ele fazer, né, assim, entregar as compras, né, do mercado, né, que ele tem muito movimento no mercado e precisava desse carro. E Deus deu esse carro através dessa campanha que eu fiz. Meu filho recebeu essa benção e recebeu esse carro, né, que Deus deu para ele entregar as compras.
0: A irmã tem vindo fazer campanhas aqui na quarta-feira, na igreja Deus é Santo. E a irmã fez a campanha da quarta-feira em favor do seu filho. E o filho tinha um mercadinho pequeno, não estava vendendo. Está quase falindo, fechando as portas. Mas na campanha da quarta-feira, Deus fez uma grande reviravolta. Hoje o filho é dono de um grande mercado, está prosperando, é um empresário bem sucedido. A irmã veio buscar, né, na campanha da quarta-feira, Deus prosperou o filho. Então a irmã é a prova que Deus prospera nesse lugar.
4: Isso é a prova que Deus prospera.
0: Quem vem para cá, prospera.
4: Prospera.
0: E não só quem vem, mas também a família daqueles que vêm pra cá.
4: Prospera também.
0: A irmã veio e buscou pelo filho, e o filho tá prosperando.
4: Graças a Deus, e eu também.
0: Prosperando também.
4: Prosperando, porque eu escutava na igreja dos santos que dava casa, dava terreno, né? E hoje Deus me deu uma casa aqui na Vila Guaíra, né? Deus me deu uma casa, então Deus é poderoso. Eu escutava os testemunhos, que Deus dá casa, dinheiro dá conta, e hoje Deus me deu uma casa também aqui na Vila Guaíra.
0: Ganhou uma casa?
4: Ganhou uma casa para mim, Jesus me deu.
0: Está feliz?
4: Estou feliz com Jesus.
0: Porque... Qual é a palavra da irmã para aquelas pessoas que estão acompanhando agora?
4: Que venha para a igreja Deus é Santo. Que venha, né, fazer a prosperidade da quarta-feira. Que quando o pastor Messias chama aqui para orar, Deus a gente recebe.
0: Resposta vem.
4: A resposta vem, porque eu recebi, né? Eu vim agradecer a Deus, né, e fazendo a campanha para minha família, e eu recebi, né? Os meus filhos estão recebendo, eu estou recebendo, né? Grandes bênçãos do Senhor.
0: Maravilha. Deus abençoe a senhora mais ainda. Palma para Jesus. É, meus amados irmãos, é algo maravilhoso que Deus faz na igreja pentecostal. Deus é santo. Você que é de Curitiba e região metropolitana, vem estar conosco, porque Deus tem a bênção para a sua vida aqui na nossa sede em Curitiba, na Avenida Marechal Floriano Peixoto, 6711 Auer, Curitiba. Aqui está a sede, o templo maior das igrejas pentecostal, Deus é Santo. Tá certo? Deus abençoe. Ficam todos na paz do Senhor Jesus.

necessário tanta preocupação. Ao ponto da gente ver em você uma tristeza imensa querendo dominar, destruir a sua vida. Não. Nem tudo está perdido. Deus existe. E Deus está bem próximo de você. Entrega o teu caminho ao Senhor e confia nele. E ele tudo fará. Joga essa tristeza para bem longe de você e abra os seus braços diante de Deus.

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0: Ó meus irmãos, ó minhas irmãs que estão agora nos acompanhando pela rádio, acompanhando pelo aplicativo da igreja, nós estamos na oração para te receber, entregar para você algo de Deus. Estamos aqui para isto. Deus levantou nós para isto. Deus levantou a igreja, Deus é Santo, para socorrer o povo, para socorrer as almas que estão aflitas, socorrer as pessoas que estão pensando o que fazer, Tem gente agora me ouvindo, aqui na Fazenda Rio Grande, que está desse jeito, o que fazer, não aguento mais, não suporto mais. Aqui em Mandirituba, tem gente me ouvindo aqui em Mandirituba, que está precisando desse culto, dessa oração, dessa palavra, dessa unção com óleo, desta palavra de revelação que vai mudar a sua história. Gente aqui de Pinhais, São José dos Pinhais, tem gente aqui que o seu milagre está aqui na igreja, Deus é Santo, esperando. Não, mas eu estou indo aqui na igreja fulana de tal, eu estou indo aqui na casa da irmã Maria, que ora, eu estou indo aqui na denominação, na comunidade. Seu milagre está aqui, estou falando diante de Deus. O que é para Deus fazer aqui, Deus vai fazer aqui, não é lugar nenhum. Sexta-feira, tem gente aqui que o seu nome, está dentro da boca de um sapo. Seu nome está dentro da boca do sapo. Você acredita ou não acredita? Estou falando a verdade. Tem gente que o seu nome, o nome do seu filho, está no cemitério. Tem gente que o nome de alguém seu está lá na catatumba. Aquela catatumba que tem o número 77. Aquela catatumba tem muitos nomes lá enterrado dentro do corpo daquela pessoa que foi enterrada. Gente que o nome dela, foto dela, está debaixo de uma pedra dentro da água. Que é isso, pastor? Sim, debaixo de uma pedra pesada dentro da cachoeira. Eu me lembro que uma vez nós fomos orar no monte. Chegamos no pé do monte, para subir o monte, lá tinha uma cachoeira, tinha, não tem até hoje. Lá estava a mulher nuazinha, do jeito que ela nasceu, debaixo da cachoeira, fazendo o trabalho, do jeito que nasceu, nuazinha. E lá tinha galinha preta. A galinha escapuliu. Meus irmãos, minhas irmãs, lá tinha despacho pesado. Aí nós começamos a orar, começou a aparecer nome de empresas, nome de casais, de famílias, nomes de pessoas para morte, para separação. Estava escrito isso aqui para separação, isso aqui para doença, isso aqui para morrer enforcado, nomes escritos assim, isso aqui é para morrer esfaqueado, com 7 facadas, isso aqui para morrer com 7 tiros. Olha, você nem imagina o tanto de nomes que estava dentro daquela bandeja de barro, daquela gamela de barro. O nome das pessoas e a finalidade da macumba. Isso aqui é para morrer em acidente de carro. Isso aqui para separação. separação, a Lídia peça íntima amarrada, peça íntima amarrada, e na peça íntima estava a foto do homem. A peça íntima da mulher, e lá estava a foto do homem amarrado. Por que que os casamentos se acabam? Por que que os namoros, noivados se esfriam? Porque são coisas feitas, trabalhos feitos para destruir. Que a pessoa está fraca. A pessoa está fraca, não está orando, não está jejuando, não está na igreja, está parado, está afastado, está desviado. E às vezes está dizendo, não, mas eu estou aqui na igreja. Mas aquela igreja que não tem força, que não tem poder. Ainda ontem eu falava com um irmão de uma outra igreja, um irmão, um médico empresário, e ele é pastor também de uma igreja. Ele falou assim para mim, pastor Messias, eu deixo de ir na minha igreja para mim ir na Deus é Santo. Por quê? Ah, pastor, porque a gente entra, a gente não vê oração, a gente não vê poder, a gente não vê milagre, a gente não vê algo mudar a nossa vida. Então eu vou buscar socorro na Deus é Santo, porque é uma igreja que ora, uma igreja que está orando noite e dia. Agora, o que que eu vejo nisso? Eu vejo que muita gente agora está nos acompanhando, mas elas não conseguem chegar na igreja, elas não conseguem entrar na Deus é Santo, porque o mal que está na vida dela, dele, não deixa ele vir na Deus é Santo. O bicho fala aqui, ó. O bicho fala na boca das pessoas que é ele que segura as pessoas para não entrar na Deus é Santo. Pode ir em qualquer igreja. Pode ir em qualquer igreja. Mas na Deus é Santo, não vai. Não vai. O bicho fala na boca da pessoa. Ela pode ir em qualquer igreja, mas ela não vai na Deus é Santo. Por quê? Porque a força, o poder de Deus, a unção de Deus está nessa igreja. Não é porque a gente está falando aqui por grandeza, por exaltação, por vanglória, por soberba, não. Mas é a realidade. É a realidade, é a igreja que está orando. É a igreja que está jejuando, orando para abençoar o povo. Escute.
1: Como é que você falou aí que eu não entendi bem?
2: Não quero ela aqui. Ela pode ir em qualquer igreja, menos aqui.
1: Ela pode ir em qualquer igreja, menos aqui. Agora, por que você tem raiva dessa igreja? O que você vê nessa igreja que você não vê nas outras?
2: Eita, fogo.
1: O que você vê aqui, além do fogo?
2: Santidade demais. Hã? Não gosto.
1: O quê?
2: Santidade demais.
1: Santidade demais. Santidade demais.
2: Das outras igrejas. Hã? Eu gosto das outras igrejas.
1: Por quê?
2: Eles dançam pra mim.
1: Eles dançam pra ele.
2: É? Não quero ela aqui.
1: Diga, queima a igreja. Sai dessa mulher, deixa.
0: Você está vendo? Você está vendo o bicho falando na boca da vítima? Ela pode ir em qualquer igreja. Vamos ouvir de novo. Ela pode ir em qualquer igreja, mas aqui não. Por quê? Fogo, aqui tem santidade demais. É isso que o diabo detesta: santidade, consagração, santificação. Acabou. Você sabe disso, não adianta dizer que não é, porque é verdade. A santidade acabou em muitos lugares. A oração acabou. O povo não tem força mais para orar. Eu vejo que na Deus é Santo, a hora que o povo vem na igreja, A hora que eles chegam aqui, às vezes chega e fica lá dentro do carro, lá no pátio. Aí quando acaba a oração, eles entram. Como é que essas criaturas querem receber bênção? Mas é bicho que não deixa elas entrar na igreja na hora da oração, dobrar o joelho. Eles não conseguem dobrar o joelho. Se tem uma coisa que o diabo detesta, é quando a gente dobra o joelho. Se tem uma coisa que Satanás não aguenta, é o crente que bota o joelho no chão. Vamos ouvir.
1: Como é que te falou aí que eu não entendi bem?
2: Não quero ela aqui. Ela pode ir em qualquer igreja, menos aqui.
1: Ela pode ir em qualquer igreja, menos aqui. Agora, por que você tem raiva dessa igreja? O que você vê nessa igreja que você não vê nas outras? O que você vê aqui, além do fogo?
2: Santidade demais. Hã? Não gosto.
1: O quê?
2: Santidade demais.
1: Santidade demais. Santidade demais.
2: Eu gosto das outras igrejas. Eu gosto das outras igrejas.
1: Por quê?
2: Eles dançam pra mim.
1: Eles dançam pra ele.
0: É? Tá vendo, meus irmãos? Dança dentro das igrejas. É isso que o bicho quer. Danças. Você passa na frente da igreja, tá o povo dançando como se fosse uma boate. A luz apagada, a luz escura. A luz escura. E aí eles falam assim: agora vamos ouvir o ministério de dança. O povo dançando. Isso é igreja. Vamos agora ouvir o teatro. Ministério do teatro, conjunto do teatro. Isso aí é igreja. Isso aí que é a igreja. Agora vamos ouvir a coreografia. O conjunto da coreografia. Isso aí é igreja. Isso aí vai libertar as pessoas depressivas? Hein? Isso aí vai libertar as pessoas endemoniadas, imacumbadas, enfeitiçadas, desenganadas da medicina? Por isso que você não vem aqui. Por isso que você não chega aqui na Deus é Santo. Por isso que você está aí, macumbado, enfeitiçado, amarrado, demoniado, oprimido, desesperado, vendo vultos, ouvindo vozes do além, o inimigo falando para você sair de casa, o inimigo falando para você largar sua mulher, largar esse homem, o inimigo falando para você tirar sua própria vida. E a gente aqui no rádio: venha, que Deus vai mudar a tua vida, venha, venha, venha, venha. E você não faz nada, porque quando a gente faz o que é para fazer, Deus dá força, Deus dá ânimo, Deus dá coragem, Deus dá coragem, Deus dá poder para a pessoa orar, jejuar e consagrar. Mas a gente tem que abrir o coração, querer. Então, nesta sexta-feira, às 3 da tarde, 7 da noite, culto de guerra contra a macumba. Ninguém mais fala de macumba, quanto a macumba. Você já notou isso? Que o evangelho de hoje tem um evangelho paralelo. Você não vê mais falar de jejum, de oração, de batalha espiritual, de guerra espiritual. As pessoas estão assim, todo mundo copiando a outra. Aquele modelo de igreja onde o pastor vai lá para o altar e diz: joga a mão para cima, Deus manda lhe dizer, Deus manda lhe dizer, tudo mentira. Deus manda lhe dizer que a tua vida vai mudar hoje. Hoje você recebe, recebe aquilo, recebe aquilo outro. Tudo mentira. Porque se o povo não mudar, a vida não muda. Esse evangelho fácil, esse evangelho fácil, joga a mão para cima, receba tudo, receba tudo, vai recebendo, vai recebendo. A pessoa está aí no pecado, desviada, sem compromisso com Deus, não quer orar, não quer jejuar, não quer largar o pecado, e Deus está dando tudo para ele. Isso é mentira! Isso tudo é mentira! Isso é mentira! Joga a mão para cima e receba isso, receba aquilo outro, receba! E não recebe nada. Tudo mentira, tudo mentira, tudo mentira. Te garanto que é tudo mentira. Agora, se nós bater o joelho no chão, se nós orar, se nós jejuar, se nós consagrar, se nós fazer voto, compromisso com Deus, de mudança, aí não tem demônio que aguenta. Aí não tem macumba, não tem satanás, não tem espírito, não tem praga, não tem maldição, não tem palavra de derrota. Olha aqui, ó, vamos ouvir mais. Olha aqui, ó, sexta-feira é sexta-feira de libertação.
3: Olha aí, ó. Olha que tanta gente oprimida por legiões, olha aí. Ei, espírito da morte, não adianta você resistir. Por que está zangado assim? Queria matar ela?
2: Você
3: vai matar ela?
2: Chuva, mas eu não gosto. Ela roda que eu não gosto. Eu tenho que matar ela. Eu detesto isso. Eu não queria que ela viesse aqui. Vou matar ela. Entregue-se, Deus, de vocês. Eu não queria. Não queria, porque eu queria matar ela.
4: Queima ele. Eu quero fogo ardendo ele pelo sangue de Jesus. Queima ele, meu Deus. Queima ele, derrota ele, fracassa ele. Olha,
5: Deus faz. A igreja Deus é Santo mostra.
4: O que foi, diabo? O que foi? O que foi, capeta? Hein?
2: Cala a boca!
4: Cala a boca? É pra, você... é pra você calar a boca?
2: Minha!
4: Quem te deu ela?
2: Ela é minha!
4: Quem te deu?
2: Eu quero ela!
4: Quem te deu ela?
2: É minha!
4: Quem te deu ela?
2: Ela é minha!
4: Não, você fala que ela é sua. Eu quero saber quem te deu ela. Quem te deu? Se ninguém te deu, ela não é sua. Você não comprou ela. Como é que é?
2: Eu odeio que ela venha aqui!
4: E você quer agarrar? E você quer agarrar pra onde? Escuta! Cale a boca! Cale a boca! Só responda o que eu te perguntar. Não fala na minha frente. Fala depois que eu falar. Por que você não quer que ela venha aqui?
2: Ela quer trazer a família dela pra cá!
4: E vai trazer! Em nome do Pai, do Filho e do Espírito Santo! Há quanto tempo você vive nela?
2: 6 anos!
4: 6 anos? Eu lhe dou 6 segundos se sumir. Eu dou 6 segundos. 1, 2, 3, 4, 5 e 6. E já está liberta pelo meu Jesus Cristo.

meus irmãos, não se conforma com essa vidinha de sofrimento, não, pelo amor de Deus. Deus não tem isso para nós. Eu não acredito que nós aceitamos a Jesus. Eu não acredito que nós estamos na igreja para ser depósito de Satanás, encher o corpo, a mente, a alma de macumba, de doença, de feitiçaria, de sofrimento, de amarração. Não, eu não creio, eu não aceito isso. No nome de Jesus, o nosso Deus nos chamou para ser salvo e para vencer na vida. Para vencer na vida, Deus chamou nós para vencer na vida. Não foi para viver dentro de igreja carregando a cruz somente e dizer: ah, eu nasci para sofrer, eu nasci para padecer, eu nasci para carregar uma cruz pesada. Não, de jeito nenhum. É claro que tem cruz, é claro que tem luta, é claro que tem sofrimento, mas é aquele sofrimento que passa. Você enfrenta ele, você vence ele. Você vence ele. Agora, aquela cruz que nunca acaba, aquela dor que nunca é curada, aquele sofrimento que não tem fim, aquela macumba que está dentro da pessoa e diz que a pessoa é crente, a pessoa é obreiro, é obreira, a pessoa faz a obra de Deus, endemoniada, macumbada, enfeitiçada, fraco, triste, depressivo, vendo vultos, ouvindo vozes, e ainda entregando revelação. Ainda entregamos revelação, não sei que revelação é esta. Chegou uma mulher na nossa igreja e disse que era missionária. Missionária, eu faço a obra, eu sou missionária. Eu sou evangelista. Eu viajo o Brasil e o mundo. E veio a revelação e foi falado: aqui tem uma pessoa que está assim, assim, assim, assim, assim, assim, assim. A missionária levantou a mão. Quando botamos a mão na cabeça da missionária, uma legião de demônios, uma legião de espírito maligno estava naquela missionária. E o bicho bradava na boca da missionária: o que que ela veio fazer na igreja? Deus é santo. Porque era ele que estava usando ela, era ele que estava revelando e profetizando, era ele que ia matar ela. Mais uma legião de demônios. E o bicho foi falando que era pombagira, chucaveira, tranca-rua, não sei o que lá. E foi falando um monte de demônios. Aí quando terminou, que o bicho saiu daquela mulher, a mulher começou a chorar, dizendo assim: o que que eu vim fazer aqui? Só para ser envergonhada. O que que eu vim fazer nesse lugar? Nunca caí, nunca manifestei. O que que eu vim fazer nessa igreja? Aí tivemos que falar com ela: não, minha irmã, você não precisava daqui hoje. Você estava sendo enganado pelo bicho. O bicho estava te enganando. O bicho estava te iludindo. Mas graças a Deus que ele manifestou. Graças a Deus, você tem que dar graças a Deus que você entrou numa porta, num lugar aonde o bicho se manifesta e cai por terra, em nome de Jesus. Não fica triste não, não fica envergonhada não. Então, meus irmãos, tem muita gente me ouvindo agora, muita gente que a macumba está aí dentro da sua casa dominando. Estou falando diante de Deus, diante do Pai, do Filho e do Espírito Santo. Nada dá certo nessa casa, só briga, confusão, tribulação, só problema, dívidas. Dentro dessa casa tem gente assim. Estou falando diante de Deus, nada dá certo, é só tribulação, só problema. Eu te convido para estar conosco nesta sexta-feira. Venha para cá, ninguém aqui é melhor do que ninguém, mas a maneira como Deus age aqui é diferente. Você tem que acreditar nisso, sair da sua casa, vir buscar a Deus,
buscar a Deus. Não, mas eu estou buscando a Deus. Mas se você está buscando a Deus, por que que não muda? Por que que você não recebe as bênçãos? Por que que a sua vida não muda? Estou falando para mudar. Falando de mudanças. De algo novo. Você que é missionária, missionário. Você que é obreiro, obreira. Aí na sua igreja, no seu ministério. Você que frequenta aí essa igreja. E a sua vida muda. Vem experimentar aqui na Deus é Santo para você ver. Venha para cá. Em nome de Jesus. Eu sei que você vai ter uma luta terrível para não chegar até aqui. Para não chegar até aqui. Mas se você chegar, Deus vai falar contigo. Deus vai te revelar. Deus vai te mostrar. Deus vai te dar vitória. Isso eu garanto. Em nome do Senhor Jesus. Escuta aqui a 9 da manhã, 3 da tarde, 7 da noite. Levanta e venha. Quando a gente quer, a gente consegue. Quando a gente quer, a gente vai. A gente luta, a gente batalha, a gente peleja. Mas a gente vence. Aonde? Igreja Pentecostal, Deus é Santo. Igreja Pentecostal, Deus é Santo. Avenida Marechal Floriano Peixoto. Avenida Marechal Floriano Peixoto. 6711. Vila Auer, aqui no Auer, nesta noite de sexta-feira, 7 da noite, eu te garanto que alguma coisa vai acontecer na sua vida de Deus, de mudança. Eu te garanto, em nome de Jesus.

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2: Eu quero aqui agora, meus queridos irmãos e irmãs, chamar a sua atenção para a sexta-feira, sexta-feira da cura e libertação em nossa sede nacional, aqui na Avenida Marechal Floriano Peixoto, no número 6.711, na Grande Curitiba, capital Sorriso, capital do Paraná. Eu quero te convocar em nome de Jesus, você que está nos acompanhando, está nos ouvindo aqui agora, para estar conosco em um dos nossos três horários, seja às 9 da manhã, ou às 3 da tarde, ou às 7 horas da noite, para você receber a sua bênção, para você receber o seu milagre das mãos do nosso Senhor e Salvador Jesus Cristo de Nazaré, o servo de Deus, pastor Darcy Messias, o líder espiritual dessa igreja, às 9 da manhã e às 7 horas da noite, pregando a palavra, orando pelos excelentes dons do Espírito Santo, e às 3 da tarde, pela bondade e misericórdia de Deus, eu vou estar junto com o pastor Raimundo no Santo Altar de Deus, fazendo a obra do Senhor, nós unindo a nossa fé no mesmo propósito, para Deus operar milagre, Deus operar maravilhas, Deus operar o sobrenatural. Desperta a sua fé, irmão e irmã, que está nos acompanhando aqui agora, que está nos ouvindo. É sexta-feira da libertação, é a sexta-feira da cura, é libertação em nossa sede nacional.
3: A cabeça aí, enxugue na mão. Aonde vai escondido aí, Satanás? Dá o teu grito aí. Enxugue na mundo, enxugue na loucura, enxugue na depressão, enxugue na morte. Aonde estiver aí, olha aí, já caiu aqui, ó. Olha aqui, irmão, olha aqui, ó. Queima, cadê o povo do queima? Olha aqui, já caiu aqui, diga queima. Diga sai. Diga sai, igreja. Diga sai em nome de Jesus. Diga saia em nome de Jesus. Amém, diga amém.
2: É a sexta-feira da libertação e da cura. Desperta a sua fé, irmãos. Desperta a sua fé, ouvinte de casa. Vai para cá nessa sexta-feira. Deus tem milagre. Deus tem grandes coisas para operar. Avenida Marechal Floriano Peixoto, número 6.711. É o endereço do seu milagre, é o endereço da sua bênção. Eu quero falar com as pessoas que há tanto tempo não vem nessa igreja, que não está aqui conosco. Lembra quanta bênção você já recebeu? Quanto milagre você já recebeu nessa igreja, nessa obra? Chegou o momento de você receber as suas bênçãos novamente. Você está vendo que a sua vida mudou. Mudou como? Para pior. Um dia você recebia bênção, milagre. Agora o que aconteceu? Agora olha o que aconteceu. Você parou de vir para a igreja e as bênçãos também parou de acontecer em sua vida. Você parou de receber as bênçãos. Você parou de receber os milagres, as libertações. Por quê? Você parou em casa. Você se acomodou. Você cruzou seus braços. Isso não pode acontecer, não. Em nome de Jesus, venha para cá, irmãos e irmãs que estão nos acompanhando aqui agora. Venha receber a bênção, a resposta sobrenatural. Não fica parado, desanimado. Vem receber as gloriosas bênçãos das mãos do nosso Senhor e Salvador Jesus Cristo de Nazaré. Endereço: Avenida Marechal Floriano Peixoto, número 6711. Sexta-feira, três horários, três oportunidades, 9 da manhã, 3 da tarde e 7 horas da noite. Olha como Deus opera milagre, bênção. Escuta.
4: A minha bênção foi que eu tinha muita, muita enxaqueca. Nossa, eu era terrível, irmãos. Era a ponto assim de eu não conseguir abrir o olho. Eu vim aqui na igreja, daí o pastor revelou que tinha uma pessoa que estava com problema de enxaqueca. Daí eu levantei a mão, né, e recebi minha bênção. Graças a Deus eu não tive mais enxaqueca.
5: 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A igreja Deus é Santo mostra.
6: Eu tinha uma pneumonia, e daí eu fiquei com as costas que doía os ombros. Mas daí eu falei, eu vou lá, eu tenho que ir, quarta-feira passada, buscar minha bênção que eu vou ser curada. E fui revelada, fui curada em nome de Jesus. Daí eu tinha feito uma cirurgia no olho, e eu não estava enxergando muito, por causa que tinha tipo de uma mosca, assim, preta, que passava, sabe? Passava a mão assim, dava a impressão que era verdade. E fui revelada aqui no mesmo dia e, graças a Deus, clareou tudo. Duas curas no mesmo dia.
7: Eu tive uma longa passagem, sabe, nos blogs, no mundo do crime, e me deu uma denoitada aí dessas coisas, eu dei uma doença bem grave no meu pulmão, e eu fazia chapa, e fazia esses exames aí, e não aparecia nada lá, mas eu sentia muita dor, e quando eu respirava, saía o gosto do sangue na minha boca, sangue podre na minha boca e no meu nariz. Deus me curou, nunca mais eu tive dor, nunca mais saiu nada de mim, tive curado.
8: Irmão, é a prova que Jesus Cristo cura nesta igreja. Deus cura.
7: Cura, obra de verdade.
8: A cura.
2: Pessoas sendo curadas aqui na igreja, Pentecostal Deus é Santo. É a sexta-feira da cura, da libertação. Você ouviu essa libertação agora há poucos minutos? Satanás não resiste. Satanás não fica em oculto. E você ouviu esses testemunhos aqui. Você ouviu, você acompanhou pessoas enfermas, pessoas precisando do milagre. E Deus agiu, Deus operou. Nós queremos convidar vocês, em nome de Jesus, para estarem conosco. Um desses três horários, 9 da manhã, 3 da tarde ou 7 horas da noite. Não perca! É o momento do seu milagre, é o momento da sua libertação, em nome de Jesus. Não fica sofrendo em casa, não fica padecendo. Não, irmãos, em nome de Jesus, reaja, chega de você ser escravo dessas enfermidades, ser escravo de Satanás, alguém oprimido e de braço cruzado, tomando remédio de braço cruzado, não dormindo à noite, braço cruzado, família sendo destruída da mesma forma, paralisado, sem reação nenhuma. Chegou o momento de você reagir, lutar, batalhar. E o momento é essa sexta-feira, 9 da manhã, 3 da tarde, 7 horas da noite, Avenida Marechal Floriano Peixoto, número 6711, às 9 da manhã e às 7 da noite, pastor Darcy Messias. Deus vai usar de uma forma gloriosa a vida do seu servo, uma forma tremenda, uma forma sobrenatural, e a sua vida vai ser impactada pelo poder de Deus. A sua vida impactada. Deus vai usar a vida do pastor Messias. Libertação, cura, milagre, em nome de Jesus. Vamos continuando aqui com essa programação abençoada. A qualquer momento nós voltamos ao vivo falando mais com todos vocês os avisos da obra de Deus.

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1: Glória a Deus. Graças a Deus, Pai. Deus poderoso, santo. Nesta madrugada, Senhor, põe as tuas mãos santas, meu Deus. Meu Deus, tenha misericórdia, Senhor. Meu Deus, tenha misericórdia. Nos cobre com teu sangue. Meu Deus, nos cobre com teu sangue. Meu Deus, nos cobre com teu sangue. Meu Deus, nos cobre com teu sangue. Nos cobre com teu sangue precioso. Senhor, ajuda eu a orar. Uma oração fervorosa. Uma oração pentecostal, avivada. Cheia do poder de Deus, cheia do Espírito Santo. Senhor, em nome de Jesus Cristo, meu Deus. Em nome do Senhor Jesus, Pai. Senhor da glória, Senhor Jesus, meu Deus, nesta madrugada, Senhor, Deus, nesta madrugada, Pai, Senhor, abençoa todos que estão orando conosco, que estão buscando a Deus conosco, juntamente conosco, Senhor, meu Deus. Jesus amado, Jesus santo e poderoso, Deus, nos lava com teu sangue. Deus, nos lava com teu sangue. Lava a nossa mente, a nossa alma. Lava, meu Deus, o nosso coração. Lava o nosso entendimento. Deus, lava. Lava nós com teu sangue. Lava a nossa vida com teu sangue, Jesus. Deus, nesta noite, nesta madrugada, venha nos abençoar, venha nos dar vitória, meu Deus. Deus, venha nos dar vitória, em nome de Jesus. Venha nos ajudar a vencer as fraquezas, as falhas, os vazios da alma, Senhor, em nome do Senhor Jesus, meu Deus. Em nome do Senhor Jesus, meu Pai, Deus, em nome do Senhor Jesus, toca agora na nossa vida, toca agora na nossa alma, no nosso coração, no nosso entendimento. Senhor, levanta nós, levanta nossa fé, levanta, Senhor, faz nós ser fortes, corajosos, valentes, bravos e mansos ao mesmo tempo, simples, humilde, Senhor, prudente, ó meu Senhor, nessa madrugada, Deus, nessa madrugada, Senhor, ah, Jesus, nessa madrugada, eu preciso do Senhor, eu preciso da sua ajuda, meu Pai. O Senhor alcança agora nossos irmãos que estão orando conosco. Deus, eu preciso, Senhor, não só nessa madrugada, mas todos os instantes da minha vida, da nossa vida, Senhor. Deus, em nome de Jesus Cristo, Deus. Deus, em nome do Senhor Jesus, Pai. Senhor da glória, Espírito Santo de Deus, faz alguma coisa por nós, Pai. Tem misericórdia. Deus, tem misericórdia, Deus. Deus, tenha compaixão, Deus, piedade. Senhor, tem misericórdia, Senhor. Deus, tem misericórdia. Deus, tem misericórdia. Deus, tem misericórdia, meu Deus. Deus, tem misericórdia, meu Deus, tem misericórdia. Deus, tem misericórdia, Deus, tem compaixão. Tenha piedade, Senhor. Senhor, o Senhor sabe tudo, o Senhor vê tudo, o Senhor conhece tudo. O Senhor sabe o nosso passado, o nosso presente e o nosso futuro. Porque Tu és ontem, hoje, amanhã e sempre. Senhor, dá-nos palavras, palavras ungidas, palavras que te unção. Deus, unja nossas mãos com teu poder, unja nossas mãos com teu sangue, unja nossas mãos, meu Deus, com a tua presença, com teu Espírito Santo. Deus, unja os nossos olhos, faz nós enxergar os demônios escondidos dentro das pessoas, faz nós ter revelações, visões, faz nós ver, faz nós enxergar. O Senhor nos mostra as pessoas oprimidas, nos mostra as pessoas que estão sendo vítima na obra da macumba, da feitiçaria. Meu Deus, dá-nos unção, meu Deus, dá-nos visões e revelações, interpretações, discernimento, Senhor da glória, dá-nos o que nós estamos precisando, dá-nos aquilo que nós estamos precisando, Senhor, faz-nos ver, faz-nos enxergar, mostra para nós, Deus, dá-nos autoridade, dá-nos o poder, dá-nos a unção, dai-nos, ó Deus, a unção do teu Espírito Santo, Senhor da glória. Deus, dá-nos o poder para nós orar pelos doentes, orar pelas pessoas enfermas e ver os doentes ser curados, Senhor da glória. Senhor meu Deus, Senhor meu Pai, nome de Jesus Cristo, Senhor. Quanta gente parada, quanta gente fraca, desanimada, quanta gente triste, abatida. Senhor, quanta gente que esfriou na fé, que não veio mais, toca nelas agora. Espírito Santo, toca, Senhor, toca, meu Deus, vai tocando, meu Deus, vai tocando, meu Deus, vai tocando, Senhor. Vai tocando, Jesus, vai tocando as pessoas que estão desanimadas, estão fracas, que estão tristes. Deus da glória, Deus poderoso e santo, Senhor da glória, Senhor Jesus, meu Deus do céu, faz uma obra, meu Deus, faz uma obra, meu Deus, faz uma obra, meu Pai. Senhor, faz uma obra, em nome de Jesus Cristo, meu Deus, em nome de Jesus Cristo, meu Pai. Senhor, põe as tuas mãos santas, repreenda, meu Deus, toda malignidade. Deus, repreenda toda a força do mal. Senhor, repreenda, meu Deus, repreenda, meu Deus, vai repreendendo. Senhor, faz uma obra poderosa, uma obra santa, meu Deus, uma obra divina, Senhor da glória, Senhor bendito, Senhor santo, Senhor de poder, visita agora, meu Deus, visita agora, meu Pai, visita agora, meu Deus, visita, vai visitando, Senhor, vai visitando, Espírito Santo de Deus, Deus vai visitando agora, visita, Senhor, faça alguma coisa, meu Deus, pelo teu povo, faz alguma coisa, meu Deus, pelos teus servos, meu Pai, Senhor da glória, Espírito Santo, é verdade. Deus, põe as tuas mãos de fogo, põe as tuas mãos santas, põe as tuas mãos poderosas, meu Deus, no nome de Jesus Cristo, Salvador. Glória a Deus, graças a Deus, graças a Deus, Senhor da glória, Senhor meu Deus, Senhor meu Pai, vai repreendendo todo mal, nesta noite, nesta madrugada, ó Deus, onde tiver alguém orando conosco, onde tiver alguém clamando conosco nessa madrugada, Senhor, Deus, faz a obra. Repreenda os demônios, repreenda, Senhor, as castas, repreenda as legiões Repreenda, Senhor, os impedimentos e barreiras, muralhas, tribulações. Jesus, o teu sangue tem poder. Jesus, o teu sangue é poderoso. Visita essa casa, esse lar. Visita, meu Deus, esse pai, essa mãe. Senhor, visita essa filha, esse filho, meu Deus, esta nora. Deus, põe as tuas mãos, Senhor. Visita, meu Deus, os netos, Senhor, põe as tuas mãos santas. Deus da glória, Deus poderoso, Deus santo, vai queimando nessa madrugada toda a artimanha do diabo, toda a artimanha do inimigo, toda a artimanha do maligno, toda a força oculta, escondida, toda a força escura, toda a força misteriosa que está trabalhando no calado, que está trabalhando escondido. Deus vai repreendendo, Deus vai queimando. Há poder no sangue de Jesus. Ah, Jesus, queima agora, queima todo mal, queima toda seta, queima todo laço, toda armadilha do diabo, toda investida do inimigo. Deus vai repreendendo, vai queimando, Senhor. Jesus, vai desmanchando toda macumbaria, toda feitiçaria, toda bruxaria, toda magia negra. Deus, todo o trabalho enterrado nas encruzilhadas, nas cachoeiras, nas porteiras, nas entradas e saídas. Ó Deus, todos os trabalhos feitos no cemitério, nas catatumbas, nas sepulturas, nos túmulos. Jesus vai repreendendo todo o trabalho feito nos terreiros, nas águas correntes, nas águas paradas, nas águas escuras. Ó Deus, nas cachoeiras, Senhor, vai repreendendo. Senhor, vai repreendendo, Senhor. Senhor, vai repreendendo nessa madrugada, Jesus. Teu sangue é poderoso. Trabalho feito nos lugares escuros, aquelas matas escuras, matas virgem. Ó Deus, vai desmanchando, vai desfazendo. Onde tiver o nosso nome, onde tiver uma foto, uma roupa, um objeto que representa a pessoa, Jesus, queima, queima, queima, queima. Há poder no teu nome, há poder no teu sangue, há poder na tua palavra. Deus dos céus, Senhor, vai pelejando por nós. Vai, meu Deus, pelejando de uma forma divina, santa e poderosa, por amor do teu nome santo. Onde tiver uma pessoa orando comigo agora, onde tiver alguém clamando comigo agora, Deus, visita agora. Vai resolvendo os problemas, vai advogando as causas, Senhor. Vai derramando, meu Deus, vai derramando o livramento, vai derramando a proteção, o socorro divino. Deus, vai desmanchando todo o projeto do diabo, todo o projeto maligno, todo o projeto de morte, de destruição na família. Ó Jesus, queima todo o projeto de tristeza, de angústia, de amargura, todo o projeto de esfriamento, de desânimo. Senhor da glória, Espírito Santo, Deus, queima, queima, queima, queima, queima, em nome de Jesus. Deus, queima agora, Deus, queima agora, Deus, vai queimando. Onde tiver um trabalho feito para o casamento não dar certo, Senhor, onde tiver um trabalho feito, meu Deus, para a família não prosperar, não ter paz, não ter alegria, para que haja separação, brigas, contenda, desavença, desentendimento, ciúmes, traições, Deus repreenda, Deus repreenda, Deus repreenda, Deus repreenda. Deus vai repreendendo, Senhor, vai queimando, meu Jesus amado, toda doença crônica, doença espiritual, doença na mente e da mente, doença no coração, doença no coração. Jesus, desmancha agora essa doença, desfaz, cura essa doença da diabetes. Ó Deus, na pressão alta, na pressão baixa, Senhor, toca no coração. Jesus, toca em todo o coração, curando aonde há uma fraqueza, aonde há uma deficiência, aonde há uma falha. Senhor da glória, Espírito Santo de Deus, Deus, não deixa nós desanimar na oração, não deixa nós desistir de orar, não deixa nós esfriar na oração, não deixa, meu Pai, não deixa nós perder o costume de orar, não deixa nós perder aquela força de orar, em nome de Jesus, Senhor. Espírito Santo de Deus, coloca fé, palavras, coloca unção, coloca autoridade, coloca avivamento dentro de nós, a nós orar, a nós vencer. Ah, meu Deus, Senhor, os dias são maus, os dias são de trevas, os dias são difíceis, tribulosos, trabalhosos. Deus da glória, em nome de Jesus, em nome de Jesus, Senhor, amarre, amarre os demônios, amarre as castas, as legiões, amarre os principados, amarre as potestades, amarre, meu Deus. Senhor, repreenda, repreenda, Senhor, repreenda, repreenda, meu Deus, todo levante do diabo, Senhor da glória. Não deixa essa pessoa desistir, desanimar, não deixa essa pessoa esfriar, não deixa essa pessoa perder para o diabo, perder para a luta, para o problema. Senhor da glória, coloca força, coloca ânimo, coloca graça, virtude. Deus, põe, Senhor, força, põe, meu Deus, põe força, põe ânimo, põe graça, põe nós, meu Deus, aquela força divina que não vem da carne, que não vem do homem, que não vem de dentro, mas que vem de fora para dentro de nós, Senhor da glória, que vem do Espírito Santo. Senhor, coloca ânimo na nossa cabeça, na nossa mente, nos nossos olhos. Não deixe nós olhar para as coisas e desanimar, mesmo antes de começar. Senhor, não deixe nossos olhos ser olhos desanimados, olhos de tristeza, olhos de fraqueza. Não deixe nós olhar com olhar de fraqueza, de desânimo, de tristeza, de abatimento, de angústia. Senhor da glória, faz nós termos um olhar firme para as coisas, olhar com fé, olhar com ânimo, com coragem. Senhor, dá-nos palavras poderosas, palavras ungidas, Senhor, no nome de Jesus Cristo, meu Deus. Oh, meu Pai da glória, vai queimando da seta do diabo todos os dardos inflamados do maligno, todos os dardos, todas as inflamações do diabo, dardos inflamados, setas. Ó Jesus, queima, sai Satanás, sai demônio, sai espírito, sai legião, sai casta, sai potestade, sai principado, sai. Sai em nome de Jesus, todos os príncipes das trevas, todas as forças ocultas, todas as ofertas e oferendas que foram feitas para o diabo ser pago para destruir, com sangue de animal preto, com sangue de gente, sangue de galinha, de bode, sangue de gato, sangue de porco, de cachorro, de ovelhas. Senhor, repreenda, Senhor, repreenda, Deus, repreenda. Sai daí, Satanás, tu está me ouvindo, tu está me escutando, maligno. É você mesmo, é você, Satanás, é você mesmo. O Senhor te repreenda, em nome de Jesus. Sai, sai, demônio, demônio que amarra, demônio que dificulta, demônio que põe no povo tristeza, medo, covardia, desespero, que ele pânico. Ó Jesus, tira esse medo. Tira esse medo diabólico. Tira essa tristeza, essa angústia, essa amargura, essa aflição da mente e da alma. Jesus tira agora. Visita essa moça, visita o coração dessa moça, visita a mente dessa moça, meu Deus. Coloca nessa moça fé, ânimo, alegria. Alegra o coração dela. Alegra o coração, a mente dessa moça, meu Deus. Unge a mente dessa moça. Consagra, fortalece, dai força na mente, na alma, no espírito. Deus, não deixa essa moça desistir, não deixa essa moça desanimar, não deixa essa moça perder a criatividade, aquele incentivo, meu Pai, aquela vontade de lutar, aquela vontade de batalhar, de pelejar. Ó Deus, consagra, consagra essa família, consagra esta casa, consagra o trabalho, o serviço, consagra, meu Deus, vai consagrando os funcionários, vai consagrando o trabalho, vai consagrando o serviço. Ó Deus, faz que haja lucro, faz que haja vantagem, Senhor. Ó meu Pai da glória, meu Deus, fecha a boca do diabo, do dragão, da antiga serpente, do tranca-rua. Jesus da glória, toca nessa pessoa doente, faz essa pessoa livrar dessa doença hoje, que ela nunca mais ela venha sentir essa doença, meu Deus. Que essa doença não volta mais, que essa doença sai e não volta mais, sai e não volta mais essa doença, que essa doença desapareça de uma vez por todas, em nome de Jesus, Pai. Deus, esse problema, essa tristeza, essa angústia, essa preocupação, essa ansiedade, Senhor, abençoa agora os dizimistas fiéis que têm ajudado essa obra, que têm ajudado esse ministério. Deus abençoe os irmãos que têm nos ajudado, Senhor. Abra as portas para eles. Vai consagrando, vai abençoando, vai recompensando. Olha quanta gente, meu Deus, que tem sido uma coluna nessa obra. Deus, olha quanta gente que tem sido uma bênção na igreja. Deus é santo na nossa vida. Senhor, abençoa. Abençoa, meu Deus. Meu Deus, abençoa. Abre os caminhos e as portas. Abre as portas fechadas, Senhor. Faz as coisas dar certo, meu Deus. Abençoa. Abençoa os cultos. Envia o povo doente. Envia o povo necessitado. Envia o povo carente. Envia o povo sofrido, aquele povo que não tem mais esperança de nada, povo sofrido, desprezado, povo sem dinheiro, povo sem recurso. Ó Deus, que não tem condições de ter um advogado para pagar as suas despesas, Senhor. O médico, ó Deus, quanta gente doente que não tem condições de pagar uma consulta médica particular. Estão esperando quanto tempo, meu Deus, por uma oportunidade no SUS. Deus, nessa noite eu coloco essas vidas nas suas mãos, que não tem um advogado, não tem condições, que estão esperando pelo advogado do Estado. Ó, meu Deus, ó Senhor da glória, ó Espírito Santo, ó meu Deus, meu Jesus, peleja por essa pessoa que tem tudo para ganhar, está perdendo, está tendo prejuízo, Senhor. Ah, Jeová, ah, meu Deus, põe as tuas mãos. Olha essa pessoa doente, que não tem condições de bancar com os exames, com a cirurgia. Senhor da glória, tu és o médico por excelência, tu és o advogado por excelência, Senhor. Meu Deus, abençoai nosso ministério, a obra de Deus é santo, nossos pastores, nossos irmãos que estão conosco, obreiras, obreiros, membros, Senhor, os irmãos de outras igrejas que estão unidos conosco na fé, ó Deus, ó Deus, ó Deus, ó Deus, ó Pai da glória, ó Pai santo e poderoso, Senhor, eu não sei orar, eu não sei pedir, meu Deus, mas tu sabes todas as coisas estão diante do Senhor, ó meu Deus da glória, alegra nosso coração, alegra nossa alma, alegra nossa vida, Senhor, perdoa e salva, cura, transforma, haja vitória, meu Deus, haja resposta do Senhor, meu Deus, meu Pai, eu creio na vitória, eu creio na vitória, pelo sangue de Cristo, pelo sangue de Cristo, pelo sangue de Jesus, pelo sangue de Jesus, meu Deus, pelo sangue de Jesus, meu Deus, pelo sangue de Jesus, glória a Deus, glória, glória, glória, Deus maravilhoso, glorioso, Deus Pai, Filho e Espírito Santo, ó Senhor da glória, ó Senhor Jeová, ó Deus, ó Pai de Jesus Cristo, ó Espírito Santo da verdade, Senhor, eu não sei como orar, eu não sei como agradecer a Deus, Deus, tu és santo, santo, santo, santo, bendito, glorificado, engrandecido, ah, meu Deus, tu és santo, santo, santo, santo, santo, santo, santo, santo é o Senhor, graças a Deus, graças a Deus, Pai, graças a Deus, graças a Deus, graças a Deus, graças a Deus, graças a Deus, graças a Deus, graças a Deus, graças a Deus, graças a Deus, graças a Deus, Senhor, oh, graças a Deus pelas vitórias, graças a Deus pelas bênçãos, bendito é o Rei da Glória, amém e amém e amém.
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0: meus queridos e amados irmãos e ouvintes, recebam a paz do Senhor Jesus Cristo. Presbítero Jefferson de Andrade, com muito prazer, com muita alegria no meu coração, estamos nós aqui comunicando com o povo de Deus, que dentro da programação Vencendo pela Fé. Lembrando que na direção geral desta programação está a cargo do pastor Darcy Messias, pastor presidente das igrejas Pentecostal Deus é Santo, sede aqui em Curitiba, na Avenida Marechal Floriano Peixoto, 6711. Ouvintes, sexta-feira que se aproxima, e todos sabem que sexta-feira é dia de milagres aqui na sede, no Templo Maior das Igrejas Pentecostal Deus é Santo. E você e toda a sua família, em nome de Jesus, já comece a se organizar para estar conosco nesta quarta-feira, porque nós cremos que coisas grandes da parte do Senhor vai estar acontecendo sexta-feira. Nesse dia, nós teremos concentrações de curas divinas e libertações. Estará sendo realizada aqui mesmo em nossa sede nacional, aqui mesmo em Curitiba, na nossa igreja pentecostal Deus é Santo. Acompanhar que Jesus não mudou e nem a sua palavra. Jesus que operava no passado é o mesmo que opera no presente e vai continuar operando no futuro, porque ele é Deus e o seu poder não acaba. Vamos acompanhar, tenha a sua fé edificada.
1: Pedi oração por irmão e daí um milagre pra gente, graças a Deus.
2: Milagre aconteceu.
1: Milagre aconteceu.
2: O tumor desapareceu.
1: É, ele falou assim que sumiu. Ele falou, ah, o câncer morreu e você vive.
2: O câncer morreu e você vive.
1: Isso. Ele falou, não precisa cirurgia, nada. E aí é só agora os acompanhamentos, né? Cada 6 meses.
2: A princípio era necessária a cirurgia.
1: Sim, ele tava bem grande. E aí ele falou, não tem como fazer cirurgia, porque ele tá muito grande. Ele é um tumor raro e muito agressivo. E ele tá muito grande. E aí a gente não pode fazer cirurgia. Então a gente vai tentar diminuir com a quimioterapia e a radioterapia. E aí quando ele diminuir, a gente faz a cirurgia. Aí eu terminei de fazer, daí eu fiz, né, a ressonância, tudo. E ele falou, ó, não precisa mais fazer cirurgia, porque não tem nem sinal mais.
2: Sumiu o tumor.
1: Sumiu. Sumiu tudo, não tem nada.
2: E ela reconhece que foi um milagre de Deus.
1: Reconheço que foi um milagre de Deus. Reconheço, sim. Aí eu... Ele falou pra mim desse jeito, né, que o tumor sumiu e você vive.
2: Porque glória a Deus.
1: Porque era um tumor bem agressivo e raro.
2: Glória a Deus. A sobrinha que acompanhou o sofrimento da tia, tenho certeza que muito chorou de tristeza, acompanhando todo o sofrimento. Mas hoje essas lágrimas é de alegria.
1: De alegria. Graças a Deus.
2: Jesus curou.
1: Jesus curou.
2: Vale a pena confiar em Deus.
1: Vale a pena confiar em Deus.
0: Maravilha, maravilha, maravilha de Deus. Meus amados irmãos, você acabou de ouvir um testemunho maravilhoso. Aí está a prova que Jesus faz milagres. Ele faz milagres. Ele é Deus de milagres. Igreja Pentecostal Deus é Santo, uma igreja conhecida como o pronto socorro de Jesus Cristo na terra. Eu já ouvi da boca de irmãs aqui que a igreja Deus é Santo é um hospital de milagres. Irmãs que vêm, inclusive, irmãos que congregam em outros ministérios, congregam em outras igrejas, e elas falam assim, ó, quando eu preciso de um milagre, eu já sei aonde encontrar o milagre. Eu venho na igreja Deus é Santo. Isso é o que nós ouvimos da boca do povo. Eu digo isso para a glória de Deus. Deus tem dado algo para essa igreja, uma unção de milagres, para a glória de Jesus Cristo. Você acabou de ouvir um testemunho de uma mãe que foi curada do câncer. Ela foi curada do câncer para a glória de Jesus, curada do câncer. Eu tenho, mais outro testemunho, não tem? Vamos ouvir mais um testemunho? O nome da irmã?
3: Meu nome é Neuza, cumprimento a igreja com a paz do Senhor Jesus. A bênção que eu quero contar foi uma cura que eu recebi quarta-feira passada aqui, que Deus usou a vida do pastor Darcy Messias, que revelou que tinha pessoas aqui com a bexiga baixa, né, com infecção na bexiga. E eu estava assim com um problema que eu ia no banheiro, mas em segundo quase assim eu tinha que ir no banheiro, porque parecia que eu ia e não esvaziava a bexiga. Toda hora estava dando vontade de ir, né? E depois dessa revelação, não deu mais esse problema, tá tudo normal, graças a Deus, e até um inchaço da barriga acabou.
0: Foi curado.
3: Fui curado, em nome de Jesus.
0: Foi revelada nesta igreja, recebeu a revelação do Espírito Santo, e por revelação, Jesus tocou na sua bexiga.
3: Sim, fui revelada quarta-feira, e Jesus tocou na minha bexiga, fui curado, em nome de Jesus.
0: Até a barriga estava inchada.
3: Estava inchado, aham.
0: Por revelação, foi curado.
3: Fui curado, graças a Deus.
0: Nome da irmã?
4: Meu nome é Marilene.
0: Qual foi a bênção, irmã Marilene?
4: É, o meu filho, ele tinha um mercadinho pequeno e ele tava muito, não vendia nada e, sabe, tava lá, sabe, sem vender as coisas dele e tava muito triste, meu filho, nesse mercado, né? E eu orando aqui, né? E Deus preparando e abençoando, né? Lá na Tatuquara também. E daí, daquele mercado que meu filho tava pequeno, um empresário rico foi lá e falou com meu filho, que meu filho era gerente desse mercado, desse empresário. E daí esse empresário foi e falou pro meu filho: eu vou vender esse mercado para você. Você vai sair desse mercado pequeno para esse mercado grande, que ele era gerente, que hoje ele é dono. Hoje ele é dono desse mercado. Ele tem funcionário, tem tudo, mas praticamente meu filho estava falido. Mas Deus levou esse empresário, né, bem sucedido, e falou para meu filho, ajudou meu filho. E hoje meu filho, através da igreja, Deus é santo. E hoje meu filho é um grande empresário, né? Ele tem o mercado dele, e eu orando. E daí eu fiz essa campanha, né, para o meu filho, da prosperidade. E ele precisava de um carro, né, que está até aqui o carro que Deus deu para ele, né? O carro que Deus deu para ele fazer, né, assim, entregar as compra, né, do mercado, né, que ele tá, tem muito movimento no mercado e precisava desse carro. E Deus deu esse carro através dessa campanha que eu fiz. Meu filho recebeu essa benção e recebeu esse carro, né, que Deus deu para ele entregar as compras.
0: A irmã tem vindo fazer campanhas aqui na quarta-feira na igreja Deus é Santo. E a irmã fez a campanha da quarta-feira em favor do seu filho. E o filho tinha um mercadinho pequeno, não tava vendendo, está quase falindo, fechando as portas, mas na campanha da quarta-feira, Deus fez uma grande reviravolta. Hoje o filho é dono de um grande mercado, está prosperando, é um empresário bem sucedido. A irmã veio buscar na campanha da quarta-feira, Deus prosperou o filho. Então a irmã é a prova que Deus prospera nesse lugar.
4: Eu sou a prova que Deus prospera.
0: Quem vem para cá, prospera.
4: Prospera.
0: E não só quem vem, mas também a família daqueles que vêm pra cá.
4: Prospera também.
0: A irmã veio e buscou pelo filho, o filho tá prosperando.
4: Graças a Deus, e eu também.
0: Prosperando também.
4: Prosperando, porque eu escutava na igreja do Santo que dava casa, dava terreno, né? E hoje Deus me deu uma casa aqui na Vila Guaíra, né? Deus me deu uma casa, então Deus é poderoso. Eu escutava os testemunhos, que Deus dá casa, dinheiro dá conta. E hoje Deus me deu uma casa também aqui na Vila Guaíra.
0: Ganhou uma casa?
4: Deu uma casa para mim, Jesus me deu.
0: Está feliz?
4: Estou feliz com Jesus.
0: Porque... Qual é a palavra da irmã para aquelas pessoas que estão acompanhando agora?
4: Que venha para a igreja Deus é Santo. Que venha, né, fazer a prosperidade da quarta-feira. Porque quando o pastor Messias chama aqui para orar, Deus, a gente recebe.
0: Resposta vem.
4: A resposta vem, porque eu recebi, né? E vim agradecer a Deus, né? E fazendo a campanha para minha família, e eu recebi, né? Os meus filhos estão recebendo, eu estou recebendo, né? Grandes bênçãos do Senhor.
0: Maravilha. Deus abençoe a senhora mais ainda. Palma para Jesus. É, meus amados irmãos, é algo maravilhoso que Deus faz na igreja pentecostal. Deus é santo. Você que é de Curitiba e região metropolitana, vem estar conosco, porque Deus tem a bênção para a sua vida aqui na nossa sede em Curitiba, na Avenida Marechal Floriano Peixoto, 6711 Auer, Curitiba. Aqui está a sede, o templo maior das igrejas pentecostal, Deus é Santo. Tá certo? Deus abençoe. Ficam todos na paz do Senhor Jesus.

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graças a Deus, um dia antes de terminar a campanha, antes de chegar na igreja, caiu da minha garganta, assim, veio rolando para baixo, uma esponja de aço, dessas esponjas de lavar panela. Caiu no chão, eu me levei um susto, porque eu nunca tinha visto uma coisa dessa. E a minha voz saiu, e para honra e glória de Jesus, até hoje estou falando bem, graças a Deus. Volte!

0: Ela foi curada de câncer no útero.
1: É, eu não podia nem me abaixar, tinha dor nas pernas, por tudo é parte, não tem mais dor nenhuma nas pernas, não tem mais dor nada em parte nenhuma, para honra e glória do Senhor Jesus, não está curada, é curada, graças a Deus.
0: A senhora é a mulher que tomava 210 comprimidos.
1: É, 210 comprimidos por mês.
0: E agora está curada.
1: Estou curada, em nome de Jesus, estou curada.
0: Quem curou?
1: Jesus me curou.

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1: E eu quero aqui agora, meus queridos irmãos e irmãs, chamar a sua atenção para a sexta-feira da cura e libertação em nossa sede nacional, aqui na Avenida Marechal Floriano Peixoto, no número 6711, na Grande Curitiba, capital Sorriso, capital do Paraná. Eu quero te convocar em nome de Jesus, você que está nos acompanhando, está nos ouvindo aqui para o 6711, na Grande Curitiba, capital Sorriso, capital do Paraná. Eu quero te convocar em nome de Jesus, você que está nos acompanhando.

0: Raimundo, no santo altar de Deus, fazendo a obra do Senhor, nós unindo a nossa fé no mesmo propósito, para Deus operar milagre, Deus operar maravilhas, Deus operar o sobrenatural. Desperta a sua fé, irmão e irmã, que está nos acompanhando aqui agora, que está nos ouvindo. É sexta-feira da libertação, é a sexta-feira da cura, é libertação em nossa sede nacional.
1: Cabeça aí, enxuge na mundo. Aonde vai esconder aí, Satanás? Dá o teu grito aí. Dá o teu grito aí, enxuge na mundo. Enxu da loucura. Enxu da depressão. Enxu da morte. Aonde tiver aí. Olha aí, já caiu aqui, ó. Olha aqui, irmão, olha aqui, ó. Queima! Cadê o povo do queima? Olha aqui, já caiu aqui, diga queima. Diga sai, diga sai. Diga sai. Diga sai, igreja. Diga sai em nome de Jesus. Diga saia em nome de Jesus. Amém, diga amém.
0: É a sexta-feira da libertação e da cura. Desperta a sua fé, irmãos. Desperta a sua fé, ouvinte de casa. Vai para cá nessa sexta-feira. Deus tem milagre. Deus tem grandes coisas para operar. Avenida Marechal Floriano Peixoto, número 6711. É o endereço do seu milagre, é o endereço da sua bênção. Quero falar com as pessoas que há tanto tempo não vem nessa igreja, que não está aqui conosco. Lembra quanta bênção você já recebeu? Quanto milagre você já recebeu nessa igreja, nessa obra? Chegou o momento de você receber as suas bênçãos novamente. Você está vendo que a sua vida mudou. Mudou como? Para pior. Um dia você recebia a bênção, milagre. Agora o que aconteceu? Agora olha o que aconteceu. Você parou de vir para a igreja e as bênçãos também parou de acontecer em sua vida. Você parou de receber as bênçãos, você parou de receber os milagres, as libertações. Por quê? Você parou em casa, você se acomodou, você cruzou seus braços. Isso não pode acontecer, não, em nome de Jesus. Venha para cá, irmãos e irmãs que estão nos acompanhando aqui agora. Venha receber a bênção, a resposta sobrenatural. Não fica parado, desanimado, a ver receber as gloriosas bênçãos das mãos do nosso Senhor e Salvador Jesus Cristo de Nazaré. Endereço: Avenida Marechal Floriano Peixoto, número 6711. Sexta-feira, três horários, três oportunidades: 9 da manhã, 3 da tarde. E 7 horas da noite. Olha como Deus opera milagre, bênção. Escuta.
2: A minha bênção foi que eu tinha muita, muita enxaqueca. Nossa, eu era terrível, irmãos. Era o ponto assim de eu não conseguir abrir o olho. Eu vim aqui na igreja, daí o pastor revelou que tinha uma pessoa que estava com problema de enxaqueca. Daí eu levantei a mão, né, e recebi minha bênção. Graças a Deus eu não tive mais enxaqueca.
3: Deus faz. A igreja Deus é Santo mostra.
4: Eu tive uma pneumonia e daí eu fiquei com um negócio nas costas que doía os ombros. Mas daí eu falei, eu vou lá, eu tenho que ir quarta-feira passada buscar minha bênção que eu vou ser curada. E vim e fui revelada e fui curada em nome de Jesus. E daí eu tinha feito uma cirurgia no olho e eu não estava enxergando muito por causa que tinha um tipo de uma mosca assim, preta, que passava a mão assim, dava a impressão que era verdade. E fui revelada aqui no mesmo dia e graças a Deus clareou tudo. 2 curas no mesmo dia.
5: Eu tive uma longa passagem, sabe, nas drogas, no mundo do crime, e me deu uma de noitada aí dessas coisas, deu uma doença bem grave no meu pulmão. E eu fazia chapa e fazia esses exames aí e não aparecia nada lá, mas eu sentia

0: captador e quando eu respirava, saía o gosto de sangue na minha boca, sangue podre na minha boca e no meu nariz. Deus me curou, nunca mais eu tive dor, nunca mais saiu nada de mim, tive curado.
1: Irmão, é a prova que Jesus Cristo cura nesta igreja. Deus cura.
0: Cura, obra de verdade.
1: A cura.
2: Pessoas sendo curadas aqui na igreja pentecostal, Deus é santo. É a sexta-feira da cura, da libertação. Você ouviu essa libertação agora há poucos minutos? Satanás não resiste. Satanás não fica em oculto. E você ouviu esses testemunhos aqui. Você ouviu, você acompanhou pessoas enfermas, pessoas precisando do milagre. E Deus agiu, Deus operou. Nós queremos convidar vocês, em nome de Jesus, para estarem conosco em um desses três horários, 9 da manhã, 3 da tarde ou 7 horas da noite. Não perca! É o momento do seu milagre, é o momento da sua libertação, em nome de Jesus. Não fica sofrendo em casa, não fica padecendo. Não, irmãos, em nome de Jesus, reaja, chega de você ser escravo dessas enfermidades, ser escravo de Satanás, alguém oprimido e de braço cruzado, tomando remédio de braço cruzado, não dormindo à noite, braço cruzado, família sendo destruída da mesma forma, paralisado, sem reação nenhuma. Chegou o momento de você reagir, lutar, batalhar. E o momento é essa sexta-feira, 9 da manhã, 3 da tarde, 7 horas da noite, Avenida Marechal Floriano Peixoto, número 6.711. Às 9 da manhã e às 7 da noite, pastor Darcy Messias. Deus vai usar de uma forma gloriosa a vida do seu servo, uma forma tremenda, uma forma sobrenatural, e a sua vida vai ser impactada pelo poder de Deus. A sua vida impactada. Deus vai usar a vida do pastor Messias. Libertação, cura, milagre, em nome de Jesus. Vamos continuando aqui com essa programação abençoada. A qualquer momento nós voltamos ao vivo falando mais com todos vocês os avisos da obra de Deus.

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1: Meus irmãos, minhas irmãs que estão agora nos acompanhando pela rádio, acompanhando pelo aplicativo da igreja, nós estamos na oração para te receber, entregar para você algo de Deus. Estamos aqui para isto. Deus levantou nós para isto. Deus levantou a igreja, Deus é Santo, para socorrer o povo, para socorrer as almas que estão aflitas, socorrer as pessoas que estão pensando o que fazer, Tem gente agora me ouvindo, aqui na Fazenda Rio Grande, que está desse jeito: o que fazer, não aguento mais, não suporto mais. Aqui em Mandirituba, tem gente me ouvindo aqui em Mandirituba, que está precisando desse culto, dessa oração, dessa palavra, dessa unção com óleo, desta palavra de revelação que vai mudar a sua história. Gente aqui de Pinhais, São José dos Pinhais, tem gente aqui que o seu milagre está aqui na igreja Deus é Santo esperando. Não, mas eu estou indo aqui na igreja fulana de tal, eu estou indo aqui na casa da irmã Maria, que ora, eu estou indo aqui na denominação, na comunidade. Seu milagre está aqui. Estou falando diante de Deus. O que é para Deus fazer aqui, Deus vai fazer aqui, não é em lugar nenhum. Sexta-feira, tem gente aqui que o seu nome, está dentro da boca de um sapo. Seu nome está dentro da boca do sapo. Você acredita ou não acredita? Estou falando a verdade. Tem gente que o seu nome, o nome do seu filho, está no cemitério. Tem gente que o nome de alguém seu está lá na catatumba. Aquela catatumba que tem o número 77. Aquela catatumba tem muitos nomes lá enterrado dentro do corpo daquela pessoa que foi enterrada. Gente que o nome dela, a foto dela, está debaixo de uma pedra dentro da água. Que é isso, pastor? Sim, debaixo de uma pedra pesada dentro da cachoeira. Eu me lembro que uma vez nós fomos orar no monte e chegamos no pé do monte, para subir o monte, lá tinha uma cachoeira, tinha, não tem até hoje. E lá estava a mulher nuazinha, do jeito que ela nasceu, debaixo da cachoeira, fazendo o trabalho, do jeito que nasceu, nuazinha. E lá tinha galinha preta. A galinha escapuliu. Meus irmãos, minhas irmãs, lá tinha despacho pesado. Aí nós começamos a orar, começou a aparecer nome de empresas, nome de casais, de famílias, nomes de pessoas para morte, para separação. Estava escrito isso aqui para separação, isso aqui para doença, isso aqui para morrer enforcado, nomes escritos assim, ó, isso aqui é para morrer esfaqueado, com 7 facadas, Isso aqui para morrer com 7 tiros. Olha, você nem imagina o tanto de nomes. O tanto de nomes que estava dentro daquela bandeja de barro. Daquela gamela de barro. O nome das pessoas e a finalidade da macumba. Isso aqui é para morrer em acidente de carro. Isso aqui é para separação. Separação. Ali tinha peça íntima amarrada. Peça íntima amarrada. E na peça íntima estava a foto do homem. A peça íntima da mulher. E lá estava a foto do homem amarrado. Por que que os casamentos se acabam? Por que que os namoros, noivados se esfriam? Porque são coisas feitas, trabalhos feitos para destruir. E a pessoa está fraca. A pessoa está fraca, não está orando, não está jejuando, não está na igreja, está parado, está afastado, está desviado. E às vezes está dizendo, não, mas eu estou aqui na igreja. Mas aquela igreja que não tem força, que não tem poder. Ainda ontem eu falava com um irmão de uma outra igreja, um irmão, um médico empresário, e ele é pastor também de uma igreja. Ele falou assim para mim, pastor Messias, eu deixo de ir na minha igreja para mim ir na Deus é Santo. Por quê? Ah, pastor, porque a gente entra, a gente não vê oração, a gente não vê poder, a gente não vê milagre, a gente não vê algo mudar a nossa vida. Então eu vou buscar socorro na Deus é Santo, porque é uma igreja que ora, uma igreja que está orando noite e dia. Agora, o que que eu vejo nisso? Eu vejo que muita gente agora está nos acompanhando, mas elas não conseguem chegar na igreja, elas não conseguem entrar na Deus é Santo, porque o mal que está na vida dele, não deixa ele vir na Deus é Santo. O bicho fala aqui, ó. O bicho fala na boca das pessoas que é ele que segura as pessoas para não entrar na Deus é Santo. Pode ir em qualquer igreja. Pode ir em qualquer igreja. Mas na Deus é Santo, não vai. Não vai. O bicho fala na boca da pessoa. Ela pode ir em qualquer igreja, mas ela não vai na Deus é Santo. Por quê? Porque a força, o poder de Deus, a unção de Deus está nessa igreja. Não é porque a gente está falando aqui por grandeza, por exaltação, por vanglória, por soberba, não. Mas é a realidade. É a realidade, é a igreja que está orando. É a igreja que está jejuando, orando para abençoar o povo. Escute.
2: Como é que você falou aí que eu não entendi bem?
3: Não quero ela aqui. Ela pode ir em qualquer igreja, menos aqui.
2: Ela pode ir em qualquer igreja, menos aqui. Agora, por que você tem raiva dessa igreja? O que você vê nessa igreja que você não vê nas outras?
3: Ai, tá fogo.
2: O que você vê aqui, além do fogo?
3: Santidade demais. Hã? Não gosto.
2: O quê?
3: Santidade demais.
2: Santidade demais. Santidade demais.
3: Das outras igrejas. Hã? Eu gosto das outras igrejas.
2: Por quê?
3: Eles dançam pra mim.
2: Eles dançam pra ele.
3: É? Não quero ela aqui.
2: Diga, queima a igreja. Sai dessa mulher, Lejão. Lejão do inferno.
1: Você tá vendo? Você tá vendo o bicho falando na boca da vítima? Ela pode ir em qualquer igreja. Vamos ouvir de novo. Ela pode ir em qualquer igreja, mas aqui não. Por quê? Fogo, aqui tem fogo, aqui tem santidade demais. É isso que o diabo detesta: santidade, consagração, santificação. Acabou. Você sabe disso, não adianta dizer que não é, porque é verdade. A santidade acabou em muitos lugares. A oração acabou. O povo não tem força mais para orar. Eu vejo que na deserção está a hora que o povo vem na igreja. A hora que eles chegam aqui, às vezes chega e fica lá dentro do carro, lá no pátio. Aí quando acaba a oração, eles entram. Como é que essas criaturas querem receber bênção? Mas é bicho que não deixa elas entrar na igreja na hora da oração, dobrar o joelho. Eles não conseguem dobrar o joelho. Se tem uma coisa que o diabo detesta, é quando a gente dobra o joelho. Se tem uma coisa que Satanás não aguenta, é o crente que bota o joelho no chão. Vamos ouvir.
2: Como é que você falou aí que eu não entendi bem?
3: Não quero ela aqui. Ela pode ir em qualquer igreja, menos aqui.
2: Ela pode ir em qualquer igreja, menos aqui. Agora, por que você tem raiva dessa igreja? O que você vê nessa igreja que você não vê nas outras?
3: Eita, fogo.
2: O que você vê aqui, além do fogo?
3: Santidade demais. Hã? Não gosto.
2: O quê?
3: Santidade demais.
2: Santidade demais. Santidade demais.
3: Das outras igrejas.
2: Hã?
3: Eu gosto das outras igrejas.
2: O quê?
3: Eles dançam pra mim.
2: Eles dançam pra ele.
1: É? Tá vendo, meus irmãos? Dança dentro das igrejas. É isso que o bicho quer. Danças. Se passa na frente da igreja, tá o povo dançando como se fosse uma boate. A luz apagada, a luz escura. A luz escura. E aí eles falam assim: agora vamos ouvir o ministério de dança. O povo dançando. Isso é igreja. Vamos agora ouvir o teatro. Ministério do teatro, conjunto do teatro. Isso aí é igreja. Isso aí que é igreja. Agora vamos ouvir a coreografia. O conjunto da coreografia. Isso aí é igreja. Isso aí vai libertar as pessoas depressivas? Hein? Isso aí vai libertar as pessoas endemoniadas, macumbadas, enfeitiçadas, desenganadas da medicina? Por isso que você não vem aqui. Por isso que você não chega aqui na Deus é Santo. Por isso que você está aí macumbado, enfeitiçado, amarrado, demoniado, oprimido, desesperado, vendo vultos, ouvindo vozes do além, o inimigo falando para você sair de casa, o inimigo falando para você largar essa mulher, largar esse homem, o inimigo falando para você tirar sua própria vida. E a gente aqui no rádio: venha, que Deus vai mudar a tua vida, venha, venha, venha, venha. E você não faz nada, porque quando a gente faz o que é para fazer, Deus dá força, Deus dá ânimo, Deus dá coragem, Deus dá coragem, Deus dá poder para a pessoa orar, jejuar e consagrar. Mas a gente tem que abrir o coração, querer. Então, nesta sexta-feira, às 3 da tarde e 7 da noite, culto de guerra contra a macumba. Ninguém mais fala de macumba, quanto a macumba. Você já notou isso? Que o evangelho de hoje tem um evangelho paralelo. Você não vê mais falar de jejum, de oração, de batalha espiritual, de guerra espiritual. As pessoas estão assim, todo mundo copiando a outra. Aquele modelo de igreja, onde o pastor vai lá para o altar e diz: joga a mão para cima, Deus manda lhe dizer, Deus manda lhe dizer, tudo mentira. Deus manda lhe dizer que a tua vida vai mudar hoje. Hoje você recebe, recebe aquilo outro. Tudo mentira. Porque se o povo não mudar, a vida não muda. Esse evangelho fácil, Esse evangelho fácil, joga a mão para cima, receba tudo, vai recebendo, a pessoa está aí no pecado, desviada, sem compromisso com Deus, não quer orar, não quer jejuar, não quer largar o pecado, e Deus está dando tudo para ele. Isso é mentira, isso tudo é mentira, isso é mentira. Joga a mão para cima e receba isso, receba aquilo outro, receba. Ninguém recebe nada, tudo mentira, tudo mentira, tudo mentira. Te garanto que é tudo mentira. Agora, se nós bater o joelho no chão, se nós orar, se nós jejuar, se nós consagrar, se nós fazer voto, compromisso com Deus, de mudança, aí não tem demônio que aguenta, aí não tem macumba, não tem Satanás, não tem espírito, não tem praga, não tem maldição, não tem palavra de derrota. Olha aqui, ó, vamos ouvir mais. Olha aqui, ó, sexta-feira é sexta-feira de libertação.
4: Olha aí, ó, olha que tanta gente oprimida por legiões, olha aí. Ei, espírito da morte, não adianta você resistir. Por que está zangado assim?
5: Porque eu quero matar ela.
4: Você queria matar ela?
5: É, vou matar ela.
4: Você vai matar ela?
5: Eu não gosto, ela olha mas eu não gosto. Eu tenho que matar ela.
4: Queima ele, meu Deus, queima ele, derrota ele, fracasso ele. Olha,
0: Deus faz, a igreja Deus é Santo mostra.
4: Que foi, diabo? Que foi? Que foi, capeta? Hein?
5: Cala a boca!
4: Cala a boca? É pra você, é pra você calar a boca?
5: Minha!
4: Quem te deu ela?
5: Ela é minha!
4: Quem te deu?
5: Eu quero ela!
4: Quem te deu ela?
5: Ela é minha!
4: Quem te deu ela?
5: Ela é minha!
4: Não, você fala que ela é sua. Eu quero saber quem te deu ela. Quem te deu? Se ninguém te deu, ela não é sua. Você não comprou ela. Como é que é?
5: Eu odeio que ela venha aqui!
4: E você quer que ela vá? E você quer que ela vá pra onde? Cale a boca, cale a boca. Só respondo o que eu te perguntar. Não fala na minha frente. Fala depois que eu falar. Por que você não quer que ela venha aqui?
5: Eu não quero trazer a família dela pra cá.
4: E vai trazer. Em nome do Pai, do Filho e do Espírito Santo. Há quanto tempo você vive nela? Seis anos. Eu lhe dou 6 segundos para você sumir. Eu dou 6 segundos. 1, 2, 3, 4, 5 e 6. E já está liberta pelo meu Jesus Cristo. Aê, maravilha.

meus irmãos, minhas irmãs, não se conforma com essa vidinha de sofrimento, não, pelo amor de Deus. Deus não tem isso para nós. Eu não acredito que nós aceitamos a Jesus. Eu não acredito que nós estamos na igreja para ser depósito de Satanás, encher o corpo, a mente, a alma de macumba, de doença, de feitiçaria, de sofrimento, de amarração. Não, eu não creio, eu não aceito isso. No nome de Jesus, o nosso Deus nos chamou para ser salvo e para vencer na vida. Para vencer na vida, Deus chamou nós para vencer na vida. Não foi para viver dentro de igreja carregando a cruz somente e dizer: ah, eu nasci para sofrer, eu nasci para padecer, eu nasci para carregar uma cruz pesada. Não, de jeito nenhum. É claro que tem cruz, é claro que tem luta, é claro que tem sofrimento, mas é aquele sofrimento que passa. Você enfrenta ele, você vence ele. Você vence ele. Agora, aquela cruz que nunca acaba, aquela dor que nunca é curada, aquele sofrimento que não tem fim, aquela macumba que está dentro da pessoa e diz que a pessoa é crente, a pessoa é obreiro, é obreira, a pessoa faz a obra de Deus endemoniada, macumbada, enfeitiçada, fraco, triste, depressivo, vendo vultos, ouvindo vozes, e ainda entregamos revelação. Ainda entregamos revelação. Eu não sei que revelação é esta. Chegou uma mulher na nossa igreja e disse que era missionária. Missionária, eu faço a obra, eu sou missionária. Eu sou evangelista. Eu viajo o Brasil e o mundo. Veio a revelação e foi falado: aqui tem uma pessoa que está assim, assim, assim, assim, assim, assim, assim. A missionária levantou a mão. Quando botamos a mão na cabeça da missionária, uma legião de demônios, uma legião de espírito maligno estava naquela missionária, e o bicho bradava na boca da missionária: o que que ela veio fazer na igreja Deus é Santo? Porque era ele que estava usando ela, era ele que estava revelando, profetizando, era ele que ia matar ela. Mais uma legião de demônios. E o bicho foi falando que era pombagira, enxucaveira, tranca-rua, não sei quem lá. E foi falando um monte de demônios. Aí quando terminou, que o bicho saiu daquela mulher, a mulher começou a chorar, dizendo assim: o que que eu vim fazer aqui? Só para ser envergonhada. O que que eu vim fazer nesse lugar? Nunca caí, nunca manifestei. O que que eu vim fazer nessa igreja? Aí tivemos que falar com ela: não, minha irmã, a senhora precisava daqui hoje. A senhora estava sendo enganada pelo bicho. O bicho estava te enganando, o bicho estava te iludindo, mas graças a Deus que ele manifestou. Graças a Deus, você tem que dar graças a Deus que você entrou numa porta, num lugar aonde o bicho se manifesta e cai por terra em nome de Jesus. Não fica triste não, não fica envergonhada não. Então, meus irmãos, tem muita gente me ouvindo agora, muita gente que a macumba está aí dentro da sua casa dominando. Estou falando diante de Deus, diante do Pai, do Filho e do Espírito Santo. Nada dá certo dentro dessa casa, só briga, confusão, tribulação, só problema, dívidas. Dentro dessa casa tem gente assim. Estou falando diante de Deus, nada dá certo, é só tribulação, só problema. Eu te convido para estar conosco nesta sexta-feira, venha para cá. Ninguém aqui é melhor do que ninguém, mas a maneira como Deus age aqui é diferente. Você tem que acreditar nisso, sair da sua casa, vir buscar a Deus,
buscar a Deus. Não, mas eu estou buscando a Deus. Mas se você está buscando a Deus, por que que não muda? Por que que você não recebe as bênçãos? Por que que a sua vida não muda? Estou falando para mudar, falando de mudanças, de algo novo. Você que é missionária, missionário, você que é obreiro, obreira, aí na sua igreja, no seu ministério, você que frequenta aí essa igreja e a sua vida não muda, vem experimentar aqui na Deus é Santo para você ver. Venha para cá, em nome de Jesus. Eu sei que você vai ter uma luta terrível para não chegar até aqui, mas se você chegar, Deus vai falar contigo, Deus vai te revelar, Deus vai te mostrar, Deus vai te dar vitória, isso eu garanto, em nome do Senhor Jesus. Escuta aqui, às 9 da manhã, 3 da tarde, 7 da noite, levanta e venha. Quando a gente quer, a gente consegue. Quando a gente quer, a gente vai, a gente luta, a gente batalha, a gente peleja, mas a gente vence. Aonde? Igreja Pentecostal Deus é Santo. Igreja Pentecostal Deus é Santo. Avenida Marechal Floriano Peixoto. Avenida Marechal Floriano Peixoto. 6711. Vila Auer, aqui no Auer. Nesta noite de sexta-feira, 7 da noite, eu te garanto que alguma coisa vai acontecer na sua vida de Deus, de mudança. Eu te garanto, em nome de Jesus.

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4: Luiz Mauro, Luiz curado Mauro. Da AIDS.
5: Da AIDS.
4: A senhora vindo fazer campanha por ele.
5: Vindo fazer campanha por ele.
4: E ele foi curado.
5: Foi curado em nome de Jesus.
4: Nada.
5: Não, graças a Deus.
6: E a benção maior, poderosa mesmo, foi a cura da AIDS, do vírus HIV, que existia em mim. Hoje, graças a Deus, estou livre. Para a honra e glória do Senhor Jesus Cristo. Eu agradeço muito.

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0: É, meus queridos e amados irmãos e ouvintes, recebam a paz do Senhor Jesus Cristo. Presbítero Jefferson de Andrade, com muito prazer, com muita alegria no meu coração, estamos nós aqui comunicando com o povo de Deus, que dentro da programação Vencendo pela Fé. Lembrando que na direção geral desta programação está a cargo do pastor Darcy Messias, pastor presidente das igrejas Pentecostal Deus é Santo, sede aqui em Curitiba, na Avenida Marechal Floriano Peixoto, 6711. Ouvintes, sexta-feira que se aproxima, e todos sabem que sexta-feira é dia de milagres aqui na sede, no Templo Maior das Igrejas Pentecostal Deus é Santo. E você e toda a sua família, em nome de Jesus, já comece a se organizar para estar conosco nesta quarta-feira, porque nós cremos que coisas grandes da parte do Senhor vai estar acontecendo sexta-feira. Nesse dia, nós teremos concentrações de curas divinas e libertações. Estará sendo realizada aqui mesmo em nossa sede nacional, aqui mesmo em Curitiba, na nossa igreja pentecostal Deus é Santo. Acompanhar que Jesus não mudou e nem a sua palavra. O Jesus que operava no passado é o mesmo que opera no presente e vai continuar operando no futuro, porque ele é Deus e o seu poder não acaba. Vamos acompanhar. Tenha a sua fé edificada.
1: Pedi oração por irmão e daí um milagre pra gente. Graças a Deus.
2: Milagre aconteceu.
1: Milagre aconteceu.
2: O tumor desapareceu.
1: É, ele falou assim que sumiu. Ele falou, o câncer morreu e você vive.
2: O câncer morreu e você vive.
1: Isso. Ele falou, não precisa cirurgia, nada. E aí é só agora os acompanhamentos, né? Cada 6 meses.
2: A princípio, era necessária a cirurgia.
1: Sim, ele tava bem grande. E aí ele falou, não tem como fazer cirurgia, porque ele tá muito grande. Ele é um tumor raro e muito agressivo. E ele tá muito grande. E aí a gente não pode fazer cirurgia. Então a gente vai tentar diminuir com a quimioterapia e a radioterapia. E aí quando ele diminuir, a gente faz a cirurgia. Aí eu terminei de fazer, daí eu fiz, né, a ressonância, tudo. E ele falou, não precisa mais fazer cirurgia, porque não tem nem sinal mais.
2: Sumiu o tumor.
1: Sumiu. Sumiu tudo, não tem nada.
2: E ela reconhece que foi um milagre de Deus.
1: Reconheço que foi um milagre de Deus. Reconheço, sim. Aí ele falou pra mim desse jeito, né, que o tumor sumiu e você vive.
2: Porque glória a Deus.
1: Porque era um tumor bem agressivo e raro.
2: Glória a Deus. A sobrinha que acompanhou o sofrimento da tia, tenho certeza que muito chorou de tristeza, acompanhando todo o sofrimento. Mas hoje essas lágrimas é de alegria.
1: De alegria. Graças a Deus.
2: Jesus curou.
1: Jesus curou.
2: Vale a pena confiar em Deus.
1: Vale a pena confiar em Deus.
0: Maravilha, maravilha, maravilha de Deus. Meus amados irmãos, você acabou de ouvir um testemunho maravilhoso. Aí está a prova que Jesus faz milagres. Ele faz milagres. Ele é Deus de milagres. Igreja Pentecostal, Deus é Santo, uma igreja conhecida como o pronto socorro de Jesus Cristo na terra. Eu já ouvi da boca de irmãs aqui que a igreja Deus é Santo é um hospital de milagres. Irmãs que vêm, inclusive, irmãos que congregam em outros ministérios, congregam em outras igrejas, e elas falam assim, ó, quando eu preciso de um milagre, eu já sei aonde encontrar o milagre. Eu venho na igreja Deus é Santo. Isso é o que nós ouvimos da boca do povo. Eu digo isso para a glória de Deus. Deus tem dado algo para essa igreja, uma unção de milagres, para a glória de Jesus Cristo. Você acabou de ouvir um testemunho de uma irmã que foi curada do câncer. Ela foi curada do câncer para a glória de Jesus, curada do câncer. Eu tenho, mais outro testemunho, não tem? Vamos ouvir mais um testemunho?
3: O nome da irmã?
4: Meu nome é Neuza. Cumprimento a igreja com a paz do Senhor Jesus. A bênção que eu quero contar foi uma cura que eu recebi quarta-feira passada aqui, que Deus usou a vida do pastor Darcy Messias, que revelou que tinha pessoas aqui com uma bexiga...
0: Vamos ouvir mais um testemunho?
3: O nome da irmã?
4: Meu nome é Neuza. Cumprimento a igreja com a paz do Senhor Jesus. A bênção que eu quero contar foi uma cura que eu recebi quarta-feira passada aqui, que Deus...

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1: Graças a Deus, Senhor meu Deus, Senhor meu Pai, em nome do Senhor Jesus, meu Deus, há uma necessidade de orar, há uma necessidade tão grande de orar, de viver orando de dia e de noite, como os homens do passado que orava de dia e de noite, Senhor. As mulheres, aqueles homens que estão registrados no livro da Bíblia, de Hebreus, capítulo 11, o livro dos heróis da fé, aquele povo orava de dia e de noite, Senhor, aquele povo jejuava de dia e de noite, pregava de dia e de noite, Jesus, oh meu Deus, eu tenho que orar por esse povo, meu Deus, eu tenho que orar por essas almas, por essas vidas que tem nos ajudado, meu Deus, oh meu Deus, olha os irmãos aí que tanto tem me ajudado, meu Deus do céu, oh Senhor da glória, Espírito Santo, meu Deus, em nome de Jesus, em nome de Jesus Cristo, Senhor, em nome de Jesus Cristo.

0: Cristo, meu Deus. Vai rompendo todas as barreiras, todas as muralhas, todo o levante de Satanás. Satanás, o Senhor te repreenda agora. O sangue de Jesus tem poder para te repreender. O sangue do meu Deus é poderoso para te queimar. Senhor, repreende as enfermidades, as doenças, os males. Repreende a opressão dentro desta casa. Repreende, Senhor, a fortaleza do mal dentro desta casa. Ó Deus, repreenda, Senhor. Repreenda, Espírito Santo, todas as forças do mal, todas as potestades, os poderes do mal. Meu Deus, repreenda agora que levantar contra nós. Senhor, repreenda. Meu Deus, vai amarrando, vai acorrentando. Meu Deus, vai acorrentando agora os demônios, os espíritos que têm segurado a mão do povo. Quantas pessoas que têm se fechado as mãos, o coração. Quantas pessoas, meu Deus, que Satanás tem tirado elas da igreja, das igrejas. Quantas pessoas, meu Deus, que eram fiéis, pessoas que lutavam de dia e de noite, fazendo a tua obra, trabalhava de dia e corria para a igreja à noite. Ó Deus, quantas pessoas que trabalhavam à noite e corria de dia, fazendo a tua obra. Meu Deus, em nome de Jesus Cristo, meu Deus, quantas pessoas, Senhor, que tinham prazer de lutar, de orar, de jejuar, de pregar, tinha prazer de dirigir uma igreja, de viajar fazendo a tua obra, ganhando as almas para o teu reino. Não tem coisa melhor do que ganhar almas, não tem coisa melhor do que ver a obra crescer. Deus, não tem coisa melhor, não tem alegria, meu Deus, maior do que ver a obra de Deus crescer. Senhor Jesus, oh meu Deus, levanta, meu Deus, salva, meu Deus, levanta, meu Deus, as almas, salva as almas, meu Deus, salva as almas, salva as almas, salva as almas, Senhor. Abre o coração do povo, o coração fechado, amarrado, trancado, o coração agarrado com as coisas desta vida, com as coisas deste mundo, que tudo acaba, tudo perece, tudo vai ficar aqui, vai ficar no cemitério, vai ficar para os outros. Meu Deus, tudo um dia vai acabar. Oh Senhor, oh Espírito Santo, faz nós entender isso, faz os irmãos entender isto, que ninguém leva nada. Que ilusão no coração do homem. Como o homem é fácil de ser seduzido, iludido pelas coisas materiais, que um dia vai ficar tudo para trás. Oh, meu Deus, eles se matam, eles morrem, eles brigam pelas coisas materiais, eles mentem por causa do bem-estar material. Senhor da glória, Espírito Santo, meu Deus, quanta gente trabalha de dia e de noite, não tem tempo para te servir, não tem tempo para Deus, não tem hora para servir a Deus. Oh, meu Deus, não tem hora para comer, nem para a família, para descansar. Não tira as férias, nada, só trabalhar. Meu Deus, quantas pessoas que perderam o prazer das coisas espirituais, tornaram escravo do trabalho, escravo do serviço, escravo do dinheiro, escravo do salário, do emprego, da empresa, escravo do horário, escravo do relógio, escravo do tempo, não tem tempo para nada, não tem tempo para nada. Deus do céu, Deus da glória, liberta as almas, Senhor. Quantas estão paradas, afastadas, desviadas do Evangelho, quantas estão morrendo sem salvação, vão morrer sem salvação e não vai levar nada, só vai levar a alma para o abismo, para o Hades, para ser atormentada de dia e de noite. Meu Deus, ó Jesus, ó Espírito Santo de Deus, ó meu Deus, salva as almas, Senhor, transforma os corações, Jesus, transforma os corações, Jesus, transforma as vidas, Jesus, liberta as almas, me liberta, liberta cada dia minha alma, liberta meu coração, liberta minha mente, meu Deus, liberta cada um de nós cada dia, vai santificando, vai trazendo pureza, vai trazendo alegria na minha alma, na alma dos irmãos, meu Deus, Senhor da glória, abençoe, meu Deus, as aberturas das igrejas, Deus é santo, ô Jesus, prepara a condição, prepara irmãos, prepara pessoas do coração aberto, a mão aberta, para nos ajudar, pessoas católicas, evangélicas, de todas as religiões, meu Deus, prepara, Senhor, prepara, Espírito Santo, ô meu Deus, ô Deus, tu és dono do ouro e da prata, envia recurso, envia condições financeiras, envia, meu Deus, condições para nós poder ter horários de programa de rádio de dia e de noite, nós ter pessoas para trabalhar, pessoas para evangelizar, viajar, abrir igreja, dirigir igreja, ó Senhor da glória, ó Deus do céu, abençoa os irmãos que nós já temos, dando a eles saúde, força, graça, alegria, ó meu Deus, meu Deus, abençoa os irmãos que estão lutando comigo, ajudando nós a fazer esta obra, ó Deus, recompensa eles, dá eles alegria, dá eles gozo na sua alma, meu Deus, mostra para eles como vale a pena nós nos desgastarmos nosso corpo na obra de Deus, ó Deus, como é gostoso a gente cansar, a gente às vezes se estressar fazendo a tua obra, ó Deus da glória, ó Espírito Santo da verdade, meu Deus, implanta dentro de nós a força, o poder, a graça, a unção, a autoridade, a fé e a coragem, não deixe nós nos abatermos nas lutas, nas provações, nas tribulações, nas dificuldades, nas necessidades, ó Deus, ó Senhor, abençoa teu povo, que tem sido um canal de bênção para esta obra, quantas pessoas que têm me ajudado, quantas pessoas que estão nos ajudando, Senhor, e quantas outras que vão nos ajudar, ó Deus, abençoa a vida deles, abençoa o dia a dia deles, o trabalho, a saúde, meu Deus, a família, os negócios, a vida espiritual, ó meu Deus do céu, meu Deus, derrama força, derrama força, Senhor, dai-nos força, meu Deus, ô Jeová, eu quero sentir dentro de mim força, autoridade, poder, meu Deus, a carne está fraca, mas o Espírito está pronto, meu Deus, ô Deus da glória, dai aos irmãos força, espiritualidade, santidade, dai a mim, ó Deus, dai a nós, meu Deus, ó
1: Senhor da glória, meu Deus, Jesus querido, Jesus poderoso. Eu me lembro das passagens da Bíblia Sagrada, quando o Senhor passava noites e noites nos montes, nas vigílias das madrugadas, com Pedro, Tiago e João. Eram os três que estavam contigo, meu Deus. Ó Deus da glória, eram os três escolhidos para a oração. Meu Deus, Jesus, eu me lembro da Bíblia, quando fala de Paulo, de Filipe, aqueles homens que deram a vida, que deram o tempo deles na tua obra. Ó Deus, Elias, Eliseu, que lutaram. Ó Senhor da glória, aqueles homens de Deus, como Abraão, que se envolveram de dia e de noite no trabalho, na obra de Deus, como Moisés, que lutava com aquele povo, trazendo o povo do Egito para Canaã, como Noé, que lutou fazendo a arca, trabalhando a tua obra, meu Deus. Aqueles homens que deram a vida, morreram te servindo, dirigindo igrejas, conduzindo um rebanho, meu Deus. Ó Senhor da glória, Deus, aqueles homens que foram provados, experimentados, como Davi, que lutou de dia e de noite diante de Israel. Ó Deus de Samuel, ó Deus da Bíblia Sagrada, ó Deus do céu, ó Deus da glória, Senhor, fica conosco. Espírito Santo, mostra para nós como vale a pena nós lutarmos, nós batalharmos de dia e de noite na tua obra, meu Deus. Senhor da glória, haja aprovação, haja crescimento, meu Deus, que nossos olhos possam ver o trabalhar do Senhor. Ó, meu Deus, ó, meu Pai, ó, Espírito Santo, me orienta, fala comigo, me revela, me mostra o caminho da vitória, me mostra o caminho, meu Deus, me mostra o caminho da vitória cada dia. Vai revelando, vai mostrando, vai agindo, meu Deus. Oh, meu Deus, abençoa o teu povo que agora estão orando, estão clamando, estão buscando. Oh, Deus da glória. Ah, meu Deus, dá a eles a recompensa. Faz as coisas fluir na vida deles. Faz as portas se abrir. Faz a saúde deles mudar, meu Deus. Faz os negócios dar certo, Senhor. Espírito Santo, faz a coisa fluir, meu Deus. Porque a tua palavra diz: operando Deus, quem impedirá? Meu Deus, o Senhor Jesus disse: sem mim nada podeis fazer. Ó, meu Deus, não deixa nosso trabalho sem vão. Não deixa, Senhor, nossa luta sem vão. Os companheiros de batalha que estão lutando. Ó, meu Deus, ó, Jeová, faz nós nos alegrarmos com a obra de Deus. Com a obra de Deus, faz nós ver o campo, a seara sendo abençoada. Ó Deus, abençoa os ceifeiros, abençoa os trabalhadores da última hora, meu Deus. Ó Jeová, ó meu Deus, não deixa o povo esquecer dos compromissos, dos votos, das responsabilidades com a obra do Senhor. Meu Deus, com o ide do Senhor, que não é fácil, não é fácil deixar nossa família, nossos pais, irmãos, e sairmos pelo mundo levando a tua palavra. Ó Deus, faz nós ver, faz nós enxergar o céu já nesta vida, faz nós ver, ó Deus, a glória que há de ser revelada, a recompensa, meu Deus, para que cada dia nós possamos nos envolver mais e mais na tua obra, ó Deus. Ó Deus, ó Deus, a Bíblia diz que o nosso trabalho não será em vão no Senhor. Ó Deus, a Bíblia diz, ó Senhor, que aquele que planta, colhe. Eu quero colher os frutos da justiça. Eu quero ver, meu Deus, meu trabalho, a minha vida, que eu estou dando a tua obra. Eu quero ver a recompensa, eu quero ver as almas, eu quero ver a obra crescer, eu quero ver Deus levantar obreiros. Ó Jesus, me dá sabedoria, me dá capacidade para me liderar o rebanho, para me lutar, saber administrar, resolver os problemas, julgar os problemas com sabedoria. Ó Jesus querido, me ajuda. Olha o povo orando agora comigo. Abençoa os irmãos que estão orando, que estão buscando conosco. Dai aos irmãos a recompensa, a saúde, a força, a alegria e a paz, meu Deus. Ó Deus meu, ó Deus maravilhoso, a tua presença é que nos encoraja, a tua presença é que nos alegra, meu Deus. Oh, aleluia, aleluia, Jeová, o grande clama lavastéria. Oh, aleluia, Jeová, oh, graças a Deus, meu Deus, me usa com poder para revelar, para curar, para que as bênçãos aconteçam, meu Deus. Jesus, eu te peço, abençoa os irmãos que estão me ajudando. Abençoa as irmãs de todas as igrejas que estão nos ajudando. Abençoa os irmãos da Deus é Santo. Abençoa todos, meu Pai. Que a tua bênção seja com eles, desde agora e para sempre. Amém, Jesus. Graças a Deus, amém.
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5: Elton Antônio da Silva. Hoje eu tô curado da AIDS.
6: 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Deus me curou do vírus da HIV.
7: 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Mas Deus me curou.
8: 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Fui curada da AIDS, eu e meu esposo, pela honra e glória do Senhor Jesus Cristo.
9: Marcondes, que eu peguei AIDS também, não tenho mais.
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Ô, meus irmãos de Curitiba, ô, meus irmãos aqui do Paraná, povo que mora em Curitiba, povo que mora aqui no Paraná, que está ouvindo essa programação de rádio, você que hoje está passando assim por um momento difícil, um momento de tristeza, um momento de preocupação, um momento que você está enxergando, está percebendo que tudo está dando errado para você. Você que tem alguém da sua família, que você está vendo que essa pessoa tem se esforçado, tem lutado, e tudo tem dado errado para ela e para ele. Aí fica a pergunta, mas por que que as coisas têm dado errado para ele ou para ela? Uma pessoa que não merece sofrer. Uma pessoa que faz tudo certo, luta para fazer tudo certo, e quando vê, dá errado. Quando vê, dá tudo errado. Tem gente escutando a rádio desse jeito. Tem gente que já pensou em sumir no mundo, em dar um fim na vida. E é crente, pessoas batizadas nas águas, pessoas que estão participando de atividade em igreja, é obreiro, é obreira. Tem gente me ouvindo que até é dirigente de igreja, está pregando fé, está pregando vitória para os outros. Mas para você, parece que não tem fé, parece que não tem vitória. Tem gente desse jeito, doente, doente, desempregado, devendo. Tem dinheiro para receber e não recebe. Tem gente que está sendo cobrado. E pagar com quê? Tudo difícil, que é a tranqueira. E o pior, dentro de você, um desânimo, uma tristeza, uma angústia, um desânimo, uma vida assim, bem complicada, bem difícil. Eu quero te ajudar. Sabe por que eu quero te ajudar? Porque eu posso ajudar com a minha fé. Eu posso ajudar você com os dons de Deus da minha vida. De mim mesmo eu não posso ajudar nem eu. Com as minhas próprias forças físicas eu não posso fazer nada por você. Mas com o poder de Deus, com o nome de Jesus, com a unção de Deus, eu posso te ajudar. Porque um dia alguém me ajudou. Alguém um dia estendeu as mãos para mim, quando não tinha mais jeito, quando tudo parecia perdido, alguém me ajudou, e durante esses 44 anos, eu tenho visto quantas pessoas que Deus me usou para ajudar, pessoas que estavam desenganadas da medicina, com câncer, com outras doenças incuráveis, e hoje estão aí, graças a Deus, curadas, graças a Deus. Quantos casamentos que Deus usou o pastor Messias para orientar, para orar, quantas famílias que estavam divididas, em brigas, confusão, separação, e Deus usou o pastor Messias para unir aquela família. E hoje eu posso te dizer com toda certeza, em nome de Jesus, Deus vai te ajudar, Deus vai resolver,
Vai. Você talvez não acredita. Devido à situação que você está vivendo hoje, você fala assim, mas essa palavra não me convenceu. Essa promessa aí, eu já ouvi demais. Já fui revelado várias vezes. Já fui ministrado, profetizado, determinado, e nada resolveu. Nada. Eu não acredito em pastores. Não acredito mais em nada. Eu não acredito mais em promessa nenhuma. Tem gente agora me ouvindo desse jeito. Tem gente agora me escutando deste jeito, que não crê mais em nada. Devido ao sofrimento, devido às decepções, devido às frustrações, os escândalos que aconteceram na sua vida. Você viu alguém fazer coisas que você esperava que nunca ia ver, de pessoas que você achava que era o teu espelho para você olhar, era o teu professor, tua professora na fé, e de repente você viu aquela pessoa fazer coisas erradas, escandalizou a sua fé. Você está escandalizada. Você está escandalizado. E eu ofereço o nosso Deus. Eu ofereço o nosso Deus. Eu ofereço a igreja, Deus é Santo. Eu ofereço o pastor Messias para te ajudar, para orar por você, pela senhora, sexta-feira. Eu quero sentar contigo. Eu quero conversar contigo. Eu quero orientar, eu quero colocar a mão na sua cabeça. Eu quero te dar atenção sexta-feira. Venha para cá. Venha para cá com fé em Deus. Venha para cá com fé em Deus. Em nome de Jesus, você vai sair dessa situação. Vai. Eu te garanto com a fé em Deus. Eu te garanto com a fé em Deus que você vai sair desta situação, que parece que hoje você está em um fundo de poço. Lembra quantas vezes você passou, a senhora passou por piores momentos, bem mais difícil do que esse que você está enfrentando hoje. Lembra? Lembra que cada momento difícil na sua vida, e Deus te deu vitória, Deus te deu força, Deus te deu graça. Do nada surgiu uma solução, do nada saiu assim um meio. O que, que é isso? Milagre, socorro de Deus, socorro divino. Nosso Deus, Ele é socorro bem presente na hora da angústia. Ele é fortaleza, Ele é refúgio. Bem quando a gente olha para lá, olha para cá, e não tem jeito, a gente fica desesperado, desesperada, e o demônio, o espírito mal soprando no ouvido, nos pensamentos, aqueles pensamentos negativos. E de repente você fala com alguém, e alguém fala para você, isso aí não tem jeito não. Aquela pessoa usada pelo inimigo, isso aí não tem jeito não. Essa doença não tem cura não. Esse problema não tem solução não. Pessoas usadas pelo adversário, que acabou de afundar você, acabou de te dar um conselho negativo. Não, isso aí não tem jeito não. Já passei por isso aí e eu não venci. A solução é um divórcio. A solução é você largar isso para lá, deixa isso para lá, isso não tem jeito não. Isso aí não tem cura não, isso aí está perdido. O demônio usando a boca de alguém para deixar você mais para baixo. Mas eu te digo em nome de Jesus, isso aí tem jeito. Tudo tem jeito, tudo na vida tem jeito, quando a gente procura, ainda que a gente leve um não na primeira vez,
leva o não na segunda. Mas quando a gente tem fé, a gente tem paciência, a gente tem perseverança. Quando a gente tem fé, a gente tem confiança, a gente não desiste. Vem para cá nesta sexta-feira. Vem para cá nesta sexta-feira. Sexta-feira de vitória. Sexta-feira de milagre. Sexta-feira de libertação, de conselho. Nós vamos estar aqui orando por divinas revelações. Aí eu não creio. Pastor, eu não creio mais. Eu não acredito mais nisso. Então vem. Vem. Nós vamos orar pela imposição das mãos. Nós vamos te ungir com óleo. Nós vamos pedir a Deus uma saída, uma solução. Deus vai dar um jeito. Ele sabe como dar um jeito. E Ele não vai querer perder você para Satanás. Ele não vai querer te perder para o diabo. Ele não vai querer perder você para os ateus, os murmuradores, os blasfemadores, os críticos, aqueles que escarnecem, aqueles que falam assim: igreja, igreja, igreja é dinheiro, igreja, pastor, ele só quer o dinheiro do povo, são os mentirosos, não é assim que eles falam? Os ladrões, que só quer o dinheiro do povo, tudo quanto é pastor é rico, tudo quanto é pastor tem dinheiro, enganando as pessoas, enganando os coitados. Eles prometem uma coisa, mas no fim é outra, eles querem dinheiro. Tem gente agora escutando isso, e a sua cabeça está com isso, porque você foi decepcionado, você foi enganado. Em algum lugar você foi enganado por alguém que se dizia pastor, que se dizia missionário, bispo, que se dizia evangelista, presbítero, e você se decepcionou. Você foi enganado por essa criatura. Essa criatura foi usada pelo inimigo para te enganar. E agora você está aí, com sequela, frustrado, desanimado. Tem gente agora escutando essa programação da Igreja Deus é Santo, está passando por isso. Mas nesta sexta-feira, em nome do Senhor Jesus, sexta-feira, culto 3 da tarde, 7 da noite, e Deus é quem vai fazer a obra. Aonde? Na Igreja Pentecostal Deus é Santo, Avenida Marechal Floriano Peixoto, 6711, no Auer, em frente aqui à passarela, ou quase em frente aos tubos daqui da passarela, ao lado da Alvorada Autopeças. Venha para cá, pertinho do terminal Vila Auer. Venha para cá. Perder, você não vai perder nada. Você só tem a ganhar. Perder, você já perdeu tudo. Já perdeu o ânimo, a fé, a esperança. Já perdeu tudo que podia perder, e até o que não podia, você perdeu. Tem gente que perdeu o casamento, perdeu a saúde, perdeu o emprego, perdeu os bens materiais. Tem gente que perdeu coisas que não tem dinheiro que paga. Então você não tem nada a perder. Você não tem mais nada a perder. Agora você só tem a ganhar, porque você não tem mais o que perder. Em nome de Jesus, vem para cá. Esforça. Dá uma oportunidade para Deus. Dá uma chance para o Espírito Santo. Que você não quer mais. Que você não acredita mais. Dá uma oportunidade. Dá mais essa oportunidade. Fala assim: é a última porta que eu vou entrar. Fala. É a última porta. Se lá não resolver meu problema, se lá não tiver mesmo o que eles prometem, eu não vou mais de igreja nenhuma. Eu não vou bater em porta nenhuma. Já bati em tantas portas. Cada porta que eu bati foi só decepção. Foi só tristeza. Foi só enganação. Mas
experimente essa aqui. Não é que essa porta aqui é melhor do que as outras, mas é diferente. É diferente. Vem para cá, 3 da tarde, 7 da noite. Vem para cá, você vai ver que uma luz vai brilhar no fundo do túnel. Uma luz vai brilhar no fundo do poço. Deus te ama do jeito que você é. Ele vai te dar uma oportunidade. Você vai se levantar. Você que já foi pastor, obreiro, obreira. Você que já foi membro de alguma igreja. Você que já foi um dia uma pessoa muito usada por Deus. E hoje você está na situação que está e você não sabe o que fazer. Deus vai fazer o que Ele sabe fazer.

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quando eu cheguei em casa, eu fui no banheiro fazer xixi e saiu um pé de frango só com uma unha. Pé de frango com um dedo e uma unha. Fiquei assombrada, eu já dei descarga logo. Ah, era uma obra de macumbaria feia que eu tava.

Então fui ao banheiro, eu expeli lesma. Lesma, duas lesminhas finas que saíram de mim, de dentro do meu corpo, né? Então é um milagre. E a partir daquele dia, nunca mais eu tive dores nos rins.

Livro de Atos, capítulo 7. Livro de Atos Apóstolos, capítulo 7, versículo 9. Diz assim: os patriarcas invejosos de José venderam-no para o Egito, mas Deus estava o quê? Olha o segredo aí do negócio de vencer a inveja. Vocês estão vendo aí? Cada dia vocês estão aprendendo uma coisa. Vamos lá, versículo de novo, vamos lá, versículo 9. Os patriarcas invejosos de José venderam-no para o Egito, mas Deus estava com ele. Versículo 10: e livrou de todas as suas aflições, concedendo-lhe também graça e sabedoria perante Faraó, rei do Egito, porque, aliás, o que constituiu governador daquela nação e toda a casa real. Sobreveio, porém, fome em todo o Egito. Em Canaã houve grande tribulação, e nossos pais não achavam mantimentos. Mas, tendo ouvido Jacó que no Egito havia trigo, enviou pela primeira vez os nossos pais, e na segunda vez José se fez reconhecer por seus irmãos, e se tornou conhecida de Faraó a família de José. Então José mandou chamar a Jacó seu pai e toda a sua parentela, isto é, 75 pessoas. E Jacó desceu ao Egito, e ali morreu ele e também nossos pais. Pode assentar. Senta. Quem tiver força nas mãos, nos braços, para dar glória a Deus, vai dar glória a Jesus. Vai bater palmas, vai ter força para vencer a luta também. Agora escuta aqui. Olha o que que a inveja faz. O que que o invejoso faz? O invejoso não tem as coisas porque ele é invejoso. A inveja faz ele não ter nada. O dia que ele se libertar da inveja, ele vai ter as coisas. Pode ter certeza isso. O invejoso, ele não tem as coisas porque a inveja que está nele não deixa ele ter nada. A inveja não atrapalha só a pessoa que está sendo invejado, mas o invejoso, se ele está com inveja, é porque ele não tem. Se ele está com inveja, é porque ele não tem capacidade, ele não tem sabedoria, é porque a coisa não dá certo do lado dele. E olha, meus irmãos, o invejoso não tem dó de ninguém. O invejoso, ele não para com nada. Ele é capaz de vender tudo. Ele é capaz de dar tudo. Ele é capaz de perder tudo. Ele é capaz de ficar sem nada, porque ele está sendo movido pela inveja. Ele não está vendo o que está fazendo. Quem entendeu, dá um glória a Deus aí. Ele não está vendo o que está fazendo. Então, você vê aqui que os irmãos de José venderam José. Eles venderam José para ficar livre dele. O invejoso, ele sente mal quando você está perto dele. Ele se sente mal quando olha para você, bem vestido, bem vestida. Pensa bem, ele maltrapido. O invejoso não tem nada. O invejoso não tem, como diz o mundo, não tem sorte. A inveja não deixa ele ir para frente. Cuidado com a inveja. Se essa bicha estiver em vocês, você se cuida dela, liberta hoje aqui dela, que hoje. Pelo amor de Deus, porque ela é um atraso. A inveja é uma praga, é uma destruição. Então o invejoso

0: invejoso, ele olha para o carro do outro, ele olha para a casa do outro, da outra, ele olha para outra pessoa, pessoa bonita, bem vestida, bem arrumada, ele se sente mal, ele ser uma pessoa feia, mal arrumada, não saber falar, não saber conversar, que a pessoa assim, movida de uma ambição, de um olho ruim, como diz por aí o mundo, um olho gordo, um olho mau, que a pessoa, ela vai se aniquilando, o invejoso vai se acabando, ele mesmo vai se apodrecendo, sem perceber, pois a Bíblia diz que a inveja apodrece os ossos. Quem já ouviu eu falar aqui, diga aí, amém, diga amém, irmãos, a inveja apodrece os ossos, ela vai apodrecer o invejoso, ela vai acabar com o invejoso lá na frente. Lá na frente ele vai se matar, ele vai se rebentar, como Judas Iscariotes, como o próprio demônio, o próprio Lúcifer, que se rebentou. Ele era invejoso, ele é invejoso. Mas da onde ele veio? Da onde veio a inveja? Onde a inveja estava? No céu. Aonde o invejoso estava? No céu. Quando ele via aquela grandeza, aquela bonita, não tem nada na terra igual ao do céu. Bonito, não tem nada. Os instrumentos, o trono de Deus é de um ouro, é de uma, olha, nossos olhos, nossa quente, nosso raciocínio não é capaz de grandeza. A grandeza do trono de Deus, a glória de Deus. E ele dizia: se imagina se isso fosse meu. Você imagina eu tirando Deus daqui e eu ficando. Então nós fazendo aqui dois tronos. Ele de lá e eu de cá. Nós dividimos o céu. Da onde veio a inveja? Do céu. Da onde veio o primeiro invejoso? Do céu. É por isso que a Bíblia diz que haverá novo céu e nova terra. Porque o primeiro céu vai ser queimado. A terra vai ser queimada, porque Deus está lá só esperando chegar o tempo de cumprir o que ele falou. O céu não vai existir, não, esse céu não, esse céu não vai existir. Aonde Deus está hoje, vai haver outro céu. Passará o céu e a terra, mas as minhas palavras não vai passar, diz o Senhor do céu e da terra. Novo céu e nova terra. Então os irmãos de José venderam José. Não sabia eles que lá na frente eles iam precisar de José. Cuidado para fazer o mal hoje, achando que a gente vai fazer o mal para os outros, vai prejudicar os outros, e depois nós vamos cair na mão deles. Nós vamos cair na mão delas. Cuidado. O camarada estava com o carro parado, bateu a mão para o outro, pediu socorro. O outro, não. Aquele arrumou o carro dele lá, consertou. Lá na frente estava o outro também com o carro pifado. Aquele parou o carro, olha só. Aquele que estava com o carro pifado na estrada, parou o carro, encostou o carro, falou: você está precisando de ajuda? Você não te socorreu, mas eu vou te socorrer. Você não me ajudou, mas eu vou te ajudar. O mal se paga com bem. Você está vendo? O mal se paga com bem. Você fez o mal para mim, você não me socorreu, mas eu vou te socorrer. Você está vendo? O mundo, a vida dá muitas rodas, muitas voltas. O mundo é assim, a vida é assim. Quem está por cima hoje, cuidado, porque amanhã pode estar por baixo. Os primeiros hoje, amanhã pode ser os últimos. E os últimos hoje, amanhã pode ser os primeiros. Cuidado com a inveja, cuidado com o orgulho, com a soberba, com a vanglória.
1: aquela pessoa que você pisou nela, é bom você correr lá logo, ir lá pedir perdão para ela, pedir perdão para ela. Você não perde nada, só ganha com isso. Aquela pessoa que você machucou ela, você feriu ela, entristeceu ela, é bom você conversar com ela hoje. É bom você correr atrás dela e perdoar ela ou pedir perdão. Você não tem nada a perder, só ganhar com isto. Porque amanhã você pode cair na mão dela. Eu posso cair na mão dela. E agora? Pensa bem, ela agora fazendo por você, por mim, tudo contrário. Nós só fizemos mal e ela está pagando com bem. Foi o que aconteceu com os irmãos de José. Eles tentaram matar, tentaram destruir, tentaram jogar numa cova, e jogaram, tentaram acabar com ele. E agora? Ele foi embora, prosperou, cresceu, estava na abundância e ele estava com fome. Todo mundo com fome, foi parar no Egito para buscar comida. Quem era o governador do Egito? José. Quem é que serviu a eles? José. Olha bem esse negócio aí, hein? Depois foram todos parar na mão de José. Meus irmãos e minhas irmãs, cuidado, cuidado, cuidado, cuidado, cuidado. O exaltado, o vanglorioso, cheio de vanglória, o soberbo, só perde. Só perde. Quem ganha é humilde, quem ganha é o simples, quem ganha é o educado, quem ganha, quem ganha, quem ganha é quem perde hoje para ganhar lá na frente. Pensa bem, a gente só quer ganhar, a gente nunca quer perder. Sabendo a gente que a ação nossa está fazendo nós perder, a gente só quer ganhar, e ninguém consegue ganhar tudo. Jesus falou: quem perder a vida aqui na terra, por amor de mim, ganhá-la-á no céu. Está na Bíblia isto. Está na Bíblia. Quem perder a vida aqui, vai ganhar lá. É lá que nós precisamos, porque aqui é poucos dias, é poucos anos, lá não tem tempo final, lá é para sempre. E nós precisamos é de lá que nós queremos ir. Para um pouquinho para você pensar agora. Vê você agora depois da morte. Vê você agora na eternidade. Pensa agora você na eternidade. Trilhões, reto, não sei nem como é que fala mais. Como é que é? 4 trilhões, 5 trilhões de anos. Aí vai, não tem mais fim. Pensa bem. Aqui, 60 anos, 70. Quem chegou a 80, meu Deus do céu. É lucro. Lucro. E lá? E lá? Lá não é 70 anos, nem 1000 anos. Lá não é 1 milhão de anos. Lá não é 1 trilhão de anos. Pensa bem. Você já leu na Bíblia? Aonde o bicho não morre e o fogo não apaga. O bicho é gente que quando vai para lá, sem Deus, se torna bicho, se torna figura de bicho. O bicho não morre e o fogo não apaga. Pensa bem, aonde estão os mortos na condição de bichos, gritando, pulando, sapateando no Hades, pedindo misericórdia? Pensa bem, por quê? Porque aqui na terra foi ruim, aqui na terra não quis, aqui na terra nunca preocupou com a sua salvação, só tocou o barco, foi tocando o barco, até chegar ao fim, porque tudo vai chegar ao fim uma hora, tudo vai chegar, tem tempo para nascer, mas tem tempo para quê? Para morrer, tem tempo para começar, mas tem tempo também para finalizar, para parar. E aí, cadê a irmã? Cadê o pastor Messias? Já foi. Cadê a irmã fulana? Ficou velhinha, já morreu. Cadê o irmão? Ficou velho também. Foi embora. Chegou a hora, vai embora. Chegou o momento, vai embora. Então, e lá na eternidade? Como é que nós vamos passar a eternidade lá? Se aqui nós não quisemos nada com Deus para salvação, então, olha que que a gente tem que fazer hoje para colher amanhã. Que a gente planta amanhã para colher depois. A vida é assim, é plantando para colher. Eles plantaram o mal e foram colher o mal lá na mão do José. E José não quis fazer o mal com eles. José matou a fome deles. José foi usado por Deus lá no Egito para governar o Egito com o dom da sabedoria, dom da revelação, dom de interpretação, para socorrer o mundo inteiro. O que ele passou lá no comecinho, lá na frente, ele estava sendo reconhecido, ele estava sendo lembrado. Olha o que ele passou no começo. Olha o que ele passou no começo. E olha como é que ele estava agora, no final. O José, que dinheiro para ele não era problema. Todo o dinheiro passava na mão dele. Trilhões. Nem sei como é que fala mais. Depois de trilhões é o quê? 4 trilhões. Depois? 5 trilhões, é isso? E aí vai, e não tem fim a matemática. Não tem fim. A matemática não tem fim. É como o céu. O céu não tem fim. O mundo não tem fim. O tamanho do mundo. Onde é que é o começo do mundo? Onde é que é o final do mundo? Pensa bem. Só Deus que sabe todas as coisas. Esse Deus que nós servimos, que nós cremos nele, é um Deus que tem muita coisa boa para dar a cada um, segundo as suas obras, segundo o seu trabalhar. Todo mundo em pé por causa do horário.
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0: Queridos e amados irmãos e ouvintes, recebam a paz do Senhor Jesus Cristo. Presbítero Jefferson de Andrade, com muito prazer, com muita alegria no meu coração, estamos nós aqui comunicando com o povo de Deus, que dentro da programação Vencendo pela Fé. Lembrando que na direção geral desta programação está a cargo do pastor Darcy Messias, pastor presidente das igrejas Pentecostal Deus é Santo, sede aqui em Curitiba, na Avenida Marechal Floriano Peixoto, 6711. Ouvintes, sexta-feira que se aproxima e todos sabem que sexta-feira é dia de milagres aqui na sede, no Templo Maior das Igrejas Pentecostal Deus é Santo. E você e toda a sua família, em nome de Jesus, já comece a se organizar para estar conosco nesta quarta-feira, porque nós cremos que coisas grandes da parte do Senhor vai estar acontecendo sexta-feira. Nesse dia, nós teremos concentrações de curas divinas e libertações. Estará sendo realizada aqui mesmo em nossa sede nacional, aqui mesmo em Curitiba, na nossa igreja pentecostal Deus é Santo. Acompanhar que Jesus não mudou e nem a sua palavra. O Jesus que operava no passado é o mesmo que opera no presente e vai continuar operando no futuro, porque ele é Deus e o seu poder não acaba. Vamos acompanhar. Tenha a sua fé edificada.
1: Pedi oração pro irmão e daí um milagre pra gente. Graças a Deus.
2: Milagre aconteceu.
1: Milagre aconteceu.
2: O tumor desapareceu.
1: É, ele falou assim que sumiu. Ele falou, ah, o câncer morreu e você vive.
2: O câncer morreu e você vive.
1: Isso. Ele falou, não precisa cirurgia, nada. E aí é só agora os acompanhamentos, né, cada 6 meses.
2: A princípio era necessária a cirurgia.
1: Sim, ele tava bem grande. E aí ele falou, não tem como fazer cirurgia, porque ele tá muito grande. Ele é um tumor raro e muito agressivo. E ele tá muito grande. E aí a gente não pode fazer cirurgia. Então a gente vai tentar diminuir com a quimioterapia e a radioterapia. E aí quando ele diminuir, a gente faz a cirurgia. Aí eu terminei de fazer, daí eu fiz, né, a ressonância, tudo. E ele falou, ó, não precisa mais fazer cirurgia, porque não tem nem sinal mais.
2: Sumiu o tumor.
1: Sumiu. Sumiu tudo, não tem nada.
2: E a mãe reconhece que foi um milagre de Deus.
1: Reconheço que foi um milagre de Deus. Reconheço, sim. Aí eu... Ele falou pra mim desse jeito, né, que o tumor sumiu e você vive.
2: Porque glória a Deus.
1: Porque era um tumor bem agressivo e raro.
2: Glória a Deus. A sobrinha que acompanhou o sofrimento da tia, tenho certeza que muito chorou de tristeza, acompanhando todo o sofrimento. Mas hoje essas lágrimas é de alegria.
1: De alegria. Graças a Deus.
2: Jesus curou.
1: Jesus curou.
2: Vale a pena confiar em Deus.
1: Vale a pena confiar em Deus.
0: Maravilha, maravilha, maravilha de Deus. Meus amados irmãos, você acabou de ouvir um testemunho maravilhoso. Aí está a prova que Jesus faz milagres. Ele faz milagres. Ele é Deus de milagres. Igreja Pentecostal, Deus é Santo, uma igreja conhecida como o pronto socorro de Jesus Cristo na terra. Eu já ouvi da boca de irmãs aqui que a igreja Deus é Santo é um hospital de milagres. Irmãs que vêm, inclusive, irmãos que congregam em outros ministérios, congregam em outras igrejas, e elas falam assim, ó, quando eu preciso de um milagre, eu já sei aonde encontrar o milagre. Eu venho na igreja Deus é Santo. Isso é o que nós ouvimos da boca do povo. Eu digo isso para a glória de Deus. Deus tem dado algo para essa igreja, uma unção de milagres, para a glória de Jesus Cristo. Você acabou de ouvir um testemunho de uma irmã que foi curada do câncer. Ela foi curada do câncer para a glória de Jesus, curada do câncer. Eu tenho, mais outro testemunho, não tem? Vamos ouvir mais um testemunho? O nome da irmã?
3: Meu nome é Neuza, cumprimento a igreja com a paz do Senhor Jesus. A bênção que eu quero contar foi uma cura que eu recebi quarta-feira passada aqui, que Deus usou a vida do pastor Darcy Messias, que revelou que tinha pessoas aqui com a bexiga baixa, né, com infecção na bexiga. E eu estava assim com um problema que eu ia no banheiro, mas em segundo quase assim eu tinha que ir no banheiro, porque parecia que eu ia e não esvaziava a bexiga. Toda hora estava dando vontade de ir, né? E depois dessa revelação, não deu mais esse problema, tá tudo normal, graças a Deus, e até um inchaço da barriga acabou.
4: Foi curado.
3: Fui curado, em nome de Jesus.
4: Foi revelado a mestra da igreja, recebeu a revelação do Espírito Santo, depois da revelação, Jesus tocou na sua bexiga.
3: Sim, fui revelada quarta-feira e Deus e Jesus tocou na minha bexiga, fui curado, em nome de Jesus.
4: Até a barriga estava inchada.
3: Estava inchado, aham. Uhum.
4: Depois da revelação, foi curado.
3: Fui curado, graças a
0: Deus. O nome da irmã?
5: Meu nome é Marilene.
0: Qual foi a bênção, irmã Marilene?
5: É, o meu filho, ele tinha um mercadinho pequeno e ele tava muito, não vendia nada e, sabe, tava lá, sabe, sem vender as coisas dele e tava muito triste, meu filho, nesse mercado, né? E eu orando aqui, né? E Deus preparando e abençoando, né? Lá na Tatuquara também. E daí, daquele mercado que meu filho tava pequeno, um empresário rico foi lá e falou com meu filho, que meu filho era gerente desse mercado, desse empresário. E daí esse empresário foi e falou pro meu filho: eu vou vender esse mercado para você. Você vai sair desse mercado pequeno para esse mercado grande que ele era gerente, que hoje ele é dono. Hoje ele é dono desse mercado. Ele tem funcionário, tem tudo, mas praticamente meu filho estava falido. Mas Deus levou esse empresário, né, bem sucedido, e falou pro meu filho, ajudou meu filho. E hoje meu filho, através da igreja, Deus é santo. E hoje meu filho é um grande empresário, né? Ele tem o mercado dele, e eu orando. E daí eu fiz essa campanha, né, pro meu filho, da prosperidade. E ele precisava de um carro, né, que tá até aqui o carro que Deus deu para ele, né? O carro que Deus deu para ele fazer, né, assim, entregar as compra, né, do mercado, né, que ele tá, tem muito movimento no mercado e precisava desse carro. E Deus deu esse carro através dessa campanha que eu fiz. Meu filho recebeu essa benção e recebeu esse carro, né, que Deus deu para ele entregar as compras.
0: A irmã tem vindo fazer campanhas aqui na quarta-feira na igreja Deus é Santo. E a irmã fez a campanha da quarta-feira em favor do seu filho. E o filho tinha um mercadinho pequeno, não tava vendendo. Está quase falindo, fechando as portas. Mas na campanha da quarta-feira, Deus fez uma grande reviravolta. Hoje o filho é dono de um grande mercado, está prosperando, é um empresário bem sucedido. A irmã veio buscar na campanha da quarta-feira e Deus prosperou o filho. Então a irmã é a prova que Deus prospera nesse lugar.
5: Eu sou a prova que Deus prospera.
0: Quem vem para cá, prospera.
5: Prospera.
0: E não só quem vem, mas também a família daqueles que vêm pra cá.
5: Prospera também.
0: A irmã veio e buscou pelo filho, o filho tá prosperando.
5: Graças a Deus, e eu também.
0: Prosperando também.
5: Prosperando, porque eu escutava na igreja de Deus Santo que dava casa, dava terreno, né? E hoje Deus me deu uma casa aqui na Vila Guaíra, né? Deus me deu uma casa, então Deus é poderoso. Eu escutava os testemunhos, que Deus dá casa, dinheiro dá conta. E hoje Deus me deu uma casa também aqui na Vila Guaíra.
0: Ganhou uma casa?
5: Deu uma casa para mim, Jesus me deu.
0: Está feliz?
5: Estou feliz com Jesus.
0: Porque... Qual é a palavra da irmã para aquelas pessoas que estão acompanhando agora?
5: Que venha para a igreja Deus é Santo. Que venha, né, fazer a prosperidade da quarta-feira. Porque quando o pastor Messias chama aqui para orar, Deus, a gente recebe. A
0: resposta vem.
5: A resposta vem, porque eu recebi, né? E vim agradecer a Deus, né? E fazendo a campanha para minha família, e eu recebi, né? Os meus filhos estão recebendo, eu estou recebendo, né? Grandes bênçãos do Senhor.
0: Maravilha. Deus abençoe a senhora mais ainda. Palma para Jesus. É, meus amados irmãos, é algo maravilhoso que Deus faz na igreja pentecostal. Deus é santo. Você que é de Curitiba e região metropolitana, vem estar conosco, porque Deus tem a bênção para a sua vida aqui na nossa sede em Curitiba, na Avenida Marechal Floriano Peixoto, 6711 Auer, Curitiba. Aqui está a sede, o templo maior das igrejas pentecostal, Deus é Santo. Tá certo? Deus abençoe. Ficam todos na paz do Senhor Jesus.

0: 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Vício em cigarro, vício em álcool, vício em drogas, vício em jogos, vícios que têm destruído famílias, saúde e sonhos. Chegou a hora de dar um basta. A Bíblia diz: se, pois, o Filho vos libertar, verdadeiramente sereis livres. João 8,36. E ainda declara: posso todas as coisas naquele que me fortalece. Filipenses 4,13. 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
1: Eu quero aqui agora, meus queridos irmãos e irmãs, chamar a sua atenção para sexta-feira da cura e libertação em nossa sede nacional, aqui na Avenida Marechal Floriano Peixoto, no número 6711, na Grande Curitiba, capital Sorriso, capital do Paraná. Eu quero te convocar em nome de Jesus, você que está nos acompanhando, está nos ouvindo aqui agora, para estar conosco em um dos nossos três horários, seja às 9 da manhã, ou às 3 da tarde, ou às 7 horas da noite, para você receber a sua bênção, para você receber o seu milagre das mãos do nosso Senhor e Salvador Jesus Cristo de Nazaré, o servo de Deus, pastor Darcy Messias, o líder espiritual dessa igreja, às 9 da manhã e às 7 horas da noite, pregando a palavra, orando pelos excelentes dons do Espírito Santo, e às 3 da tarde, pela bondade e misericórdia de Deus, eu vou estar junto com o pastor Raimundo no Santo Altar de Deus, fazendo a obra do Senhor, nós unindo a nossa fé no mesmo propósito, para Deus operar milagre, Deus operar maravilhas, Deus operar o sobrenatural. Desperta a sua fé, irmão e irmã, que está nos acompanhando aqui agora, que está nos ouvindo. É sexta-feira da libertação, é a sexta-feira da cura, é libertação em nossa sede nacional.
2: Cabeça aí, enxuge na mundo. Aonde vai escondido aí, Satanás? Dá o teu grito aí. Enxuge na mundo, enxu na loucura, enxu na depressão, enxu na morte, aonde estiver aí, olha aí, já caiu aqui, ó. Olha aqui, irmão, olha aqui, ó. Queima, cadê o povo do queima? Olha aqui, já caiu aqui, diga queima, é embora, é embora.
1: sexta-feira da libertação e da cura. Desperta a sua fé, irmãos. Desperta a sua fé, ouvinte de casa. Vai para cá nessa sexta-feira. Deus tem milagre. Deus tem grandes coisas para operar. Avenida Marechal Floriano Peixoto, número 6711. É o endereço do seu milagre, é o endereço da sua bênção. Eu quero falar com as pessoas que há tanto tempo não vêm nessa igreja, que não está aqui conosco. Lembra quanta bênção você já recebeu, quanto milagre você já recebeu nessa igreja, nessa obra. Chegou o momento de você receber as suas bênçãos novamente. Você está vendo, você está vendo que a sua vida mudou. Mudou como? Para pior. Um dia você recebia bênção, milagre. Agora o que aconteceu? Agora olha o que aconteceu. Você parou de vir para a igreja e as bênçãos também parou de acontecer em sua vida. Você parou de receber as bênçãos. Você parou de receber os milagres, as libertações. Por quê? Você parou em casa. Você se acomodou. Você cruzou seus braços. Isso não pode acontecer, não. Em nome de Jesus. Venha para cá, irmãos e irmãs que estão nos acompanhando aqui agora. Venha receber a bênção, a resposta, o sobrenatural. Não fica parado, desanimado. Venha receber as gloriosas bênçãos das mãos do nosso Senhor e Salvador Jesus Cristo de Nazaré. Endereço: Avenida Marechal Floriano Peixoto, número 6711. Sexta-feira, três horários, três oportunidades: 9 da manhã, 3 da tarde e 7 horas da noite. Olha como Deus opera milagre, bênção. Escuta.
3: A minha bênção foi que eu tinha muita, muita enxaqueca. Nossa, eu era terrível, irmãos. Era a ponto assim de eu não conseguir abrir o olho. Eu vim aqui na igreja, daí o pastor revelou que tinha uma pessoa que estava com problema de enxaqueca. Daí eu levantei a mão, né, e recebi minha bênção. Graças a Deus eu não tive mais enxaqueca.
4: Deus faz. A igreja Deus é Santo mostra.
5: Eu tive uma pneumonia e daí eu fiquei com um negócio nas costas que doía os ombros. Mas daí eu falei, eu vou lá, eu tenho que ir quarta-feira passada buscar minha bênção que eu vou ser curada. E vim e fui revelada e fui curada em nome de Jesus. E daí eu tinha feito uma cirurgia no olho e eu não estava enxergando muito por causa que tinha um tipo de uma mosca assim, preta, que passava a mão assim, dava a impressão que era verdade. E fui revelada aqui no mesmo dia e graças a Deus clareou tudo. 2 curas no mesmo dia.
6: Eu tive uma longa passagem, sabe, nas drogas, no mundo do crime, e me deu uma de noitada aí dessas coisas, deu uma doença bem grave no meu pulmão. E eu fazia chapa e fazia esses exames aí e não aparecia nada lá, mas eu sentia muita dor e quando eu respirava saía o gosto de sangue na minha boca, sangue podre na minha boca e no meu nariz. Deus me curou, nunca mais eu tive dor, nunca mais saiu nada de mim, tive curado.
7: Irmão, é a prova que Jesus Cristo cura nesta igreja. Deus cura.
6: Cura, obra de verdade.
7: A cura.
1: Pessoas sendo curadas aqui na igreja Pentecostal Deus é Santo. É a sexta-feira da cura, da libertação. Você ouviu essa libertação agora há poucos minutos? Satanás não resiste. Satanás não fica em oculto. E você ouviu esses testemunhos aqui. Você ouviu, você acompanhou pessoas enfermas, pessoas precisando do milagre. E Deus agiu, Deus operou. Nós queremos convidar vocês, em nome de Jesus, para estarem conosco em um desses 3 horários, 9 da manhã, 3 da tarde ou 7 horas da noite. Não perca, é o momento do seu milagre, é o momento da sua libertação, em nome de Jesus. Não fica sofrendo em casa, não fica padecendo, não, irmãos, em nome de Jesus, reaja. Chega de você ser escravo dessas enfermidades, ser escravo de Satanás, alguém oprimido e de braço cruzado, tomando remédio de braço cruzado, não dormindo à noite, braço cruzado, família sendo destruída da mesma forma, paralisado, sem reação nenhuma. Chegou o momento de você reagir, lutar, batalhar E o momento é essa sexta-feira, 9 da manhã, 3 da tarde, 7 horas da noite, Avenida Marechal Floriano Peixoto, número 6711. Às 9 da manhã e às 7 da noite, Pastor Darcy Messias. Deus vai usar de uma forma gloriosa a vida do seu servo, uma forma tremenda, uma forma sobrenatural, e a sua vida vai ser impactada pelo poder de Deus. A sua vida impactada. Deus vai usar a vida do Pastor Messias. Libertação, cura, milagre, em nome de Jesus. Vamos continuando aqui com essa programação abençoada. A qualquer momento nós voltamos ao vivo falando mais com todos vocês os avisos da obra de Deus. 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

atenção, amados irmãos e ouvintes, para os endereços da Igreja Pentecostal Deus é Santo, em Curitiba e região metropolitana. Começando por Curitiba, cidade de Curitiba, atenção, porque a Igreja Pentecostal Deus é Santo, nossa sede nacional, está localizada na Avenida Marechal Floriano Peixoto, número 6711. Avenida Marechal Floriano Peixoto, 6711, no Auer, em Curitiba. Sede nacional da Igreja Pentecostal Deus é Santo. Ainda em Curitiba, bairro do Capão Raso, atenção, povo de Deus, porque o endereço é a rua Professor Valdir de Jesus, número 513. Rua Professor Valdir de Jesus, número 513. Curitiba, bairro Osternac, Ganchinho, atenção, irmãos desta região, porque a Igreja Deus é Santo está na rua Arita Borda, número 662, rua Arita Borda, 662. Atenção, Patuquara, porque a Igreja Deus é Santo está no Jardim da Ordem, na rua Arcésio de Barros Lima, número 91. Jardim da Ordem, rua Arcésio de Barros Lima, número 91. Ainda em Curitiba, Igreja Pentecostal Deus é Santo, no SIC, rua Desembargador Cid Campelo, 5622. SIC, rua Desembargador Cid Campelo, número 5622, aí no Parigui. Vamos agora para a cidade de Piraquara, atenção Piraquara, porque a Igreja Pentecostal Deus é Santo está aí no Jardim Santa Mônica, sede regional em Piraquara, Jardim Santa Mônica, rua Engenheiro Djalma Maciel, número 92. Rua Engenheiro Djalma Maciel, número 92, no Santa Mônica. Ainda em Piraquara, Vila Macedo, atenção, porque o endereço fica na Rua Fortaleza, número 454. Rua Fortaleza, número 454, na Vila Macedo. Ainda em Piraquara, no bairro São Cristóvão, Rua Henrique Brudec, número 487. Piraquara, bairro São Cristóvão, Rua Henrique Brudec, número 487. Ainda em Piraquara, atenção, irmãos, porque nós temos a Igreja Deus é Santo no Jardim Holandês. Jardim Holandês, a igreja fica na Avenida Betonex, número 55. Avenida Betonex, número 55, no Jardim Holandês. Também em Piraquara, no Jardim Bela Vista, a Igreja Deus é Santo está localizada na Rua Centenário do Paraná, número 627. Jardim Bela Vista, em Piraquara, Rua Centenário do Paraná, número 627. E agora vamos para Colombo, atenção, cidade, Rua Centenário do Paraná, número 627. Jardim Bela Vista, em Piraquara, Rua Centenário do Paraná.

0: Igreja Deus é Santo está aí, Vargem Grande, na Rua Monteiro Lobato, número 320. Rua Monteiro Lobato, número 320, Vargem Grande, na cidade de Pinhais. Atenção agora, amados irmãos que moram na região de Araucária. Atenção, Araucária, porque a Igreja Deus é Santo está no bairro Campina da Barra. Isso mesmo, bairro Campina da Barra, na rua Professora Maria Nassar Chaustec, número 1097. Repetindo, rua Professora Maria Nassar Chaustec, número 1097, no bairro Campina da Barra, em Araucária. Atenção agora, amados irmãos da Fazenda Rio Grande. A Igreja Deus é Santo está no bairro Jardim Iguaçu. Fazenda Rio Grande, Jardim Iguaçu, na rua Rio Iguaçu, número 846. Rua Rio Iguaçu, 846, Jardim Iguaçu, na Fazenda Rio Grande. Atenção, Mandirituba. Atenção, Mandirituba. A Igreja Deus é Santo está aí localizada. É na rua Antônio Selusniak, número 85. O bairro é o centro de Mandirituba e bem pertinho da BR-116. Mandirituba, rua Antônio Selusniak, número 85, pertinho da BR-116, é onde está a Igreja Pentecostal Deus é Santo. E atenção, Campo Largo, atenção, Campo Largo, porque a Igreja Deus é Santo está aí no bairro do Centro, na Rua Gonçalves Dias, número 1840. Rua Gonçalves Dias, número 1840, no centro de Campo Largo. Atenção, Cidade da Lapa, atenção, Cidade da Lapa, a Igreja Deus é Santo está também no bairro do Centro, na Rua Senador Souza Naves, número 741. Rua Senador Souza Naves, número 741, no centro da Lapa. E atenção, cidade de Porto Amazonas. Atenção, Porto Amazonas, porque a Igreja Deus é Santo está na rua João Pessoa, número 211. Atenção, Porto Amazonas, porque é novo endereço. Rua João Pessoa, número 211, frente à Pastelaria Sol. Esses são os endereços da Igreja Pentecostal Deus é Santo em Curitiba e na região metropolitana. 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

Quando eu fazia 8 dias que eu estava aqui, eu senti que tinha um negócio no nariz e eu soprei assim na minha mão. Eu soprei e saiu um besouro, maior que um vagalume. Era um besouro preto. Vou!

estava na oração aqui, me deu uma cólica, eu fui no banheiro, faz 5 anos que eu não menstruo, veio a menstruação, fui pra casa, fui no banheiro e soltei aquele charuto, um charuto normal.

0: Ó meus irmãos, ó minhas irmãs que estão agora nos acompanhando pela rádio, acompanhando pelo aplicativo da igreja, nós estamos na oração para te receber, entregar para você algo de Deus. Estamos aqui para isto. Deus levantou nós para isto. Deus levantou a igreja, Deus é Santo, para socorrer o povo, para socorrer as almas que estão aflitas, socorrer as pessoas que estão pensando o que fazer, Tem gente agora me ouvindo, aqui na Fazenda Rio Grande, que está desse jeito: o que fazer, não aguento mais, não suporto mais. Aqui em Mandirituba, tem gente me ouvindo aqui em Mandirituba, que está precisando desse culto, dessa oração, dessa palavra, dessa unção com óleo, desta palavra de revelação que vai mudar a sua história. Gente aqui de Pinhais, São José dos Pinhais, tem gente aqui que o seu milagre está aqui na igreja, Deus é Santo, esperando. Não, mas eu estou indo aqui na igreja fulana de tal, eu estou indo aqui na casa da irmã Maria, que ora, eu estou indo aqui na denominação, na comunidade. Seu milagre está aqui. Estou falando diante de Deus. O que é para Deus fazer aqui, Deus vai fazer aqui, não é em lugar nenhum. Sexta-feira, tem gente aqui que o seu nome, está dentro da boca de um sapo. Seu nome está dentro da boca do sapo. Você acredita ou não acredita? Estou falando a verdade. Tem gente que o seu nome, o nome do seu filho, está no cemitério. Tem gente que o nome de alguém seu está lá na catatumba. Aquela catatumba que tem o número 77. Aquela catatumba tem muitos nomes lá enterrado dentro do corpo daquela pessoa que foi enterrada. Gente que o nome dela, a foto dela, está debaixo de uma pedra, dentro da água. Que é isso, pastor? Sim, debaixo de uma pedra pesada, dentro da cachoeira. Eu me lembro que uma vez nós fomos orar no monte, e chegamos no pé do monte, para subir o monte, lá tinha uma cachoeira, tinha, não tem até hoje. E lá estava a mulher nuazinha, do jeito que ela nasceu, debaixo da cachoeira, fazendo o trabalho, do jeito que nasceu, nuazinha. E lá tinha galinha preta, a galinha escapuliu, Meus irmãos, minhas irmãs, lá tinha despacho pesado. Aí nós começamos a orar, começou a aparecer nome de empresas, nome de casais, de famílias, nomes de pessoas para morte, para separação. Estava escrito isso aqui para separação, isso aqui para doença, isso aqui para morrer enforcado. Nomes escritos assim: ó, isso aqui é para morrer esfaqueado, com 7 facadas. Isso aqui é para morrer com 7 tiros. Olha, você nem imagina o tanto de nomes, que estava dentro daquela bandeja de barro, daquela gamela de barro. O nome das pessoas e a finalidade da macumba: isso aqui é para morrer em acidente de carro, isso aqui é para separação. separação. Ali tinha peça íntima amarrada. Peça íntima amarrada, e na peça íntima estava a foto do homem. A peça íntima da mulher, e lá estava a foto do homem amarrado. Por que que os casamentos se acabam? Por que que os namoros, noivados se esfriam? Porque são coisas feitas, trabalhos feitos para destruir. E a pessoa está fraca. A pessoa está fraca, não está orando, não está jejuando, não está na igreja, está parado, está afastado, está desviado. E às vezes está dizendo: não, mas eu estou aqui na igreja. Mas aquela igreja que não tem força, que não tem poder. Ainda ontem eu falava com um irmão de uma outra igreja, um irmão, um médico empresário, e ele é pastor também de uma igreja. Ele falou assim para mim: pastor Messias, eu deixo de ir na minha igreja para mim ir na Deus é Santo. Por quê? Ah, pastor, porque a gente entra, a gente não vê oração, a gente não vê poder, a gente não vê milagre, a gente não vê algo mudar a nossa vida. Então eu vou buscar socorro na Deus é Santo, porque é uma igreja que ora, uma igreja que está orando noite e dia. Agora, o que que eu vejo nisso? Eu vejo que muita gente agora está nos acompanhando, mas elas não conseguem chegar na igreja, elas não conseguem entrar na Deus é Santo, porque o mal que está na vida dela, dele, não deixa ele vir na Deus é Santo. O bicho fala aqui, ó. O bicho fala na boca das pessoas que é ele que segura as pessoas para não entrar na Deus é Santo. Pode ir em qualquer igreja. Pode ir em qualquer igreja. Mas na Deus é Santo, não vai. Não vai. O bicho fala na boca da pessoa. Ela pode ir em qualquer igreja, mas ela não vai na Deus é Santo. Por quê? Porque a força, o poder de Deus, a unção de Deus está nessa igreja. Não é porque a gente está falando aqui por grandeza, por exaltação, por vanglória, por soberba, não. Mas é a realidade. É a realidade, é a igreja que está orando. É a igreja que está jejuando, orando para abençoar o povo. Escute.
1: Como é que você falou aí que eu não entendi bem?
2: Não quero ela aqui. Ela pode ir em qualquer igreja, menos aqui.
1: Ela pode ir em qualquer igreja, menos aqui. Agora, por que você tem raiva dessa igreja? O que você vê nessa igreja que você não vê nas outras?
2: Ai, tá fogo.
1: O que você vê aqui, além do fogo?
2: Santidade demais. Hã? Não gosto.
1: O quê?
2: Santidade demais.
1: Santidade demais. Santidade demais.
2: Das outras igrejas. Eu gosto das outras igrejas.
1: Por quê?
2: Eles dançam pra mim.
1: Eles dançam pra ele.
2: É? Não quero ela aqui.
1: Diga: queima a igreja. Sai dessa mulher, deixa.
0: Você está vendo? Você está vendo o bicho falando na boca da vítima? Ela pode ir em qualquer igreja. Vamos ouvir de novo. Ela pode ir em qualquer igreja, mas aqui não. Por quê? Fogo, aqui tem fogo, aqui tem santidade demais. É isso que o diabo detesta: santidade, consagração, santificação. Acabou. Você sabe disso, não adianta dizer que não é, porque é verdade. A santidade acabou em muitos lugares. A oração acabou. O povo não tem força mais para orar. Eu vejo que na deserção está a hora que o povo vem na igreja. A hora que eles chegam aqui, às vezes chega, fica lá dentro do carro, lá no pátio. Aí quando acaba a oração, eles entram. Como é que essas criaturas querem receber bênção? Mas é bicho que não deixa elas entrar na igreja na hora da oração, dobrar o joelho. Eles não conseguem dobrar o joelho. Se tem uma coisa que o diabo detesta, é quando a gente dobra o joelho. Se tem uma coisa que Satanás não aguenta, é o crente que bota o joelho no chão. Vamos ouvir.
1: Como é que você falou aí que eu não entendi bem?
2: Não quero ela aqui. Ela pode ir em qualquer igreja, menos aqui.
1: Ela pode ir em qualquer igreja, menos aqui. Agora, por que você tem raiva dessa igreja? O que você vê nessa igreja que você não vê nas outras?
2: Ai, tá fogo.
1: O que você vê aqui, além do fogo?
2: Santidade demais. Hã? Não gosto.
1: O quê?
2: Santidade demais.
1: Santidade demais. Santidade demais.
2: Das outras igrejas. Eu gosto das outras igrejas.
1: Por quê?
2: Eles dançam pra mim.
1: Eles dançam pra ele.
0: É? Tá vendo, meus irmãos? Dança dentro das igrejas. É isso que o bicho quer. Danças. Se passa na frente da igreja, tá o povo dançando como se fosse uma boate. A luz apagada, a luz escura. A luz escura. E aí eles falam assim: agora vamos ouvir o ministério de dança. O povo dançando. Isso é igreja. Vamos agora ouvir o teatro. Ministério do teatro, conjunto do teatro. Isso aí é igreja. Isso aí que é a igreja. Agora vamos ouvir a coreografia. O conjunto da coreografia. Isso aí é a igreja. Isso aí vai libertar as pessoas depressivas? Hein? Isso aí vai libertar as pessoas endemoniadas, macumbadas, enfeitiçadas, desenganadas da medicina? Por isso que você não vem aqui. Por isso que você não chega aqui na Deus é Santo. Por isso que você está aí, macumbado, enfeitiçado, amarrado, demoniado, oprimido, desesperado, vendo vultos, ouvindo vozes do além, o inimigo falando para você sair de casa, o inimigo falando para você largar essa mulher, largar esse homem, o inimigo falando para você tirar sua própria vida. E a gente aqui no rádio: venha, que Deus vai mudar a tua vida, venha, venha, venha, venha. E você não faz nada, porque quando a gente faz o que é para fazer, Deus dá força, Deus dá ânimo, Deus dá coragem, Deus dá coragem, Deus dá poder para a pessoa orar, jejuar e consagrar. Mas a gente tem que abrir o coração, querer. Então, nesta sexta-feira, às 15h, 19h, 19h, culto de guerra contra a macumba. Ninguém mais fala de macumba, contra a macumba. Você já notou isso? Que o evangelho de hoje tem um evangelho paralelo. Você não vê mais falar de jejum, de oração, de batalha espiritual, de guerra espiritual. As pessoas estão assim, todo mundo copiando a outra. Aquele modelo de igreja onde o pastor vai lá para o altar e diz: joga a mão para cima, Deus manda lhe dizer, Deus manda lhe dizer, tudo mentira. Deus manda lhe dizer que a tua vida vai mudar hoje. Hoje você recebe, recebe aquilo outro. Tudo mentira. Porque se o povo não mudar, a vida não muda. Esse evangelho fácil, esse evangelho fácil, joga a mão para cima e receba tudo, vai recebendo, a pessoa está aí no pecado, desviada, sem compromisso com Deus, não quer orar, não quer jejuar, não quer largar o pecado, e Deus está dando tudo para ele. Isso é mentira, isso tudo é mentira, isso é mentira. Joga a mão para cima e receba isso, receba aquilo outro, receba. Ninguém recebe nada, tudo mentira, tudo mentira, tudo mentira. Te garanto que é tudo mentira. Agora, se nós bater o joelho no chão, se nós orar, se nós jejuar, se nós consagrar, se nós fazer voto, compromisso com Deus, de mudança, aí não tem demônio que aguenta. Aí não tem macumba, não tem Satanás, não tem espírito, não tem praga, não tem maldição, não tem palavra de derrota. Olha aqui, ó, vamos ouvir mais. Olha aqui, ó, sexta-feira é sexta-feira de libertação.
3: Olha aí, ó, olha que tanta gente oprimida por legiões, olha aí. Ei, espírito da morte, não adianta você resistir. Por que está zangado assim?
2: Porque eu quero matar ela.
3: Você queria matar ela?
2: Vou matar ela.
3: Você vai matar ela?
2: Eu amo, mas eu não gosto. Ela olha, mas eu não gosto. Eu tenho que matar ela. Eu detesto isso. Eu não queria que ela viesse aqui. Vou matar ela.
3: Queima ele, meu Deus, queima ele, derrota ele, fracasso ele. Olha,
4: Deus faz. A igreja Deus é Santo mostra.
3: Que foi, diabo? Que foi? Que foi, capeta? Hein?
2: Cala a boca!
3: Cala a boca? É pra você, é pra você calar a boca?
2: Minha!
3: Quem te deu ela?
2: Ela é minha!
3: Quem te deu?
2: Eu quero ela!
3: Quem te deu ela?
2: É minha!
3: Quem te deu ela?
2: Ela é minha!
3: Não, você fala que ela é sua. Eu quero saber quem te deu ela. Quem te deu? Se ninguém te deu, ela não é sua. Você não comprou ela. Como é que é?
2: Eu odeio que ela venha aqui!
3: E você quer que ela... E você quer que ela vá pra onde? Escuta! Cale a boca, cale a boca. Só responda o que eu te perguntar. Não fala na minha frente. Fala depois que eu falar. Por que você não quer que ela venha aqui?
2: Ela quer trazer a família dela pra cá.
3: E vai trazer. Em nome do Pai, do Filho e do Espírito Santo. Há quanto tempo você vive nela? Seis anos. Eu lhe dou 6 segundos para você sumir. Eu dou 6 segundos. 1, 2, 3, 4, 5 e 6. E já está liberta pelo meu Jesus Cristo.

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meus irmãos, minhas irmãs, não se conforma com essa vidinha de sofrimento, não, pelo amor de Deus. Deus não tem isso para nós. Eu não acredito que nós aceitamos a Jesus. Eu não acredito que nós estamos na igreja para ser depósito de Satanás, encher o corpo, a mente, a alma de macumba, de doença, de feitiçaria, de sofrimento, de amarração. Não, eu não creio, eu não aceito isso. No nome de Jesus, o nosso Deus nos chamou para ser salvo e para vencer na vida. Para vencer na vida. Deus chamou nós para vencer na vida. Não foi para viver dentro de igreja, carregando a cruz somente, e dizer: ah, eu nasci para sofrer, eu nasci para padecer, eu nasci para carregar uma cruz pesada. Não, de jeito nenhum. É claro que tem cruz, é claro que tem luta, é claro que tem sofrimento, mas é aquele sofrimento que passa. Você enfrenta ele, você vence ele. Você vence ele. Agora, aquela cruz que nunca acaba, aquela dor que nunca é curada, aquele sofrimento que não tem fim, aquela macumba que está dentro da pessoa e diz que a pessoa é crente, a pessoa é obreiro, é obreira, a pessoa faz a obra de Deus endemoniada, macumbada, enfeitiçada, fraco, triste, depressivo, vendo vultos, ouvindo vozes, e ainda entregando revelação. Ainda entregamos revelação. Eu não sei que revelação é esta. Chegou uma mulher na nossa igreja e disse que era missionária. Missionária, eu faço a obra, sou missionária. Eu sou evangelista. Eu viajo o Brasil e o mundo. Veio a revelação e foi falado: aqui tem uma pessoa que está assim, assim, assim, assim, assim, assim, assim. A missionária levantou a mão. Quando botamos a mão na cabeça da missionária, uma legião de demônios, uma legião de espírito maligno estava naquela missionária. E o bicho bradava na boca da missionária: o que que ela veio fazer na igreja? Deus é santo. Porque era ele que estava usando ela, era ele que estava revelando, profetizando, era ele que ia matar ela. Mais uma legião de demônios. E o bicho foi falando que era pombagira, enxucaveira, tranca-rua, não sei quem lá. E foi falando um monte de demônios. Aí quando terminou, que o bicho saiu daquela mulher, a mulher começou a chorar, dizendo assim: o que que eu vim fazer aqui? Só para ser envergonhada. O que que eu vim fazer nesse lugar? Nunca caí, nunca manifestei. O que que eu vim fazer nessa igreja? Aí tivemos que falar com ela: não, minha irmã, a senhora precisava daqui hoje. A senhora estava sendo enganada pelo bicho. O bicho estava te enganando, o bicho estava te iludindo, mas graças a Deus que ele manifestou. Graças a Deus, você tem que dar graças a Deus que a senhora entrou numa porta, num lugar aonde o bicho se manifesta e cai por terra, em nome de Jesus. Não fica triste não, não fica envergonhada não. Então, meus irmãos, tem muita gente me ouvindo agora, muita gente, que a macumba está aí dentro da sua casa dominando. Estou falando diante de Deus, diante do Pai, do Filho e do Espírito Santo. Nada dá certo dentro dessa casa, só briga, confusão, tribulação, só problema, dívidas. Dentro dessa casa tem gente assim. Estou falando diante de Deus, nada dá certo, é só tribulação, só problema. Eu te convido para estar conosco nesta sexta-feira. Venha para cá. Ninguém aqui é melhor do que ninguém, mas a maneira como Deus age aqui é diferente. Você tem que acreditar nisso, sair da sua casa, vir buscar a Deus.
buscar a Deus. Não, mas eu estou buscando a Deus. Mas se você está buscando a Deus, por que que não muda? Por que que você não recebe as bênçãos? Por que que a sua vida não muda? Estou falando para mudar, falando de mudanças, de algo novo. Você que é missionária, missionário, você que é obreiro, obreira, aí na sua igreja, no seu ministério, você que frequenta aí essa igreja e a sua vida não muda, vem experimentar aqui na Deus é Santo para você ver. Venha para cá, em nome de Jesus. 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Escuta aqui, às 9 da manhã, 3 da tarde, 7 da noite, levanta e venha. 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Quando a gente quer, a gente vai, a gente luta, a gente batalha, a gente peleja, mas a gente vence. Aonde? 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Igreja Pentecostal Deus é Santo. Avenida Marechal Floriano Peixoto. 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Nesta noite de sexta-feira, 7 da noite, eu te garanto que alguma coisa vai acontecer na sua vida de Deus, de mudança. Eu te garanto, em nome de Jesus.

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0: É, meus queridos e amados irmãos e ouvintes, recebam a paz do Senhor Jesus Cristo, presbítero Jefferson de Andrade, com muito prazer, com muita alegria no meu coração, estamos nós aqui, comunicando com o povo de Deus, que dentro da programação Vencendo pela Fé, lembrando que na direção geral desta programação está a cargo do pastor Darcy Messias, pastor presidente das igrejas Pentecostal Deus é Santo, sede aqui em Curitiba, na Avenida Marechal Floriano Peixoto, 6711. Ouvintes, sexta-feira que se aproxima e todos sabem que sexta-feira é dia de milagres aqui na sede, no Templo Maior das igrejas Pentecostal Deus é Santo. E você e toda a sua família, em nome de Jesus, já comece a se organizar para estar conosco nesta quarta-feira, porque nós cremos que coisas grandes da parte do Senhor vai estar acontecendo sexta-feira. Nesse dia nós teremos concentrações de curas divinas e libertações. Estará sendo realizada aqui mesmo em nossa sede nacional, aqui mesmo em Curitiba, na nossa igreja Pentecostal Deus é Santo. Acompanhar que Jesus não mudou e nem a sua palavra. O Jesus que operava no passado é o mesmo que opera no presente e vai continuar operando no futuro, porque ele é Deus e o seu poder não acaba. Vamos acompanhar. Tenha a sua fé edificada.
1: Pedi oração por irmão e daí um milagre pra gente. Graças a Deus.
2: Milagre aconteceu.
1: Milagre aconteceu.
2: O tumor desapareceu.
1: É, ele falou assim que sumiu. Ele falou, ah, o câncer morreu e você vive.
2: O câncer morreu e você vive.
1: Isso. Ele falou, não precisa cirurgia, nada. E aí é só agora os acompanhamentos, né, cada 6 meses.
2: A princípio era necessária a cirurgia.
1: Sim, ele tava bem grande. E aí ele falou, não tem como fazer cirurgia, porque ele tá muito grande. Ele é um tumor raro e muito agressivo. E ele tá muito grande. E aí a gente não pode fazer cirurgia. Então a gente vai tentar diminuir com a quimioterapia e a radioterapia. E aí quando ele diminuir, a gente faz a cirurgia. Aí eu terminei de fazer, daí eu fiz, né, a ressonância, tudo. E ele falou, ó, não precisa mais fazer cirurgia, porque não tem nem sinal mais.
2: Sumiu o tumor.
1: Sumiu. Sumiu tudo, não tem nada.
2: E ela reconhece que foi um milagre de Deus.
1: Reconheço que foi um milagre de Deus. Reconheço, sim. Aí eu... Ele falou pra mim desse jeito, né, que o tumor sumiu e você vive.
2: Porque glória a Deus.
1: Porque era um tumor bem agressivo e raro.
2: Glória a Deus. A sobrinha que acompanhou o sofrimento da tia, tenho certeza que muito chorou de tristeza, acompanhando todo o sofrimento. Mas hoje essas lágrimas é de alegria.
1: De alegria. Graças a Deus.
2: Jesus curou.
1: Jesus curou.
2: Vale a pena confiar em Deus.
1: Vale a pena confiar em Deus.
0: Maravilha, maravilha, maravilha de Deus. Meus amados irmãos, você acabou de ouvir um testemunho maravilhoso. Aí está a prova que Jesus faz milagres. Ele faz milagres. Ele é Deus de milagres. Igreja Pentecostal, Deus é Santo, uma igreja conhecida como o pronto socorro de Jesus Cristo na terra. Eu já ouvi da boca de irmãs aqui que a igreja Deus é Santo é um hospital de milagres. Irmãs que vêm, inclusive, irmãos que congregam em outros ministérios, congregam em outras igrejas, e elas falam assim, ó, quando eu preciso de um milagre, eu já sei aonde encontrar o milagre. Eu venho na igreja Deus é Santo. Isso é o que nós ouvimos da boca do povo. Eu digo isso para a glória de Deus. Deus tem dado algo para essa igreja, uma unção de milagres, para a glória de Jesus Cristo. Você acabou de ouvir um testemunho de uma mãe que foi curada do câncer. Ela foi curada do câncer para a glória de Jesus, curada do câncer. Eu tenho, mais outro testemunho, não tem? Vamos ouvir mais um testemunho? O nome da irmã?
3: Meu nome é Neuza. Cumprimento a igreja com a paz do Senhor Jesus. A bênção que eu quero contar foi uma cura que eu recebi quarta-feira passada aqui, que Deus usou a vida do pastor Darcy Messias, que revelou que tinha pessoas aqui com a bexiga baixa, né, com infecção na bexiga. E eu estava assim com um problema que eu ia no banheiro, mas em segundo, quase assim, eu tinha que ir no banheiro, porque parecia que eu ia e não esvaziava a bexiga. Toda hora estava dando vontade de ir, né? E depois dessa revelação, não deu mais esse problema, tá tudo normal, graças a Deus, e até um inchaço da barriga acabou.
0: Foi curado.
3: Fui curado, em nome de Jesus.
0: Foi revelada nesta igreja, recebeu a revelação do Espírito Santo, depois da revelação, Jesus tocou na sua bexiga.
3: Sim, fui revelada quarta-feira e Jesus tocou na minha bexiga, fui curado, em nome de Jesus.
0: Até a barriga estava inchada.
3: Estava inchado, aham.
0: Depois da revelação, foi curado.
3: Fui curado, graças a Deus.
0: Nome da irmã?
4: Meu nome é Marilene.
0: Qual foi a bênção, irmã Marilene?
4: É, o meu filho, ele tinha um mercadinho pequeno e ele tava muito, não vendia nada e, sabe, tava lá, sabe, sem vender as coisas dele e tava muito triste, meu filho, nesse mercado, né? E eu orando aqui, né? E Deus preparando e abençoando, né? Lá na Tatuquara também. E daí, daquele mercado que meu filho tava pequeno, um empresário rico foi lá e falou com meu filho, que meu filho era gerente desse mercado, desse empresário. E daí esse empresário foi e falou pro meu filho: eu vou vender esse mercado para você. Você vai sair desse mercado pequeno para esse mercado grande, que ele era gerente, que hoje ele é dono. Hoje ele é dono desse mercado. Ele tem funcionário, tem tudo, mas praticamente meu filho estava falido. Mas Deus levou esse empresário, né, bem sucedido, e falou para meu filho, ajudou meu filho. E hoje meu filho, através da igreja, Deus é santo. E hoje meu filho é um grande empresário, né? Ele tem o mercado dele, e eu orando. E daí eu fiz essa campanha, né, para o meu filho, da prosperidade. E ele precisava de um carro, né, que está até aqui o carro que Deus deu para ele, né? O carro que Deus deu para ele fazer, né, assim, entregar as compra, né, do mercado, né, que ele tá, tem muito movimento no mercado e precisava desse carro. E Deus deu esse carro através dessa campanha que eu fiz. Meu filho recebeu essa benção e recebeu esse carro, né, que Deus deu para ele entregar as compras.
0: A irmã tem vindo fazer campanhas aqui na quarta-feira na igreja Deus é Santo. E a irmã fez a campanha da quarta-feira em favor do seu filho. E o filho tinha um mercadinho pequeno, não tava vendendo. Está quase falindo, fechando as portas. Mas na campanha da quarta-feira, Deus fez uma grande reviravolta. Hoje o filho é dono de um grande mercado, está prosperando, é um empresário bem sucedido. A irmã veio buscar na campanha da quarta-feira e Deus prosperou o filho. Então a irmã é a prova que Deus prospera nesse lugar.
4: Eu sou a prova que Deus prospera.
0: Quem vem para cá, prospera.
4: Prospera.
0: E não só quem vem, mas também a família daqueles que vêm pra cá.
4: Prospera também.
0: A irmã veio e buscou pelo filho, o filho tá prosperando.
4: Graças a Deus, e eu também.
0: Prosperando também.
4: Prosperando, porque eu escutava na igreja do Santo que dava casa, dava terreno, né? E hoje Deus me deu uma casa aqui na Vila Guaíra, né? Deus me deu uma casa, então Deus é poderoso. Eu escutava os testemunhos, que Deus dá casa, dinheiro dá conta. E hoje Deus me deu uma casa também aqui na Vila Guaíra.
0: Ganhou uma casa?
4: Deu uma casa pra mim, Jesus me deu.
0: Está feliz?
4: Estou feliz com Jesus.
0: Porque... Qual é a palavra da irmã para aquelas pessoas que estão acompanhando agora?
4: Que venha para a igreja Deus é Santo. Que venha, né, fazer a prosperidade da quarta-feira. Que quando o pastor Messias chama aqui para orar, Deus a gente recebe.
0: Resposta vem.
4: A resposta vem, porque eu recebi, né? E vim agradecer a Deus, né? E fazendo a campanha para minha família, e eu recebi, né? Os meus filhos estão recebendo, eu estou recebendo, né? Grandes bênçãos do Senhor.
0: Maravilha. Deus abençoe a senhora mais ainda. Palma para Jesus. É, meus amados irmãos, é algo maravilhoso que Deus faz na igreja pentecostal. Deus é santo. Você que é de Curitiba e região metropolitana, vem estar conosco, porque Deus tem a bênção para a sua vida aqui na nossa sede em Curitiba, na Avenida Marechal Floriano Peixoto, 6711 Auer, Curitiba. Aqui está a sede, o templo maior das igrejas pentecostal, Deus é Santo. Tá certo? Deus abençoe. Ficam todos na paz do Senhor Jesus. 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
1: Graças a Deus, Senhor meu Deus, Senhor meu Pai, em nome do Senhor Jesus, meu Deus, há uma necessidade de orar, há uma necessidade tão grande de orar, de viver orando de dia e de noite, como os homens do passado que orava de dia e de noite, Senhor. As mulheres, aqueles homens que estão registrados no livro da Bíblia de Hebreus, capítulo 11, o livro dos heróis da fé, aquele povo orava de dia e de noite, Senhor, aquele povo jejuava de dia e de noite, pregava de dia e de noite, Jesus, oh meu Deus, eu tenho que orar por esse povo, meu Deus, eu tenho que orar por essas almas, por essas vidas que tem nos ajudado, meu Deus, oh meu Deus, olha os irmãos aí que tanto tem me ajudado, meu Deus do céu, oh Senhor da glória, Espírito Santo, meu Deus, em nome de Jesus, em nome de Jesus Cristo, Senhor, em nome de Jesus Cristo, meu Deus, vai rompendo todas as barreiras, todas as muralhas, todo o levante de Satanás. Satanás, o Senhor te repreenda agora. O sangue de Jesus tem poder para te repreender. O sangue do meu Deus é poderoso para te queimar. Senhor, repreende as enfermidades, as doenças, os males. Repreende a opressão dentro desta casa. Repreende, Senhor, a fortaleza do mal dentro desta casa. Ó Deus, repreenda, Senhor, repreenda, Espírito Santo, todas as forças do mal, todas as potestades, os poderes do mal. Meu Deus, repreenda agora que levantar contra nós. Senhor, repreenda. Meu Deus, vai amarrando, vai acorrentando. Meu Deus, vai acorrentando agora os demônios, os espíritos que têm segurado a mão do povo. Quantas pessoas que têm se fechado as mãos, o coração. Quantas pessoas, meu Deus, que Satanás tem tirado elas da igreja, das igrejas. Quantas pessoas, meu Deus, que eram fiéis. Pessoas que lutavam de dia e de noite, fazendo a tua obra, trabalhava de dia e corria para a igreja à noite. Ó Deus, quantas pessoas que trabalhavam à noite e corria de dia, fazendo a tua obra. Meu Deus, em nome de Jesus Cristo, meu Deus, quantas pessoas, Senhor, que tinham prazer de lutar, de orar, de jejuar, de pregar, tinha prazer de dirigir uma igreja, de viajar fazendo a tua obra, ganhando as almas para o teu reino. Não tem coisa melhor do que ganhar almas.

0: almas. Não tem coisa melhor do que ver a obra crescer. Deus, não tem coisa melhor. Não tem alegria, meu Deus, maior do que ver a obra de Deus crescer. Senhor Jesus, oh meu Deus, levanta, meu Deus, salva, meu Deus, levanta, meu Deus, as almas, salva as almas, meu Deus, salva as almas, salva as almas, salva as almas, Senhor. Abre o coração do povo, o coração fechado, amarrado, trancado, o coração agarrado com as coisas desta vida, com as coisas deste mundo, que tudo acaba, tudo perece, tudo vai ficar aqui, vai ficar no cemitério, vai ficar para os outros. Meu Deus, tudo um dia vai acabar. Oh Senhor, oh Espírito Santo, faz nós entender isso, faz os irmãos entender isto, que ninguém leva nada. Que ilusão no coração do homem. Como o homem é fácil de ser seduzido, iludido pelas coisas materiais, que um dia vai ficar tudo para trás. Oh meu Deus, eles se matam, eles morrem, eles brigam pelas coisas materiais, eles mentem por causa do bem-estar material. Senhor da glória, Espírito Santo, meu Deus, quanta gente trabalha de dia e de noite, não tem tempo para te servir, não tem tempo para Deus, não tem hora para servir a Deus. Oh meu Deus, não tem hora para comer, nem para a família, para descansar. Não tira as férias, nada, só trabalhar. Meu Deus, quantas pessoas que perderam o prazer das coisas espirituais, tornaram escravo do trabalho, escravo do serviço, escravo do dinheiro, escravo do salário, do emprego, da empresa, escravo do horário, escravo do relógio, escravo do tempo. Não tem tempo para nada. Não tem tempo para nada. Deus do céu, Deus da glória, liberta as almas, Senhor. Quantas estão paradas, afastadas, desviadas do evangelho. Quantas estão morrendo sem salvação. Vão morrer sem salvação e não vai levar nada. Só vai levar a alma para o abismo, para o Hades, para ser atormentada de dia e de noite. Meu Deus, oh Jesus, oh Espírito Santo de Deus, oh meu Deus, salva as almas, Senhor, transforma os corações, Jesus, transforma os corações, Jesus, transforma as vidas, Jesus, liberta as almas, me liberta, liberta cada dia minha alma, liberta meu coração, liberta minha mente, meu Deus. Liberta cada um de nós cada dia, vai santificando, vai trazendo pureza, vai trazendo alegria na minha alma, na alma dos irmãos, meu Deus. Senhor da glória, abençoe, meu Deus, as aberturas das igrejas, Deus é santo. Oh Jesus, oh Jesus, prepara a condição, prepara irmãos, prepara pessoas do coração aberto, a mão aberta, para nos ajudar, pessoas católicas, evangélicas, de todas as religiões. Meu Deus, prepara, Senhor, prepara, Espírito Santo. Oh meu Deus, oh Deus, tu és dono do ouro e da prata, envia recurso, envia condições financeiras, envia, meu Deus, condições para nós poder ter horários de programa de rádio de dia e de noite, nós ter pessoas para trabalhar, pessoas para evangelizar, viajar, abrir igreja, dirigir igreja. Ó Senhor da glória, ó Deus do céu, abençoa os irmãos que nós já temos, dando a eles saúde, força, graça, alegria. Oh, meu Deus, abençoa os irmãos que estão lutando comigo, ajudando nós a fazer esta obra. Oh, Deus, recompensa eles, dá-lhes alegria, dá-lhes gozo na sua alma. Meu Deus, mostra para eles como vale a pena nós nos desgastarmos nosso corpo na obra de Deus. Oh, Deus, como é gostoso a gente cansar, a gente às vezes se estressar fazendo a tua obra. Oh, Deus da glória, oh Espírito Santo da verdade, meu Deus, implanta dentro de nós a força, o poder, a graça, a unção, a autoridade, a fé e a coragem. Não deixe nós nos abatermos nas lutas, nas provações, nas tribulações, nas dificuldades, nas necessidades. Ó Deus, ó Senhor, abençoa teu povo que tem sido um canal de bênção para esta obra. Quantas pessoas que têm me ajudado, quantas pessoas que estão nos ajudando, Senhor, e quantas outras que vão nos ajudar. Ó Deus, abençoa a vida deles, abençoa o dia a dia deles, o trabalho, a saúde, meu Deus, a família, os negócios, a vida espiritual. Ó meu Deus do céu, meu Deus, derrama força. Derrama força, Senhor. Dai-nos força, meu Deus. Ô, Jeová, eu quero sentir dentro de mim força, autoridade, poder. Meu Deus, a carne está fraca, mas o Espírito está pronto, meu Deus. Ô, Deus da glória, dai aos irmãos força, espiritualidade, santidade. Dai a mim, ó Deus, dai a nós, meu Deus, ó Senhor da glória, meu Deus, Jesus querido, Jesus poderoso. Eu me lembro das passagens da Bíblia Sagrada, quando o Senhor passava noites e noites nos montes, nas vigílias das madrugadas, com Pedro, Tiago e João. Eram os três que estavam contigo, meu Deus. Ó Deus da glória, eram os três escolhidos para a oração. Meu Deus, Jesus, eu me lembro da Bíblia, quando fala de Paulo, de Filipe, aqueles homens que deram a vida, que deram o tempo deles na tua obra. Ó Deus, Elias, Eliseu, que lutaram. Ó Senhor da glória, aqueles homens de Deus como Abraão, que se envolveram de dia e de noite no trabalho, na obra de Deus, como Moisés, que lutava com aquele povo, trazendo o povo do Egito para Canaã, como Noé, que lutou fazendo a arca, trabalhando a tua obra. Meu Deus, aqueles homens que deram a vida, morreram te servindo, dirigindo igrejas, conduzindo um rebanho, meu Deus. Ó Senhor da glória, Deus, aqueles homens que foram provados, experimentados, como Davi, que lutou de dia e de noite diante de Israel. Ó Deus de Samuel, ó Deus da Bíblia Sagrada, ó Deus do céu, ó Deus da glória, Senhor, fica conosco. Espírito Santo, mostra para nós como vale a pena nós lutarmos, nós batalharmos de dia e de noite na tua obra, meu Deus. Senhor da glória, haja aprovação, haja crescimento, meu Deus, que nossos olhos possam ver o trabalhar do Senhor. Ó, meu Deus, ó, meu Pai, ó, Espírito Santo, me orienta, fala comigo, me revela, Me mostra o caminho da vitória. Me mostra o caminho, meu Deus. Me mostra o caminho da vitória cada dia. Vai revelando, vai mostrando, vai agindo, meu Deus. Oh, meu Deus, abençoa o teu povo que agora estão orando, estão clamando, estão buscando. Oh, Deus da glória. Ah, meu Deus, dá eles a recompensa. Faz as coisas fluir na vida deles. Faz as portas se abrir. Faz a saúde deles mudar, meu Deus. Faz os negócios dar certo, Senhor. Espírito Santo, faz a coisa fluir, meu Deus. Porque a tua palavra diz: operando Deus, quem impedirá? Meu Deus, o Senhor Jesus disse: sem mim nada podeis fazer. Oh, meu Deus, não deixa nosso trabalho sem vão. Não deixa, Senhor, nossa luta sem vão. Os companheiros de batalha que estão lutando. Oh, meu Deus, oh, Jeová, faz nós nos alegrarmos com a obra de Deus. Com a obra de Deus, faz nós ver o campo, a seara sendo abençoada. Ó Deus, abençoa os ceifeiros, abençoa os trabalhadores da última hora, meu Deus. Ó Jeová, ó meu Deus, não deixa o povo esquecer dos compromissos, dos votos, das responsabilidades com a obra do Senhor. Meu Deus, com o ide do Senhor, que não é fácil, não é fácil deixar nossa família, nossos pais, irmãos, e sairmos pelo mundo levando a tua palavra. Ó Deus, faz nós ver, faz nós enxergar o céu já nesta vida, faz nós ver, ó Deus, a glória que há de ser revelada, a recompensa, meu Deus, para que cada dia nós possamos nos envolver mais e mais na tua obra. Ó Deus, ó Deus, ó Deus, a Bíblia diz que o nosso trabalho não será em vão no Senhor. Ó Deus, a Bíblia diz, ó Senhor, que aquele que planta, colhe. Eu quero colher os frutos da justiça. Eu quero ver, meu Deus, meu trabalho, a minha vida, que eu estou dando a tua obra. Eu quero ver a recompensa. Eu quero ver as almas. Eu quero ver a obra crescer. Eu quero ver Deus levantar obreiros. Ó Jesus, me dá sabedoria, me dá capacidade para me liderar o rebanho, para me lutar, saber administrar, resolver os problemas, julgar os problemas com sabedoria. Ó Jesus querido, me ajuda. Olha o povo orando agora comigo. Abençoa os irmãos que estão orando, que estão buscando conosco. Dai aos irmãos a recompensa, a saúde, a força, a alegria e a paz, meu Deus. Ó Deus meu, ó Deus maravilhoso, a tua presença é que nos encoraja, a tua presença é que nos alegra, meu Deus. Oh, aleluia, aleluia, Jeová, o grande clama lavastéria. Oh, aleluia, Jeová, oh, graças a Deus, meu Deus, me usa com poder para revelar, para curar, para que as bênçãos aconteçam, meu Deus. Jesus, eu te peço, abençoa os irmãos que estão me ajudando. Abençoa as irmãs de todas as igrejas que estão nos ajudando. Abençoa os irmãos da Deus é Santo. Abençoa todos, meu Pai. Que a tua bênção seja com eles, desde agora e para sempre. Amém, Jesus. Graças a Deus, amém.
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quando eu cheguei em casa, eu fui no banheiro fazer xixi e saiu um pé de frango só com uma unha. Pé de frango com um dedo e uma unha. Fiquei assombrada, eu já dei descarga logo. Ah, era uma obra de macumbaria feia que eu tava.

Então fui ao banheiro, eu expeli lesma. Lesma, duas lesminhas finas que saíram de mim, de dentro do meu corpo, né? Então, é um milagre. E a partir daquele dia, nunca mais eu tive dores nos rins.

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1: E eu quero aqui agora, meus queridos irmãos e irmãs, chamar a sua atenção para a sexta-feira da cura e libertação em nossa sede nacional, aqui na Avenida Marechal Floriano Peixoto, no número 6711, na Grande Curitiba, capital Sorriso, capital do Paraná. Eu quero te convocar em nome de Jesus, você que está nos acompanhando, está nos ouvindo aqui agora, para estar conosco em um dos nossos três horários, seja às 9 da manhã, ou às 3 da tarde, ou às 7 horas da noite, para você receber a sua bênção, para você receber o seu milagre das mãos do nosso Senhor e Salvador Jesus Cristo de Nazaré, o servo de Deus, pastor Darcy Messias, o líder espiritual dessa igreja, às 9 da manhã e às 7 horas da noite, pregando a palavra, orando pelos excelentes dons do Espírito Santo, e às 3 da tarde, pela bondade e misericórdia de Deus, eu vou estar junto com o pastor Raimundo no Santo Altar de Deus, fazendo a obra do Senhor, nós unindo a nossa fé no mesmo propósito, para Deus operar milagre, Deus operar maravilhas, Deus operar o sobrenatural. Desperta a sua fé, irmão e irmã, que está nos acompanhando aqui agora, que está nos ouvindo. É sexta-feira da libertação, é a sexta-feira da cura, é libertação em nossa sede nacional.
2: Cabeça aí, enxuge na mundo. Aonde vai escondido aí, Satanás? Dá o teu grito aí. Enxuge na mundo, enxu na loucura, enxu na depressão, enxu na morte, aonde estiver aí, olha aí, já caiu aqui, ó. Olha aqui, irmão, olha aqui, ó. Queima, cadê o povo do queima? Olha aqui, já caiu aqui, diga queima. Diga sai. Diga sai, igreja. Diga sai em nome de Jesus. Diga saia em nome de Jesus. Amém, diga amém.
1: É a sexta-feira da libertação e da cura. Desperta a sua fé, irmãos. Desperta a sua fé, ouvinte de casa. Vai para cá nessa sexta-feira. Deus tem milagre. Deus tem grandes coisas para operar. Avenida Marechal Floriano Peixoto, número 6711. É o endereço do seu milagre, é o endereço da sua bênção. Eu quero falar com as pessoas que há tanto tempo não vêm nessa igreja, que não está aqui conosco. Lembra quanta bênção você já recebeu? Quanto milagre você já recebeu nessa igreja, nessa obra? Chegou o momento de você receber as suas bênçãos novamente. Você está vendo que a sua vida mudou. Mudou como? Para pior. Um dia você recebia bênção, milagre. Agora o que aconteceu? Agora olha o que aconteceu. Você parou de vir para a igreja e as bênçãos também parou de acontecer em sua vida. Você parou de receber as bênçãos, você parou de receber os milagres, as libertações. Por quê? Você parou em casa, você se acomodou, você cruzou seus braços. Isso não pode acontecer, não, em nome de Jesus. Venha para cá, irmãos e irmãs que estão nos acompanhando aqui agora, venha receber a bênção, a resposta sobrenatural. Não fica parado, desanimado, a vem receber as gloriosas bênçãos das mãos do nosso Senhor e Salvador Jesus Cristo de Nazaré. Endereço: Avenida Marechal Floriano Peixoto, número 6711. Sexta-feira, 3 horários, 3 oportunidades: 9 da manhã, 3 da tarde e 7 horas da noite. Olha como Deus opera milagre, bênção. Escuta.
3: A minha bênção foi que eu tinha muita, muita enxaqueca. Nossa, eu era terrível, irmãos. Era o ponto assim de eu não conseguir abrir o olho. Eu vim aqui na igreja, daí o pastor revelou que tinha uma pessoa que estava com problema de enxaqueca. Daí eu levantei a mão, né, e recebi minha bênção. Graças a Deus eu não tive mais enxaqueca.
4: Deus faz. A igreja Deus é Santo mostra.
5: Eu tive uma pneumonia e daí eu fiquei com um negócio nas costas que doía os ombros. Mas daí eu falei, eu vou lá, eu tenho que ir quarta-feira passada buscar minha bênção que eu vou ser curada. E vim e fui revelada e fui curada em nome de Jesus. E daí eu tinha feito uma cirurgia no olho e eu não estava enxergando muito por causa que tinha um tipo de uma mosca assim, preta, que passava a mão assim, dava a impressão que era verdade. E fui revelado aqui no mesmo dia e graças a Deus clareou tudo. Duas curas no mesmo dia.
6: Eu tive uma longa passagem, sabe, nas drogas, no mundo do crime, e me deu uma de noitada aí dessas coisas, deu uma doença bem grave no meu pulmão, e eu fazia chapa e fazia esses exames aí e não aparecia nada lá, mas eu sentia muita dor e quando eu respirava saía o gosto de sangue na minha boca, sangue podre na minha boca e no meu nariz. Deus me curou, nunca mais eu tive dor, nunca mais saiu nada de mim, tive curado.
7: Irmão, é a prova que Jesus Cristo cura nesta igreja. Deus cura.
6: Cura, obra de verdade.
7: A cura.
1: Pessoas sendo curadas aqui na igreja Pentecostal Deus é Santo. É a sexta-feira da cura, da libertação. Você ouviu essa libertação agora há poucos minutos? Satanás não resiste. Satanás não fica em oculto. E você ouviu esses testemunhos aqui. Você ouviu, você acompanhou pessoas enfermas, pessoas precisando do milagre. E Deus agiu, Deus operou. Nós queremos convidar vocês, em nome de Jesus, para estarem conosco em um desses três horários: 9 da manhã, 3 da tarde ou 7 horas da noite. Não perca! É o momento do seu milagre, é o momento da sua libertação em nome de Jesus. Não fica sofrendo em casa, não fica padecendo, não, irmãos, em nome de Jesus, reaja! Chega de você ser escravo dessas enfermidades, ser escravo de Satanás, alguém oprimido e de braço cruzado, tomando remédio de braço cruzado, não dormindo à noite, braço cruzado, família sendo destruída da mesma forma, paralisado, sem reação nenhuma. Chegou o momento de você reagir, lutar, batalhar. E o momento é essa sexta-feira, 9 da manhã, 3 da tarde, 7 horas da noite, Avenida Marechal Floriano Peixoto, número 6711, às 9 da manhã e às 7 da noite, pastor Darcy Messias. Deus vai usar de uma forma gloriosa a vida do seu servo, uma forma tremenda, uma forma sobrenatural, e a sua vida vai ser impactada pelo poder de Deus, a sua vida impactada. Deus vai usar a vida do pastor Messias, libertação, cura, milagre, em nome de Jesus. Vamos continuando aqui com essa programação abençoada. A qualquer momento nós voltamos ao vivo falando mais com todos vocês os avisos da obra de Deus.

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3: Deus é Santo.
4: Luiz Mauro, Luiz curado Mauro. Da AIDS. A senhora vindo fazer campanha por ele.
3: Vindo fazer campanha por ele.
4: E ele foi curado.
3: Foi curado em nome
4: não
3: de Jesus.
4: Nada.
3: Não, graças a Deus.
5: E a benção maior, poderosa mesmo, foi a cura da AIDS, do vírus HIV, que existia em mim. Hoje, graças a Deus, estou livre. Para a honra e glória do Senhor Jesus Cristo. Eu agradeço muito.

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Ô, meus irmãos de Curitiba, ô, meus irmãos aqui do Paraná, povo que mora em Curitiba, povo que mora aqui no Paraná, que está ouvindo essa programação de rádio, você que hoje está passando assim por um momento difícil, um momento de tristeza, um momento de preocupação, um momento que você está enxergando, está percebendo que tudo está dando errado para você. Você que tem alguém da sua família, que você está vendo que essa pessoa tem se esforçado, tem lutado, e tudo tem dado errado para ela e para ele. Aí fica a pergunta, mas por que as coisas têm dado errado para ele ou para ela? Uma pessoa que não merece sofrer. Uma pessoa que faz tudo certo, luta para fazer tudo certo, e quando vê, dá errado. Quando vê, dá tudo errado. Tem gente escutando a rádio desse jeito. Tem gente que já pensou em sumir no mundo, em dar um fim na vida. E é crente, pessoas batizadas nas águas, pessoas que estão participando de atividade em igreja, é obreiro, é obreira. Tem gente me ouvindo que até é dirigente de igreja, está pregando fé, está pregando vitória para os outros. Mas para você, parece que não tem fé, parece que não tem vitória. Tem gente desse jeito, doente, doente, desempregado, devendo. Tem dinheiro para receber e não recebe. Tem gente que está sendo cobrado. E pagar com quê? Tudo difícil, que é a tranqueira. E o pior, dentro de você, um desânimo, uma tristeza, uma angústia, um desânimo, uma vida assim, bem complicada, bem difícil. Eu quero te ajudar. Sabe por que eu quero te ajudar? Porque eu posso ajudar com a minha fé. Eu posso ajudar você com os dons de Deus da minha vida. De mim mesmo eu não posso ajudar nem eu. Com as minhas próprias forças físicas, eu não posso fazer nada por você. Mas com o poder de Deus, com o nome de Jesus, com a unção de Deus, eu posso te ajudar. Porque um dia alguém me ajudou. Alguém um dia estendeu as mãos para mim, quando não tinha mais jeito, quando tudo parecia perdido, alguém me ajudou, e durante esses 44 anos, eu tenho visto quantas pessoas que Deus me usou para ajudar, pessoas que estavam desenganadas da medicina, com câncer, com outras doenças incuráveis, e hoje estão aí, graças a Deus, curadas, graças a Deus. Quantos casamentos que Deus usou o pastor Messias para orientar, para orar, quantas famílias que estavam divididas, em brigas, confusão, separação, e Deus usou o pastor Messias para unir aquela família. E hoje eu posso te dizer com toda certeza, em nome de Jesus, Deus vai te ajudar, Deus vai resolver,
Vai. Você talvez não acredita. Devido à situação que você está vivendo hoje, você fala assim, mas essa palavra não me convenceu. Essa promessa aí, eu já ouvi demais. Já fui revelado várias vezes. Já fui ministrado, profetizado, determinado, e nada resolveu. Nada. Eu não acredito em pastores. Não acredito mais em nada. Eu não acredito mais em promessa nenhuma. Tem gente agora me ouvindo desse jeito. Tem gente agora me escutando deste jeito, que não crê mais em nada. Devido ao sofrimento, devido às decepções, devido às frustrações, os escândalos que aconteceram na sua vida. Você viu alguém fazer coisas que você esperava que nunca ia ver, de pessoas que você achava que era o teu espelho para você olhar, era o teu professor, tua professora na fé, e de repente você viu aquela pessoa fazer coisas erradas, escandalizou a sua fé. Você está escandalizada. Você está escandalizado. E eu ofereço o nosso Deus. Eu ofereço o nosso Deus. Eu ofereço a igreja, Deus é Santo. Eu ofereço o pastor Messias para te ajudar, para orar por você, pela senhora, sexta-feira. Eu quero sentar contigo. Eu quero conversar contigo. Eu quero orientar, eu quero colocar a mão na sua cabeça. Eu quero te dar atenção, sexta-feira. Venha para cá. Venha para cá com fé em Deus. Venha para cá com fé em Deus. Em nome de Jesus. Você vai sair dessa situação. Vai. Eu te garanto com a fé em Deus. Eu te garanto com a fé em Deus que você vai sair desta situação que parece que hoje você está em um fundo de poço. Lembra quantas vezes você passou, a senhora passou por piores momentos, bem mais difícil do que esse que você está enfrentando hoje. Lembra? Lembra que cada momento difícil na sua vida, e Deus te deu vitória, Deus te deu força, Deus te deu graça. Do nada surgiu uma solução, do nada saiu assim um meio. O que, que é isso? Milagre, socorro de Deus, socorro divino. O nosso Deus, ele é socorro bem presente na hora da angústia. Ele é fortaleza, ele é refúgio. Bem quando a gente olha para lá, olha para cá, e não tem jeito, a gente fica desesperado, desesperada, e o demônio, o espírito mal soprando o ouvido, nos pensamentos, aqueles pensamentos negativos. E de repente você fala com alguém, e alguém fala para você, isso aí não tem jeito não. Aquela pessoa usada pelo inimigo, isso aí não tem jeito não. Essa doença não tem cura não. Esse problema não tem solução não. Pessoas usadas pelo adversário, que acabou de afundar você, acabou de te dar um conselho negativo. Não, isso aí não tem jeito não. Já passei por isso aí e eu não venci. A solução é um divórcio. A solução é você largar isso para lá, deixa isso para lá, isso não tem jeito não. Isso aí não tem cura não, isso aí está perdido. O demônio usando a boca de alguém para deixar você mais para baixo. Mas eu te digo em nome de Jesus, isso aí tem jeito. Tudo tem jeito, tudo na vida tem jeito, quando a gente procura. Ainda que a gente leve um não na primeira vez,
leva o não na segunda. Mas quando a gente tem fé, a gente tem paciência, a gente tem perseverança, quando a gente tem fé, a gente tem confiança, a gente não desiste. Vem para cá nesta sexta-feira, vem para cá nesta sexta-feira, sexta-feira de vitória, sexta-feira de milagre, sexta-feira de libertação, de conselho. Nós vamos estar aqui orando por divinas revelações. Aí eu não creio, pastor, eu não creio mais, eu não acredito mais nisso. Então vem, vem, nós vamos orar pela imposição das mãos, nós vamos te ungir com óleo, nós vamos pedir a Deus uma saída, uma solução. Deus vai dar um jeito, Ele sabe como dar um jeito, e Ele não vai querer perder você para Satanás. Ele não vai querer te perder para o diabo. Ele não vai querer perder você para os ateus, os murmuradores, os blasfemadores, os críticos, aqueles que escarnecem, aqueles que falam assim: igreja? Igreja? Igreja é dinheiro. Igreja, pastor, ele só quer o dinheiro do povo. São os mentirosos, não é assim que eles falam? Ladrões, que só quer o dinheiro do povo. Tudo quanto é pastor é rico, tudo quanto é pastor tem dinheiro, enganando as pessoas, enganando os coitados. Eles prometem uma coisa, mas no fim é outra. Eles querem dinheiro. Tem gente agora escutando isso e a sua cabeça está com isso, porque você foi decepcionado, você foi enganado. Em algum lugar você foi enganado por alguém que se dizia pastor, que se dizia missionário, bispo, que se dizia evangelista, presbítero, e você se decepcionou. Você foi enganado por essa criatura. Essa criatura foi usada pelo inimigo para te enganar. E agora você está aí, com sequela, frustrado, desanimado. Tem gente agora escutando essa programação da Igreja Deus é Santo, está passando por isso. Mas nesta sexta-feira, em nome do Senhor Jesus, sexta-feira, culto 15h, 19h, e Deus é quem vai fazer a obra. Aonde? Na Igreja Pentecostal Deus é Santo, Avenida Marechal Floriano Peixoto, 6711, no Auer, em frente aqui à passarela, ou quase em frente aos tubos daqui da passarela, ao lado da Alvorada Autopeças. Venha para cá, pertinho do terminal Vila Auer. Venha para cá. Perder, você não vai perder nada. Você só tem a ganhar. Perder, você já perdeu tudo. Já perdeu o ânimo, a fé, a esperança. Já perdeu tudo o que podia perder, e até o que não podia, você perdeu. Tem gente que perdeu o casamento, perdeu a saúde, perdeu o emprego, perdeu os bens materiais. Tem gente que perdeu coisas que não tem dinheiro que paga. Então você não tem nada a perder. Você não tem mais nada a perder. Agora você só tem a ganhar, porque você não tem mais o que perder. Em nome de Jesus, vem para cá. Esforça. Dá uma oportunidade para Deus. Dá uma chance para o Espírito Santo. Que você não quer mais, que você não acredita mais. Dá uma oportunidade, dá mais essa oportunidade. Fala assim: é a última porta que eu vou entrar. Fala, é a última porta. Se lá não resolver meu problema, se lá não tiver mesmo o que eles prometem, eu não vou mais de igreja nenhuma. Eu não vou bater em porta nenhuma. Já bati em tantas portas, cada porta que eu bati foi só decepção, foi só tristeza, foi só enganação. Mas
experimente essa aqui. Não é que essa porta aqui é melhor do que as outras, mas é diferente. É diferente. Vem para cá, 3 da tarde, 7 da noite. Vem para cá, você vai ver que uma luz vai brilhar no fundo do túnel. Uma luz vai brilhar no fundo do poço. Deus te ama do jeito que você é. Ele vai te dar uma oportunidade. Você vai se levantar. Você que já foi pastor, obreiro, obreira. Você que já foi membro de alguma igreja. Você que já foi um dia uma pessoa muito usada por Deus. E hoje você está na situação que está. E você não sabe o que fazer. Deus vai fazer o que Ele sabe fazer.

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1: Ó meus irmãos, ó minhas irmãs que estão agora nos acompanhando pela rádio, acompanhando pelo aplicativo da igreja, nós estamos na oração para te receber, entregar para você algo de Deus. Estamos aqui para isto. Deus levantou nós para isto. Deus levantou a igreja, Deus é santo, para socorrer o povo, para socorrer as almas que estão aflitas, socorrer as pessoas que estão pensando o que fazer, o que fazer. Tem gente agora me ouvindo aqui na Fazenda Rio Grande que está desse jeito: o que fazer, não aguento mais, não suporto mais. Aqui em Mandirituba, tem gente me ouvindo aqui em Mandirituba que está precisando desse culto, dessa oração, dessa palavra, dessa unção com óleo, desta palavra de revelação que vai mudar a sua história. Gente aqui de Pinhais, São José dos Pinhais, tem gente aqui que o seu milagre está aqui na igreja, Deus é santo, esperando. Não, mas eu estou indo aqui na igreja fulana de tal, eu estou indo aqui na casa da irmã Maria que ora, eu estou indo aqui na denominação, na comunidade. Seu milagre está aqui. Estou falando diante de Deus. O que é para Deus fazer aqui, Deus vai fazer aqui, não é em lugar nenhum. Sexta-feira, tem gente aqui que o seu nome está dentro da boca de um sapo. Seu nome está dentro da boca do sapo. Você acredita ou não acredita? Falando a verdade, tem gente que o seu nome, o nome do seu filho, está no cemitério. Tem gente que o nome de alguém seu está lá na catatumba, aquela catatumba que tem o número 77. Aquela catatumba tem muitos nomes lá enterrado dentro do corpo daquela pessoa que foi enterrada. Gente que o nome dela, a foto dela, está debaixo de uma pedra, dentro da água. Que é isso, pastor? Sim, debaixo de uma pedra pesada, dentro da cachoeira. Eu me lembro que uma vez nós fomos orar no monte, e chegamos no pé do monte, para subir o monte, lá tinha uma cachoeira, tinha, não tem até hoje. E lá estava a mulher nuazinha, do jeito que ela nasceu, debaixo da cachoeira, fazendo o trabalho do jeito que nasceu, nuazinha. E lá tinha galinha preta, a galinha escapuliu, a galinha escapuliu. Meus irmãos, minhas irmãs, lá tinha despacho pesado. Aí nós começamos a orar, começou a aparecer nome de empresas, nome de casais, de famílias, nomes de pessoas para morte, para separação. Estava escrito isso aqui para separação, isso aqui para doença, isso aqui para morrer enforcado. Isso aqui para morrer enforcado. Nomes escritos assim: isso aqui é para morrer esfaqueado, com 7 facadas. Isso aqui para morrer com 7 tiros. Olha, você nem imagina o tanto de nomes. O tanto de nomes que estava dentro daquela bandeja de barro, daquela gamela de barro, o nome das pessoas e a finalidade da macumba. Isso aqui é para morrer em acidente de carro. Isso aqui é para separação. Separação. Ali tinha peça íntima amarrada. Peça íntima amarrada, e na peça íntima estava a foto do homem. A peça íntima da mulher, e lá estava a foto do homem amarrado. Por que que os casamentos se acabam? Por que que os namoros, noivados se esfriam? Porque são coisas feitas, trabalhos feitos para destruir. E a pessoa está fraca. A pessoa está fraca, não está orando, não está jejuando, não está na igreja, está parado, está afastado, está desviado. E às vezes está dizendo, não, mas eu estou aqui na igreja. Mas aquela igreja que não tem força, que não tem poder. Ainda ontem eu falava com um irmão de uma outra igreja, um irmão, um médico empresário, e ele é pastor também de uma igreja. Ele falou assim para mim: pastor Messias, eu deixo de ir na minha igreja para mim ir na Deus é Santo. Por quê? Ah, pastor, porque a gente entra, a gente não vê oração, a gente não vê poder, a gente não vê milagre, a gente não vê algo mudar a nossa vida. Então eu vou buscar socorro na Deus é Santo, porque é uma igreja que ora, uma igreja que está orando noite e dia. Agora, o que que eu vejo nisso? Eu vejo que muita gente agora está nos acompanhando, mas elas não conseguem chegar na igreja, elas não conseguem entrar na Deus é Santo, porque o mal que está na vida dela, dele, não deixa ele vir na Deus é Santo. O bicho fala aqui, ó. O bicho fala na boca das pessoas que é ele que segura as pessoas para não entrar na Deus é Santo. Pode ir em qualquer igreja. Pode ir em qualquer igreja. Mas na Deus é Santo, não vai. Não vai. O bicho fala na boca da pessoa. Ela pode ir em qualquer igreja, mas ela não vai na Deus é Santo. Por quê? Porque a força, o poder de Deus, a unção de Deus está nessa igreja. Não é porque a gente está falando aqui por grandeza, por exaltação, por vanglória, por soberba, não. Mas é a realidade. É a realidade, é a igreja que está orando. É a igreja que está jejuando, orando para abençoar o povo. Escute.
2: Como é que você falou aí que eu não entendi bem?
3: Não quero ela aqui. Ela pode ir em qualquer igreja, menos aqui.
2: Ela pode ir em qualquer igreja, menos aqui. Agora, por que que você tem raiva dessa igreja? O que que você vê nessa igreja que você não vê nas outras?
3: Ai, tá fogo.
2: O que que você vê aqui, além do fogo?
3: Santidade demais. Hã? Não gosto.
2: O quê?
3: Santidade demais.
2: Santidade demais. Santidade demais.
3: Das outras igrejas. Hã? Eu gosto das outras igrejas.
2: Por quê?
3: Eles dançam pra mim.
2: Eles dançam pra ele.
3: Hã? Não quero ela aqui.
2: Diga, queima a igreja. Sai dessa mulher, igreja.
1: Você está vendo? Você está vendo o bicho falando na boca da vítima? Ela pode ir em qualquer igreja. Vamos ouvir de novo. Ela pode ir em qualquer igreja, mas aqui não. Por quê? Fogo, aqui tem fogo, aqui tem santidade demais. É isso que o diabo detesta: santidade, consagração. santificação. Acabou. Você sabe disso. Não adianta dizer que não é, porque é verdade. A santidade acabou em muitos lugares. A oração acabou. O povo não tem força mais para orar. Eu vejo que na deserção está a hora que o povo vem na igreja. A hora que eles chegam aqui, às vezes chega e fica lá dentro do carro, lá no pátio. Aí quando acaba a oração, eles entram. Como é que essas criaturas querem receber bênção? Mas é bicho que não deixa elas entrar na igreja na hora da oração, dobrar o joelho. Eles não conseguem dobrar o joelho. Se tem uma coisa que o diabo detesta, é quando a gente dobra o joelho. Se tem uma coisa que Satanás não aguenta, é o crente que bota o joelho no chão. Vamos ouvir.
2: Como é que você falou aí que eu não entendi bem?
3: Não quero ela aqui. Ela pode ir em qualquer igreja, menos aqui.
2: Ela pode ir em qualquer igreja, menos aqui. Agora, por que você tem raiva dessa igreja? O que você vê nessa igreja que você não vê nas outras?
3: Ai, tá fogo.
2: O que você vê aqui, além do fogo?
3: Santidade demais. Hã? Não gosto.
2: O quê?
3: Santidade demais.
2: Santidade demais. Santidade demais.
3: Das outras igrejas. Eu gosto das outras igrejas.
2: Por quê?
3: Eles dançam pra mim.
2: Eles dançam pra ele.
1: Tá vendo, meus irmãos? Dança dentro das igrejas. É isso que o bicho quer. Danças. Se passa na frente da igreja, tá o povo dançando como se fosse uma boate. A luz apagada, a luz escura. A luz escura. E aí eles falam assim: agora vamos ouvir o ministério de dança. O povo dançando. Isso é igreja. Vamos agora ouvir o teatro. Ministério do teatro, conjunto do teatro. Isso aí é igreja. Isso aí que é igreja. Agora vamos ouvir a coreografia, o conjunto da coreografia. Isso aí é igreja. Isso aí vai libertar as pessoas depressivas, hein? Isso aí vai libertar as pessoas endemoniadas, macumbadas, enfeitiçadas, desenganadas da medicina. Por isso que você não vem aqui. Por isso que você não chega aqui na Deus é Santo. Por isso que você está aí macumbado, enfeitiçado, amarrado, demoniado, oprimido, desesperado, vendo vultos, ouvindo vozes do além, o inimigo falando para você sair de casa, o inimigo falando para você largar essa mulher, largar esse homem, o inimigo falando para você tirar sua própria vida. E a gente aqui no rádio: venha, que Deus vai mudar a tua vida, venha, venha, venha, venha. E você não faz nada. Porque quando a gente faz o que é para fazer, Deus dá força, Deus dá ânimo, Deus dá coragem, Deus dá coragem, Deus dá poder para a pessoa orar, jejuar e consagrar. Mas a gente tem que abrir o coração, querer. Então, nesta sexta-feira, às 3 da tarde e 7 da noite, culto de guerra contra a macumba. Ninguém mais fala de macumba, quanto é macumba. Você já notou isso? Que o evangelho de hoje tem um evangelho paralelo. Você não vê mais falar de jejum, de oração, de batalha espiritual, de guerra espiritual. As pessoas estão assim, todo mundo copiando a outra. Aquele modelo de igreja onde o pastor vai lá para o altar e diz: joga a mão para cima, Deus manda lhe dizer, Deus manda lhe dizer, tudo mentira. Deus manda lhe dizer que a tua vida vai mudar hoje. Hoje você recebe aquilo, recebe aquilo outro. Tudo mentira. Porque se o povo não mudar, a vida não muda. Esse evangelho fácil, esse evangelho fácil, joga a mão para cima, receba tudo, vai recebendo, pessoa está aí no pecado, desviada, sem compromisso com Deus, não quer orar, não quer jejuar, não quer largar o pecado, e Deus está dando tudo para ele. Isso é mentira! Isso tudo é mentira! Isso é mentira! Joga a mão para cima e receba isso, receba aquilo outro, receba. Ninguém recebe nada. Tudo mentira, tudo mentira, tudo mentira. Te garanto que é tudo mentira. Agora, se nós bater o joelho no chão, se nós orar, se nós jejuar, se nós consagrar, se nós fazer voto, compromisso com Deus, de mudança, aí não tem demônio que aguenta. Aí não tem macumba, não tem Satanás, não tem espírito, não tem praga, não tem maldição, não tem palavra de derrota. Olha aqui, ó, vamos ouvir mais. Olha aqui, ó, sexta-feira é sexta-feira de libertação.
4: Olha aí, ó. Olha que tanta gente oprimida por legiões, olha aí. Ei, espírito da morte, não adianta você resistir. Por que está zangado assim? Queria matar ela?
5: Vou matar ela.
4: Você vai matar ela?
5: Deixa eu ver, mas eu não gosto. Ela olha, mas eu não gosto. Eu tenho que matar ela. Eu detesto isso. Eu não queria que ela viesse aqui. Vou matar ela. Entregue-se Deus de vocês. Eu não queria. Não queria, porque eu queria matar ela.
6: Queima ele.
4: Queima ele, meu Deus, queima ele, derrota ele, fracasso ele. Olha,
0: Deus faz, a igreja Deus é Santo mostra.
4: Que foi, diabo? Que foi? Que foi, capeta? Hein?
5: Cala a boca!
4: Cala a boca? É pra você calar a boca?
5: Minha!
4: Quem te deu ela?
5: Ela é minha!
4: Quem te deu?
5: Eu quero ela!
4: Quem te deu ela?
5: Ela é minha!
4: Quem te deu ela?
5: Ela é minha!
4: Não, você fala que ela é sua. Eu quero saber quem te deu ela. Quem te deu? Se ninguém te deu, ela não é sua. Você não comprou ela. Como é que é?
5: Eu odeio que ela venha aqui!
4: E você quer agarrar? E você quer agarrar pra onde? Cale a boca, cale a boca. Só responda o que eu te perguntar. Não fala na minha frente. Fala depois que eu falar. Por que você não quer que ela venha aqui?
5: Eu não quero trazer a família dela pra cá.
4: E vai trazer. Em nome do Pai, do Filho e do Espírito Santo. Há quanto tempo você vive nela? Seis anos. Eu lhe dou 6 segundos para você sumir. Eu dou 6 segundos. 1, 2, 3, 4, 5 e 6. E já está liberta pelo meu Jesus Cristo.

meus irmãos, minhas irmãs, não se conforma com essa vidinha de sofrimento, não, pelo amor de Deus. Deus não tem isso para nós. Eu não acredito que nós aceitamos a Jesus. Eu não acredito que nós estamos na igreja para ser depósito de Satanás. Encher o corpo, a mente, a alma de macumba, de doença, de feitiçaria, de sofrimento, de amarração. Não, eu não creio. Eu não aceito isso. No nome de Jesus, o nosso Deus nos chamou para ser salvo e para vencer na vida. Para vencer na vida, Deus chamou nós para vencer na vida. Não foi para viver dentro de igreja carregando a cruz somente e dizer: ah, eu nasci para sofrer, eu nasci para padecer, eu nasci para carregar uma cruz pesada. Não, de jeito nenhum. É claro que tem cruz, é claro que tem luta, é claro que tem sofrimento, mas é aquele sofrimento que passa. Você enfrenta ele, você vence ele. Você vence ele. Agora, aquela cruz que nunca acaba, aquela dor que nunca é curada, aquele sofrimento que não tem fim, aquela macumba que está dentro da pessoa e diz que a pessoa é crente, a pessoa é obreiro, é obreira, a pessoa faz a obra de Deus endemoniada, macumbada, enfeitiçada, fraco, triste, depressivo, vendo vultos, ouvindo vozes, e ainda entregando revelação. Ainda entregamos revelação. Eu não sei que revelação é esta. Chegou uma mulher na nossa igreja e disse que era missionária. Missionária, eu faço a obra, sou missionária. Eu sou evangelista. Eu viajo o Brasil e o mundo. Veio a revelação e foi falado: aqui tem uma pessoa que está assim, assim, assim, assim, assim, assim, assim. A missionária levantou a mão. Quando botamos a mão na cabeça da missionária, uma legião de demônios, uma legião de espírito maligno estava naquela missionária. E o bicho bradava na boca da missionária: o que que ela veio fazer na igreja? Deus é santo. Porque era ele que estava usando ela, era ele que estava revelando, profetizando, era ele que ia matar ela. Mais uma legião de demônios. E o bicho foi falando que era pomba gira, enxu caveira, tranca rua, não sei quem lá. E foi falando um monte de demônios. Aí quando terminou, que o bicho saiu daquela mulher, a mulher começou a chorar, dizendo assim: o que que eu vim fazer aqui? Só para ser envergonhada. O que que eu vim fazer nesse lugar? Nunca caí, nunca manifestei. O que que eu vim fazer nessa igreja? Aí tivemos que falar com ela: não, minha irmã, a senhora precisava daqui hoje. A senhora estava sendo enganada pelo bicho. O bicho estava te enganando. O bicho estava te iludindo. Mas graças a Deus que ele manifestou. Graças a Deus, você tem que dar graças a Deus que a senhora entrou numa porta, num lugar aonde o bicho se manifesta e cai por terra em nome de Jesus. Não fica triste não, não fica envergonhada não. Então, meus irmãos, tem muita gente me ouvindo agora, muita gente que a macumba está aí dentro da sua casa dominando. Estou falando diante de Deus, diante do Pai, do Filho e do Espírito Santo. Nada dá certo nessa casa, só briga, confusão, tribulação, só problema, dívidas. Dentro dessa casa tem gente assim, está falando diante de Deus, nada dá certo, é só tribulação, só problema. Eu te convido para estar conosco nesta sexta-feira, venha para cá. Ninguém aqui é melhor do que ninguém, mas a maneira como Deus age aqui é diferente. Você tem que acreditar nisso, sair da sua casa, vir buscar a Deus,
buscar a Deus. Não, mas eu estou buscando a Deus. Mas se você está buscando a Deus, por que que não muda? Por que que você não recebe as bênçãos? Por que que a sua vida não muda? Estou falando para mudar, falando de mudanças, de algo novo. Você que é missionária, missionário, você que é obreiro, obreira, aí na sua igreja, no seu ministério, você que frequenta aí essa igreja e a sua vida não muda, vem experimentar aqui na Deus é Santo para você ver. Venha para cá, nome de Jesus. Eu sei que você vai ter uma luta terrível para não chegar até aqui, mas se você chegar, Deus vai falar contigo, Deus vai te revelar, Deus vai te mostrar, Deus vai te dar vitória, isso eu garanto, em nome do Senhor Jesus. Escuta aqui, 9 da manhã, 3 da tarde, 7 da noite, levanta e venha. Quando a gente quer, a gente consegue. Quando a gente quer, a gente vai, a gente luta, a gente batalha, a gente peleja, mas a gente vence. Aonde? Igreja Pentecostal Deus é Santo. Igreja Pentecostal Deus é Santo. Avenida Marechal Floriano Peixoto. 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Nesta noite de sexta-feira, 7 da noite, eu te garanto que alguma coisa vai acontecer na sua vida de Deus, de mudança. Eu te garanto, em nome de Jesus.

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0: Antônio da Silva. 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

0: É, meus queridos e amados irmãos e ouvintes, recebam a paz do Senhor Jesus Cristo, presbítero Jefferson de Andrade, com muito prazer, com muita alegria no meu coração, estamos nós aqui, comunicando com o povo de Deus, que dentro da programação Vencendo pela Fé, lembrando que na direção geral desta programação está a cargo do pastor Darcy Messias, pastor presidente das igrejas Pentecostal Deus é Santo, sede aqui em Curitiba, na Avenida Marechal Floriano Peixoto, 6711. Ouvintes, sexta-feira que se aproxima e todos sabem que sexta-feira é dia de milagres aqui na sede, no Templo Maior das Igrejas Pentecostal Deus é Santo. E você e toda a sua família, em nome de Jesus, já comece a se organizar para estar conosco nesta quarta-feira, porque nós cremos que coisas grandes da parte do Senhor vai estar acontecendo sexta-feira. Nesse dia, nós teremos concentrações de curas divinas e libertações. Estará sendo realizada aqui mesmo em nossa sede nacional, aqui mesmo em Curitiba, na nossa igreja pentecostal Deus é Santo. Acompanhar que Jesus não mudou e nem a sua palavra. O Jesus que operava no passado é o mesmo que opera no presente e vai continuar operando no futuro, porque ele é Deus e o seu poder não acaba. Vamos acompanhar. Tenha a sua fé edificada.
1: Pedi oração pro irmão e daí um milagre pra gente. Graças a Deus.
2: Milagre aconteceu.
1: Milagre aconteceu.
2: O tumor desapareceu.
1: É, ele falou assim que sumiu. Ele falou, ah, o câncer morreu e você vive.
2: O câncer morreu e você vive.
1: Isso. Ele falou, não precisa cirurgia, nada. E aí é só agora os acompanhamentos, né, cada 6 meses.
2: A princípio era necessária a cirurgia.
1: Sim, ele tava bem grande, e aí ele falou, não tem como fazer cirurgia, porque ele tá muito grande, ele é um tumor raro e muito agressivo, e ele tá muito grande. E aí a gente não pode fazer cirurgia, então a gente vai tentar diminuir com a quimioterapia e a radioterapia. E aí quando ele diminuir, a gente faz a cirurgia. Aí eu terminei de fazer, daí eu fiz, né, a ressonância, tudo. E ele falou, ó, não precisa mais fazer cirurgia, porque não tem nem sinal mais.
2: Sumiu o tumor.
1: Sumiu. Sumiu tudo, não tem nada.
2: E a mãe reconhece que foi um milagre de Deus.
1: Reconheço que foi um milagre de Deus. Reconheço, sim. Aí eu... Ele falou pra mim desse jeito, né, que o tumor sumiu e você vive.
2: Porque glória a Deus.
1: Porque era um tumor bem agressivo e raro.
2: Glória a Deus. A sobrinha que acompanhou o sofrimento da tia, tenho certeza que muito chorou de tristeza, acompanhando todo o sofrimento. Mas hoje essas lágrimas é de alegria.
1: De alegria. Graças a Deus.
2: Jesus curou.
1: Jesus curou.
2: Vale a pena confiar em Deus.
1: Vale a pena confiar em Deus.
0: Maravilha, maravilha, maravilha de Deus. Meus amados irmãos, você acabou de ouvir um testemunho maravilhoso. Aí está a prova que Jesus faz milagres. Ele faz milagres. Ele é Deus de milagres. Igreja Pentecostal, Deus é Santo, uma igreja conhecida como o pronto socorro de Jesus Cristo na terra. Eu já ouvi da boca de irmãs aqui que a igreja Deus é Santo é um hospital de milagres. Irmãs que vêm, inclusive, irmãos que congregam em outros ministérios, congregam em outras igrejas, e elas falam assim, ó, quando eu preciso de um milagre, eu já sei aonde encontrar o milagre. Eu venho na igreja Deus é Santo. Isso é o que nós ouvimos da boca do povo. Eu digo isso para a glória de Deus. Deus tem dado algo para essa igreja, uma unção de milagres, para a glória de Jesus Cristo. Você acabou de ouvir um testemunho de uma irmã que foi curada do câncer. Ela foi curada do câncer para a glória de Jesus, curada do câncer. Eu tenho, mais outro testemunho, não tem? Vamos ouvir mais um testemunho? O nome da irmã?
3: Meu nome é Neuza, cumprimento a igreja com a paz do Senhor Jesus. A bênção que eu quero contar foi uma cura que eu recebi quarta-feira passada aqui, que Deus usou a vida do pastor Darcy Messias, que revelou que tinha pessoas aqui com uma bexiga baixa, né, com infecção na bexiga. E eu estava assim com um problema que eu ia no banheiro, mas em segundo quase assim eu tinha que ir no banheiro, porque parecia que eu ia e não esvaziava a bexiga. Toda hora estava dando vontade de ir, né? E depois dessa revelação, não deu mais esse problema, tá tudo normal, graças a Deus, e até um inchaço da barriga acabou.
4: Foi curado.
3: Fui curado, em nome de Jesus.
4: Foi revelado a mestra da igreja, recebeu a revelação do Espírito Santo, depois da revelação, Jesus tocou na sua bexiga.
3: Sim, fui revelada quarta-feira e Deus e Jesus tocou na minha bexiga, fui curado, em nome de Jesus.
4: Até a barriga estava inchada.
3: Estava inchado, aham. Uhum.
4: Depois da revelação, foi curado.
3: Fui curado, graças a
0: Deus. O nome da irmã?
5: Meu nome é Marilene.
0: Qual foi a bênção, irmã Marilene?
5: É, o meu filho, ele tinha um mercadinho pequeno e ele estava muito, não vendia nada. E, sabe, estava lá, sabe, sem vender as coisas dele. E estava muito triste, meu filho, nesse mercado, né? E eu orando aqui, né? E Deus preparando e abençoando, né? Lá na Tatuquara também. E daí, daquele mercado que meu filho estava pequeno, um empresário rico foi lá e falou com meu filho, que meu filho era gerente desse mercado, desse empresário. E daí esse empresário foi e falou pro meu filho: eu vou vender esse mercado para você. Você vai sair desse mercado pequeno para esse mercado grande que ele era gerente, que hoje ele é dono. Hoje ele é dono desse mercado. Ele tem funcionário, tem tudo, mas praticamente meu filho estava falido. Mas Deus levou esse empresário, né, bem sucedido, e falou pro meu filho, ajudou meu filho. E hoje meu filho, através da igreja, Deus é santo. E hoje meu filho é um grande empresário, né? Ele tem o mercado dele, e eu orando. E daí eu fiz essa campanha, né, pro meu filho, da prosperidade. E ele precisava de um carro, né, que tá até aqui o carro que Deus deu para ele, né? O carro que Deus deu para ele fazer, né, assim, entregar as compras, né, do mercado, né, que ele tem muito movimento no mercado e precisava desse carro. E Deus deu esse carro através dessa campanha que eu fiz. Meu filho recebeu essa benção e recebeu esse carro, né, que Deus deu para ele entregar as compras.
0: A irmã tem vindo fazer campanhas aqui na quarta-feira, na igreja Deus é Santo. E a irmã fez a campanha da quarta-feira em favor do seu filho. E o filho tinha um mercadinho pequeno, não estava vendendo. Está quase falindo, fechando as portas. Mas na campanha da quarta-feira, Deus fez uma grande reviravolta. Hoje o filho é dono de um grande mercado, está prosperando, é um empresário bem sucedido. A irmã veio buscar na campanha da quarta-feira e Deus prosperou o filho. Então a irmã é a prova que Deus prospera nesse lugar.
5: Eu sou a prova que Deus prospera.
0: Quem vem para cá, prospera.
5: Prospera.
0: E não só quem vem, mas também a família daqueles que vêm pra cá.
5: Prospera também.
0: A irmã veio e buscou pelo filho, o filho tá prosperando.
5: Graças a Deus, e eu também.
0: Prosperando também.
5: Prosperando, porque eu escutava na igreja de Deus Santo que dava casa, dava terreno, né? E hoje Deus me deu uma casa aqui na Vila Guaíra, né? Deus me deu uma casa, então Deus é poderoso. Eu escutava os testemunhos, que Deus dá casa, dinheiro dá conta. E hoje Deus me deu uma casa também aqui na Vila Guaíra.
0: Ganhou uma casa?
5: Deu uma casa para mim, Jesus me deu.
0: Está feliz?
5: Estou feliz com Jesus.
0: Porque... Qual é a palavra da irmã para aquelas pessoas que estão acompanhando agora?
5: Que venha para a igreja Deus é Santo. Que venha, né, fazer a prosperidade da quarta-feira. Porque quando o pastor Messias chama aqui para orar, Deus, a gente recebe. A
0: resposta vem.
5: A resposta vem, porque eu recebi, né? Eu vim agradecer a Deus, né? E fazendo a campanha para minha família, eu recebi, né? Os meus filhos estão recebendo, eu estou recebendo, né? Grandes bênçãos do Senhor.
0: Maravilha. Deus abençoe a senhora mais ainda. Palma para Jesus. É, meus amados irmãos, é algo maravilhoso que Deus faz na igreja pentecostal. Deus é santo. Você que é de Curitiba e região metropolitana, vem estar conosco, porque Deus tem a bênção para a sua vida aqui na nossa sede em Curitiba, na Avenida Marechal Floriano Peixoto, 6711 Auer, Curitiba. Aqui está a sede, o templo maior das igrejas pentecostal, Deus é Santo. Tá certo? Deus abençoe. Ficam todos na paz do Senhor Jesus. 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

graças a Deus, um dia antes de terminar a campanha, antes de chegar na igreja, caiu da minha garganta, assim, veio rolando para baixo, uma esponja de aço, dessas esponjas de lavar panela. Caiu no chão, eu me levei um susto, porque eu nunca tinha visto uma coisa dessa. E a minha voz saiu, e para honra e glória de Jesus, até hoje estou falando bem, graças a Deus.

0: nas pernas, por toda parte, não tem mais dor nenhuma nas pernas, não tem mais dor nada, em parte nenhuma, para honra e glória do Senhor Jesus, não está curada, curada, graças a Deus.
1: A senhora é a mulher que tomava 210 comprimidos.
0: É, 210 comprimidos por mês.
1: E agora está curada.
0: Estou curada, em nome de Jesus, estou curada.
1: Quem curou?
0: Jesus me curou.

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1: E eu quero aqui agora, meus queridos irmãos e irmãs, chamar a sua atenção para sexta-feira da cura e libertação em nossa sede nacional, aqui na Avenida Marechal Floriano Peixoto, no número 6711, na Grande Curitiba, capital Sorriso, capital do Paraná. Eu quero te convocar em nome de Jesus, você que está nos acompanhando, está nos ouvindo aqui agora, para estar conosco em um dos nossos três horários, seja às 9 da manhã, ou às 3 da tarde, ou às 7 horas da noite, para você receber a sua bênção, para você receber o seu milagre das mãos do nosso Senhor e Salvador Jesus Cristo de Nazaré, o servo de Deus, pastor Darcy Messias, o líder espiritual dessa igreja, às 9 da manhã e às 7 horas da noite, pregando a palavra, orando pelos excelentes dons do Espírito Santo, e às 3 da tarde, pela bondade e misericórdia de Deus, eu vou estar junto com o pastor Raimundo no Santo Altar de Deus, fazendo a obra do Senhor, nós unindo a nossa fé no mesmo propósito, para Deus operar milagre, Deus operar maravilhas, Deus operar o sobrenatural. Desperta a sua fé, irmão e irmã, que está nos acompanhando aqui agora, que está nos ouvindo. É sexta-feira da libertação, é a sexta-feira da cura, é libertação em nossa sede nacional.
2: Cabeça aí, enxuge na mão. Aonde vai escondido aí, Satanás? Dá o teu grito aí. Enxuge no mundo, enxuge na loucura, enxuge na depressão, enxuge na morte. Aonde eu estiver aí, olha aí, já caiu aqui, ó. Olha aqui, irmão, olha aqui, ó. Queima, cadê o povo do queima? Olha aqui, já caiu aqui, diga queima. Diga sai. Diga sai, igreja. Diga sai em nome de Jesus. Diga saia em nome de Jesus. Sai. Amém, diga amém.
1: É a sexta-feira da libertação e da cura. Desperta a sua fé, irmãos. Desperta a sua fé, ouvinte de casa. Vai para cá nessa sexta-feira. Deus tem milagre. Deus tem grandes coisas para operar. Avenida Marechal Floriano Peixoto, número 6711. É o endereço do seu milagre, é o endereço da sua bênção. Quero falar com as pessoas que há tanto tempo não vêm nessa igreja, que não está aqui conosco. Lembra quanta bênção você já recebeu? Quanto milagre você já recebeu nessa igreja, nessa obra? Chegou o momento de você receber as suas bênçãos novamente. Você está vendo que a sua vida mudou. Mudou como? Para pior. Um dia você recebia bênção, milagre. Agora o que aconteceu? Agora olha o que aconteceu. Você parou de vir para a igreja e as bênçãos também parou de acontecer em sua vida. Você parou de receber as bênçãos, você parou de receber os milagres, as libertações. Por quê? Você parou em casa, você se acomodou, você cruzou seus braços. Isso não pode acontecer, não, em nome de Jesus. Venha para cá, irmãos e irmãs que estão nos acompanhando aqui agora, venha receber a bênção, a resposta sobrenatural. Não fica parado, desanimado. A vem receber as gloriosas bênçãos das mãos do nosso Senhor e Salvador Jesus Cristo de Nazaré. Endereço: Avenida Marechal Floriano Peixoto, número 6711. Sexta-feira, 3 horários, 3 oportunidades: 9 da manhã, 3 da tarde e 7 horas da noite. Olha como Deus opera milagre, bênção. Escuta.
3: A minha bênção foi que eu tinha muita, muita enxaqueca. Nossa, eu era terrível, irmãos. Era a ponto assim de eu não conseguir abrir o olho. Eu vim aqui na igreja, daí o pastor revelou que tinha uma pessoa que estava com problema de enxaqueca. Daí eu levantei a mão, né, e recebi minha bênção. Graças a Deus eu não tive mais enxaqueca.
4: Deus faz. A igreja Deus é Santo mostra.
5: Eu tive uma pneumonia e daí eu fiquei com um negócio nas costas que doía os ombros. Mas daí eu falei, eu vou lá, eu tenho que ir quarta-feira passada buscar minha bênção que eu vou ser curada. E vim e fui revelada e fui curada em nome de Jesus. E daí eu tinha feito uma cirurgia no olho e eu não estava enxergando muito por causa que tinha um tipo de uma mosca assim, preta, que passava a mão assim, dava a impressão que era verdade. E fui revelada aqui no mesmo dia e graças a Deus clareou tudo. Duas curas no mesmo dia.
6: Eu tive uma longa passagem, sabe, nas drogas, no mundo do crime, e me deu uma de noitada aí dessas coisas, deu uma doença bem grave no meu pulmão. E eu fazia chapa e fazia esses exames aí e não aparecia nada lá, mas eu sentia muita dor e quando eu respirava saía o gosto de sangue na minha boca, sangue podre na minha boca e no meu nariz. Deus me curou, nunca mais eu tive dor, nunca mais saiu nada de mim, tive curado.
7: Irmão, é a prova que Jesus Cristo cura nesta igreja. Deus cura.
6: Cura, obra de verdade.
7: A cura.
1: Pessoas sendo curadas aqui na igreja pentecostal, Deus é Santo. É a sexta-feira da cura, da libertação. Você ouviu essa libertação agora há poucos minutos? Satanás não resiste. Satanás não fica em oculto. E você ouviu esses testemunhos aqui. Você ouviu, você acompanhou pessoas enfermas, pessoas precisando do milagre. E Deus agiu, Deus operou. Nós queremos convidar vocês, em nome de Jesus, para estarem conosco em um desses três horários: 9 da manhã, 3 da tarde ou 7 horas da noite. Não perca! É o momento do seu milagre, é o momento da sua libertação em nome de Jesus. Não fica sofrendo em casa, não fica padecendo, não, irmãos, em nome de Jesus, reaja, chega de você ser escravo dessas enfermidades, ser escravo de Satanás, alguém oprimido e de braço cruzado, tomando remédio de braço cruzado, não dormindo à noite, braço cruzado, família sendo destruída da mesma forma, paralisado, sem reação nenhuma. Chegou o momento de você reagir, lutar, batalhar. E o momento é essa sexta-feira, 9 da manhã, 3 da tarde, 7 horas da noite, Avenida Marechal Floriano Peixoto, número 6.711, às 9 da manhã e às 7 da noite, pastor Darcy Messias. Deus vai usar de uma forma gloriosa a vida do seu servo, uma forma tremenda, uma forma sobrenatural, e a sua vida vai ser impactada pelo poder de Deus. A sua vida impactada. Deus vai usar a vida do pastor Messias. Libertação, cura, milagre, em nome de Jesus. Vamos continuando aqui com essa programação abençoada. A qualquer momento nós voltamos ao vivo falando mais com todos vocês os avisos da obra de Deus.

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Oh, meus irmãos de Curitiba, meus irmãos aqui do Paraná, povo que mora em Curitiba, povo que mora aqui no Paraná, que está ouvindo essa programação de rádio, você que hoje está passando assim por um momento difícil, um momento de tristeza, um momento de preocupação, um momento que você está enxergando, está percebendo que tudo está dando errado para você. Você que tem alguém da sua família que você está vendo que essa pessoa tem se esforçado, tem lutado, e tudo tem dado errado para ela e para ele. Aí fica a pergunta, mas por que que as coisas têm dado errado para ele ou para ela? Uma pessoa que não merece sofrer. Uma pessoa que faz tudo certo. Luta para fazer tudo certo. E quando vê, dá errado. Quando vê, dá tudo errado. Tem gente escutando a rádio desse jeito. Tem gente que já pensou em sumir no mundo, em dar um fim na vida. E é crente. Pessoas batizadas nas águas. Pessoas que estão participando de atividade em igreja, é obreiro, é obreira. Tem gente me ouvindo que até é dirigente de igreja, está pregando fé, está pregando vitória para os outros, mas para você, parece que não tem fé, parece que não tem vitória. Tem gente desse jeito, doente, doente, desempregado, devendo, tem dinheiro para receber e não recebe, tem gente que está sendo cobrado, e pagar com quê? Tudo difícil, que é a tranqueira, e o pior, dentro de você, um desânimo, uma tristeza, uma angústia, um desânimo, uma vida assim, bem complicada, bem difícil. Eu quero te ajudar. Sabe por que eu quero te ajudar? Porque eu posso ajudar com a minha fé. Eu posso ajudar você com os dons de Deus da minha vida. De mim mesmo eu não posso ajudar nem eu. Com as minhas próprias forças físicas, eu não posso fazer nada por você. Mas com o poder de Deus, com o nome de Jesus, com a unção de Deus, eu posso te ajudar. Porque um dia alguém me ajudou. Alguém um dia estendeu as mãos para mim, quando não tinha mais jeito. Quando tudo parecia perdido, alguém me ajudou. E durante esses 44 anos, eu tenho visto quantas pessoas que Deus me usou para ajudar. Pessoas que estavam desenganadas da medicina, com câncer, com outras doenças incuráveis, e hoje estão aí, graças a Deus, curadas. Graças a Deus, quantos casamentos que Deus usou o pastor Messias para orientar, para orar, quantas famílias que estavam divididas, em brigas, confusão, separação, e Deus usou o pastor Messias para unir aquela família. E hoje eu posso te dizer com toda certeza, em nome de Jesus, Deus vai te ajudar, Deus vai resolver,
Vai. Você talvez não acredita. Devido à situação que você está vivendo hoje, você fala assim, mas essa palavra não me convenceu. Essa promessa aí, eu já ouvi demais. Já fui revelado várias vezes. Já fui ministrado, profetizado, determinado, e nada resolveu. Nada. Eu não acredito em pastores. Não acredito mais em nada. Eu não acredito mais em promessa nenhuma. Tem gente agora me ouvindo desse jeito. Tem gente agora me escutando deste jeito, que não crê mais nada, devido ao sofrimento, devido às decepções, devido às frustrações, os escândalos que aconteceram na sua vida. Você viu alguém fazer coisas que você esperava que nunca ia ver, de pessoas que você achava que era o teu espelho para você olhar, era o teu professor, tua professora na fé, e de repente você viu aquela pessoa fazer coisas erradas, escandalizou a sua fé. Você está escandalizada, você está escandalizado. E eu ofereço o nosso Deus, eu ofereço o nosso Deus, eu ofereço a igreja, Deus é Santo, eu ofereço o pastor Messias para te ajudar, para orar por você, pela senhora, sexta-feira. Eu quero sentar contigo, eu quero conversar contigo, eu quero orientar, eu quero colocar a mão na sua cabeça, eu quero te dar atenção. Sexta-feira, venha para cá. Venha para cá com fé em Deus. Venha para cá com fé em Deus. Em nome de Jesus, você vai sair dessa situação. Vai. Eu te garanto com a fé em Deus. Eu te garanto com a fé em Deus que você vai sair desta situação, que parece que hoje você está em um fundo de poço. Lembra quantas vezes você passou, a senhora passou por piores momentos, bem mais difícil do que esse que você está enfrentando hoje. Lembra? Lembra que cada momento difícil na sua vida, e Deus te deu vitória, Deus te deu força, Deus te deu graça. Do nada surgiu uma solução. Do nada saiu assim um meio. Que é isso? Milagre. Socorro de Deus. Socorro divino. O nosso Deus, ele é socorro bem presente na hora da angústia. Ele é fortaleza. Ele é refúgio. Bem quando a gente olha para lá, olha para cá e não tem jeito, a gente fica desesperado, desesperada, e o demônio, o espírito mal soprando o ouvido, nos pensamentos, aqueles pensamentos negativos, e de repente você fala com alguém, e alguém fala para você, isso aí não tem jeito não, aquela pessoa usada pelo inimigo, isso aí não tem jeito não, essa doença não tem cura não, esse problema não tem solução não. Pessoas usadas pelo adversário, que acabou de afundar você, acabou de te dar um conselho negativo. Não, isso aí não tem jeito não. Já passei por isso aí, e eu não venci. A solução é um divórcio. A solução é você largar isso para lá, deixa isso para lá, isso não tem jeito não. Isso aí não tem cura não, isso aí está perdido. O demônio usando a boca de alguém para deixar você mais para baixo. Mas eu te digo em nome de Jesus, isso aí tem jeito. Tudo tem jeito, tudo na vida tem jeito, quando a gente procura. Ainda que a gente leve um não na primeira vez,
leva o não na segunda. Mas quando a gente tem fé, a gente tem paciência, a gente tem perseverança. Quando a gente tem fé, a gente tem confiança, a gente não desiste. Vem para cá nesta sexta-feira. Vem para cá nesta sexta-feira. Sexta-feira de vitória, sexta-feira de milagre, sexta-feira de libertação, de conselho. Nós vamos estar aqui orando por divinas revelações. Aí eu não creio, pastor, eu não creio mais, eu não acredito mais nisso. Então vem, vem, nós vamos orar pela imposição das mãos, nós vamos te ungir com óleo, nós vamos pedir a Deus uma saída, uma solução. Deus vai dar um jeito, Ele sabe como dar um jeito, e Ele não vai querer perder você para Satanás, Ele não vai querer te perder para o diabo, Ele não vai querer perder você para os ateus, os murmuradores, os blasfemadores, os críticos, aqueles que escarnecem, aqueles que falam assim: igreja, igreja, igreja é dinheiro, igreja, pastor, ele só quer o dinheiro do povo, são os mentirosos, não é assim que eles falam? Os ladrões, que só quer o dinheiro do povo, tudo quanto é pastor é rico, tudo quanto é pastor tem dinheiro, enganando as pessoas, enganando os coitados. Eles prometem uma coisa, mas no fim é outra, eles querem dinheiro. Tem gente agora escutando isso, e a sua cabeça está com isso, porque você foi decepcionado, você foi enganado, em algum lugar você foi enganado por alguém que se dizia pastor, que se dizia missionário, bispo, que se dizia evangelista, presbítero, e você se decepcionou. Você foi enganado por essa criatura. Essa criatura foi usada pelo inimigo para te enganar. E agora você está aí, com sequela, frustrado, desanimado. Tem gente agora escutando essa programação da Igreja Deus é Santo, está passando por isso. Mas nesta sexta-feira, em nome do Senhor Jesus, sexta-feira, culto 3 da tarde, 7 da noite, e Deus é quem vai fazer a obra. Aonde? Na Igreja Pentecostal Deus é Santo, Avenida Marechal Floriano Peixoto, 6711, 6711, no Auer, em frente aqui à passarela, ou quase em frente aos tubos daqui da passarela, ao lado da Alvorada Autopeças. Venha para cá, pertinho do terminal Vila Auer. Venha para cá. Perder, você não vai perder nada. Você só tem a ganhar. Perder, você já perdeu tudo. Já perdeu o ânimo, a fé, a esperança. Já perdeu tudo que podia perder, e até o que não podia, você perdeu. Tem gente que perdeu o casamento, perdeu a saúde, perdeu o emprego, perdeu os bens materiais. Tem gente que perdeu coisas que não tem dinheiro que paga. Então você não tem nada a perder. Você não tem mais nada a perder. Agora você só tem a ganhar, porque você não tem mais o que perder. Em nome de Jesus, vem para cá. Esforça. Dá uma oportunidade para Deus. Dá uma chance para o Espírito Santo. Que você não quer mais. Que você não acredita mais. Dá uma oportunidade. Dá mais essa oportunidade. Fala assim: é a última porta que eu vou entrar. Fala. É a última porta. Se lá não resolver meu problema, se lá não tiver mesmo o que eles prometem, eu não vou mais de igreja nenhuma. Eu não vou bater em porta nenhuma. Já bati em tantas portas. Cada porta que eu bati foi só decepção. Foi só tristeza. Foi só enganação. Mas
experimente essa aqui. Não é que essa porta aqui é melhor do que as outras, mas é diferente. É diferente. Vem para cá, 3 da tarde, 7 da noite. Vem para cá, você vai ver que uma luz vai brilhar no fundo do túnel. Uma luz vai brilhar no fundo do poço. Deus te ama do jeito que você é. Ele vai te dar uma oportunidade. Você vai se levantar. Você que já foi pastor, obreiro, obreira. Você que já foi membro de alguma igreja. Você que já foi um dia uma pessoa muito usada por Deus. E hoje você está na situação que está e você não sabe o que fazer. Deus vai fazer o que Ele sabe fazer.

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3: Deus é Santo.
4: Luiz Mauro, curado da AIDS. A senhora vindo fazer campanha por ele.
3: Vindo fazendo campanha por ele.
4: E ele foi curado.
3: Foi curado em nome
4: não
3: de Jesus.
4: Nada.
3: Não, graças a Deus.
5: E a benção maior, poderosa mesmo, foi a cura da AIDS, do vírus HIV, que existia em mim. Hoje, graças a Deus, estou livre. Para a honra e glória do Senhor Jesus Cristo. Eu agradeço muito.

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1: Ô meus irmãos, ô minhas irmãs que estão agora nos acompanhando pela rádio, acompanhando pelo aplicativo da igreja, nós estamos na oração para te receber, entregar para você algo de Deus. Estamos aqui para isto. Deus levantou nós para isto. Deus levantou a igreja, Deus é Santo, para socorrer o povo, para socorrer as almas que estão aflitas, socorrer as pessoas que estão pensando o que fazer, o que fazer. Tem gente agora me ouvindo aqui na Fazenda Rio Grande que está desse jeito: o que fazer, não aguento mais, não suporto mais. Aqui em Mandirituba, tem gente me ouvindo aqui em Mandirituba que está precisando desse culto, dessa oração, dessa palavra, dessa unção com óleo, desta palavra de revelação que vai mudar a sua história. Gente aqui de Pinhais, São José dos Pinhais, tem gente aqui que o seu milagre está aqui na igreja Deus é Santo esperando. Não, mas eu estou indo aqui na igreja fulana de tal, eu estou indo aqui na casa da irmã Maria que ora, eu estou indo aqui na denominação, na comunidade. Seu milagre está aqui. Estou falando diante de Deus. O que é para Deus fazer aqui, Deus vai fazer aqui, não é em lugar nenhum. Sexta-feira, tem gente aqui que o seu nome está dentro da boca de um sapo. Seu nome está dentro da boca do sapo. Você acredita ou não acredita? Estou falando a verdade. Tem gente que o seu nome, o nome do seu filho, está no cemitério. Tem gente que o nome de alguém seu está lá na catatumba. Aquela catatumba que tem o número 77. Aquela catatumba tem muitos nomes lá enterrado dentro do corpo daquela pessoa que foi enterrada. Gente que o nome dela, a foto dela, está debaixo de uma pedra dentro da água. Que é isso, pastor? Sim, debaixo de uma pedra pesada dentro da cachoeira. Eu me lembro que uma vez nós fomos orar no monte e chegamos no pé do monte, para subir o monte, lá tinha uma cachoeira, não tem até hoje. E lá estava a mulher nuazinha, do jeito que ela nasceu, debaixo da cachoeira, fazendo o trabalho, do jeito que nasceu, nuazinha. E lá tinha galinha preta. A galinha escapuliu. A galinha escapuliu. Meus irmãos, minhas irmãs, lá tinha despacho pesado. Aí nós começamos a orar, começou a aparecer nome de empresas, nome de casais, de famílias, nomes de pessoas para morte, para separação. Estava escrito isso aqui para separação, isso aqui para doença, isso aqui para morrer enforcado, isso aqui para morrer enforcado. Nomes escritos assim: ó, isso aqui é para morrer esfaqueado, com 7 facadas. Isso aqui para morrer com 7 tiros. Olha, você nem imagina o tanto de nomes, o tanto de nomes que estava dentro daquela bandeja de barro, daquela gamela de barro, o nome das pessoas e a finalidade da macumba. Isso aqui é para morrer em acidente de carro. Isso aqui é para separação. Separação. Ali tinha peça íntima amarrada. Peça íntima amarrada, e na peça íntima estava a foto do homem. A peça íntima da mulher, e lá estava a foto do homem amarrado. Por que que os casamentos se acabam? Por que que os namoros, noivados se esfriam? Porque são coisas feitas, trabalhos feitos para destruir. E a pessoa está fraca. A pessoa está fraca, não está orando, não está jejuando, não está na igreja, está parado, está afastado, está desviado. E às vezes está dizendo: não, mas eu estou aqui na igreja. Mas aquela igreja que não tem força, que não tem poder. Ainda ontem eu falava com um irmão de uma outra igreja, um irmão, um médico empresário, e ele é pastor também de uma igreja. Ele falou assim para mim: pastor Messias, eu deixo de ir na minha igreja para mim ir na Deus é Santo. Por quê? Ah, pastor, porque a gente entra, a gente não vê oração, a gente não vê poder, a gente não vê milagre, a gente não vê algo mudar a nossa vida. Então eu vou buscar socorro na Deus é Santo, porque é uma igreja que ora, uma igreja que está orando noite e dia. Agora, o que que eu vejo nisso? Eu vejo que muita gente agora está nos acompanhando, mas elas não conseguem chegar na igreja, elas não conseguem entrar na Deus é Santo, porque o mal que está na vida dela, dele, não deixa ele vir na Deus é Santo. O bicho fala aqui, ó. O bicho fala na boca das pessoas que é ele que segura as pessoas para não entrar na Deus é Santo. Pode ir em qualquer igreja. Pode ir em qualquer igreja, mas na Deus é Santo, não vai. Não vai. O bicho fala na boca da pessoa. Ela pode ir em qualquer igreja, mas ela não vai na Deus é Santo. Por quê? Porque a força, o poder de Deus, a unção de Deus está nessa igreja. Não é da pessoa. Ela pode ir em qualquer igreja, mas ela não vai na Deus é Santo. Por quê? Porque a força, o poder de Deus

0: igreja. O que que você vê nessa igreja que você não vê nas outras?
1: Tá fogo.
0: O que que você vê aqui, além do fogo?
1: Santidade demais. Hã? Não gosto.
0: O quê?
1: Santidade demais.
0: Santidade demais. Santidade demais.
1: Das outras igrejas. Eu gosto das outras igrejas.
0: Por quê?
1: Eles dançam pra mim.
0: Eles dançam pra ele.
1: É? Não quero ela aqui.
0: Diga, queima a igreja. Sai dessa mulher, igreja. Legião do inferno.
2: Você tá vendo? Você tá vendo o bicho falando na boca da vítima? Ela pode ir em qualquer igreja. Vamos ouvir de novo. Ela pode ir em qualquer igreja, mas aqui não. Por quê? Fogo, aqui tem fogo, aqui tem santidade demais. É isso que o diabo detesta: santidade, consagração, santificação. Acabou. Você sabe disso, não adianta dizer que não é, porque é verdade. A santidade acabou em muitos lugares. A oração acabou. O povo não tem força mais para orar. Eu vejo que na deserção está a hora que o povo vem na igreja. A hora que eles chegam aqui, às vezes chega e fica lá dentro do carro, lá no pátio. Aí quando acaba a oração, eles entram. Como é que essas criaturas querem receber bênção? Mas é bicho que não deixa elas entrar na igreja na hora da oração, dobrar o joelho. Eles não conseguem dobrar o joelho. Se tem uma coisa que o diabo detesta, é quando a gente dobra o joelho. Se tem uma coisa que Satanás não aguenta, é o crente que bota o joelho no chão. Vamos ouvir.
0: Como é que você falou aí, que eu não entendi bem?
1: Não quero ela aqui. Ela pode ir em qualquer igreja, menos aqui.
0: Ela pode ir em qualquer igreja, menos aqui. Agora, por que você tem raiva dessa igreja? O que você vê nessa igreja que você não vê nas outras?
1: Tá fogo.
0: O que você vê aqui, além do fogo?
1: Santidade demais. Hã? Não gosto.
0: O quê?
1: Santidade demais.
0: Santidade demais. Santidade demais.
1: Das outras igrejas.
0: Hã?
1: Eu gosto das outras igrejas.
0: Por quê?
1: Eles dançam pra mim.
0: Eles dançam pra ele.
2: É? Tá vendo, meus irmãos? Dança dentro das igrejas. É isso que o bicho quer. Danças. Se passa na frente da igreja, tá o povo dançando como se fosse uma boate. A luz apagada, a luz escura. A luz escura. E aí eles falam assim: agora vamos ouvir o ministério de dança. O povo dançando. Isso é igreja. Vamos agora ouvir o teatro. Ministério do teatro, conjunto do teatro. Isso aí é igreja. Isso aí que é igreja. Agora vamos ouvir a coreografia, o conjunto da coreografia. Isso aí é igreja. Isso aí vai libertar as pessoas depressivas? Hein? Isso aí vai libertar as pessoas endemoniadas, macumbadas, enfeitiçadas, desenganadas da medicina? Por isso que você não vem aqui. Por isso que você não chega aqui na Deus é Santo. Por isso que você está aí, macumbado, enfeitiçado, amarrado, demoniado, oprimido, desesperado, vendo vultos, ouvindo vozes do além, o inimigo falando para você sair de casa, o inimigo falando para você largar sua mulher, largar esse homem, o inimigo falando para você tirar sua própria vida. E a gente aqui no rádio: venha, que Deus vai mudar a tua vida, venha, venha, venha, venha. E você não faz nada. Porque quando a gente faz o que é para fazer, Deus dá força, Deus dá ânimo, Deus dá coragem, Deus dá coragem, Deus dá poder para a pessoa orar, jejuar e consagrar, mas a gente...

0: gente tem que abrir o coração, querer. Então, nesta sexta-feira, às 3 da tarde, 7 da noite, ponto de guerra contra a macumba. Ninguém mais fala de macumba, contra a macumba. Você já notou isso? Que o evangelho de hoje tem um evangelho paralelo. Você não vê mais falar de jejum, de oração, de batalha espiritual, de guerra espiritual. As pessoas estão assim, todo mundo copiando a outra. Aquele modelo de igreja onde o pastor vai lá para o altar e diz: joga a mão para cima, Deus manda lhe dizer, Deus manda lhe dizer, tudo mentira. Deus manda lhe dizer que a tua vida vai mudar hoje. Hoje você recebe, recebe aquilo outro. Tudo mentira. Porque se o povo não mudar, a vida não muda. Esse evangelho fácil, esse evangelho fácil, joga a mão para cima e receba tudo, vai recebendo, a pessoa está aí no pecado, desviada, sem compromisso com Deus, não quer orar, não quer jejuar, não quer largar o pecado, e Deus está dando tudo para ele. Isso é mentira, isso tudo é mentira, isso é mentira. Joga a mão para cima e receba isso, receba aquilo outro, receba. Ninguém recebe nada, tudo mentira, tudo mentira, tudo mentira. Te garanto que é tudo mentira. Agora, se nós bater o joelho no chão, se nós orar, se nós jejuar, se nós consagrar, se nós fazer voto, compromisso com Deus, de mudança, aí não tem demônio que aguenta, aí não tem macumba, não tem Satanás, não tem espírito, não tem praga, não tem maldição, não tem palavra de derrota. Olha aqui, ó, vamos ouvir mais. Olha aqui, ó, sexta-feira é sexta-feira de libertação.
1: Olha aí, ó, olha que tanta gente oprimida por legiões. Olha aí, ei, espírito da morte, não adianta você resistir. Por que está zangado assim?
2: Porque eu quero matar ela.
1: Você queria matar ela?
2: Vou matar ela.
1: Você vai matar ela?
2: Mas eu não gosto.
1: Queima ele, derrota ele, fracassa ele. Olha,
3: Deus faz. A igreja Deus é Santo mostra.
1: Que foi, diabo? Que foi? Que foi, capeta? Hein?
2: Cala a boca!
1: Cala a boca? É pra você, é pra você calar a boca?
2: Minha!
1: Quem te deu ela?
2: Ela é minha!
1: Quem te deu? Quem te deu ela?
2: É minha!
1: Quem te deu ela?
2: Ela é minha!
1: Não, você fala que ela é sua. Eu quero saber quem te deu ela. Quem te deu? Se ninguém te deu, ela não é sua. Você não comprou ela. Como é que é?
2: Eu odeio que ela venha aqui!
1: E você quer agarrar? E você quer agarrar pra onde? Escuta! Cale a boca! Cale a boca, só responda o que eu te perguntar. Não fale na minha frente. Fala depois que eu falar. Por que você não quer que ela venha aqui?
2: Ela quer trazer a família dela pra cá.
1: E vai trazer. Em nome do Pai, do Filho e do Espírito Santo. Há quanto tempo você vive nela?
2: 6 anos.
1: Eu lhe dou 6 segundos se sumir. Eu dou 6 segundos. 1, 2, 3, 4, 5 e 6. E já está liberta pelo meu Jesus Cristo.

meus irmãos, minhas irmãs, não se conforma com essa vidinha de sofrimento, não, pelo amor de Deus. Deus não tem isso para nós. Eu não acredito que nós aceitamos a Jesus. Eu não acredito que nós estamos na igreja para ser depósito de Satanás, encher o corpo, a mente, a alma de macumba, de doença, de feitiçaria, de sofrimento, de amarração. Não, eu não creio, eu não aceito isso. No nome de Jesus, o nosso Deus nos chamou para ser salvo e para vencer na vida. Para vencer na vida. Deus chamou nós para vencer na vida. Não foi para viver dentro de igreja, carregando a cruz somente, e dizer: ah, eu nasci para sofrer, eu nasci para padecer, eu nasci para carregar uma cruz pesada. Não, de jeito nenhum. É claro que tem cruz, é claro que tem luta, é claro que tem sofrimento, mas é aquele sofrimento que passa. Você enfrenta ele, você vence ele. Você vence ele. Agora, aquela cruz que nunca acaba, aquela dor que nunca é curada, aquele sofrimento que não tem fim, aquela macumba que está dentro da pessoa e diz que a pessoa é crente, a pessoa é obreiro, é obreira, a pessoa faz a obra de Deus endemoniada, macumbada, enfeitiçada, fraco, triste, depressivo, vendo vultos, ouvindo vozes, e ainda entregando revelação. Ainda entregamos revelação. Eu não sei que revelação é esta. Chegou uma mulher na nossa igreja e disse que era missionária. Missionária, eu faço a obra, sou missionária. Eu sou evangelista. Eu viajo o Brasil e o mundo. Veio a revelação e foi falado: aqui tem uma pessoa que está assim, assim, assim, assim, assim, assim, assim. A missionária levantou a mão. Quando botamos a mão na cabeça da missionária, uma legião de demônios, uma legião de espírito maligno estava naquela missionária. E o bicho bradava na boca da missionária: o que que ela veio fazer na igreja? Deus é santo. Porque era ele que estava usando ela, era ele que estava revelando, profetizando, era ele que ia matar ela. Mais uma legião de demônios. E o bicho foi falando que era pomba gira, chucaveira, tranca-rua, não sei quem lá. E foi falando um monte de demônios. Aí quando terminou, que o bicho saiu daquela mulher, a mulher começou a chorar, dizendo assim: o que que eu vim fazer aqui? Só para ser envergonhada. O que que eu vim fazer nesse lugar? Nunca caí, nunca manifestei. O que que eu vim fazer nessa igreja? Aí tivemos que falar com ela: não, minha irmã, você não precisava daqui hoje. Você estava sendo enganada pelo bicho. O bicho estava te enganando. O bicho estava te iludindo. Mas graças a Deus que ele manifestou. Graças a Deus, você tem que dar graças a Deus que o Senhor entrou numa porta, num lugar aonde o bicho se manifesta e cai por terra em nome de Jesus. Não fica triste não, não fica envergonhada não. Então, meus irmãos, tem muita gente me ouvindo agora, muita gente que a macumba está aí dentro da sua casa dominando. Estou falando diante de Deus, diante do Pai, do Filho e do Espírito Santo. Nada dá certo nessa casa, só briga, confusão, tribulação, só problema, dívidas. Dentro dessa casa tem gente assim. Estou falando diante de Deus, nada dá certo, é só tribulação, só problema. Eu te convido para estar conosco nesta sexta-feira, venha para cá. Ninguém aqui é melhor do que ninguém, mas a maneira como Deus age aqui é diferente. Você tem que acreditar nisso, sair da sua casa, vir buscar a Deus,
buscar a Deus. Não, mas eu estou buscando a Deus. Mas se você está buscando a Deus, por que que não muda? Por que que você não recebe as bênçãos? Por que que a sua vida não muda? Estou falando para mudar, falando de mudanças, de algo novo. Você que é missionária, missionário, você que é obreiro, obreira, aí na sua igreja, no seu ministério, você que frequenta aí essa igreja e a sua vida não muda, vem experimentar aqui na Deus é Santo para você ver. Venha para cá, em nome de Jesus. Eu sei que você vai ter uma luta terrível para não chegar até aqui, mas se você chegar, Deus vai falar contigo, Deus vai te revelar, Deus vai te mostrar, Deus vai te dar vitória, isso eu garanto, em nome do Senhor Jesus. Escuta aqui, 9 da manhã, 3 da tarde, 7 da noite, levanta e venha. Quando a gente quer, a gente consegue. Quando a gente quer, a gente vai, a gente luta, a gente batalha, a gente peleja, mas a gente vence. Aonde? Igreja Pentecostal, Deus é Santo. Igreja Pentecostal, Deus é Santo. Avenida Marechal Floriano Peixoto. Avenida Marechal Floriano Peixoto. 6711, Vila Auer, aqui no Auer. Nesta noite de sexta-feira, 7 da noite, eu te garanto que alguma coisa vai acontecer na sua vida de Deus, de mudança. Eu te garanto, em nome de Jesus.

Você que já recebeu um milagre na igreja, Deus é santo. Venha compartilhar o seu testemunho. Não guarde essa bênção apenas para você. Existem pessoas dentro da igreja que recebem uma bênção, alcançam um milagre, veem a mão de Deus agir, mas ficam em silêncio. E isso é sério. Quando alguém recebe algo de Deus e não testemunha, não está apenas deixando de contar uma vitória, está interrompendo um propósito espiritual. O testemunho não é opcional. Ele é parte do milagre. Existem pessoas dentro da igreja que recebem uma bênção, alcançam um milagre, veem a mão de Deus agir, mas ficam em silêncio. E isso é sério. Quando alguém recebe algo de Deus e não testemunha, não está apenas deixando de contar uma vitória. Está interrompendo um propósito espiritual. O testemunho não é opcional. Ele é parte do milagre. Agora entenda isso com clareza. O testemunho protege a bênção. O silêncio pode enfraquecer aquilo que você recebeu. Quantas pessoas estão esperando ouvir o que Deus fez na sua vida para não desistirem? Quantos estão precisando de uma prova viva de que o milagre é real? E você tem essa prova, mas está guardando. Deus não te abençoou para você esconder. Ele te levantou para você falar, testemunhar, declarar. Se você recebeu cura, testemunhe. Porta aberta, testemunhe. Libertação, testemunhe. Provisão, testemunhe. Ir na frente do púlpito. Testemunhar não é vergonha, é honra. Vergonha é Deus fazer e a pessoa fingir que não aconteceu. A partir de hoje, mude sua postura. Se Deus fez, conte. Se Deus operou, declare. Se Deus te abençoou, glorifique diante de todos, porque quem testemunha fortalece a própria fé, ativa novas bênçãos e se torna instrumento para milagres na vida de outros. Não retenha o que Deus fez, transforme sua vitória em testemunho.

0: 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Sexta-feira da Libertação às 9 horas da manhã. 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Às 19 horas. Venha buscar a sua vitória. Traga um familiar, traga alguém que precisa de libertação. 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
1: E eu quero aqui agora, meus queridos irmãos e irmãs, chamar a sua atenção para a sexta-feira. Sexta-feira da cura e libertação em nossa sede nacional, aqui na Avenida Marechal Floriano Peixoto, no número 6711, na Grande Curitiba, capital Sorriso, capital do Paraná. Eu quero te convocar em nome de Jesus, você que está nos acompanhando, está nos ouvindo aqui agora, para estar conosco em um dos nossos três horários, seja às 9 da manhã, ou às 3 da tarde, ou às 7 horas da noite, para você receber a sua bênção, para você receber o seu milagre das mãos do nosso Senhor e Salvador Jesus Cristo de Nazaré, o servo de Deus, pastor Darcy Messias, o líder espiritual dessa igreja, às 9 da manhã e às 7 horas da noite, pregando a palavra, orando pelos excelentes dons do Espírito Santo, e às 3 da tarde, pela bondade e misericórdia de Deus, eu vou estar junto com o pastor Raimundo no Santo Altar de Deus, fazendo a obra do Senhor, nós unindo a nossa fé no mesmo propósito, para Deus operar milagre, Deus operar maravilhas, Deus operar o sobrenatural. Desperta a sua fé, irmão e irmã, que está nos acompanhando aqui agora, que está nos ouvindo. É sexta-feira da libertação, é a sexta-feira da cura, é libertação em nossa sede nacional.
2: A cabeça aí, enxuge na mundo. Aonde vai escondido aí, Satanás? Dá o teu grito aí. Dá o teu grito aí, enxuge na mundo. Diga
1: sexta-feira da libertação e da cura. Desperta a sua fé, irmãos. Desperta a sua fé, ouvinte de casa. Vai para cá nessa sexta-feira. Deus tem milagre. Deus tem grandes coisas para operar. Avenida Marechal Floriano Peixoto, número 6711. É o endereço do seu milagre, é o endereço da sua bênção. Quero falar com as pessoas que há tanto tempo não vêm nessa igreja, que não está aqui conosco. Lembra quanta bênção você já recebeu, quanto milagre você já recebeu nessa igreja, nessa obra. Chegou o momento de você receber as suas bênçãos novamente. Você está vendo que a sua vida mudou. Mudou como? Para pior. Um dia você recebia bênção, milagre. Agora o que aconteceu? Agora olha o que aconteceu. Você parou de vir para a igreja e as bênçãos também parou de acontecer em sua vida. Você parou de receber as bênçãos. Você parou de receber os milagres, as libertações. Por quê? Você parou em casa. Você se acomodou. Você cruzou os seus braços. Isso não pode acontecer, não. Em nome de Jesus, venha para cá, irmãos e irmãs que estão nos acompanhando aqui agora. Vem receber a bênção, a resposta sobrenatural. Não fica parado, desanimado. Vem receber as gloriosas bênçãos das mãos do nosso Senhor e Salvador Jesus Cristo de Nazaré. Endereço: Avenida Marechal Floriano Peixoto, número 6711. Sexta-feira, três horários, três oportunidades: 9 da manhã, 3 da tarde e 7 horas da noite. Olha como Deus opera milagre, bênção. Escuta.
3: A minha bênção foi que eu tinha muita, muita enxaqueca. Nossa, eu era terrível, irmãos. Era a ponto assim de eu não conseguir abrir o olho. Eu vim aqui na igreja, daí o pastor revelou que tinha uma pessoa que estava com problema de enxaqueca. Daí eu levantei a mão, né, e recebi minha bênção. Graças a Deus eu não tive mais enxaqueca.
4: Deus faz. A igreja Deus é Santo mostra.
5: Eu tive uma pneumonia e daí eu fiquei com um negócio nas costas que doía os ombros. Mas daí eu falei, eu vou lá, eu tenho que ir quarta-feira passada buscar minha bênção que eu vou ser curada. E vim e fui revelada e fui curada em nome de Jesus. E daí eu tinha feito uma cirurgia no olho e eu não estava enxergando muito por causa que tinha um tipo de uma mosca assim, preta, que passava a mão assim, dava a impressão que era verdade. E fui revelada aqui no mesmo dia e graças a Deus clareou tudo. 2 curas no mesmo dia.
6: Eu tive uma longa passagem, sabe, nas drogas, no mundo do crime, e me deu uma de noitada aí dessas coisas, deu uma doença bem grave no meu pulmão. E eu fazia chapa e fazia esses exames aí e não aparecia nada lá, mas eu sentia muita dor e quando eu respirava saía o gosto de sangue na minha boca, sangue podre na minha boca e no meu nariz. Deus me curou, nunca mais eu tive dor, nunca mais saiu nada de mim, tive curado.
7: Irmão, é a prova que Jesus Cristo cura nesta igreja. Deus cura.
6: Cura, obra de verdade.
7: A cura.
1: Pessoas sendo curadas aqui na igreja pentecostal, Deus é Santo. É a sexta-feira da cura, da libertação. Você ouviu essa libertação agora há poucos minutos? Satanás não resiste. Satanás não fica em oculto. E você ouviu esses testemunhos aqui. Você ouviu, você acompanhou pessoas enfermas, pessoas precisando de milagre. E Deus agiu, Deus operou. Nós queremos convidar vocês, em nome de Jesus, para estarem conosco em um desses 3 horários, 9 da manhã, 3 da tarde ou 7 horas da noite. Não perca, é o momento do seu milagre, é o momento da sua libertação, em nome de Jesus. Não fica sofrendo em casa, não fica padecendo, não, irmãos, em nome de Jesus, reaja. Chega de você ser escravo dessas enfermidades, ser escravo de Satanás, alguém oprimido e de braço cruzado, tomando remédio de braço cruzado, não dormindo à noite, braço cruzado, família sendo destruída da mesma forma, paralisado, sem reação nenhuma. Chegou o momento de você reagir, reagir, lutar, batalhar. E o momento é essa sexta-feira, 9 da manhã, 3 da tarde, 7 horas da noite, Avenida Marechal Floriano Peixoto, número 6.711. Às 9 da manhã e às 7 da noite, Pastor Darcy Messias. Deus vai usar de uma forma gloriosa a vida do seu servo, uma forma tremenda, uma forma sobrenatural, e a sua vida vai ser impactada pelo poder de Deus. A sua vida impactada. Deus vai usar a vida do Pastor Messias. Libertação, cura, milagre, em nome de Jesus. Vamos continuando aqui com essa programação abençoada. A qualquer momento nós voltamos ao vivo falando mais com todos vocês os avisos da obra de Deus.

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graças a Deus, um dia antes de terminar a campanha, antes de chegar na igreja, caiu da minha garganta, assim, veio rolando para baixo, uma esponja de aço, dessas esponjas de lavar panela. Caiu no chão, eu me levei um susto, porque eu nunca tinha visto uma coisa dessa. E a minha voz saiu, e para honra e glória de Jesus, até hoje estou falando bem, graças a Deus. Volta!

0: Castelo foi curado de câncer no útero.
1: É, eu não podia nem me abaixar, tinha dor nas pernas, por toda parte, não tem mais dor nenhuma nas pernas, não tem mais dor nada em parte nenhuma, para honra e glória do Senhor Jesus, não estou curada, curada, graças a Deus.
0: A senhora é a mulher que tomava 210 comprimidos.
1: É, 210 comprimidos por mês.
0: E agora está curada?
1: Estou curada, em nome de Jesus, estou curada.
0: Quem curou?
1: Jesus me curou.

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Ô, meus irmãos de Curitiba, ô, meus irmãos aqui do Paraná, povo que mora em Curitiba, povo que mora aqui no Paraná, que está ouvindo essa programação de rádio, você que hoje está passando assim por um momento difícil, um momento de tristeza, um momento de preocupação, um momento que você está enxergando, está percebendo que tudo está dando errado para você. Você que tem alguém da sua família que você está vendo que essa pessoa tem se esforçado, tem lutado e tudo tem dado errado para ela e para ele. Aí fica a pergunta, mas por que que as coisas têm dado errado para ele ou para ela? Uma pessoa que não merece sofrer. Uma pessoa que faz tudo certo, luta para fazer tudo certo, e quando vê, dá errado. Quando vê, dá tudo errado. Tem gente escutando a rádio desse jeito. Tem gente que já pensou em sumir no mundo, em dar um fim na vida. E é crente, pessoas batizadas nas águas, pessoas que estão participando de atividade em igreja, é obreiro, é obreira. Tem gente me ouvindo que até é dirigente de igreja, está pregando fé, está pregando vitória para os outros. Mas para você, parece que não tem fé, parece que não tem vitória. Tem gente desse jeito, doente, doente, desempregado, devendo. Tem dinheiro para receber e não recebe. Tem gente que está sendo cobrado. E pagar com quê? Tudo difícil, que é a tranqueira. E o pior, dentro de você, um desânimo, uma tristeza, uma angústia, um desânimo, uma vida assim, bem complicada, bem difícil. Eu quero te ajudar. Sabe por que eu quero te ajudar? Porque eu posso ajudar com a minha fé. Eu posso ajudar você com os dons de Deus da minha vida. De mim mesmo eu não posso ajudar nem eu. Com as minhas próprias forças físicas eu não posso fazer nada por você. Mas com o poder de Deus, com o nome de Jesus, com a unção de Deus, eu posso te ajudar. Porque um dia alguém me ajudou. Alguém um dia estendeu as mãos para mim quando não tinha mais jeito, quando tudo parecia perdido. Alguém me ajudou. E durante esses 44 anos, eu tenho visto quantas pessoas que Deus me usou para ajudar. Pessoas que estavam desenganadas da medicina, com câncer, com outras doenças incuráveis, e hoje estão aí, graças a Deus, curadas, graças a Deus. Quantos casamentos que Deus usou o pastor Messias para orientar, para orar, quantas famílias que estavam divididas, em brigas, confusão, separação, e Deus usou o pastor Messias para unir aquela família. E hoje eu posso te dizer com toda certeza, em nome de Jesus, Deus vai te ajudar. Deus vai resolver.
Vai. Você talvez não acredita. Devido à situação que você está vivendo hoje, você fala assim, mas essa palavra não me convenceu. Essa promessa aí, eu já ouvi demais. Já fui revelado várias vezes. Já fui ministrado, profetizado, determinado, e nada resolveu. Nada. Eu não acredito em pastores. Não acredito mais em nada. Eu não acredito mais em promessa nenhuma. Tem gente agora me ouvindo desse jeito. Tem gente agora me escutando deste jeito, que não crê mais em nada. Devido ao sofrimento, devido às decepções, devido às frustrações, os escândalos que aconteceram na sua vida. Você viu alguém fazer coisas que você esperava que nunca ia ver, de pessoas que você achava que era o teu espelho para você olhar, era o teu professor, tua professora na fé, e de repente você viu aquela pessoa fazer coisas erradas, escandalizou a sua fé. Você está escandalizada. Você está escandalizado. E eu ofereço o nosso Deus. Eu ofereço o nosso Deus. Eu ofereço a igreja, Deus é Santo. Eu ofereço o pastor Messias para te ajudar, para orar por você, pela senhora, sexta-feira. Eu quero sentar contigo. Eu quero conversar contigo. Eu quero orientar, eu quero colocar a mão na sua cabeça. Eu quero te dar atenção, sexta-feira. Venha para cá. Venha para cá com fé em Deus. Venha para cá com fé em Deus. Em nome de Jesus. Você vai sair dessa situação. Vai. Eu te garanto com a fé em Deus. Eu te garanto com a fé em Deus que você vai sair desta situação que parece que hoje você está em um fundo de poço. Lembra quantas vezes você passou, a senhora passou por piores momentos, bem mais difícil do que esse que você está enfrentando hoje. Lembra? Lembra que cada momento difícil na sua vida, e Deus te deu vitória, Deus te deu força, Deus te deu graça. Do nada surgiu uma solução, do nada saiu assim um meio. O que, que é isso? Milagre, socorro de Deus, socorro divino. O nosso Deus, Ele é socorro bem presente na hora da angústia. Ele é fortaleza, Ele é refúgio. Bem quando a gente olha para lá, olha para cá, e não tem jeito, a gente fica desesperado, desesperada, e o demônio, o espírito mal soprando o ouvido, nos pensamentos, aqueles pensamentos negativos. E de repente você fala com alguém, e alguém fala para você, isso aí não tem jeito não. Aquela pessoa usada pelo inimigo, isso aí não tem jeito não. Essa doença não tem cura não. Esse problema não tem solução não. Pessoas usadas pelo adversário, que acabou de afundar você, acabou de te dar um conselho negativo. Não, isso aí não tem jeito não. Já passei por isso aí e eu não venci. A solução é um divórcio. A solução é você largar isso para lá, deixa isso para lá, isso não tem jeito não. Isso aí não tem cura não, isso aí está perdido. O demônio usando a boca de alguém para deixar você mais para baixo. Mas eu te digo em nome de Jesus, isso aí tem jeito. Tudo tem jeito, tudo na vida tem jeito, quando a gente procura, ainda que a gente leve um não na primeira vez,
leva o não na segunda. Mas quando a gente tem fé, a gente tem paciência, a gente tem perseverança. Quando a gente tem fé, a gente tem confiança. A gente não desiste. Vem para cá nesta segunda. Mas quando a gente tem fé, a gente tem paciência, a gente tem perseverança. Quando a gente tem fé, a gente tem

porque você foi decepcionado, você foi enganado. Em algum lugar você foi enganado por alguém que se dizia pastor, que se dizia missionário, bispo, que se dizia evangelista, presbítero, e você se decepcionou. Você foi enganado por essa criatura. Essa criatura foi usada pelo inimigo para te enganar. E agora você está aí, com sequela, frustrado, desanimado. Tem gente agora escutando essa programação da Igreja Deus é Santo, está passando por isso. Mas nesta sexta-feira, em nome do Senhor Jesus, sexta-feira, culto 3 da tarde, 7 da noite, e Deus é quem vai fazer a obra. Aonde? Na Igreja Pentecostal Deus é Santo, Avenida Marechal Floriano Peixoto, 6711, 6711, no Auer, no Auer, em frente aqui à passarela, ou quase em frente aos tubos daqui da passarela, ao lado da Alvorada Autopeças. Venha para cá, pertinho do terminal Vila Auer. Venha para cá. Perder, você não vai perder nada. Você só tem a ganhar. Perder, você já perdeu tudo. Já perdeu o ânimo, a fé, a esperança. Já perdeu tudo que podia perder e até o que não podia, você perdeu. Tem gente que perdeu o casamento, perdeu a saúde, perdeu o emprego, perdeu os bens materiais. Tem gente que perdeu coisas que não tem dinheiro que paga. Então você não tem nada a perder. Você não tem mais nada a perder. Agora você só tem a ganhar, porque você não tem mais o que perder. Em nome de Jesus, vem para cá. Esforça. Dá uma oportunidade para Deus. Dá uma chance para o Espírito Santo. Que você não quer mais. Que você não acredita mais. Dá uma oportunidade. Dá mais essa oportunidade. Fala assim: é a última porta que eu vou entrar. Fala. É a última porta. Se lá não resolver meu problema, se lá não tiver mesmo o que eles prometem, eu não vou mais de igreja nenhuma. Eu não vou bater em porta nenhuma. Já bati em tantas portas. Cada porta que eu bati foi só decepção. Foi só tristeza. Foi só enganação. Mas experimente essa aqui. Não é que essa porta aqui é melhor do que as outras, mas é diferente. É diferente. Vem para cá. 3 da tarde, 7 da noite. Vem para cá. Você vai ver que uma luz vai brilhar no fundo do túnel. Uma luz vai brilhar no fundo do poço. Deus te ama do jeito que você é. Ele vai te dar uma oportunidade. Você vai se levantar. Você que já foi pastor, obreiro, obreira. Você que já foi membro de alguma igreja. Você que já foi um dia uma pessoa muito usada por Deus. E hoje você está na situação que está. E você não sabe o que fazer. Deus vai fazer o que Ele sabe fazer.

vitória. Aqueles que vão adorar e exaltar ao Rei dos Reis, independente da situação que esteja vivendo, sabendo que Ele tem o controle das suas vidas, sabendo que Ele tem preparado um novo lugar para você, sabendo que Ele tem determinado um novo tempo para a tua, para a minha e para as nossas vidas. Santo, Santo, Santo, Santo, Santo.

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graças a Deus, um dia antes de terminar a campanha, antes de chegar na igreja, caiu da minha garganta, assim, veio rolando para baixo, uma esponja de aço, dessas esponjas de lavar panela. Caiu no chão, eu me levei um susto, porque eu nunca tinha visto uma coisa dessa. E a minha voz saiu, e para honra e glória de Jesus, até hoje estou falando bem, graças a Deus. Volte!

0: Costa, ela foi curada de câncer no útero.
1: É, eu não podia nem me abaixar, tinha dor nas pernas, por tudo é parte, não tenho mais dor nenhuma nas pernas, não tenho mais dor nada em parte nenhuma, para honra e glória do Senhor Jesus, não está curada, é curada, graças a Deus.
0: A senhora é a mulher que tomava 210 comprimidos.
1: É, 210 comprimidos por mês.
0: E agora está curada?
1: Estou curada, em nome de Jesus, estou curada.
0: Quem curou?
1: Jesus me curou.

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0: É, meus queridos e amados irmãos e ouvintes, recebam a paz do Senhor Jesus Cristo, presbítero Jefferson de Andrade, com muito prazer, com muita alegria no meu coração, estamos nós aqui, comunicando com o povo de Deus, que dentro da programação Vencendo pela Fé, lembrando que na direção geral desta programação está a cargo do pastor Darcy Messias, pastor presidente das igrejas Pentecostal Deus é Santo, sede aqui em Curitiba, na Avenida Marechal Floriano Peixoto, 6711. Ouvintes, sexta-feira que se aproxima e todos sabem que sexta-feira é dia de milagres aqui na sede, no Templo Maior das igrejas Pentecostal Deus é Santo. E você e toda a sua família, em nome de Jesus, já comece a se organizar para estar conosco nesta quarta-feira, porque nós cremos que coisas grandes da parte do Senhor vai estar acontecendo sexta-feira. Nesse dia nós teremos concentrações de curas divinas e libertações. Estará sendo realizada aqui mesmo em nossa sede nacional, aqui mesmo em Curitiba, na nossa igreja Pentecostal Deus é Santo. Acompanhar que Jesus não mudou e nem a sua palavra. O Jesus que operava no passado é o mesmo que opera no presente e vai continuar operando no futuro, porque ele é Deus e o seu poder não acaba. Vamos acompanhar. Tenha a sua fé edificada.
1: Pedi oração por irmão e daí um milagre pra gente. Graças a Deus.
2: Milagre aconteceu.
1: Milagre aconteceu.
2: O tumor desapareceu.
1: É, ele falou assim que sumiu. Ele falou, ah, o câncer morreu e você vive.
2: O câncer morreu e você vive.
1: Isso. Ele falou, não precisa cirurgia, nada. E aí é só agora os acompanhamentos, né, cada 6 meses.
2: A princípio era necessária a cirurgia.
1: Sim, ele tava bem grande. E aí ele falou, não tem como fazer cirurgia, porque ele tá muito grande. Ele é um tumor raro e muito agressivo. E ele tá muito grande. E aí a gente não pode fazer cirurgia. Então a gente vai tentar diminuir com a quimioterapia e a radioterapia. E aí quando ele diminuir, a gente faz a cirurgia. Aí eu terminei de fazer, daí eu fiz, né, a ressonância, tudo. E ele falou, ó, não precisa mais fazer cirurgia, porque não tem nem sinal mais.
2: Sumiu o tumor.
1: Sumiu. Sumiu tudo, não tem nada.
2: E a mãe reconhece que foi um milagre de Deus.
1: Reconheço que foi um milagre de Deus. Reconheço, sim. Aí eu... Ele falou pra mim desse jeito, né, que o tumor sumiu e você vive.
2: Porque glória a Deus.
1: Porque era um tumor bem agressivo e raro.
2: Glória a Deus. A sobrinha que acompanhou o sofrimento da tia, tenho certeza que muito chorou de tristeza, acompanhando todo o sofrimento. Mas hoje essas lágrimas é de alegria.
1: De alegria. Graças a Deus.
2: Jesus curou.
1: Jesus curou.
2: Vale a pena confiar em Deus.
1: Vale a pena confiar em Deus.
0: Maravilha, maravilha, maravilha de Deus. Meus amados irmãos, você acabou de ouvir um testemunho maravilhoso. Aí está a prova que Jesus faz milagres. Ele faz milagres. Ele é Deus de milagres. Igreja Pentecostal Deus é Santo, uma igreja conhecida como o pronto socorro de Jesus Cristo na terra. Eu já ouvi da boca de irmãs aqui que a igreja Deus é Santo é um hospital de milagres. Irmãs que vêm, inclusive, irmãos que congregam em outros ministérios, congregam em outras igrejas, e elas falam assim, ó, quando eu preciso de um milagre, eu já sei aonde encontrar o milagre. Eu venho na igreja Deus é Santo. Isso é o que nós ouvimos da boca do povo. Eu digo isso para a glória de Deus. Deus tem dado algo para essa igreja, uma unção de milagres, para a glória de Jesus Cristo. Você acabou de ouvir um testemunho de uma mãe que foi curada do câncer. Ela foi curada do câncer para a glória de Jesus, curada do câncer. Eu tenho, mais outro testemunho, não tem? Vamos ouvir mais um testemunho? O nome da irmã?
3: Meu nome é Neuza, cumprimento a igreja com a paz do Senhor Jesus. A bênção que eu quero contar foi uma cura que eu recebi quarta-feira passada aqui, que Deus usou a vida do pastor Darcy Messias, que revelou que tinha pessoas aqui com a bexiga baixa, né, com infecção na bexiga. E eu estava assim com um problema que eu ia no banheiro, mas em segundo, quase assim, eu tinha que ir no banheiro, porque parecia que eu ia e não esvaziava a bexiga. Toda hora estava dando vontade de ir, né? E depois dessa revelação, não deu mais esse problema, tá tudo normal, graças a Deus, e até um inchaço da barriga acabou.
4: Foi curado.
3: Fui curado, em nome de Jesus.
4: Foi revelada nesta igreja, recebeu a revelação do Espírito Santo, depois da revelação, Jesus tocou na sua bexiga.
3: Sim, fui revelada quarta-feira e Deus e Jesus tocou na minha bexiga, fui curado, em nome de Jesus.
4: Até a barriga estava inchada.
3: Estava inchado,
4: Depois da revelação, foi curado.
3: Fui curado, graças a Deus.
0: Nome da irmã?
5: Meu nome é Marilene.
0: Qual foi a bênção, irmã Marilene?
5: É, o meu filho, ele tinha um mercadinho pequeno e ele estava muito, não vendia nada e, sabe, estava lá, sabe, sem vender as coisas dele e estava muito triste, meu filho, nesse mercado, né? E eu orando aqui, né? E Deus preparando e abençoando, né? Lá na Tatuquara também. E daí, daquele mercado que o meu filho estava pequeno, um empresário rico foi lá e falou com o meu filho, que o meu filho era gerente desse mercado, desse empresário. E daí esse empresário foi e falou para o meu filho: eu vou vender esse mercado para você. Você vai sair desse mercado pequeno para esse mercado grande, que ele era gerente, que hoje ele é dono. Hoje ele é dono desse mercado. Ele tem funcionário, tem tudo, mas praticamente meu filho estava falido. Mas Deus levou esse empresário, né, bem sucedido, e falou para meu filho, ajudou meu filho. E hoje meu filho, através da igreja, Deus é santo. E hoje meu filho é um grande empresário, né? Ele tem o mercado dele, e eu orando. E daí eu fiz essa campanha, né, para o meu filho, da prosperidade. E ele precisava de um carro, né, que está até aqui o carro que Deus deu para ele, né? O carro que Deus deu para ele fazer, né, assim, entregar as compra, né, do mercado, né, que ele tá, tem muito movimento no mercado e precisava desse carro. E Deus deu esse carro através dessa campanha que eu fiz. Meu filho recebeu essa benção e recebeu esse carro, né, que Deus deu para ele entregar as compras.
0: A irmã tem vindo fazer campanhas aqui na quarta-feira na igreja Deus é Santo. E a irmã fez a campanha da quarta-feira em favor do seu filho. E o filho tinha um mercadinho pequeno, não tava vendendo. Está quase falindo, fechando as portas. Mas na campanha da quarta-feira, Deus fez uma grande reviravolta. Hoje o filho é dono de um grande mercado, está prosperando, é um empresário bem sucedido. A irmã veio buscar na campanha da quarta-feira e Deus prosperou o filho. Então a irmã é a prova que Deus prospera nesse lugar.
5: Eu sou a prova que Deus prospera.
0: Quem vem para cá, prospera.
5: Prospera.
0: E não só quem vem, mas também a família daqueles que vêm pra cá.
5: Prospera também.
0: A irmã veio e buscou pelo filho, o filho tá prosperando.
5: Graças a Deus, e eu também.
0: Prosperando também.
5: Prosperando, porque eu escutava na igreja do Santo que dava casa, dava terreno, né? E hoje Deus me deu uma casa aqui na Vila Guaíra, né? Deus me deu uma casa, então Deus é poderoso. Eu escutava os testemunhos, que Deus dá casa, dinheiro dá conta. E hoje Deus me deu uma casa também aqui na Vila Guaíra.
0: Ganhou uma casa?
5: Deu uma casa para mim, Jesus me deu.
0: Está feliz?
5: Estou feliz com Jesus.
0: Porque... Qual é a palavra da irmã para aquelas pessoas que estão acompanhando agora?
5: Que venha para a igreja Deus é Santo. Que venha, né, fazer a prosperidade da quarta-feira. Porque quando o pastor Messias chama aqui para orar, Deus, a gente recebe. A
0: resposta vem.
5: A resposta vem, porque eu recebi, né? E vim agradecer a Deus, né? E fazendo a campanha para minha família, e eu recebi, né? Os meus filhos estão recebendo, eu estou recebendo, né? Grandes bênçãos do Senhor.
0: Maravilha. Deus abençoe a senhora mais ainda. Palma para Jesus. É, meus amados irmãos, é algo maravilhoso que Deus faz na igreja pentecostal. Deus é santo. Você que é de Curitiba e região metropolitana, vem estar conosco, porque Deus tem a bênção para a sua vida aqui na nossa sede em Curitiba, na Avenida Marechal Floriano Peixoto, 6711 Auer, Curitiba. Aqui está a sede, o templo maior das igrejas pentecostal, Deus é Santo. Tá certo? Deus abençoe. Ficam todos na paz do Senhor Jesus.

Você que já recebeu um milagre na igreja, Deus é santo. Venha compartilhar o seu testemunho. Não guarde essa bênção apenas para você. Existem pessoas dentro da igreja que recebem uma bênção, alcançam um milagre, veem a mão de Deus agir, mas ficam em silêncio. E isso é sério. Quando alguém recebe algo de Deus e não testemunha, não está apenas deixando de contar uma vitória, está interrompendo um propósito espiritual. O testemunho não é opcional. Ele é parte do milagre. Existem pessoas dentro da igreja que recebem uma bênção, alcançam um milagre, veem a mão de Deus agir, mas ficam em silêncio. E isso é sério. Quando alguém recebe algo de Deus e não testemunha, não está apenas deixando de contar uma vitória. Está interrompendo um propósito espiritual. O testemunho não é opcional. Ele é parte do milagre. Agora entenda isso com clareza. O testemunho protege a bênção. O silêncio pode enfraquecer aquilo que você recebeu. Quantas pessoas estão esperando ouvir o que Deus fez na sua vida para não desistirem? Quantos estão precisando de uma prova viva de que o milagre é real? E você tem essa prova, mas está guardando. Deus não te abençoou para você esconder. Ele te levantou para você falar, testemunhar, declarar. Se você recebeu cura, testemunhe. Porta aberta, testemunhe. Libertação, testemunhe. Provisão, testemunhe. Ir na frente do púlpito. Testemunhar não é vergonha, é honra. Vergonha é Deus fazer e a pessoa fingir que não aconteceu. A partir de hoje, mude sua postura. Se Deus fez, conte. Se Deus operou, declare. Se Deus te abençoou, glorifique diante de todos, porque quem testemunha fortalece a própria fé, ativa novas bênçãos e se torna instrumento para milagres na vida de outros. Não retenha o que Deus fez, transforme sua vitória em testemunho.

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Ô, meus irmãos de Curitiba, ô, meus irmãos aqui do Paraná, povo que mora em Curitiba, povo que mora aqui no Paraná, que está ouvindo essa programação de rádio, você que hoje está passando assim por um momento difícil, um momento de tristeza, um momento de preocupação, um momento que você está enxergando, está percebendo que tudo está dando errado para você. Você que tem alguém da sua família que você está vendo que essa pessoa tem se esforçado, tem lutado e tudo tem dado errado para ela e para ele. Aí fica a pergunta, mas por que as coisas têm dado errado para ele ou para ela? Uma pessoa que não merece sofrer. Uma pessoa que faz tudo certo. Luta para fazer tudo certo. E quando vê, dá errado. Quando vê, dá tudo errado. Tem gente escutando a rádio desse jeito. Tem gente que já pensou em sumir no mundo, em dar um fim na vida. E é crente. Pessoas batizadas nas águas. Pessoas que estão participando de atividade em igreja. É obreiro, é obreira. Tem gente me ouvindo que até é dirigente de igreja. Está pregando fé. Está pregando vitória para os outros. Mas para você, parece que não tem fé. Parece que não tem vitória. Tem gente desse jeito. Doente. Doente, desempregado, devendo. Tem dinheiro para receber e não recebe. Tem gente que está sendo cobrado. E pagar com quê? Tudo difícil, que é a tranqueira. E o pior, dentro de você, um desânimo, uma tristeza, uma angústia, um desânimo, uma vida assim, bem complicada, bem difícil. Eu quero te ajudar. Sabe por que eu quero te ajudar? Porque eu posso ajudar com a minha fé. Eu posso ajudar você com os dons de Deus da minha vida. De mim mesmo eu não posso ajudar nem eu. Com as minhas próprias forças físicas eu não posso fazer nada por você. Mas com o poder de Deus, com o nome de Jesus, com a unção de Deus, eu posso te ajudar. Porque um dia alguém me ajudou. Alguém um dia estendeu as mãos para mim quando não tinha mais jeito. Quando tudo parecia perdido. Alguém me ajudou. E durante esses 44 anos, eu tenho visto quantas pessoas que Deus me usou para ajudar. Pessoas que estavam desenganadas da medicina, com câncer, com outras doenças incuráveis, e hoje estão aí, graças a Deus, curadas. Graças a Deus. Quantos casamentos que Deus usou o pastor Messias para orientar, para orar. Quantas famílias que estavam divididas, em brigas, confusão, separação, e Deus usou o pastor Messias para unir aquela família. E hoje eu posso te dizer com toda certeza, em nome de Jesus, Deus vai te ajudar. Deus vai resolver.
Vai. Você talvez não acredita. Devido à situação que você está vivendo hoje, você fala assim, mas essa palavra não me convenceu. Essa promessa aí, eu já ouvi demais. Já fui revelado várias vezes. Já fui ministrado, profetizado, determinado, e nada resolveu. Nada. Eu não acredito em pastores. Não acredito mais em nada. Eu não acredito mais em promessa nenhuma. Tem gente agora me ouvindo desse jeito. Tem gente agora me escutando deste jeito, que não crê mais em nada, devido ao sofrimento, devido às decepções, devido às frustrações, os escândalos que aconteceram na sua vida. Você viu alguém fazer coisas que você esperava que nunca ia ver, de pessoas que você achava que era o teu espelho para você olhar, era o teu professor, tua professora na fé, e de repente você viu aquela pessoa fazer coisas erradas, escandalizou a sua fé. Você está escandalizada. Você está escandalizado. E eu ofereço o nosso Deus. Eu ofereço o nosso Deus. Eu ofereço a igreja, Deus é Santo. Eu ofereço o pastor Messias para te ajudar, para orar por você, pela senhora, sexta-feira. Eu quero sentar contigo. Eu quero conversar contigo. Eu quero orientar, eu quero colocar a mão na sua cabeça. Eu quero te dar atenção, sexta-feira. Venha para cá. Venha para cá com fé em Deus. Venha para cá com fé em Deus. Em nome de Jesus, você vai sair dessa situação. Vai. Eu te garanto com a fé em Deus. Eu te garanto com a fé em Deus que você vai sair desta situação, que parece que hoje você está em um fundo de poço. Lembra quantas vezes você passou, a senhora passou por piores momentos, bem mais difícil do que esse que você está enfrentando hoje. Lembra? Lembra que cada momento difícil na sua vida, e Deus te deu vitória, Deus te deu força, Deus te deu graça. Do nada surgiu uma solução, do nada saiu assim um meio. O que, que é isso? Milagre, socorro de Deus, socorro divino. Nosso Deus, ele é socorro bem presente na hora da angústia. Ele é fortaleza, ele é refúgio. Bem quando a gente olha para lá, olha para cá e não tem jeito, a gente fica desesperado, desesperada. E o demônio, o espírito mal soprando o ouvido, nos pensamentos, aqueles pensamentos negativos. E de repente você fala com alguém, e alguém fala para você, isso aí não tem jeito não. Aquela pessoa usada pelo inimigo, isso aí não tem jeito não. Essa doença não tem cura não. Esse problema não tem solução não. Pessoas usadas pelo adversário, que acabou de afundar você, acabou de te dar um conselho negativo. Não, isso aí não tem jeito não. Já passei por isso aí e eu não venci. A solução é um divórcio. A solução é você largar isso para lá, deixa isso para lá, isso não tem jeito não. Isso aí não tem cura não, isso aí está perdido. O demônio usando a boca de alguém para deixar você mais para baixo. Mas eu te digo em nome de Jesus, isso aí tem jeito. Tudo tem jeito, tudo na vida tem jeito, quando a gente procura. Ainda que a gente leve um não na primeira vez,
leva o não na segunda. Mas quando a gente tem fé, a gente tem paciência, a gente tem perseverança. Quando a gente tem fé, a gente tem confiança. A gente não desiste. Vem para cá nesta sexta-feira. Vem para cá nesta sexta-feira. Sexta-feira de vitória. Sexta-feira de milagre. Sexta-feira de libertação, de conselho. Nós vamos estar aqui orando por divinas revelações. Aí eu não creio. Pastor, eu não creio mais. Eu não acredito mais nisso. Então vem. Vem. Nós vamos orar pela imposição das mãos. Nós vamos te ungir com óleo. Nós vamos pedir a Deus uma saída, uma solução. Deus vai dar um jeito. Ele sabe como dar um jeito. E Ele não vai querer perder você para Satanás. Ele não vai querer te perder para o diabo. Ele não vai querer perder você para os ateus, os murmuradores, os blasfemadores, os críticos, aqueles que escarnecem, aqueles que falam assim: igreja, igreja, igreja é dinheiro, igreja, pastor, ele só quer o dinheiro do povo, são os mentirosos, não é assim que eles falam? Ladrões, que só quer o dinheiro do povo, tudo quanto é pastor é rico, tudo quanto é pastor tem dinheiro, enganando as pessoas, enganando os coitados. Eles prometem uma coisa, mas no fim é outra. Eles querem dinheiro. Tem gente agora escutando isso e a sua cabeça está com isso, porque você foi decepcionado, você foi enganado. Em algum lugar você foi enganado por alguém que se dizia pastor, que se dizia missionário, bispo, que se dizia evangelista, presbítero, e você se decepcionou. Você foi enganado por essa criatura. Essa criatura foi usada pelo inimigo para te enganar. E agora você está aí, com sequela, frustrado, desanimado. Tem gente agora escutando essa programação da Igreja Deus é Santo, está passando por isso. Mas nesta sexta-feira, em nome do Senhor Jesus, sexta-feira, culto 15h, 19h, 19h, 19h, 19h, 19h, 19h, 19h, 19h, 19h, 19h, 19h, 19h, 19h, 19h, 19h, 19h, 19h, 19h, 19h, 19h, 19h, 19h, 19h, 19h, 19h, 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
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Venha para cá, pertinho do terminal Vila Auer. Venha para cá. Perder, você não vai perder nada. Você só tem a ganhar. Perder, você já perdeu tudo. Já perdeu o ânimo, a fé, a esperança. Já perdeu tudo que podia perder e até o que não podia, você perdeu. Tem gente que perdeu o casamento, perdeu a saúde, perdeu o emprego, perdeu os bens materiais. Tem gente que perdeu coisas que não tem dinheiro que paga. Então você não tem nada a perder. Você não tem mais nada a perder. Agora você só tem a ganhar, porque você não tem mais o que perder. Em nome de Jesus, vem para cá. Esforça. Dá uma oportunidade para Deus. Dá uma chance para o Espírito Santo. Que você não quer mais. Que você não acredita mais. Dá uma oportunidade. Dá mais essa oportunidade. Fala assim: é a última porta que eu vou entrar. Fala. É a última porta. Se lá não resolver meu problema, se lá não tiver mesmo o que eles prometem, eu não vou mais de igreja nenhuma. Eu não vou bater em porta nenhuma. Já bati em tantas portas. Cada porta que eu bati foi só decepção. Foi só tristeza. Foi só enganação. Mas
experimente essa aqui. Não é que essa porta aqui é melhor do que as outras, mas é diferente. É diferente. Vem para cá, 3 da tarde, 7 da noite. Vem para cá, você vai ver que uma luz vai brilhar no fundo do túnel. Uma luz vai brilhar no fundo do poço. Deus te ama do jeito que você é. Ele vai te dar uma oportunidade. Você vai se levantar. Você que já foi pastor, obreiro, obreira. Você que já foi membro de alguma igreja. Você que já foi um dia uma pessoa muito usada por Deus. E hoje você está na situação que está e você não sabe o que fazer. Deus vai fazer o que Ele sabe fazer.

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1: Você que já recebeu um milagre na igreja, Deus é Santo. Venha compartilhar o seu testemunho. Não guarde essa bênção apenas para você. Existem pessoas dentro da igreja que recebem uma bênção, alcançam um milagre, veem a mão de Deus agir, mas ficam em silêncio. E isso é sério. Quando alguém recebe algo de Deus e não testemunha, não está apenas deixando de contar uma vitória, está interrompendo um propósito espiritual. O testemunho não é opcional, ele é parte do milagre. Existem pessoas dentro da igreja que recebem uma bênção, alcançam um milagre, veem a mão de Deus agir, mas ficam em silêncio. E isso é sério. Quando alguém recebe algo de Deus e não testemunha, não está apenas deixando de contar uma vitória, está interrompendo um propósito espiritual. O testemunho não é opcional, ele é parte do milagre. Agora entenda isso com clareza. O testemunho protege a bênção. O silêncio pode enfraquecer aquilo que você recebeu. Quantas pessoas estão esperando ouvir o que Deus fez na sua vida para não desistirem? Quantos estão precisando de uma prova viva de que o milagre é real? E você tem essa prova, mas está guardando. Deus não te abençoou para você esconder. Ele te levantou para você falar, testemunhar, declarar. Se você recebeu cura, testemunhe. Porta aberta, testemunhe. Libertação, testemunhe. Provisão, testemunhe. Ir na frente do púlpito. Testemunhar não é vergonha, é honra. Vergonha é Deus fazer e a pessoa fingir que não aconteceu. A partir de hoje, mude sua postura. Se Deus fez, conte. Se Deus operou, declare. Se Deus te abençoou, glorifique diante de todos, porque quem testemunha fortalece a própria fé, ativa novas bênçãos e se torna instrumento para milagres na vida de outros. Não retenha o que Deus fez, transforme sua vitória em testemunho.
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3: Cadê o caroço? Quer saber? Cadê o caroço? Era dessa altura pra fora. E agora?
7: Mas pode ver, irmã.
3: E agora, irmã?
7: Não tem, irmã.
3: Não achou?
6: Não achou. Não achou. Dá glória a Deus, que é milagre que aconteceu.
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0: Paulo? Tu tá sentindo o que eu tô sentindo, Paulo?
1: Eu tô sentindo uma coisa muito boa aqui, Silas.
0: O chão tremeu, as paredes se moveram. Todos os presos foram soltos.
1: É?
0: Só que tem um problema, Paulo. O imperador da Roma vai nos chamar e vai nos perguntar o que foi.

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0: glória a Deus, bendito, glorificado, engrandecido, é o Rei da Glória, é o Rei dos Reis. Meus irmãos, minhas irmãs, prazerosamente, paz do Senhor Jesus, Pastor Messias, nesta sexta-feira, 3 da tarde, vai estar conosco o Pastor Raimundo, o presbítero Raimundo, desafiando no nome de Jesus a bruxaria, a macumbaria, a feitiçaria, as doenças incuráveis.
1: Nome de Jesus, vai embora. Chu da morte, vai embora. Você não vai, não? Você vai ou não vai? Você queria matar ela, é?
2: É, queria matar ela. É, eu não consigo.
1: Por que você não consegue?
2: Que? Ela veio aqui.
1: Então, agora você vai embora agora. 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Sim. Em nome de Jesus.
0: À noite, Pastor Messias vai estar no altar pontualmente, 8 da noite. 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
3: Queima toda maldição na minha vida, no meu casamento, diga, toda maldição na minha vida profissional, Jesus, queima toda maldição na minha vida financeira. 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
4: Me diga aqui quem é uma pessoa aqui, das irmãs, que sumiu uma roupa sua e agora você está com uma dor insuportável no pé da tua barriga. Primeiro sumiu uma roupa, foi uma roupa íntima, mas uma dor insuportável. Quem é esta pessoa? Não, não é a irmã revelada. Aonde está você? Quer? Vem cá, senhora. Vem, corre aqui na frente. Senhora, será que é a bênção? Será que é a bênção? Será que é? Então vem aqui na frente, por favor. Oh, meu Deus do céu. Vem na frente, em nome de Jesus. Glória a Deus. Olha lá, segura aí. Queima ele aí, meus irmãos. Que coisa terrível a revelação de Deus. Olha aí. Essa mulher não é evangélica, não? Ela é evangélica, não é não? Ei, bichão, você não aguentou a revelação, hein? Você não aguentou não, né?
5: Eu não gosto de você! Você é muito nojento! Tira tudo que a gente quer, seu nojento!
4: Mais uma vez eu sou nojento. Que maravilha, eu estou alegre por isso, irmão. Graças a Deus por isso. Mais uma vez o bichão fala que eu sou nojento. Ô, capeta, por que você me chama de nojento? Qual o motivo?
5: Você, Jesus, me solta.
4: Não, eu quero saber por que você me chamou de nojento. Qual o motivo?
5: Porque você me queima.
4: Eu te queimo?
5: É.
4: Por que eu te queimo?
5: Tem poder.
4: Hein?
5: Você tem poder.
4: Eu não tenho poder, não.
5: Mas o mestre tem, Jesus. Jesus tem.
4: Ah, Jesus tem, né? Jesus tem. Escuta aqui. Pra que você quer aquela roupa dela lá? Pra quê?
5: Pra destruir a vida dela, o lar dela, a família dela.
4: Olha aí, meu senhor. Manda fogo nele, Jesus. Queima ele. Sai da vida dela, diabo. Saia! Em nome de quem?
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1: Nair Pinto Menezes. O milagre foi que eu tinha HIV 3 anos e eu fui revelado em outras igrejas aí que Deus estava me curando, mas não aconteceu o milagre. Aí um dia eu estava aqui, Deus usou o pastor, que o médico tinha dito para mim que eu ia tomar remédio até o fim da minha vida, mas não aconteceu assim. Aí eu fiz outro exame, deu indetectado. Aí agora fiz outro exame, deu negativo. Tá tudo negativado e não vou tomar mais remédio. Tô curada para a glória de Deus. A palavra que eu dou é que venha para a Igreja Deus é Santo e buscar a Deus aqui. Aqui acontece muito milagre. Não percam tempo, não fico sofrendo, não fico sofrendo com esses problemas aí. Que Deus ele cura, Deus ele resolve tudo. Ele é um Deus de milagre.
2: Maria Aparecida Pereira dos Santos. A minha bênção, irmãos, é que Deus me curou da AIDS, né? Na Igreja Deus é Santo. Deus me fez essa obra, me curou da AIDS, que é desenganado pelos médicos. Os médicos falaram, né, para meu pai que eu só tinha 8 dias de vida, mas quando deu 15 dias, né, irmãos, eu saí daquele hospital. E, na verdade, eu tenho 2 exames que estão comigo em casa, né, 2 exames que estão, assim, reagente e não reagente.

0: eu recebi um milagre da minha filha, que ela tava com HIV. Meu irmão disse: vai que ela vai fazer o exame, vai dar tudo bem, não vai ter nada. E eu trouxe, tá aqui o antes e o depois. Ela tava tomando coquetel, que é os remédios. E ela foi uma semana pegar o exame dela, segunda-feira fez, e foi quinta-feira pegar. Ela chegou em casa: mãe, não tenho mais nada, mãe, tô curada, diz ela. E ela disse que vai vir aqui ainda na igreja também.
1: Tá curada?
0: Tá curada, não tem mais nada.
2: Neuza, hoje é a segunda vez que eu estou vindo aqui na igreja. A primeira vez eu vim com diagnóstico de câncer de útero. Fui revelada, Jesus curou e hoje eu estou curada. Comprovado, porque já estava até na mesa de cirurgia para fazer a cirurgia. E a doutora, na hora, ela mudou de ideia. Eu estava orando e a minha filha lá embaixo orando, esperando por mim. E de repente a doutora mudou de ideia, disse: eu não vou fazer essa cirurgia hoje. Vamos passar para outro dia. Marcou outro dia. E no dia seguinte eu estive aqui na igreja, fui revelada, Jesus me curou. E no dia que ela marcou, eu fui lá e não tinha nada. Ela disse que não ia fazer.
3: Irmã,
2: não...
3: seu nome?
4: Ida.
3: Quantas bênçãos se veste aqui?
4: Eu já ganhei bastante bênção. Se eu não fosse aqui, eu não estava mais de vida. Jesus me ajudou muito e me curou aqui nesse lugar.
3: Curou de quê, minha irmã?
4: Eu estava totalmente doente, eu tinha dor na garganta e dor no estômago, uma queimação no estômago que eu não aguentava.
3: E foi curado de tudo? Curado de tudo?
4: Saiu tudo, saiu.
3: Ah, irmão. Maravilha! Olha aí, irmão. Olha aí, irmãos. Você, irmã. Seu nome?
5: Vanessa.
3: Qual a bênção?
5: Ah, eu fui curada do útero, câncer no útero.
3: Câncer no útero?
5: Isso.
3: E mais?
5: Ah, o meu filho com anemia.
3: Foi curado também?
5: Isso.
3: Aqui na Deus é Santo. Amém. Meu amado irmão, seu nome?
6: Nelson Gabriel.
3: Conte a bênção, irmão Nelson.
6: Pastor, eu tenho recebido tantas bênçãos, tanto eu como a minha família dessa igreja, que é incontável, viu? Graças a Deus.
3: Muitas bênçãos.
6: Muitas bênçãos.
3: Amém. Amém. Meu amado irmão, seu nome?
7: Urias.
3: Conte a bênção, meu irmão.
7: Eu consegui a bênção, dor nervo ciático.
3: Foi Deus. Curado.
7: Fui curado.
3: Do nervo ciático.
7: Nervo ciático.
3: Da coluna.
7: Coluna.
3: Está curado por Jesus.
7: Por Jesus.
3: Aqui na Deus é Santo.
7: Aqui na igreja de Deus é Santo.
3: Amém. Minha irmã, seu nome?
8: Não.
3: Minha irmã, a senhora está feliz, não está?
8: Muito feliz.
3: Seu nome?
8: Célia.
3: Qual a bênção?
8: Bom, eu recebi. Eu tinha muita dor no meu corpo quando entrei aqui, fui revelada. Sumiu, não tenho mais nada.
3: Está curada.
8: Estou curada, em nome. É a quarta vez que eu estou
3: Amém.
8: Vindo.
3: Mas... Minha irmã, seu nome?
9: Rosângela.
3: Qual a bênção?
9: É, eu recebi várias curas, pastor. É, o caroço na barriga, coração novo.
3: Foi curado o coração também.
9: Fui, coração novo, doença nas juntas, fui curado em nome de Jesus, tudo na campanha.
3: Qual foi a bênção? Irmãos, é muitas bênçãos. Essa aqui foi curado o coração.
9: É, curado de doença nos ossos.
3: Meu Deus do céu, muita bênção, né?
9: Muita bênção.
3: Tá bom, irmão, obrigado. Deus abençoe. Essa aqui foi curada de quê?
10: Assim como curaram um tumor que tinha, não sei.
3: Tumor, não sei.
10: Aham, tumor, não sei.
3: Meu Deus. E a senhora, a primeira vez?
9: Não, irmão.
3: Tô... Já veio aqui várias vezes?
9: Fazendo a campanha.
3: O que o senhor já conseguiu aqui?
9: O que eu consegui foi curar meu estômago.
3: Ah, glória a Deus. E essa aqui?
9: É bastante as bênçãos que eu recebi.
3: Macumba, você foi libertado aqui?
9: Macumba, quando eu vim aqui, eu...
3: Tava desanimada,
9: Tava desanimada.
3: Fraca na fé.
9: Tava toda atrapalhada mesmo.
3: E agora?
9: Agora eu estou bem.
3: Está animada?
9: Estou.
3: Abençoada por Deus?
9: Sim.
3: Amém. Deus abençoe. Seu nome?
11: Cecília.
3: Conte a bênção, irmã Cecília.
11: Foi uma bênção muito grande. O meu irmão sofreu um infarto muito grande mesmo, fulminante. Ele esteve internado 21 dias em coma profundo. E ele levou 27 choques para ele se reanimar. Mas para a glória do Senhor... Ele está em casa, ele está bem, ele está normal. Uma vizinha dele até comprou vela para o velório, porque é um povo.
3: Jesus.
11: Um povo católico, né? Mas graças a Deus. E o Senhor enviou lá uma pessoa crente que orou por ele, cantou hinos com ele. Então, eu fiquei muito feliz com o meu Deus por essa bênção muito grande. Foi um milagre. Os próprios médicos são contra milagres. Eles disseram: olha, foi um milagre, homem, foi um milagre.
3: Amém.
11: Amém.
3: O homem foi ressuscitado por Jesus. Obrigado, Deus abençoe.
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0: E Marita, a senhora chegou aqui hoje, um caroço tamanho de uma laranja na barriga?
1: Sim.
0: Do lado direito?
1: Sim.
0: Quanto tempo você estava sofrendo com esse problema?
1: Uns 3 ou 4 anos.
0: Cadê a caroção?
1: Cadê? Sumiu.
0: Seu nome?
1: Rosi.
0: Conte a bênção.
1: Meu caso foi que a primeira vez que vinha na igreja já desse santo, eu estava sentada e o irmão revelou que tinha problema no útero. E realmente tinha problema no útero, que eu estava 4 anos e pouco sofrendo do útero. E daí o irmão revelou que havia uma macumbaria. Olha, eu fiz 2 cirurgias, né? Acho que eu estava desenganada. E daí realmente eu não estou vendo mais.
0: Curado.
1: Nunca mais.
0: Nunca mais sentiu. Seu nome, irmã?
2: É Cleusa.
0: Irmã Cleusa, como é que foi que você chegou aqui na Deus é Santo?
2: Através do convite da minha mãe.
0: Chegou aqui, como é que foi? A sua vida estava no pó, na miséria, como é que estava?
2: Ah, eu estava com muita tristeza, angústia. E o médico já tinha falado que era depressão, né? Então Deus usou o irmão para chamar eu num banco, dizendo que Deus queria me curar, né? E Deus mostrava muita amarração, mostrava até ano passado que era até para eu estar morta já, né? E foi verdade mesmo, irmão. Ano passado eu passei muito mal mesmo, procurei um médico e o médico disse que era depressão e fiz um monte de exame e nada dava certo.
0: Era macumba. Eu me lembro que a revelação foi revelação que você estava imacumbada, enfeitiçada.
2: Foi mesmo.
0: E agora?
2: Agora não, irmão. Eu tinha medo de andar de carro. Meu marido comprou um carro e eu tinha medo. Eu andava travada. Deus me livre se eu sentasse na frente no carro. Eu parecia que eu estava amarrada dentro do carro. E olha, depois daquela revelação, eu sento no carro e vou e venho. E
0: paz, alegria.
2: Saúde, olha, aqui. Saúde também. Olha, normal minha vida.
0: Bora onde?
2: Estou no Fazendinha.
0: Obrigado, irmã. Seu nome?
3: Margarete Batista Delgado.
0: Qual foi a bênção, irmã Margarete?
3: A bênção foi que Deus repreendeu o demônio lá da minha casa. Nada dava certo. E uma brigaiada com a minha filha, com meu gerro, ele pulou em mim com uma faca. E aí eu enfrentei ele e digo, ó, pode vir com a faca. Vamos ver se o diabo tem mais poder que Deus. Aí ele se acalmou e agora, graças ao bom Deus, eles se mudaram do meu terreno e está limpo o meu terreno. Em nome de Jesus.
4: Meu nome é...

0: Senhora Jesus me curou.
1: Eu sou José, é a primeira vez que eu venho na Igreja de Deus Santo e eu sofri uma dor na garganta e graças a Deus eu vim aqui hoje e fui curado. Já há uns 2 anos e hoje, graças a Deus, fui curado da garganta, na Igreja de Deus Santo.
2: Meu nome é Américo, eu estava já com 2 anos que eu conhecia a Igreja Deus é Santo. Tinha muitos problemas, fui libertado aqui na Igreja Deus é Santo pelo pastor Darcy. E essa gastrite minha já tinha 2 anos sofrendo e agora, graças a Deus, foi revelado e graças a Deus, Deus me curou. Fui ao médico, comprovado com endoscopia, tudo, e graças a Deus agora Deus me curou. Valeu a pena vir na Igreja Deus é Santo.
3: Meu nome é Ana. Eu, depois que eu vim, comecei a fazer campanha aqui na Deus é Santo, na igreja do pastor Darcy. Eu tinha um mioma, fazia 2 anos, já estava marcada a cirurgia. E hoje, graças a Deus, comecei a fazer as campanhas e não precisei fazer cirurgia mais. E era essa a minha bênção em nome de Jesus.
4: Meu nome é Rosimar. A partir do momento que eu comecei a frequentar a Igreja Deus é Santo, eu fui curada do câncer no intestino. Graças a Deus, eu estou muito melhor.
5: Meu nome é Giane. O meu testemunho é que quando eu comecei a vir nessa igreja, eu vivia deprimida, muitas dores no corpo, muita pressão, tomava até calmante e Deus me libertou. Hoje a minha vida está diferente, totalmente mudada. Meu lar, eu já estava tendo problemas com o casamento, o inimigo estava trabalhando de uma maneira que a gente já não estava nem se acertando mais, a gente vivia tão bem. E eu vim nessa igreja desesperada, sem esperança, até de viver. Estava pedindo até para Deus tirar a minha vida. Tanto que era o meu desespero. E eu fui revelada de obras de macumba e Deus me libertou. Hoje a minha vida está totalmente mudada. Para a glória do nome do Senhor. Com uma campanha. Com o pastor Darcy.
6: Meu nome é Valdiriz. Deus me deu a libertação. Eu estava com caroço, né? Não, na minha garganta. E Deus me libertou.

0: abençoe em nome de Jesus.
1: Amados irmãos, vamos escutar as bênçãos que Deus está fazendo. Minha irmã, o seu nome?
2: É Ana.
1: Irmã Ana, conta a bênção.
2: Era minha guria que baixou, o médico disse que ela tinha que baixar para ganhar, para fazer uma cesárea, que a pressão dela estava muito alta. Fui pedir para Deus que a minha guria, não ia acontecer nada com a guria. Quando eu fui para casa, quando eu voltei, o médico já tinha feito a cesárea dela, foi um ótimo, foi um sucesso a cesárea dela.
1: Deus pôs as mãos e abençoou.
2: É, sem eu saber de nada, fez a cesárea, não aconteceu nada. Em 3 dias ela foi para casa, em 2 dias ela foi para casa.
1: Através do senhor vir aqui na igreja, pedir oração, Deus pôs as mãos na filha da senhora, é só vitória.
2: Só vitória, graças a Deus. Tem um netinho com 6 meses, uma benção de Deus.
1: Amém, por
2: amém.
1: Isso. Deus abençoe a senhora.
2: Amém, irmão.
1: Ouvintes, é benção. Meu irmão, seu nome?
3: Marcelo Custódio Antunes.
1: Irmão Marcelo, conte a benção.
3: A minha benção foi o seguinte, foi do meu netinho que eu vim aqui e graças a Deus ele ficou curado.
1: Seu neto estava doente?
3: Estava doente, ele não dormia a noite toda chorando.
1: Chorando a noite toda, chorando, doente, enfermo.
3: É verdade.
1: Agora está curado?
3: Estou curado, graças a Deus.
1: Seu netinho está com saúde?
3: Está com saúde, graças a Deus.
1: Vale a pena fazer essas campanhas?
3: Vale mesmo, vale a pena.
1: Amém por isso.
3: Amém, graças a Deus.
1: Irmão, você vai escutar aqui agora um testemunho muito maravilhoso. Preste atenção, meu irmão, o nome da senhora?
4: Cristina.
1: Irmã Cristina, conte a benção.
4: Pastora, minha filha, eu estive aqui na igreja uma vez, muito triste, desesperada. Minha filha foi no médico e ela fez um exame e constou que ela estava com câncer no útero. E daí eu cheguei aqui muito desesperada. E através da oração da igreja, Jesus deu o livramento, curou a minha filha do câncer no útero.
1: Olha, irmãos, como vale a pena você estar na igreja. A irmã Cristina, eu lembro muito bem quando ela chegou aqui desesperada, chorando, triste, porque a sua filha estava com câncer. Deus revelou, curou ela, nós oramos por ela, dizendo melhor, a igreja, e Deus agora curou a filha dela, a filha da senhora está curada.
4: Está curada, em nome de Jesus.
1: Fez
4: ela está curada.
1: Exames, deu nada.
4: Fez novos exames, ela não tem mais nada.
1: Nada,
4: ela não
1: nada.
4: Tem nada, nada, nada.
1: Curada.
4: Ela está curada, curada, graças.
1: E a senhora recebeu esse grande livramento de Deus?
4: Eu recebi esse grande livramento de morte, né? Que Deus me deu esse grande livramento.
1: Alegre, minha Cristina.
4: Muito feliz com meu Deus. Muito
1: amém
4: feliz.
1: Por isso.
4: Amém.
1: Irmã, o nome da senhora?
5: Eliete.
1: Irmã Eliete, conte a benção.
5: Eu estava com um problema de câncer, mas eu não sabia. Todos os meses me dava uma hemorragia, tinha bastante dores assim na barriga, né? No útero. Exato. E aí eu fui revelado, o Espírito Santo de Deus me revelou que tinha uma irmã que estava com câncer no útero. Se cresse, Deus daria cura. E pela honra e glória de Deus, eu fui curada.
1: Só senti mais
5: o problema
1: nada.
5: Foi embora, em nome de Jesus, amém.
1: Quanto tempo você sentia esse problema?
5: Fazia bastante tempo já.
1: Quanto tempo, mais ou menos?
5: Olha, uns 8 meses, mais ou menos.
1: 8 meses?
5: 8 meses.
1: Foi revelada, curada?
5: Curada, em nome de Jesus.
1: Amém. Irmãos, é bênçãos. Venha você também, que Deus vai te honrar. O nome da senhora?
6: Erondina.
1: Erondina de Jesus, conte a bênção.
6: Pastora, eu tinha uma dor de cabeça, era sempre aquela dor de cabeça, dia e noite, não tinha remédio que passasse. E daí, quando eu me congreguei aqui, que eu vim pra cá... automaticamente o senhor me curou e eu não tenho mais nada.
1: Já está curada?
6: Estou curada, essa dor eu tinha mais de 8 anos.
1: Mais de 8 anos, depois nunca mais?
6: Nunca mais, eu cansei de parar no hospital de madrugada, qualquer hora do dia e da noite, mas depois que eu comecei a vir aqui, me congreguei aqui e terminou tudo, para a glória de Deus, curada.
1: Minha irmã, seu nome?
7: Fátima.
1: Irmã Fátima, conte a benção.
7: Eu tinha um tumor maligno na cabeça e fui curada, não conseguia nem dormir, tanta dor de cabeça que eu sentia.
1: Quanto tempo você sofria com essa enfermidade?
7: Uns 10 anos.
1: 10 anos?
7: Que ficou muito forte dos 3 anos para cá.
1: Só tinha um tumor na cabeça, depois da revelação, Deus curou a senhora.
7: Fiquei curada.
1: Está curada?
7: Estou curada.
1: Em nome de Jesus?
7: Em nome de Jesus.
1: Irmãos, é bênção após bênção, em nome de Jesus. Meu irmão, seu nome?
8: Jorge da Silva.
1: Irmão Jorge, conte a bênção.
8: Eu estava com um problema na coluna. Já fazia tempo que eu estava sofrendo. E assim, o que, que é isso? Eu vim aqui numa segunda vez, fui revelado e estou curado para a honra e glória do Senhor Jesus.
1: Primeiro, o senhor veio aqui na igreja, foi revelado e está curado.
8: Estou curado em nome de Jesus.
1: Amém. Minha irmã, o nome da senhora?
9: Gleici Silva.
1: Irmã, conte a benção.
9: Eu vim aqui na primeira vez na igreja, 2 anos com problema no rim. Ia ter que fazer hemodiálise. Sentia dores terríveis. Vim aqui e fui revelado e curada. Tem até os exames que eu estou curada.
1: Tem até os exames que prova e comprova a cura.
9: A cura.
1: Depois da revelação, está curada.
9: Curada.
1: Primeiro dia que você veio aqui.
9: Primeiro dia. Primeiro dia que eu vim.
1: Curada.
9: Curada.
1: Vale a pena.
9: Vale a pena.
1: Amém. Olha, irmãos, é bênção, milagres que Deus está fazendo aqui. Minha irmã, o nome da senhora?
10: Salete.
1: Irmã Salete, conte a bênção.
0: eu fui curada da glicose, que eu não podia comer doce, não podia comer um bombom, que minha glicose ia lá em cima e eu passava mal. Eu fui curada, comi bastante doce, não me deu nada.
1: Tá fazendo as campanhas?
0: Sim, tô...
1: Vale a pena.
0: Vale a pena, já tive muitas bênçãos e muitas curas aqui. Hoje não dá pra dar todas.
1: Tá curada.
0: Aleluia.
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É isso mesmo, povo de Deus, estamos agora com o aplicativo. Deus abençoe, irmãos do site, do aplicativo que estão conosco. Seja bem-vindos, está aí o QR Code na tela, para que os irmãos possam baixar no seu aparelho celular e também o aplicativo e acompanhar, porque lá a programação é transmitida 24 horas por dia, com louvor, palavra, oração e muito mais nessa programação aqui da Igreja Pentecostal Deus é Santo. 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

meus irmãos, deixa eu ler aqui os nomes. Tá aí conosco o irmão Diácono Clóvis Melo de Laguna, irmã Vanessa Guedes, paz do Senhor, Deus abençoe, irmã Clarice Santos, Deus abençoe, irmã Robilene, irmão Gilson Hilário dos Santos, está nos acompanhando lá de Porto Amazonas, Deus abençoe, irmão Gilson, irmão Luiz Henrique de Moraes, pai do Senhor, irmão Luiz Henrique, Deus abençoe em nome de Jesus. Deixa eu ver se eu, a cidade aqui do irmão Diácono Clóvis é Laguna, da irmã Clarice é Laje, Santa Catarina, do irmão Gilson é Porto Amazonas. Povo de muitas localidades os acompanhando. Tá aí também a irmã Jaqueline Gaspar, que benção, minha esposa, acompanhando. Deus abençoe. Tá no intervalo do trabalho, tá acompanhando a live, né? Deus abençoe ela, toda a família, em nome de Jesus. Irmã Fernanda de Lima, pai do Senhor, irmã Fernanda, Deus abençoe. Vamos orar pelas filhas. Vamos orar por todos os irmãos. A irmã Fernanda Obreira, né? Esposa do irmão Odair, pastor Odair, Deus abençoe. Pastor Odair, irmã Fernanda, em nome de Jesus. Deus recompense os irmãos, as irmãs aí de Minas Gerais, isso? Irmão Cleiton Santos está aí conosco, Deus abençoe, irmã Daniele Ribeiro de Tibagi, irmão Itaci conosco, irmão Itaci, deixa eu ver, está pedindo oração e nós vamos orar, irmão Itaci. Creia que maior é Deus, e Deus é quem cuida do irmão, em nome de Jesus. Ora, irmão Itaci, ora, não perde a fé não, vamos orar. Irmão Magno também aí conosco, Deus abençoe, tá aí os pedidos de oração do irmão Magno, nós vamos orar por a situação aí, Deus vai entrar com a providência, irmão Itaci deixando os nomes, vamos orar. Irmã Tere Figueiredo é lá de Bom Jesus, no Rio Grande do Sul, Deus abençoe, irmãos gaúchos, irmãos do Rio Grande do Sul, irmã Rubilene, irmã Deuci dos Santos, é isso, Deus abençoe, irmã Cleide Macchione, Deus abençoe, deixa eu ver, pedindo pelo milagre urgente na vida sentimental financeira, vamos orar, o pastor vai orar, né, pastor Messias vai orar, e Deus vai dar a vitória, Moitaci, irmão Nilson Silva, de Terra Roxa, deixa eu ver quem mais, uma diva aparecida de Sorocaba, São Paulo, Deus abençoe, irmã diva, aí conosco na oração, Deus vai dar a vitória, irmã diva, irmã Rubilene, irmã Maria Bilzinha, Deus abençoe, vamos orar. Irmão Jefferson de Souza, Deus abençoe toda a família. Irmã Carol, aí conosco também, vamos orar. Deus vai alcançar o casamento, esposo. Irmã Jocely, Deus abençoe em nome de Jesus, pedindo oração, não está bem de saúde. Deus dá saúde, irmã. Jesus Cristo é quem te sara. Jesus Cristo é quem sara as feridas, né? Deixa eu ver, tem mais um. Tô vendo aqui com o irmão Jefferson de Maringá. Deus abençoe o povo de Maringá. Que bênção, tá aí conectado conosco na live. A irmã Josefa Tenória de Pitangueiras, Paraná. O irmão Diácono Clóvis está colocando aí os nomes para oração. Vamos orar, Deus vai dar vitória. A irmã também, a irmã Maria. Deixa eu ver quem mais. Aqui no Facebook a irmã Isabel Oliveira, Deus abençoe a irmã Célia Martins, vamos orar por cada nome, irmã Célia, o irmão Gil Souza também, Deus abençoe o irmão Gil, vamos orar aí pela vida do irmão, em nome de Jesus, e é isso, povo de Deus, vai chegando, vai compartilhando, ó, nesse momento eu vou compartilhar no WhatsApp da igreja Deus é Santo, eu sei que agora muita gente está no trabalho, está entrando no intervalo do trabalho, sabemos que muita gente está acompanhando em casa, né? Ontem nós fizemos a pesquisa com os irmãos e foram 80% em casa e 20% acompanhando do trabalho. Então, dá para ver aí que a maior parte, a maioria está em casa, né? Mas tem o povo também que está acompanhando o trabalho. Deus abençoe os irmãos e as irmãs em nome de Jesus. Bom, oração do meio-dia, acabei de compartilhar aqui no WhatsApp da Igreja Deus é Santo, quem pode e quem tem condições aí, compartilhe, mande o povo também, está acompanhando o trabalho, Deus abençoe os irmãos e as irmãs em nome de Jesus. Bom, oração do meio-dia, acabei de compartilhar aqui

0: Nós vamos orar e Deus vai fazer um milagre. Obrigado, irmã Jaqueline, que corrigiu aí. Deus abençoe o povo de Deus. Deus abençoe o povo da fé que está nos acompanhando. E vamos orar, porque meio-dia é hora, é momento de oração, de clamor, de buscar a presença de Deus. E Deus confirma o milagre, meus irmãos. Deus confirma a grande obra nas nossas vidas, em nome de Jesus. Quem está chegando agora, ainda não deixou o pedido de oração? Coloca aí agora. Coloca aí agora o seu nome. Coloca aí agora o seu pedido de oração. Coloca aí agora o nome para nós orar. Para nós buscar a presença de Deus. E Deus vai confirmar a vitória em nome de Jesus. Deus é Deus, meus irmãos. Nosso Deus é justo juiz e também é galardoador, recompensador daqueles que o buscam. E nesse momento nós iremos buscar é a presença do Senhor e Salvador Jesus Cristo. Enquanto nós vamos preparando aqui a live, instala agora o aplicativo aí. Do programa da Igreja Deus é Santo, está aí no seu celular para você acompanhar da onde você estiver. Deus vai entrar com a providência na vida de todos os irmãos e das irmãs em nome de Jesus. E agora é hora, meus irmãos, de receber o pastor Messias aqui ao vivo com todo o povo de Deus. Recebam todos o pastor da igreja, o servo de Deus, homem de Deus, aí, líder da Igreja Deus é Santo.
1: Graças a Deus, Pastor Salatiel, olha só, foi ungido rapidamente. Meus irmãos, minhas irmãs, a paz do Senhor Jesus. Parece que o fundo aqui ficou meio escuro, ou aqui atrás parece que está escuro, ou não? Ou é meus olhos que estão escuros? Pois é, irmão, nós vamos orar o nosso Deus, nós vamos buscar a presença do Altíssimo, e Ele sabe, Ele pode como resolver os nossos problemas. Momento de oração.

graças a Deus. Graças a Deus. Bendito, louvado, santo, engrandecido é o Senhor da glória, o Senhor do céu, o Senhor Criador dos céus e da terra, o nosso Deus, o Deus único e verdadeiro, Pai, Filho, Espírito Santo. Graças a Deus, graças a Deus, graças a Deus, graças a Deus, Deus, obrigado por mais uma rica oportunidade de nós estarmos aqui na tua presença em oração com o teu povo. Meu Deus, em nome de Jesus Cristo, meu Deus, em nome de Jesus Cristo, Salvador, graças a Deus por essa rica oportunidade. Glória a Deus. Glória a Deus. Glória o Pai, o Filho e o Espírito Santo. Graças a Deus. Graças a Deus. Graças a Deus. Graças a Deus. Graças a Deus. Graças a Deus. Graças a Deus. Graças a Deus, mas graças a Deus, milhões e milhões de vezes, graças a Deus, glória a Deus, glória a Deus. Pai querido, alcança cada um de nós agora. Deus, o Senhor sabe a vida de cada um, o Senhor conhece cada pessoa, o Senhor conhece o DNA, o código de cada um de nós. Deus da glória, o Senhor sabe de tudo, o Senhor vê tudo, meu Pai.

Então, em nome de Jesus, agora, alcança, meu Deus, alcança, Senhor, com a bondade, com o amor, a misericórdia de Deus. Meu Deus, alcança, em nome de Jesus. Não deixe ninguém perecer, não deixe ninguém fracassar, não deixe ninguém se esvaziar, desistir do seu sonho, do seu propósito, do seu objetivo. Meu Deus, em nome de Jesus Cristo, meu Deus, em nome de Jesus Cristo, alcança agora essa pessoa que está diante de uma batalha, de uma guerra, de uma peleja, diante de uma luta, de uma tribulação, diante de algo que é desafiador, que o homem não pode fazer nada, que ninguém pode fazer nada por essa criança, a criança que está entre a vida e a morte, a criança que já nasceu com um grave problema. Meu Deus, em nome de Jesus Cristo, Salvador, Senhor da glória, Espírito Santo da verdade, em nome de Jesus, em nome de Jesus Cristo, meu Deus, essa criança desenganada pela medicina, Deus, essa criança que está no ventre da mãe, mas já está doente, já está enferma, a qualquer momento o médico vai tirar a criança, mas o Senhor tem o poder de fazer um milagre, o Senhor tem o poder de fazer uma obra, em nome de Jesus, uma obra que ninguém pode fazer, o Senhor tem o poder, meu Deus, de fazer com que essa criança seja curada no ventre da mãe. Senhor da glória, Espírito Santo, meu Deus, toca agora, toca, meu Deus, dessa mãe, essa mãe, meu Deus, que está aí preocupada em perder a criança, essa mãe que já perdeu tantas crianças, que já houve tantos abortos, meu Deus, em nome de Jesus, essa gravidez de risco, essa gravidez de risco, alguém na família, alguém parente, que o médico já disse que se não tirar a criança, a mãe vai morrer, é uma gravidez de risco, mas eu creio num Deus poderoso, eu creio num Deus todo-poderoso, em nome de Jesus agora. Deus, toca nessa família, toca nesse casal, vai tocando, vai alcançando, alcança, meu Deus, alcança, Senhor, alcança essa família, o Senhor sabe o jeito, a maneira, a forma de alcançar essa família, esse pai doente, esse pai enfermo, já desenganado pela medicina, essa mãe doente, essa mãe enferma, desenganada. Jesus, Jesus, oh Deus Pai, Deus Pai, oh Deus Pai, faz um milagre dentro dessa casa, essa criança especial, que já nasceu doente. Deus, Deus, eu volto a orar por essa criança que já nasceu doente, o Senhor sabe quem é a criança, o Senhor conhece a criança, oh Senhor da glória, Espírito Santo, meu Deus, olha essa mulher que tem um caroço dentro da barriga, que tem um tumor dentro da barriga, Deus, olha essa mulher que tem um tumor grande dentro da barriga, Senhor da glória, que tem um cisto, um tumor, que tem um quisto dentro da barriga, enorme, Senhor, meu Deus, Jesus, essa pessoa que se operar está arriscado morrer, e se não operar vai morrer, Deus da glória, Deus poderoso e santo, faz um milagre, Deus faz um milagre, Deus faz um milagre, Deus, um milagre que só o Senhor que tem o poder de fazer, em nome de Jesus Cristo, eu quero apresentar a nossa igreja, os pastores, os obreiros, as obreiras, os membros, eu quero apresentar os jovens, as crianças, Deus, eu quero apresentar os irmãos da nossa igreja, que estão conosco agora, nos ajudando em oração, Deus, olha o irmão Neri, lá em Pinhão, o diácono Neri, toca nele agora, toca na vida dele, vai tocando,
Jesus queima agora, vai queimando, Senhor, os irmãos que estiver doente, vai curando, vai curando, vai curando, vai curando, meu Deus cura, meu Deus cura, meu Deus cura, meu Deus cura agora, vai curando os nossos obreiros, obreiras, membros, vai curando os jovens, as crianças, as pessoas que frequentam a nossa igreja, também os irmãos de outras igrejas que oram conosco agora, meu Deus, em nome de Jesus, meu Deus, em nome de Jesus, meu Deus, em nome de Jesus, quantos irmãos que congregam em outras igrejas, que estão orando conosco agora, pedindo, clamando, buscando, insistindo, batendo na porta, meu Deus, essa pessoa que precisa de uma resposta de Deus, uma resposta urgente, um livramento, Deus, um livramento, Senhor, dá o livramento, o Senhor sabe como fazer com que essa pessoa seja livre, que ela tenha um livramento, uma saída, uma solução, Deus, para essa situação que está vivendo, é um problema que está difícil, difícil, que alguém já está desanimando, é a esposa desanimando com o marido, nas drogas, aquele homem que caiu, recaiu nas drogas, aquele homem que caiu, recaiu na bebedeira, aquele homem, meu Deus, que está caído no pecado, no adultério, amantes, meu Deus, faz alguma coisa, do mesmo jeito essa mulher que está caída no pecado, o marido está sofrendo, ela traindo o marido, Deus já falou para ele que não gosta mais dele, que não sente mais nada por ele, do mesmo jeito, o marido falou para a companheira dele que não quer mais nada, quer o divórcio, quer a separação, meu Deus, o Senhor é Deus, o Senhor é Deus, o Senhor sabe, o Senhor pode resolver esse problema, esse filho, essa filha, casada, casado, e está uma luta, uma guerra, uma peleja, uma batalha travada no casamento, meu Deus, em nome de Jesus Cristo, meu Deus, em nome de Jesus Cristo, faz alguma coisa, meu Deus, faz alguma coisa, Mestre, Deus da glória, Espírito Santo, oh meu Deus, levanta, levanta essa pessoa que caiu, caiu, e caiu feio, e está aí caída, levanta essa pessoa, levanta, a gente fala, o cair é do homem, e o levantar é de Deus, Deus levanta, levanta essa pessoa, levanta essa família que caiu, que desviou do evangelho, que saiu da presença de Deus, que saiu da direção de Deus, Pai da glória, essa pessoa, meu Deus, que está fraca na fé, essa pessoa que perdeu as forças de orar, perdeu as forças de jejuar, de buscar a Deus, de consagrar, Espírito Santo, levanta, levanta essa pessoa, levanta, meu Deus, levanta, Jesus, levanta, levanta essa família, esse casal de obreiros, de pastor, pastor, sua esposa, filhos, Deus, aquele povo que estava na tua presença, fazendo a obra de Deus, pregando, dirigindo igreja, meu Deus, na direção de Deus, e hoje está aí desorientado, cabeça fraca, cabeça vazia, aquela teimosia, aquela ignorância, aquela estupidez, aquela arrogância, aquela soberba, que não deixa ele levantar, ah, aquela vanglória, Jesus, quebra esse vaso, quebra esse vaso velho, quebra ele, quebra esse vaso, esses vasos velhos, e faz um vaso novo, meu Deus, faz, o Senhor tem o poder de fazer, o Senhor tem o poder de quebrar o nosso orgulho, a nossa soberba, a nossa vanglória, a nossa exaltação carnal, meu Deus, Senhor da glória, quebra nós e faz de nós uma nova vida, uma nova criatura, Deus, se nós estiver em ti, se nós estiver no Senhor, nós seremos novas criaturas, nova criatura, meu Deus,
meu Pai da glória, meu divino, meu santo, meu Deus, meu Deus, meu Deus, meu Deus, em nome de Jesus, em nome de Jesus, alcança nós, alcança nossa mente, nosso coração, alcança nossa alma, alcança, meu Deus, o nosso espírito, alcança nós, Senhor, alcança, o Senhor sabe o jeito, a forma de alcançar, de tocar em nós, despertar em nós, fazer nós descer a casa do oleiro, nós descer na presença de Deus, Senhor da glória, Espírito Santo, fala conosco, meu Deus. Agora eu oro pela vida física, eu oro pela saúde do teu povo, meu Deus, queima as enfermidades, queima as doenças, queima, meu Deus, queima todo tipo de doença, queima todo tipo de enfermidade que vai saindo agora dentro dessa casa, esse espírito de enfermidade, esse demônio de enfermidade que tem atormentado essa casa, essa família, com doenças e doenças e doenças, quando é uma coisa é outra, quando é um problema é outro, de enfermidade. Jesus, o teu sangue tem poder, Jesus, o teu sangue é poderoso, Jesus, o teu sangue tem poder para queimar essa enfermidade, essa doença no coração, esse coração fraco, meu Deus, toca nesse coração, toca, meu Deus, toca nesse coração doente, esse coração enfermo, toca nesse pulmão, Jesus, toca, toca, meu Deus, faz esse pulmão ser curado aqui hoje, toca, Espírito Santo, vai tocando na cabeça, essa doença na cabeça, essa enfermidade maligna na cabeça, seja ela qual for, essa dor de cabeça, esse cisto, esse quisto na cabeça, esse tumor na cabeça, que desapareça, essa tontura, esse mal-estar, meu Deus, essa pessoa que tem problema de convulsão, Jesus, problema de desmaios, ó, meu Deus da glória, ó, Espírito Santo, repreenda esse desmaio, repreenda essa convulsão, Jesus, queima agora, queima essa convulsão, queima, meu Deus, queima, Jesus, queima, meu Deus, essa enxaqueca, vai queimando essa enxaqueca, essa sinusite crônica, essa doença crônica na cabeça, nos ouvidos, nos olhos, no nariz, na boca, na garganta, meu Deus, na laringe, na faringe, Senhor, toca agora, toca, Senhor, vai queimando, vai saindo todo mal, em nome de Jesus, sai, em nome de Jesus, sai, em nome de Jesus, sai, Jesus, queima, meu Deus, essa inflamação crônica nesse corpo, essa pessoa que tem um corpo inflamado, dolorido, que dói tudo, aquele inchaço, meu Deus, o inchaço no corpo, essa pessoa que ela ficou obesa, ela não era assim, de repente ela ficou obesa, meu Deus, vai tocando agora, vai desinchando esse corpo, vai queimando essa doença maligna, vai queimando essa enfermidade maligna, Jesus, queima agora, vai repreendendo, vai saindo agora, todo inchaço, toda inflamação, todas as dores da coluna, na junta do corpo, meu Deus, queima agora, vai queimando, vai repreendendo, Senhor, vai queimando essa trombose, essa enfermidade das pernas, meu Deus, em nome de Jesus, meu Deus, em nome de Jesus, meu Deus, em nome de Jesus, agora, toca, meu Deus, essa pressão alta, diabetes, Deus, toca agora, vai tocando, vai queimando, vai jogando por terra, toda a enfermidade que não tem cura, quanta gente tomando 10, 20, 30 comprimidos por dia, e cada dia pior, cada dia mais doente,
Meu Deus, toca agora, queima, queima esse espírito de enfermidade, queima, fortalece a defesa do corpo, fortalece a imunidade do corpo, meu Deus, Senhor da glória, meu Deus, toque nosso corpo agora, aonde tiver uma doença crônica, uma doença escondida, uma doença silenciosa, Jesus, queima agora, queima, queima, queima, queima, queima, queima, queima, queima, todo mal, toda enfermidade, todo tipo de doença que eu não sei falar, que eu não conheço, que eu não nunca ouvi falar, Deus, doenças misteriosas que nem os médicos sabem, pessoa que vai para o hospital, chega no hospital, é 24 horas, 48 horas, de repente a pessoa morre e o médico não soube qual foi a doença que matou aquela pessoa. Meu Deus, quanta gente internada, que os exames não dão nada, e a pessoa está ali, cada dia pior, e até chegar a óbito. Jesus queima, Jesus queima, Jesus queima, Jesus queima, Jesus queima, Jesus queima, Jesus queima, oh meu Deus, arranca essa doença da tireoide, vai arrancando agora, meu Deus, eu creio que todas as enfermidades que eu não falei aqui, mas que os irmãos estão falando lá, Deus, toca nessa doença, toca nessa enfermidade, queima, queima, meu Senhor, queima, meu Jesus, queima, divino Espírito Santo, esse espírito de enfermidade, essa doença maligna, essa doença crônica, essa doença diabólica, essa doença que não tem cura, essa macumba, essa feitiçaria, bruxaria, magia negra, vai saindo agora, vai saindo, vai saindo, vai saindo, em nome de Jesus Cristo, em nome de Jesus Cristo, meu Deus, repreenda as macumbas, repreenda os espíritos de enfermidades, olha o povo conosco orando, orando no Facebook, orando no YouTube, no Instagram, meu Deus, orando no site da igreja, no aplicativo, Senhor, toca agora, vai repreendendo toda a obra maligna, toda a perturbação, toda a força do mal, em família, briga, contenda, desavença, desentendimento, meu Senhor, meu Jesus amado, meu Jesus Santo, queima todo mal, e ora agora, pela vida profissional, pela vida financeira do teu povo, olha esse trabalhador, olha Deus, esse homem no campo, na lavoura, esse homem no sítio, esse homem que tem o gado, a terra, esse homem que trabalha na terra, no gado dos outros, não importa, Deus, prospera, prospera esse homem, prospera os donos, prospera, prospera, Senhor, e também aqueles que trabalham, haja lucro, haja prosperidade dessa fazenda, haja prosperidade no gado, haja prosperidade na terra, na lavoura, nas plantações, haja prosperidade, haja lucro, meu Deus, abençoa esse gado de leite, meu Deus, que esse leite aumenta, que esse leite prospera, haja prosperidade, haja multiplicação, meu Deus, prospera esse gado, prospera essa terra, essa lavoura, essas máquinas, vai prosperando a chácara, o sítio, o campo, a lavoura, as criações, as ovelhas, os gados, as galinhas, os porcos, os peixes, ó meu Deus, agora eu oro pelo povo na cidade, eu oro pelo empresário, eu oro pelo aquele que está na cidade, o grande empresário, o médio e o microempresário, meu Deus, esse irmão, essa irmã que tem a sua loja, que tem o seu comércio, ah, Deus, abençoa, abençoa as compras e as vendas, haja prosperidade, haja lucro, haja bênção
nessa loja, haja bênção nesse comércio, nome do Senhor Jesus. Oh meu Deus, olha os donos do comércio, da empresa, olha os funcionários, gerentes, encarregados, meu Deus, olha os funcionários, derrama a tua bênção nessa empresa, derrama nessa loja, nesse comércio. Olha também aqueles que são trabalhadores autônomos, que vivem vendendo, comprando e vendendo, abençoa seus produtos, manda novos clientes, faz os irmãos sair vendendo e vender rápido. Ó meu Deus, o pedreiro, o carpinteiro, ó meu Deus, olha o encanador, o eletricista, meu Deus, o encarregado de obra, o engenheiro, meu Deus, abençoa o engenheiro Salatiel, está aqui na minha frente, em nome de Jesus Cristo, em nome de Jesus Cristo, abençoa, meu Deus, o motorista, abençoa, Senhor, todos entregadores, Senhor da glória, abençoa aqui os irmãos que trabalham conosco nas lives, abençoa o Nilton, meu Deus, dá ele vida e saúde, a esposa dele, o trabalho dele, os filhos dele, meu Deus, cobre com teu sangue, meu Deus, olha a minha vida, a minha casa, olha a minha família, olha o meu lar, meu Deus, olha os irmãos que estão orando pela família, pelos parentes, meu Deus, olha a vida dos irmãos, a vida financeira, os irmãos estão devendo, os irmãos que têm conta para pagar, têm boletos, que têm dívida altíssima para pagar, Senhor da glória, em nome de Jesus, entra com providência, olha os irmãos, meu Deus, que tem causa na justiça, que tem herança, que tem negócios, que tem empréstimo no banco, financiamento, meu Deus, oh meu Deus, destrava, vai destravando, vai abençoando, olha o pastor Noel, pastor Joel, meu Deus, visita agora aquela família, a irmã Sebastiana, visita ela, meu Deus, visita a irmã Sebastiana, visita, meu Deus, a coluna dela, a fisioterapia, visita, meu Deus, visita agora também a irmã Vitória, visita, meu Deus, aquela cirurgia, visita aquela família toda, o Gabriel, toda aquela família, o Josiel, a esposa, a filha, meu Deus, visita, Senhor, visita agora, visita minha mãe, meus irmãos, minhas irmãs, visita, meu Deus, meus sobrinhos, cunhados, cunhadas, o Senhor sabe o jeito, a forma de alcançar a minha vida, a minha família, meus parentes, meus familiares, meu Deus, visita agora o irmão Antônio, a irmã Eliane, seus filhos, suas noras, oh meu Deus, netos, seus pais, Senhor, lá está, meu Deus, o José Brandão, a irmã Geralda, toda aquela família, Deus, visita agora os pedidos de orações, olha aqui na tela do computador, esses pedidos, Senhor, vai abençoando, vai derramando vitórias grandes, olha aqui os nomes, olha aqui os pedidos, Senhor, oh meu Deus, em nome de Jesus Cristo, em nome de Jesus Cristo, visita, Senhor, visita agora, visita esses pedidos, esses nomes que aqui estão, Senhor da glória, olha a família, olha os parentes, olha os familiares, olha Deus, olha Espírito Santo, meu Deus, vai derramando, meu Deus, a vida está nas mãos de Deus, a vida, a saúde, Senhor, põe as tuas mãos nesses nomes, nessas famílias,
famílias, parentes e familiares, aqueles que estão na cadeia, estão presos, aqueles que estão nos hospitais, aqueles que estão nas drogas, na bebedeira, em nome de Jesus Cristo, Senhor, olha o casamento, olha a família, olha, meu Deus, faz alguma coisa que hoje, em nome de Jesus, em nome de Jesus, que o mal sai, que o mal sai, demônio sai, espíritos malignos sai, legiões sai, castas demoníacas, oh Jesus, queima todo o principado, toda a potestade. Está aqui os irmãos orando conosco no Facebook, aqui no YouTube, está aqui, meu Deus, no aplicativo, Senhor, meu Deus, em todos os canais, Senhor, no site, faz um milagre. Faz um milagre, meu Deus, faz um milagre, faz um milagre, faz um milagre, ô Espírito Santo, ô meu Deus, glorificado, bendito, engrandecido, glória, glória, glória, glória, glória, glória, glória, graças a Deus. Eu oro agora pelos dizimistas, que tem sido coluna nessa igreja, todos os irmãos dizimistas, irmãs dizimistas, que tem mandado, que tem enviado o dízimo e a oferta alçada para a igreja Deus é Santo. Quanta gente que tem mandado as ofertas, quanta gente, meu Deus, que tem mandado os dízimos, famílias lá longe, perto, que tem dizimado na nossa igreja, Senhor da glória, Espírito Santo, eu quero pedir a Deus a recompensa para esse povo, eu quero pedir a Deus que Deus abençoe os dizimistas, que Deus multiplica, que Deus prospera, que Deus abre os caminhos dos irmãos dizimistas, que haja riqueza de Deus, riqueza. Todos que dão dízimo aqui para ajudar a nossa igreja, haja milagre, milagre financeiro, haja prosperidade, prosperidade de Deus, prospera o teu povo, meu Deus. Deus, todos os irmãos dizimistas, dá a eles o dom da riqueza, o dom de prosperar, o dom de administrar. Deus, que a bênção seja com eles, aonde eles colocaram a planta dos pés, que a bênção de Deus, que a bênção do Pai, do Filho e do Espírito Santo, seja com os dizimistas, a bênção de Abraão, de Isaac, a bênção de Israel, que seja na vida dos dizimistas, multiplicando, prosperando, enriquecendo, fazendo os irmãos ter as coisas, fazendo o sonho dos irmãos se cumprir, em nome de Jesus, em nome de Jesus Cristo, em nome de Jesus Cristo. Deus, coloca a tua bênção, coloca a tua bênção, a bênção de Deus, a bênção que enriquece, a bênção que prospera, a bênção que multiplica, a bênção que traz lucro, que traz riqueza. Abençoa, abençoa, abençoa os irmãos que tem colocado na conta da igreja, que tem levado até o altar da igreja. Deus abençoa, visita agora, lá em Paracatu, o irmão Paulo, a sua esposa, seus filhos. Deus, visita lá o Pedro, a Tâmara, seus filhos, visita, Senhor, todos os funcionários daquela fazenda. Deus abençoa, abençoa aquela fazenda, aquele gado, abençoa aquele leite, aquela fazenda de um modo em geral, meu Deus, que os funcionários daquela fazenda, Deus, seja abençoado, em nome de Jesus. Repreenda os demônios, repreenda os espíritos, repreenda as legiões, repreenda as castas, repreenda os principados e potestades, no nome de Jesus, no nome de Jesus, ô glória,
Oh, glória a Deus, Senhor da glória, eu preciso de um milagre na minha vida, eu preciso de uma vitória muito grande na minha vida. Eu quero pedir os irmãos para orar por mim agora. Eu preciso de um milagre de Deus na minha vida. Depois eu vou contar para vocês qual foi o milagre. Olhe por mim agora. Senhor da glória, em nome de Jesus Cristo, meu Deus, em nome de Jesus, Deus, me dê esse milagre, me dê essa vitória muito grande para mim. Eu preciso, meu Deus, de um milagre. Eu preciso de uma grande vitória na minha vida. E eu creio no poder de Deus. Eu creio no poder de Deus, eu creio no poder de Deus. Senhor da glória, me alcança aqui hoje, me alcança com milagre. Deus, me alcança com milagre. Eu preciso de um milagre na minha vida, em nome de Jesus, como cada irmão precisa, eu também preciso, em nome de Jesus, Pai, para a glória de Deus, eu preciso de um milagre. Deus, o Senhor sempre foi comigo, o Senhor sempre me abençoou, e não será agora que eu não vou ter essa grande vitória, em nome de Jesus. Amém, amém, amém, amém.

0: Hoje, sexta-feira. O que está agora passando pela sua cabeça? Quando você abriu os olhos hoje, quando você acordou, você pensou em que hoje? Você abriu os olhos, você falou o quê? O que você falou hoje, Salatiel? Primeira palavra sua hoje. Nem agradecer a Deus, ele agradeceu. Você está vendo? O que que você falou hoje para Deus, a primeira palavra? Graças a Deus. Essa palavra que nós temos que falar. Graças a Deus. Graças a Deus. Porque amanheci vivo. Amanheci viva. Graças a Deus. Quantas vezes nós levantamos da cama e não falamos nada para Deus, né? Quantas vezes nós deitamos e não falamos nada para Deus? Quantas vezes nós deitamos e levantamos como se não fosse ser humano? Como se não fosse crente, obreiro, pastor? Você já notou isso? Quantas vezes nós pegamos no prato de comida e nós não lembramos de Deus? Quantas vezes nós viajamos, nós não pedimos para Deus abençoar a nossa viagem? Quando nós chegamos em casa, chegamos, será que nós falamos obrigado, Deus, por essa viagem maravilhosa? Será que nós sabemos agradecer a Deus? Será que nós sabemos só reclamar? Ou vida desgraçada, vida de luta, de batalha, de peleja? Será que nós, a nossa boca é só para reclamar, para maldizer? Só para maldizer. Você está bom, está reclamando. Se está ruim, está reclamando. Não sabe agradecer a Deus, não sabe dirigir a Deus uma palavra. Deus, por que que o Senhor permitiu essa prova, essa luta que eu estou passando? Por que que o Senhor permitiu? Fala comigo. Por que que eu estou passando pelo que eu estou passando? Qual é a finalidade dessa prova? Qual é a finalidade dessa luta que eu estou passando? Por que que o Senhor permitiu aquilo acontecer comigo? Por que o Senhor permitiu eu ser humilhado? Ninguém quer ser humilhado. Por que que o Senhor permitiu eu passar por aquela humilhação? Será que você não aprendeu o que é da humilhação que vem a exaltação? É da pobreza que vem a riqueza? É do nada que vem o tudo? É da tristeza que vem a alegria? É do problema que vem a solução? É da doença que vem a cura? Se nós não passar por essas coisas, como é que nós vamos contar cura, contar vitória? Está tudo bem, tudo mil maravilha. E ele não sabe nem é que está que tá fazendo ele ser abençoado, ter as coisas. Ele acha que é ele, que é o trabalho dele, que é a inteligência dele, a capacidade dele, dela. Ele nunca bota o joelho no chão para dizer graças a Deus. Graças a Deus por isso. Não. Ele é o Senhor da sua vida. Ela é a senhora da sua vida. Ela não sabe quando é Deus e não sabe quando é o diabo. Ela não sabe discernir. Não sabe interpretar, não sabe fazer divisões nas coisas. Isso aqui é o diabo. Isso aqui é Deus. Isso aqui é a providência de Deus. Isso aqui é o livramento de Deus. Isso aqui é o agir de Deus. Será que alguém sabe dividir as coisas? Ele não tem espiritualidade. só saberá dividir as coisas, separar, discernir, interpretar quem tiver o Espírito Santo, quem tiver o entendimento de Deus na vida dele e dela. Por que que muita gente desvia do Evangelho? Por que que muitas pessoas desvia? Porque ele nunca foi convertido. Você acha que uma pessoa convertida vai desviar do Evangelho? Uma pessoa que teve um encontro com Deus? A pessoa que ela nasceu de novo? Ela nasceu da água, do Espírito? Ela vai desviar? Ela pode ter fraqueza, ela pode até cair. Como a Bíblia fala, que o justo cai 7 vezes, o Senhor levanta. Agora, tem gente que ele vai para a igreja por impulso, chega na igreja pela emoção, ele levanta a mão, diz que aceitou Jesus. Aí ele fica na igreja por emoção, por interesse, por vantagens, porque ele foi curado, ele está ali porque estava doente, aí depois foi curado, ficou ali por causa da cura. Mas ele não teve um encontro com Deus, e a cura não vai segurar ele na igreja, na presença de Deus. Ele chegou na igreja, estava desempregado, estava endividado, chegou na igreja, o casamento dele estava acabado, Deus restaurou todo o casamento dele, Deus restaurou a saúde, curou, mas isso não vai fazer ele ficar na igreja. Isso não vai fazer ele continuar como cristão. Ele está ali por medo, pois não volta com Deus. Se Deus curar ele, Deus curar ela, que ela ia reconciliar, que ela ia aceitar Jesus. Um voto por causa da dor, um voto por causa do medo, do sofrimento, da tristeza, com medo de morrer matado, com medo de perder o casamento, perder o filho, perder o marido. Mas isso não é sinal de salvação. Mas cedo ou mais tarde ele vai embora. Jesus curou 10 leprosos. Cadê que eles permaneceram? Somente um. Cura não vai segurar ninguém. Dinheiro não vai segurar ninguém. Cargo, porque eu sou obreiro, porque eu sou pastor, porque eu sou diácono, presbítero, cooperador, cantor, evangelista, missionário, isso não vai segurar ninguém. Muita gente foi ungido por impulso, por amizade. Quem ungiu ele foi o pai, foi o sogro, foi o amigo, foi o parente, ou então ele foi ungido. Eu já vi muita gente falando, tem que ungir o fulano para ele não sair da igreja, porque ele é um dizimista fiel, e ele está sendo disputado pelas igrejas, está todo mundo atrás dele. Eu já vi demais. O pastor está indo na casa do empresário, o outro pastor está indo, o outro pastor está indo. Por quê? Porque está disputando o passe dele, o dízimo dele. Aí o outro falou assim: vamos ungir ele, vamos dar um cargo para ele na igreja. Vamos botar ele aqui como tesoureiro, como um pastor, evangelista, secretário. Bota ali encarregado disso, aquilo outro, encarregado dos jovens, ele, a mulher dele, encarregado dos jovens, para ver se nós seguramos ele, para ver se nós seguramos, não é ele, o dízimo dele. E aí, na primeira oportunidade, ele vai embora, ele vai largar tudo e vai embora, porque ele não está liberto, ele não foi liberto, ele não passou pelo vale, ele não passou no deserto, ele não passou no val de Jaboque, ele não foi transformado por Deus. Deus não transformou ele, porque ele nunca foi para a igreja atrás de transformação, ele nunca foi para a igreja atrás de salvação. Ele não está na igreja por causa de salvação, ele está na igreja por outros interesses, menos salvação. Porque quem está na igreja por salvação, esse não vai desviar nunca. Esse não vai desviar nunca. E se ele cair, ele levanta. Deus vai levantar ele. Porque ele ele se arrependeu, ele está arrependido do erro que ele cometeu, está triste, está angustiado, porque ele cometeu um pecado, um erro, uma falha. Isso aqui só vale para quem é convertido. Para quem não é convertido, ele está errado e ele continua batendo no peito que ele não está errado, que não tem nada a ver, que não tem nada a ver. Aquela arrogância, aquela soberba, aquela vanglória. Ele nunca assume o seu erro. Isso aí nunca teve encontro com Deus. Ele não baixa a cabeça para nada, ele não escuta, ele só fala. O pastor vai falar com ele, ele fala mais alto que o pastor. Ele é soberbo. Isso aí precisa de Deus quebrar ele. Deus quebrar ela. Quebrar, quebrar, até que a ficha cai, que ele precisa mudar de vida. Ele precisa ser uma nova criatura, senão ele não vai para o céu. Senão ele não vai para o céu e não vai mais, não vai mesmo, nem ele, nem eu, nem ninguém. Um homem que não teve encontro com Deus, ele mente, ele rouba, ele adultera, ele é arrogante, ele é soberbo, ele é cheio de vanglória, ele é exaltado, tudo quanto é coisa ruim está na vida dele. Ele batizou, não estava liberto. Quem batizou ele estava pior do que ele, estava cego, estava cega. Batizou a fulana, e a fulana nunca tinha largado de fumar. Fumava escondido, bebia escondido, sabia que eu estava amigado. Não, pode batizar depois casa. Eu conheço histórias assim. Eu conheci um casal e muitos casais que disseram assim: nós vamos casar para poder batizar. Viveram 10 anos amigados. Quando casou para batizar, casou no mês do batismo, eles se separaram. No mês do batismo, eles se separaram. Não batizaram. E outra coisa, às vezes batizou, mas largou. Por quê? Porque o casamento deles, escuta aqui, o casamento deles não foi Deus que ajuntou, não foi Deus que uniu. O casamento, quando Deus une, a Bíblia diz claramente: o que Deus ajuntou, não separe o homem. Ninguém separa, não é a sogra, não é o sogro, não é a cunhada, não é o pai, não é a mãe, não é o irmão, não é o macumbeiro, a macumbeira, não é o ex, não é a ex, não é o diabo, não é nada, porque foi Deus que uniu. Deus que uniu, que Deus uniu, ninguém vai separar. Mas pastor, mas eles viveram 50 anos de casado, mas será que foi Deus que uniu? Será que foi Deus que uniu? Porque se a Bíblia diz que o que Deus uniu não separa o homem, como é que ele está separado? O que Deus uniu não separa o homem. E do mesmo jeito, é o irmão na igreja, aquele obreiro que não tem, ele não tem testemunho de obreiro. Ele é o que mais tem, só tem a casca de obreiro, o paletó, a gravata, né? Às vezes ele corta o cabelo por causa da armadinha, por causa da doutrina, porque tem que fazer aquilo, não é o que ele quer, ele não quer aquilo, ele quer estar com um bigodão, né? Ele quer ter um cavanhaque, ele quer ter uma costeleta, ele quer ter um cabelo aqui em cima do ombro. Ele está usando aquele trajes, aquele, como é que eu posso falar, aquele usos e costumes, mas é por causa da igreja. Mas lá dentro do coração dele, ele não concorda com aquilo. Entre os bastidores lá por fora, lá ele fala: eu faço isso porque a igreja aqui obriga a fazer, tá? Mas no fundo eu não concordo com isso. Ele é convertido? Ele é liberto? Ah, eu casei com essa mulher, mas eu casei com esse homem, mas sei lá, Ah, se fosse hoje eu não casava mais.
1: Hein?
0: Se fosse hoje eu não casava mais. Pensa bem. Pensa bem, escuta essa palavra aqui hoje. Irmão, eu acho, eu sinto, eu vejo que tem muita gente dentro da igreja casado. Casado. É por causa da igreja. Se não fosse, não estava mais casado, não. Ele está na igreja casado por causa da igreja. Eu tenho certeza que eu estou falando isso diante de Deus. Casado por causa da igreja. Casado por causa dos filhos. Tem muita gente na igreja que é pastor, mas por causa do salário que ele ganha. Ele não está na igreja porque ele quer estar ali. O que está segurando ele é o salário. Cortou o salário dele, vai embora. Cortou a ajuda pastoral dele, ó. Foi embora. Por quê? Porque não estava ali por amor, não estava ali, não. Tem gente, quando ele é liberto, transformado, se tirar a igreja da mão dele, ele continua. Se tirar o cargo da mão dele, ele continua. Se tirar o salário da mão dele, ele continua. Mas tem gente que ele sai da igreja porque não deu oportunidade para ele pregar. Não deu oportunidade para ele cantar. Só porque não deu oportunidade na festa, ele saiu da igreja. Ah, porque a convenção, é porque não deixou eu pregar, não deixou eu pregar, porque apresentou fulano, não me apresentou, citou o nome do fulano, não citou o meu nome. Isso é tipo de gente convertida. É porque eu pedi para cantar e não deixaram eu cantar. Eu saí da igreja por causa disso. Saí porque não me deram oportunidade para cantar. Aquela igreja lá, eu estava lá 2, 3 anos, peguei aquela igreja na estaca zero, e aí eu lutei ali, batalhei, e não sei o que, arrumei aquela igreja e tal, aí quando a igreja já estava boa, o pastor me tirou. Ah, não, eu saí da igreja contrariado, eu saí da igreja, do ministério, eu fundei o meu ministério. Eu saí da igreja. Por quê? Porque ele é o homem, ela é a mulher, ele é o casal, que ele vive de elogios. Ele vive dos seus egos, dos seus interesses. Ele não é um auxiliar, um servidor. Ali, eu sou servo, eu sou serva. Não, ele não é servo. Ele não é. O dia que tirar ele, botar ele para pegar uma outra igreja lá, ó, irmão, você é um obreiro. Sei lá, o que aconteceu aqui? Você tirou o povo aqui, caiu muito? Olha, você é um obreiro, é um pastor, aonde você vai, a igreja cresce contigo. Então, a igreja está grande com você, você vai lá para teu lugar, porque eu tenho certeza que lá você vai chegar lá e Deus vai te usar. Pronto, matou ele. Ele estava ali porque a igreja ali era dele. O povo ali era dele. Ele falou, eu vou sair e vou levar esse povo comigo. Foi eu que ganhei esse povo para Jesus, foi eu que batizei ele, foi eu que fiz isso, foi eu que fiz aquilo. Então eu vou montar a minha igreja. Pronto. Ele saiu, quebrou a cara, quebrou o nariz, quebrou, está quebrado, falido. Mas o que fez ele sair da igreja, não deixará ele voltar para a igreja. Ele não tem coragem de se humilhar, diz, olha, eu quebrei a cara, eu errei, fiquei triste, pastor, eu fiquei triste, eu errei, e eu quero voltar, eu quero pedir perdão para a igreja. Não, eu só volto se for assim, assim, assim, se não for assim, eu não volto. Eu sou pastor, e se não for desse jeito, eu não volto. Esse miserável não foi quebrado, não foi convertido, não foi liberto, não foi transformado. Eu estou esperando o pastor ir falar comigo. Se ele vier falar comigo, eu volto. Se ele não vier, eu não volto. Só se o pastor falar comigo e me der uma igreja para dirigir, eu volto. Se não, eu não volto. Isso aí não. Nunca foi liberto. E ele vai voltar e vai causar problema. Ele vai voltar e vai causar a segunda divisão. Ele vai voltar e vai causar problema. É melhor deixar ele lá. Deixa ele. Pastor, fala com ele. Olha, meu querido, se você quiser voltar, volte. Entre pela porta da frente, porque você saiu pela porta do fundo. Ninguém mandou você sair, ninguém te puniu, ninguém te excluiu, ninguém te humilhou, ninguém te jogou para a rua. Agora você quer voltar, você vai voltar, mas vai começar da estaca zero. Eu não volto de jeito nenhum, porque se porque o pastor fulano de tal tá, me fez uma oferta. Eu me lembro de um camarada que estava conosco desse jeito, que ajudou nós a começar a igreja aqui, mas um camaradinha problemático, cheio de vanglória, de exaltação, de meu Deus do céu. Aí ele saiu da igreja, desviou, largou a mulher dele, arrumou outra mulher, virou aquela bagunça, virou um inferno. Aí ele vinha visitar a igreja aqui de vez em quando, como se nada tivesse acontecido. Eu sou presbítero da igreja, eu sou aquela grandeza. Você não estava com outra mulher? Nunca assumiu. O povo fala, né? Aí falei, mas por que você não volta? Eu volto, mas se for assim. Eu só volto desse jeito, assim, porque o pastor fulano me fez um convite, o Beltrano me deu um salário, eu estou estudando, eu estou observando qual é a proposta melhor. Eu já vi vários assim aqui na nossa igreja, tão desviado, tão separado, tão na lona, tão na miséria. Eu conheço muitos que tiveram oportunidade, mas desperdiçaram as oportunidades, jogaram fora a vanglória, a soberba, a grandeza, a exaltação. O Satanás pegou ele, pegou ela, e pronto, entrou na vida dele, e está aí destruído, e aí revoltado. Por que que Lúcifer é revoltado contra Deus? Assim também as pessoas, eles ficam revoltados contra a gente. Eles estão caídos, estão quebrados, rebentados, estourados. E quem rebentou eles foi eles mesmos. E a culpa é da gente. A culpa é da gente. Eles não têm o caráter convertido. Irmão, uma coisa que tem que ter em nós é caráter. A primeira coisa que nós temos que se converter é o caráter. Se nós não tiver o caráter trabalhado, polido, se o caráter nosso não mudou. E olha, tem gente que já vem do mundo para a igreja com caráter. Lá no mundo ele tinha caráter, sincero, honesto, direito, trabalhador, honrador dos seus compromissos. Só que precisa Deus trabalhar nele, na área espiritual.

foi direito, trabalhador, mas é algo pessoal dele. Isso não vale na igreja, isso não vale na obra. O que vale na igreja é quando a gente recebe de Deus o caráter. Pedro era o camarada que vocês sabem como Pedro era. Todo estourado, cheio de rolo, de caráter distorcido. E Pedro era de conversar duas, três vezes, tudo quanto é assunto, Pedro entrava e falava e dava sua opinião. Tudo Pedro era o primeiro. Tudo quanto é assunto, Pedro era o primeiro. Seja mal ou bem, Pedro estava ali, era o primeiro. E quanto Pedro deu trabalho para Jesus. Quanto Pedro deu trabalho para Jesus, negou Jesus, e meu Deus, e mentiu, e falou que não conhecia Jesus. Não, Pedro tinha tanto caráter, o mesmo, tanta personalidade, o mesmo ponto que Pedro dizia: esse aqui é o Senhor Jesus, esse aqui é o Mestre, esse aqui é o Filho de Deus, esse aqui é o Messias. Daqui a pouco, Pedro já começava a falar besteira, e Jesus dizia: para trás de mim, Satanás. Porque tu não sabe o que fala. Jesus dizia: Pedro, quem te revelou não foi a carne nem o sangue, foi meu Pai. Daqui a pouco Pedro se empolgava, mas Jesus não tinha desistido de Pedro, porque Jesus sabia que lá na frente o Pedrão ia prestar. Deus ia quebrar o Pedrão, Deus ia mudar o Pedrão. Que dia? No dia que o Espírito Santo pegou nele. Judas Iscariotes queria, não era, aliás, Satanás não queria Judas. Judas era um derrotado, Judas era um falido, Judas não prestava mais para nada, Judas estava estourado, arrebentado, caído. O diabo sabia do valor de Pedro. Salatiel, dá uma olhadinha para mim, por favor, já para nós encerrar, já estou encerrando, irmão. Quando Jesus falou: Pedro, o Satanás pediu ao Pai, pediu você ao Pai, e eu não deixei. Ô Pedro, Satanás queria se andar contigo, mais ou menos assim. E eu não deixei, porque o Senhor Jesus sabia do valor de Pedro. Sabia da importância de Pedro. Sabia da importância de Pedro, meus irmãos. Tem gente que ele é de Deus. Tem gente que ele é de Deus. Ele vai até a morte, ele cai, ele quebra, ele rebenta, mas ele levanta. Diz também o Senhor: Simão, Simão, eis que Satanás vos pediu para vós se andar como trigo. Mas aí Jesus fala: mas eu roguei por ti, para que a tua fé não desfaleça. E tu, quando te converteres, olha aí o que eu acabei de falar. E tu, quando te converteres, confirma a teus irmãos. Por que que Pedro falava isso? Por que que Pedro fazia isso? Porque Pedro não era convertido. Mas eu roguei a ti para que a tua fé não desfaleça. Quantas vezes o Senhor Jesus está intercedendo por nós, rogando por nós. Não é Maria que está rogando por nós, não. Rogando por nós, não. É Jesus. E quando te converteres, confirma a teus irmãos. Você está entendendo? A pessoa, quando ela não é convertida, eu acabei de falar o tempo todo, quando a pessoa não é convertida, ela desfalece, ela sai da igreja, ela desvia, ela vai para o mundo, ela sofre, ela volta, ela não firma na igreja, ela sai e volta, e quebra a cara, mas não reconhece, porque o que faz a pessoa reconhecer é quando a gente se converte. Aí o Espírito Santo é que trabalha em nós. O Espírito Santo que faz nós lembrar de todas as palavras que nós ouvimos. E meus

0: Queridos irmãos, tem gente que ele é de Deus, Deus escolheu ele no ventre da mãe. Tem gente que é escolhido, tem gente que é escolhida. Tem gente que Deus pode permitir que ele vá até o inferno. Que vai até o inferno, mas Deus não permite que ele fique no inferno. Entendeu, Salatiel? Entendeu, Salatiel? Tem gente que Deus permite que ele vá até o inferno, mas ele não fica no inferno. Você entendeu, meus irmãos e minhas irmãs? Você entendeu, meus irmãos e minhas irmãs? Você tem certeza que você é uma pessoa de Deus, que Deus te chamou, te escolheu para ser salvo? Porque tem gente que está na igreja 10, 20, 30, 40 anos, mas não vai converter. Ela não vai ser salva. Pastor, você está julgando? Não, tem gente que para cumprir aquela palavra, chamado, ele só é chamado. Chamado. Mas ele não é escolhido. Ele é chamado, ele dá oferta, ele dá dízimo, ele ora, ele jejua. Mas ele não se entrega, meus queridos, não entrega para Deus. Tem alguma coisa que o coração dele está fechado, que não vai largar. Eu não vou me converter porque eu não vou largar minhas calças compridas. Eu não vou me converter porque eu não vou largar minha novela, meu futebol, minha cervejinha. Eu não vou largar isso, aquilo, aquilo outro, minha praia. Eu não vou largar. Olha, tem gente que tem algo que segura ele. Eu não vou dar o dízimo. De jeito nenhum. Dar dízimo? Eu ganho 1 milhão, vou dar 100 mil para a igreja. Eu ganho 100 mil, vou dar 10 para a igreja. Não, isso aí. Tem gente que tem alguma coisa que amarra ele. Ele é casado, mas ele está em adultério. A mulher sabe que ele vive em adultério. A mulher sabe que ele tem outro por fora. E ele falou, ela já sabe. Se ela não quiser, nós divorcia. Se ela não quiser, a gente larga, não tem problema. Ela sabe que eu tenho outras... Ele falando, sabe que eu tenho... quando sai, dá umas voltas aí e tem outras mulheres. E a mulher aceita. Eu já vi alguém falar isso. Eu já vi alguém falando isso. Ela sabe disso. Ele sabe disso. Mas ele aceita, ele concorda. Ele admite. Então tem algo que segura a pessoa, tem algo que prende a pessoa, tem algo que não deixa a pessoa decidir. Às vezes vai decidir na hora que está lá na UTI, morre, não morre, um câncer, está lá se desfiando em cima da cama. E eu quero a cura, eu quero a cura, eu quero a cura, me dá cura, Jesus, me dá cura. Ele não quer salvação. Ele não quer salvação. E Jesus não vai curar ele. Porque se Jesus curar ele, Jesus sabe que ele vai para o mundo. Então está ali e tal, esperando a cura. Mas ele não está esperando a morte. Aí quando ele vê que não tem mais jeito, aí quando ele vê que está ali, na última hora, no último momento, que ele chega à conclusão que a ficha caiu, que ele não vai ser curado, aí ele decide. E eu te provo na Bíblia isso. Eu falo de um rei. O rei que o profeta foi lá e falou: ó, Deus mandou eu dizer que você não vai levantar dessa cama, que tu vai morrer, que tu não está preparado para morrer. Arruma a tua casa. Aí ele caiu a ficha. Oh, meu Deus. Lembra quando andei na tua presença? Olha aí, não estava mais andando. Ele não estava mais na presença de Deus. Lembra quando eu andei na tua presença? Tenha misericórdia de mim, me perdoa e tal. E ali ele chorou, se humilhou, ele gemeu. E a Bíblia diz que Deus então mudou a história dele ali, deu ele mais uma oportunidade, porque ele não estava preparado para morrer. Deu-lhe mais uma oportunidade, 15 anos de vida, que seria o tempo suficiente que Deus achou que tinha que dar para ele. Você está vendo? Tem gente que vai se converter na hora da morte, e tem gente que não vai ter oportunidade. O infarto vai matar ele, se E aí, será que ele era filho de salvação? Será que ele era escolhido? Se a Bíblia diz que muitos estão chamados e poucos são os escolhidos, então, preste atenção nessas palavras. Eu acredito que essas palavras estão falando conosco, falando comigo, com vocês. O que é que vocês acham? É bem verdade que não é tudo para você, não é tudo para mim. Ah, eu não concordo com isso. Não, não é. Essa parte que você não concordou não é para você, meu querido. É para outra pessoa. Quando você falou para mim, eu concordei com tudo, mas essa parte aqui, não, essa parte não é para você, é para outra pessoa. Essa mensagem foi para muita gente, não foi só para você. Estão entendendo? Você aproveita uma coisa, o outro aproveita a outra, o outro aproveita a outra. Entendeu, Salatiel? Entendido, pastor. Entendeu? Salatiel não está falando nada hoje. Fala alguma coisa aí, Salatiel.
1: Entendido, pastor Messias.
0: Só palavra, isso?
1: Palavra maravilhosa, uma abençoada.
0: Salatiel quer ir embora, casou agora de novo, tem que trabalhar, tem que fazer as coisas. Salatiel, fala alguma coisa de Jesus para esse povo aí, Salatiel.
1: E é isso mesmo, pastor, nós temos que guardar a palavra de Deus, que palavras como essa, irmãos que estão acompanhando, é raro a gente ouvir. Palavras como essa nós temos que guardar em nosso coração, porque essa palavra que ela vai surtir frutos, em nome de Jesus, pastor. Eu tô
0: maravilhoso. E os comentários do povo aí? Ah, pastor, não concordo com o pastor, isso aí não entra no meu coração. Vamos lá.
1: Olha, pastor, tem um monte, vários irmãos que comentando, mas Judite, falando, é verdade, é desse jeito. Tem aqui ó, os irmãos falando, glória a Deus, que palavra maravilhosa, verdade, irmã Marina Alva Santos falando aqui, Marlindo, o sangue de Jesus tem poder sobre a minha vida. Os irmãos aqui falando, glória a Deus, irmã, a irmã falando aqui, ó, eu oro e falo com Deus que quero ser escolhida e não só ser chamada. Aí os irmãos falando aqui, ó, glória a Deus, irmã Ana, Raquel, irmã Silvia Alves, glória a Deus por essa palavra, irmã Celete, ninguém mais fala a verdade. Concordo com o pastor, diz a irmã Pati, irmã Cirlândia, só verdade. A irmã Celete, continue assim mesmo, pastor, que penso. Deus é maravilhoso, diz Diácono Clóvis Melo, louvado seja Deus, a irmã Ana, deixa eu ver quem mais aqui, pastor. Deixa eu ver, irmão Paulo. Irmã Mônica, glória, assim mesmo, Deus bendiga a sua vida, assim, pastor, conta verdade, ela é de outro país, tá? Irmã Mônica Silva está falando aqui.
0: Qual o país dela? Qual o país da nossa irmã?
1: Mônica Sivas.
0: Ô, irmã Mônica Sivas, está falando de qual país? Por favor.
1: E aí os irmãos aqui também falando... irmão Diácono, falo sempre com Deus, eis-me aqui, Senhor, sou obreiro obediente da obra de Deus, onde Deus mandar, eu irei.
0: Quem tá falando?
1: Diácono Clóvis Melo.
0: Clóvis Melo, você vai, mas a mulher não vai. Quem dá ordem aí é, como é que chama a irmã lá? Não sei. A moreninha aí que dá ordem, rapaz. Você pula aí, é eu que mando aqui em casa, tal. Mas quem manda aí é a moreninha. Essas moreninhas, seu Salatiel. Essas moreninhas mandam, viu? Manda. Aí você fala assim, não, pastor, não é que elas mandam, é que a gente, como é que você fala? A gente entra num acordo, como é que é?
1: Tudo combinado.
0: Tudo, como é que é? Tudo combinado, né?
1: Combinado vai dar certo.
0: Tudo combinado. Tá igual o nosso irmão, eu gosto de brincar com ele, irmão Diácono Daniel, pega no pé dele. Eu falei, quem manda aí? A sua esposa, rapaz. Deixa a paciência dele. Não, pastor, quem manda sou eu. Ele não é amor. Aí ela fala assim, é verdade. Ele vai mandando na frente, eu vou atrás desmandando. Bom, Clóvis, rapaz. Quem manda é a moreninha. Tudo brincadeira, irmão Clóvis. Quem manda aí é Deus, né?
1: É, ele falou que é Deus que manda,
0: pastor. Quem ela vem no instantinho, arrumou desculpa, né? Quem manda aí é Deus. E vocês dois obedecem. Mas aí quem manda é Deus mesmo. Irmão Clóvis e a sua companheira, irmã Salete, Silete, como é que é? Salete? É um casal que está aí pela obra de Deus, casal. Está aí lutando, batalhando, ganhando as almas. Está tão difícil hoje você ver um casal dizer, pastor, eis-me aqui, Deus, eis-me aqui. Não, quando o homem quer ir, a mulher não vai. Eu conheço muitos, na nossa igreja mesmo. O homem tem um chamado de Deus, tem um talento, prega bem, ora bem para o povo, sabe? Mas a mulherzinha diz, não vou mesmo. Eu não vou. Ixi, conheço muitos. Eu não vou. A obra está precisando dele, dela, mas não vou. Ela está pagando o preço da desobediência, está pagando o preço da rebeldia, está pagando o preço, porque o homem de Deus não pode dizer, e nem a mulher, eu não vou, não. Eis-me aqui. Por quê? Porque quando eu estava na obra, lá no outro ministério, em 3 anos eu mudei 10 vezes. Em 3 anos eu mudei 10 vezes, meus irmãos. Você já viu isso? Quem é o pastor que já mudou mais do que eu? Só eu mesmo. Talvez, pode ser que alguém mudou mais do que eu. Mas em 3 anos eu mudei 10 vezes. E hoje está tão difícil você arrumar um obreiro assim, que ele, por exemplo, igual o irmão Clóvis, irmão Odair, né? Clóvis, mas a irmã Salete, o irmão Odair, mas a irmã Fernanda, quem é mais aí? Pastor Clóvis lá, mas a irmã, me chama a irmã, meu Deus do céu, irmã Rose, né? É, Raimundinha mandou a Raimundinha para ir para a Mangueirinha, a mulher não foi. Tá vendo, meu Raimundinho? Tá vendo, meu Raimundinho? Não, Raimundinho não foi porque a esposa dele faz falta aqui na sede, irmã Denise. Irmão Raimundinho foi, ficou lá uns dias, mas nós achamos por bem trazer de volta pra cá, porque a irmã faz falta. Não só a irmã, mas ele também faz falta aqui na sede. A gente pega o pé dos irmãos, mas a gente sabe. O irmão Saavedra, né? Mas a esposa, quem mais? Vai ajudando a lembrar aí. Paulo Messias, está aí na obra, o irmão, vai lembrando aí, o Jefferson, mas a Ruth, né? E aí vai lembrando. Joel, tantos irmãos, irmão lá de Caxias, e aí vai longe, não vou lembrar. Tantos irmãos aí que estão na obra, batalhando, pelejando, correndo para lá e correndo para cá, pela obra de Deus, dando a vida. Tem muitos que agora no momento eu não vou me lembrar, seria injusto eu falar uns e deixar outros. Povo de Deus, Deus abençoe vocês todos. Tilatiel, se precisar você ir viajar, ir lá para Goiás, você vai?
2: Vamos lá pregar lá, pastor.
0: Tá vendo? Vamos lá pregar lá, viu? Você viu? Se precisar você para ir dirigir lá, você vai?
2: Na direção, né?
0: Eu conheço essa palavra aí. Povo de Deus, Deus abençoe a todos vocês. Paz do Senhor Jesus. Ore por nós. 3 da tarde nós vamos ter aqui outra live. 6 da tarde e 6:30 eu vou estar aqui com vocês. Deus abençoe a todos vocês. Paz do Senhor Jesus. E outra coisa, é assim, ó. Quando Deus fala no coração de um homem, no coração de uma mulher, quando Deus fala, Deus falou, ele vai ter que obedecer. Porque Deus, quando fala, ele muda tudo. Povo de Deus, Deus abençoe a todos. Paz do Senhor Jesus.

0: força, sem fé, sem alegria. Essa pandemia aí, morreu tanta gente. Lá para cá já morreu mais gente. Câncer, coração, acidente de carro, acidente de trabalho, morreu matado. Ah, como tem gente agora me ouvindo que perdeu alguém que morreu atirado, esfaqueado. E você está desanimado. Você está triste. Sem força. Parece que o mundo acabou para você, a vida acabou. E você está pensando, será que vale a pena viver? Será que vale a pena viver? Eu quero morrer. Não tenho mais prazer na vida. Tem gente agora me escutando desse jeito. Tem gente agora me escutando desse jeito. Atenção, Curitiba, sexta-feira, nós aqui estaremos no dia da vitória, numa campanha de vitória, de libertação. Algo vai acontecer, uma mudança, em nome de Jesus Cristo, porque chega de problemas, porque só problema ninguém aguenta não, só problemas, dores, amargura, tristeza, decepção, doenças, desavenças, chega, prejuízos, chega uma hora que a pessoa não tem mais força para nada. Então é por isso que eu estou convocando o povo para mudar de vida. E muda mesmo, é só querer. Tudo é possível ao que crer. Aonde, pastor Messias? Na Igreja Pentecostal Deus é Santo. Igreja Pentecostal Deus é Santo está aqui na Avenida Marechal Floriano Peixoto. Avenida Marechal Floriano Peixoto, 6711 Vila Auer, aqui na Praça da Passarela, aqui da Vila Auer, aqui ao lado da Alvorada Autopeças. A campanha que nós vamos fazer, uma campanha para as pessoas se levantar, para animar as pessoas, para curar as pessoas, para fazer as pessoas levantar, animar, se encorajar. Deus diz assim, ó, esforça, tende bom ânimo, eu serei contigo. Então, se a gente não se esforçar, se a gente não se animar, se encorajar, então Deus não é conosco. Deus não será conosco. Para Deus ser comigo, eu tenho que me esforçar. O esforço pertence a mim. O ânimo pertence a mim. Então, por isso que Deus diz, esforça-te, tende bom ânimo. Quer dizer, quando a pessoa está desanimada, Deus não é com ela. Deus não vai ser comigo, com você, se eu estou desanimado. Então, levanta e vem para cá. Dá um jeito. 3 da tarde, 7 da noite, aqui nós estaremos para impor a mão na tua cabeça, para entregar o que Deus mandar, entregar, falar aquilo que Deus mandar. Ainda tem homem de Deus nessa terra, ainda tem homem de Deus, ainda tem mulher de Deus nessa terra, ainda tem pessoas de Deus que Deus usa nessa terra, pessoas que deixou o mundo, deixou o mundão para servir a Deus, meus irmãos, eu tenho visto aqui na Deus é Santo tantos milagres acontecer, mas tantos milagres, eu tenho visto tantas coisas maravilhosas acontecer, cada milagrão, cada cura, cada livramento, cada socorro, cada proteção. Por exemplo, o caso da Hélia, faltava três dias para ela morrer. Escute aqui para você ver, ó. Escute.
1: Amados irmãos do programa Vencendo pela Fé, nós estamos aqui agora com uma senhora que foi curada da AIDS. Ouvintes, é impressionante. Até hoje, a medicina, os médicos, ainda não puderam descobrir o remédio para combater e matar o vírus do HIV, o vírus da AIDS. Mas aqui na minha frente está uma senhora que foi curada completamente, comprovado por exames médicos. Minha irmã, seu nome?
2: Hélia.
1: Conte a bênção, a vitória, minha irmã.
2: A bênção é que eu estava com AIDS, é comprovado pelos médicos, já, e não tinha mais cura. Os médicos falaram para mim que para mim não havia mais solução, porque eu já estava totalmente desenganado. Daí, eu, nessa época, eu estava desviada da igreja. Daí um dia eu retornei na igreja, quando faltava 3 dias, que o médico já tinha me desenganado e falou que eu ia morrer, faltava 3 dias para mim morrer. Eu fui na igreja. Minha mãe velou e eu fui curada.
1: Ela chora e chora com razão. Ela tinha apenas 3 dias de vida. Os médicos desenganaram a irmã e ela tinha apenas 3 dias de vida, mas é isso mesmo?
2: Isso. Eu escrevi uma carta e mandei ela levar no cartório e bater lá para mandar para minha mãe, para avisar eles que eu não tinha comentado nada para meus filhos, porque eles iam sofrer. Mas Deus me curou. Hoje eu estou completamente curada, voltei a fazer o exame e não deu mais nada. Eu agradeço a Deus por essa cura tão grande que Ele me deu. Se é só Deus mesmo, porque médico não tem solução, não adianta.
1: Ela chora e chora com razão. Imagina, os nossos irmãos agora, os nossos ouvintes do programa, que escuta essa irmã, também sente a mesma emoção, a mesma alegria que ele está sentindo aqui agora. Nós estamos ouvindo a irmã que foi curada da AIDS. Irmã, a senhora fez os exames, os médicos descobriram que a senhora estava com AIDS.
2: Eu fiz os exames, fiz o tratamento e essa pessoa que tinha passado para mim essa doença já morreu, já morreu. E eu fiz tratamento no médico, tudo. Eu tenho todos os papéis guardados.
1: A senhora tem os papéis que constava que tinha AIDS.
2: Uhum.
1: Agora a senhora tem os papéis que consta que não tem mais AIDS.
2: Isso.
1: A senhora fez novos exames?
2: Eu fiz.
1: E quando os médicos viram que a senhora já não tinha mais a AIDS, o que os médicos falaram para a senhora?
2: Eles falaram que era um milagre, né? Que isso era uma coisa que ninguém conseguia se conformar como que isso tinha acontecido. Porque ele já tinha me desenganado já. Para eles, para eu já não tinha mais solução.
1: E como é que os médicos, eles reuniram mais pessoas, quando eles viram a senhora curada, eles chamaram mais alguns médicos para comprovar, para admirar? O que eles diziam?
2: Ah, todos os médicos do hospital onde eu estava fazendo tratamento, do hospital dos aidéticos, todos eles se reuniram, né, e ficavam assim falando, e um olhava para o outro e ficava pensando o que tinha acontecido e fazendo pergunta para mim toda hora o que tinha acontecido. Eu comentei que tinha ido na igreja e Deus tinha me curado.
1: Você foi revelada?
2: Sim, Deus usando o Senhor.
1: Deus me usando pela misericórdia de Deus. E como é que foi a revelação?
2: Foi assim, uma revelação que tinha uma pessoa ali que estava com o vírus da HIV e para os médicos não havia mais solução. Essa pessoa já estava já perto da morte já. E daí o Senhor falou assim que Deus ia me curar naquela hora. E eu não tinha mais força nem para andar nesse momento. Eu fui lá na frente e quando eu voltei no banco já era outra pessoa, já sentia já outra vida assim, totalmente já diferente. Eu não fazia mais nada em casa, a minha vida era só deitada e depois no outro dia já lavei roupa, fiz comida em casa, tinha ânimo, já fui arrumar emprego. Tu foi assim, mudou do dia, da noite pro dia a minha vida. Mudou.
1: Curado na hora.
2: Na hora.
1: Mas curado na hora, ouvintes. Curada, curada na hora. Ela foi revelada, Deus me deu a revelação. Deus me usando na revelação dizia, aqui tem uma pessoa que está com AIDS. E para essa pessoa não ter mais jeito, está desenganada. Mas Deus vai curar agora. Foi assim, irmã?
2: Foi totalmente assim.
1: E quando eu coloquei a mão na tua cabeça, a senhora sentiu o quê?
2: Ah, eu senti um calor, né? Eu senti mesma coisa assim, as minhas veias parecia que corria água, era sangue que estava voltando nas minhas veias, que não tinha mais. Eu tava só pele e osso, só não era, tava, nossa, meus filhos até acho que tinha medo de mim, eu mesma se sentia medo de mim, tão magra que eu tava.
1: O senhor tinha quantos quilos na época?
2: Tava com 35.
1: E hoje, já tem quantos quilos hoje?
2: 55.
1: Meu Deus do céu, 20 quilos, 20 quilos a mais. Irmã, quer dizer que ela foi curada na hora, minha irmã?
2: Na hora, eu tava perdendo cabelo já, nossa, eu tava virando um bicho já. É só é Deus mesmo, eu, sei lá, eu às vezes eu fico pensando, a gente não reconhece nada que Deus faz, é Deus.
1: A senhora é uma mulher privilegiada, não tem ninguém na terra que o médico fala que está com AIDS e que o próprio médico diz, agora você já está curada por causa da vacina, ou por causa da injeção, ou por causa dos comprimidos. Os médicos vão dando os remédios para paliar, para curar mesmo. Não existe cura para AIDS. E a senhora é curada.
2: Graças a Deus.
1: Agora, quais são os médicos? Só lembra o nome dos médicos? No hospital, qual foi o hospital? Qual foi os médicos?
2: No hospital do Osaidético mesmo, aqui em Curitiba.
1: Em Curitiba?
2: Eu tenho o nome dos médicos lá em casa, nos papel.
1: Já tem toda a documentação?
2: Tem.
1: Já tem algum documento aqui agora?
2: Não
1: tem. Só tem em casa. E a senhora vai trazer aqui na igreja toda a documentação para provar aqui para o povo. Nós queremos até. Pode convidar os médicos também?
2: Claro. Pode.
1: Se algum médico duvidar, se alguma pessoa duvidar, pode convidar?
2: Pode, que a gente mostra, né?
1: Mostra, né?
2: Então.
1: A senhora reconhece que foi um grande milagre.
2: Eu reconheço, até a moça, eu digo que fui fazer esse pré-teste, ela falou assim, você tem certeza que você está curada? Porque isso aí não existe cura, ela, assim, ela, esse é um vírus que ele não tem cura, ela falou assim, ele vem e volta, vem e volta. Eu falei, mas eu tenho certeza que eu estou curada.

Ele cura meus irmãos, Ele cura minhas irmãs, Ele cura sim, não importa qual é o tipo de doença, não importa a origem, a gravidade da enfermidade, é câncer, é AIDS. Olha aí, a Elia, ela tinha apenas 3 dias de vida, meus irmãos e minhas irmãs. 3 dias só. Aí eu fico pensando, como o ser humano não valoriza a si mesmo? Como o ser humano está sendo chamado, Deus fala. Fala uma vez, duas, três, quatro, cinco, 10, 20. E a pessoa endurece o coração. Ela é desviada do evangelho. Deus chamando. Ela, não quero, não volto. Quando faltava 3 dias, os médicos disseram, olha, daqui 3 dias você vai morrer. Daqui 3 dias você sabe que não vai viver mais. Aí ela foi para a igreja. Quer dizer, a pessoa não ama a si mesma, não tem amor a si mesma, espera ficar de um jeito tão grave, uma situação tão triste como foi o caso da Elia. Não espera mais, minha irmã, meu irmão, não espera chegar a esse ponto para você ouvir, entender e atender o chamado de Deus, a convocação de Deus para a sua vida. Deus tem o melhor. Deus não quer ver o seu povo sofrendo, padecendo, mas Ele que é amor, Ele é justo. Então Ele diz, quem não vem pelo amor, ou vai ou vem pela dor. Não espera. Nesta sexta-feira, volte a congregar, volte a servir a Deus, volte a fazer as campanhas, recomece, reinicie um novo tempo, tempo de vitória, tempo de paz, de alegria, tempo de cântico, tempo de alegria. Você que está parado, doente, vendo tudo dar errado na sua vida, na sua família, levanta, venha para cá, vamos voltar, vamos servir a Deus, vamos congregar, vamos ter alegria, vamos ter paz na alma. Jesus está voltando para levar sua igreja, seu povo, e você tem que fazer parte desse povo que vai subir com alegria. Subir com alegria, porque os que ficarem, ficarão com tristeza, com desespero, com aflição. Então, nesta sexta-feira, é a campanha contra as forças do mal. A medicina de Deus contra as forças espirituais da maldade. Doenças incuráveis, doenças crônicas, males invisíveis, problema que você não sabe como explicar. Cada problema, cada doença, cada situação que só Deus pode resolver. Algo que não é para o homem, mas para Deus. Deus, Ele está te chamando para uma vida de vitória, de paz, alegria. Anote o endereço: Igreja Pentecostal, Deus é Santo, Avenida Marechal Floriano Peixoto, 6711, Vila Auer, às 15h e 19h. E Deus fazendo grandes coisas. Tem muita gente doente. Meu Deus, como tem gente doente essa Curitiba. Como tem gente que precisa da medicina de Deus.
eles estão na medicina humana, estão nos hospitais, estão nas farmácias, nos laboratórios, nas clínicas, fazendo os exames mais sofisticados, caríssimos, mas o problema dele é espiritual, é para a medicina de Deus, é para Deus resolver o problema, não é para o homem. 3 da tarde e 7 da noite, Igreja Deus é Santo, Avenida Marechal Floriano Peixoto, 6711, Vila Auer, a medicina de Deus. Ele

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1: A benção que eu cheguei aqui na igreja, alguns dias atrás, já contei essa benção aqui. Assim, Deus usando a vida do pastor Darcy, eu cheguei com meus pés sangrando, com aquela doença maligna nos pés, tem que ser maligna, e não sabia o que fazer. Estava marcado consulta no médico, eu ia lá. Aí tive aqui na igreja, senti de Deus, vim aqui na igreja, cheguei aqui, fui curado na hora. O sangue parou tudo, eu cheguei em casa tranquilamente, sem dor, sem nada.
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3: Sobrinha que é a Neuza, ela fez duas campanhas. Eu tive um infarto, era para operar, o médico disse que não sabia se ia voltar vivo ou morta da mesa, daí eu não aceitei operar. Pedi para ela vir aqui orar e ela veio pedir. E graças a Deus eu estou curada. E o meu filho teve na UTI bem mal, fez transplante de rim. O corpo dele não aceitava o rim. Mas graças a Deus ele está curado para a honra e glória de Jesus.
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4: Então eu tinha vício de cigarro, vício de bebida. Todo dia de manhã eu acordava com a garrafa 51 nas mãos. Eu deitava com a garrafa, levantava com a garrafa e eu queria morrer bebendo de qualquer jeito. E eu sabia que era o inimigo, até tentei me enforcar ainda com tudo. E daí então eu olhei no espelho e falei, Deus, por que eu estou fazendo tudo isso com a minha vida? Daí eu estava desesperada, eu liguei a rádio, daí caiu bem na rádio do pastor. E daí eu escutei os testemunhas falando, daí eu vim para a igreja. E daí, graças a Deus, Deus me libertou do cigarro, me libertou da bebida. Nunca mais, já tem uns 4 anos atrás, que eu nunca mais pus bebida, nem cigarro na minha boca.
5: Está liberta.
4: Estou liberta, em nome de Jesus.
6: Minha bênção foi que eu tinha muita, muita enxaqueca. Nossa, eu era terrível, irmãos. Era a ponto assim de eu não conseguir abrir o olho. Eu vim aqui na igreja, daí o pastor revelou que tinha uma pessoa que estava com problema de enxaqueca. Daí eu levantei a mão, né, e recebi minha bênção. Graças a Deus eu não tive mais enxaqueca.
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7: Eu tive uma pneumonia. E daí eu fiquei com um negócio nas costas que doía os ombros. Mas daí eu falei, eu vou lá, eu tenho que ir quarta-feira passada buscar minha bênção que eu vou ser curada. E vim e fui revelada e fui curada em nome de Jesus. E daí eu tinha feito uma cirurgia no olho e eu não estava enxergando muito por causa que tinha um tipo de uma mosca, assim, preta que passava, sabe? Passava a mão assim, dava a impressão que era verdade. E foi revelado aqui no mesmo dia e graças a Deus clareou tudo. Duas curas no mesmo dia.
8: Eu tive uma longa passagem, sabe, nas drogas, no mundo do crime. E me deu uma de noitada, dessas coisas. Eu dei uma doença bem grave no meu pulmão. E eu fazia chapa e fazia esses exames aí e não aparecia nada lá. Mas eu sentia muita dor e quando eu respirava... Saía o gosto de sangue na minha boca, sangue podre na minha boca e no meu nariz. Deus me curou, nunca mais eu tive dor, nunca mais saiu nada de mim, tive curado.
9: Irmão, é a prova que Jesus Cristo cura nesta igreja. Deus cura.
8: Cura, obra de verdade.
9: Tá curado.
8: Tô curado, graças a Deus. Em nome de Jesus.
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10: Penso que ia contar da minha irmã, né? Que essa semana foi segunda-feira. Saiu o tipo de um tumor. Daí ela foi no UPA, né? Lá onde ela mora. Eles falavam que era do dente, mas era um tumor que tinha saído de um lado do rosto dela. Inchou muito o corpo dela. E aquela infecção foi pro sangue. Daí ela foi transferida pro hospital do Rocio, em Campo Largo, para fazer uma cirurgia, né? Daí eu, escutando a live aqui, eu pedi oração para o pastor Darcy Messi apresentar ela na oração. Ontem ela fez todos os exames, não tem mais nada no sangue dela, aquela enxadura sumiu, aquela bola que ela estava sumiu. E hoje ela já vai pegar alta pela honra e glória do Senhor Jesus. Ela foi recebida a cura pela oração do meio-dia aqui.
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5: semana eu tô fazendo uma campanha para um tio meu, lá de Mato Grosso, lá de Juara. Ele teve um AVC, aí foi pro hospital lá e tava com um tumor na cabeça e mandaram de avião ele para Cuiabá. E o médico levaram ele na terça e ficou enrolando, enrolando, não fazia nada, na quinta nada, e eu orando por ele, né? Aí o médico falou que ia ter que abrir a cabeça dele, era uma cirurgia de risco, né? Eu falei, não vai abrir não, em nome de Jesus. Comecei a orar por ele, pela honra e a glória de Jesus, ele saiu ontem, não fez nada. Glória a Deus, foi curado lá, não precisou fazer cirurgia, não precisou fazer nada. Já está em casa, pela honra e a glória de Jesus.
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11: Eu estava assim, com muito refluxo, tudo que eu comia fazia mal. E daí um dia foi revelada e ele falou exatamente os sintomas que eu estava sentindo, né? Aí eu vim aqui na frente, ele orou e falou que era o fígado, que Deus estava curando o meu fígado. E desde aquele dia, eu nunca mais tive assim um refluxo, nem aquela azia que eu tinha. Dependendo da coisa que eu comia, assim, fazia mal, mas graças a Deus não senti mais nada.
12: E agora está curada?
11: Estou curada, em nome de Jesus.
13: A sexta-feira não é um dia comum. Espiritualmente, é um dos dias mais intensos da semana. Enquanto muitos estão encerrando suas atividades, existe uma realidade que muita gente ignora. É exatamente nesse dia que muitas práticas espirituais malignas são realizadas com o objetivo de atingir vidas, famílias, finanças e até a saúde das pessoas. Quantas vezes a pessoa começa a semana bem, mas chega na sexta-feira carregada, desanimada, com brigas dentro de casa, pensamentos ruins, portas se fechando. Isso não é coincidência. A sexta-feira é um campo de batalha espiritual. Enquanto alguns estão sendo atacados, outros estão se protegendo. A diferença está em onde a pessoa decide estar. A igreja não é apenas um lugar de culto. É um lugar de cobertura espiritual. É onde você se fortalece, onde recebe direção, onde o mal perde força e onde Deus age com poder. Muita gente só procura a Deus quando o problema já estourou. 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

Quando eu fazia 8 dias que eu estava aqui, eu senti que tinha um negócio no nariz e eu soprei assim na minha mão. Eu soprei e saiu um besouro. Maior que um vagalume. Era um besouro preto. Vou!

Tava na oração aqui, me deu uma cólica, eu fui no banheiro, faz 5 anos que eu não menstruo, veio a menstruação, fui pra casa, fui no banheiro e soltei aquele charuto normal.

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2: Vamos ler a palavra de Deus, vamos. Mateus capítulo 5, versículo 13. Versículo 13 diz assim, ó: vós sois açúcar da terra. Hã? Ah, então é para vocês lerem. Vamos lá. Vós sois, e se o sal for insípido, com que há de salgar? Para nada mais presta, senão para se lançar fora e ser pisado pelos homens. E agora? Mas todo mundo, vamos. Vós sois, não se pode esconder uma cidade edificada sobre o monte, nem se acende uma candeia, nem se acende a candeia, se coloca debaixo do alqueire, mas no velador, e dá luz a todos que estão na casa. Assim resplandeça a vossa luz, diz, me quer? Diante dos homens, para que vejam as vossas boas obras e glorifiquem o vosso Pai, que está onde? Nos céus. Pode sentar, deixa a Bíblia aberta. Quem é forte na presença de Deus vai dar uma salva de pau melhor do que esta aí. Oh, glória a Deus. Graças a Deus. Quando eu leio a Bíblia e vejo que isso aqui não está falando só da salvação. Claro que a salvação é mais visado. Salvação é prioridade. Adianta nós ganhar tudo e perder a vida, que é a vida eterna. Então, quando Jesus fala assim, vós sois o sal, ele está dizendo assim, vocês têm valor, vós têm valor, vós têm utilidade, vós sois tempero. Para que serve o sal? Temperar. O sal não é para salgar, não. O sal é para temperar. Vós sois o sal. E quando o sal é para temperar, então quer dizer que nós somos para ser útil nesta humanidade, nesse povo sem sal, destemperado. Deus colocou você e eu nessa terra, foi para ser útil, foi para servir para Deus, para ser alguma coisa para Deus, meus irmãos, foi para ser alguma coisa para Deus. Vós sois o sal. Vós sois o sal. Aí eu olho de novo e digo assim para mim e para vocês: se eu sou sal, eu tenho utilidade, eu tenho valor. Se eu não tenho valor, então eu serei pisado, jogado fora. Quer ver? Dá uma olhadinha para vocês verem aí. Olha o que, que é que o Senhor está dizendo aqui: vós sois o sal da terra. Se o sal for o quê? Insípido. O que, que é insípido? Sem sabor. Se não tiver o gosto de sal, com que há de salgar? Para nada mais presta. Se o sal for o quê? Insípido. O que, que é insípido? Sem sabor. Se não tiver o gosto de

Você já imaginou quando o homem sai da presença de Deus, ou quando a presença de Deus sai da vida dele? Ele presta para quê? Para que ele presta? Pensa aí. Presta para nada. Que o que presta nele não é ele. Levanta o cangote, olha para cá. O que presta não é você, não é eu. Isso aqui não presta, não. Isso aqui vai ser jogado fora. Isso aqui vai ser jogado lá no cemitério. Isso aqui vai ser jogado no cemitério. Isso aqui é descartável. Isso aqui é pouco tempo. O que Deus está olhando não é para essa matéria. O que Deus está valorizando não é esta matéria. O que tem valor é o que está dentro desta matéria, que é a nossa alma, que é a nossa alma. Dá um glória a Deus aí com vida aí, irmão, pelo amor de Deus. Quando você pega a fruta, você pega a banana e descasca a banana. Você joga a casca fora. Você pega a laranja, você descasca a laranja e você joga a casca fora. Se joga a bucha fora. O que vai servir é o caldo. Pensa bem. O que vai prestar ou o que presta não é isso aqui, não. Isso aqui já era. Isso aqui está acabando, você não está vendo, não? Você não se iluda, não. Isso está acabando. Você ainda não caiu sua ficha? Você está acabando. Eu estou acabando. O que não pode acabar é a nossa fé, é a nossa comunhão com Deus, meus irmãos. Ô, irmãos, vocês estão aí? E às vezes a pessoa se cuida tanto de um troço que vai ser jogado fora. Meu Deus, ele cuida, eu tenho um ciúme de um troço que vai ficar lá no cemitério, que vai apodrecer, que é essa carne. O mais importante ele não cuida. Ele não tem a verdadeira sabedoria. Não tem a verdadeira inteligência. Ele acha que é sábio. Ela acha que é sábia. Mas coitado, coitada. Por quê? Porque por causa desse corpo velho, ela deixa de servir a Deus. Ele deixa de servir a Deus. Por quê? Ah, eu não consigo. Eu não consigo essa doutrina que vocês pregam. Eu não consigo largar isso. Por causa do corpo. Por causa da aparência. Eu não consigo ficar sem me maquiar, passar uma tinta na cara. Daqui a pouco tem que passar de novo. O troço está enrugado. Tem que passar maquiagem, muita maquiagem. Você não vê essas mulheres aí, esse povo de televisão, jornalista, esse povo aí? Você olha assim, mas está bonita, mas está novo. Não, mentira. Tirou a máscara, tirou a maquiagem. Está o troço mais feio do mundo.

mostrando que está velho, porque não tem jeito. Olha para você ver se não é. Olha a boca do Silvio Santos, você vê a cara dele. Olha a cara do Roberto Carlos, você vê. Ah, fulano tem 70 anos. Meu Deus, mas parece uma menina. Menina é porque está coberta de tinta, coberta de maquiagem, cabelo. Está arrumado ali naquela hora. Foi no salão de beleza, arrumou-se, pintou e tal. Penteou, arrumou as unhas e tal. Daqui a pouco tem que correr de novo no salão. Daqui a pouco tem que correr de novo na maquiadora. Tem gente que paga. A Dilma pagava o maquiador para andar com ela. Aonde ela viajava, ele ia atrás. E assim estão cuidando da pele, cuidando daquilo que a terra vai comer. E nós temos que cuidar é daquilo que é de Deus, aquilo que é a alma. É aquilo que é a alma, meu irmão. Eita, sabedoria de Deus é para pouca gente, né? Sabedoria de Deus não é para quem vai para a faculdade, não. Faculdade é para todo mundo. Sabedoria não é para todo mundo, não. E a sabedoria de Deus, ela parece, ela é loucura para o povo do mundo. Sabedoria de Deus é para o povo do mundo que se perde, é loucura. Tá doido eu ser desse jeito aí? Nunca. Eu largar minhas maquiagens, minhas pinturas, minhas vaidades, minhas roupas? Quer dizer, está cuidando de um troço que vai ficar

no chão que a terra vai comer, que a terra vai comer, e talvez nem vai demorar muito tempo. E tem uma coisa preciosa aqui que alguém não está preocupado com ela, que é a nossa alma, que essa aí foi que Jesus morreu por ela, foi isso aí que Jesus, foi por ela que Jesus morreu. Jesus não morreu por uma terra velha, não. Jesus não morreu por esses ossos velhos que a terra vai comer, não. Esses cabelos velhos que daqui a pouco está tudo podre lá debaixo do chão, que alguém está pintando, está se, meu Deus, se cuidando, e essa pele velha, e está se cuidando, daqui a pouco está no caixão, tem que enterrar logo, porque senão ninguém aguenta, e já está fedenta, podre. Oh, meu Deus, que falta de sabedoria de alguém que vai se perdendo, cuidando, cuidado, um zelo com a aparência. E Deus está dizendo assim, lá no livro de Pedro, que a aparência da mulher não é no cabelo, está na Bíblia, minha irmã, não é no corpo, não é nas vestes, está na Bíblia, lá em Pedro. As vestimentas, irmãos, as pessoas estão preocupadas assim para ficar bonito e tal, e dá aparência, e Deus diz, coitado, coitado, a boniteza da mulher é aonde? Onde é que está escrito na Bíblia isso? Vamos lá, lê para nós aí, por favor. Pega a Bíblia de vocês aí. Ah, eu vim aqui hoje para escutar a doutrina. Aqui é todo dia doutrina, você sabe disso. Aqui é todo dia doutrina. Quem sabe disso, levante a mão. Todo dia aqui é doutrina, que é cura, é milagre, libertação. É o culto completo. 1 Pedro no capítulo 3. 1 Pedro capítulo 3, meu irmão. Vamos se ver a Deus, irmão. Não corre não, não foge não. Deus tem coisas maravilhosas para fazer e não está fazendo porque você não quer que ele faz. Capítulo 3. 3 também. 1 Pedro 3, 3. Vamos lá. Vamos começar já. Falar uma coisa que vocês não gostam. Mulherada não gosta disso aqui, não. O tempo que gostou. É só no casamento que isso aqui. Acabou o casamento, acabou tudo, ó. Semelhantemente, vós, mulheres, sede sujeitas ao vosso próprio marido, para que também, se algum não obedeça a palavra, pelo procedimento de sua mulher, seja ganho sem palavra.

cruz demonstra amor. Há momentos que as palavras não resolvem, não é brigando, não é discutindo com o marido, que vai ganhar o marido para Jesus, não é. Não é querendo trazer na marra para a igreja, vá, marido, miserável, desgraçado, eu te largo, bicho velho, Satanás, capeta, você é do capeta. Não é assim que vai ganhar o marido, não estou dizendo que você faz isso, dando um exemplo. Então vamos lá, de novo, semelhantemente vós mulheres, sede sujeito ao vosso próprio marido, para que também se algum não obedeça a palavra, pelo procedimento de sua mulher, seja ganho sem palavra, considerando a vossa vida casta, em temor. Agora vai chegar lá. Se tiver alguma irmã vaidosa aqui, irmã, fica quietinha aí, tá? O enfeite dela não seja aonde? No exterior, no frisado dos cabelos. O que é mais? No uso de joias, de ouro, ou na compostura de veste, entendeu? Não é uma roupinha apertada, tem aquela coisa, não, vamos lá. Mas o homem coberto, quer dizer, o homem falando, o homem, o ser humano, o homem coberto, no coração, no incorruptível trajo de um espírito manso e quieto, que é preciso. Preciso ou precioso? Precioso. Porque assim vestiam, adornava, porque assim vestiu também antigamente as santas mulheres que esperavam em Deus, e estavam sujeitas ao seu próprio marido. Glória a Deus. Vamos lá. Como Sara obedecia a Abraão, chamando-lhe Senhor, da qual vós sois filhas, fazendo bem e não temendo nenhum espanto. Agora é para nós, irmão. Engrossa aí o bigode aí, viu? Vamos lá. Igualmente vós, maridos, coabitai com elas, com entendimento, com sabedoria, dando honra à mulher como vaso mais fraco, como sendo vós os seus cordeiros da graça da vida, para que não sejais ou não sejam impedidas as vossas as orações. Nós temos que ter cuidado, porque nós não podemos fazer coisa errada com as mulheres, para que não, nós vamos orar, a oração não sobe. Tratamos as mulheres de, de um jeito que, como se estivesse tratando homens. E aqui está dizendo que as mulheres são os vasos mais fracos. Vaso mais fraco. Então nós, maridos, vocês mulheres casadas, nós temos que cumprir a lei. Cumprir a lei de Deus, cumprir a lei. Se nós não cumprir a lei, nós vamos pagar o preço. Quem entendeu, levante a mão. Se nós não, se vocês e eu não cumprir a lei de Deus, vai vir as multas. Vai vir a cobrança. Você vai ver. Vai vir as cobranças, não adianta. Quem não obedece, padece. Aí o maridão, porque eu que mando em casa, porque eu sou macho. Fica quieto, viu? A oração dele não tem poder nenhum. A oração dele não tem poder. A oração dele é impedida, porque ele está fazendo o papel de um machão. Entendeu? Nós temos que descer do nosso eu. Vocês e eu e nós todos. Sempre a necessidade de descer. De não ser eu. Eu não posso ser eu. Vocês não podem ser você, irmã. Eu. A Bíblia diz: eu não vivo mais, mas Cristo vive em mim. É assim que diz a Bíblia, irmão. Ei, irmão, dá glória a Deus. Vocês não dão glória a Deus aí? Aí o casamento não vai bem, por quê? Porque está errado. O ministério.
dinheiro dele não vai para frente porque ele está errado. Ele não faz o que tem que fazer. Ah, porque eu sou pastor, eu sou missionário, bispo, diaconizo, reverendo, eu estou cheio dos poderes. É só fogo de palha. Entendeu? A cantora, a pregadora, a missionária, canela de fogo, mas não tem nada de canela de fogo. Tem nada. É só barulho, é só canela de fogo de palha. Na hora de vamos ver, está fora da palavra. E o negócio nosso é viver dentro da palavra, ou a palavra dentro de nós, irmão. Senão não vai, irmão. Senão não vai. Está aqui, ó. Está aqui. Eu não largo essa minha vida. Então vai sofrer. Não deixe minhas roupas. Não. Então sofre. Não deixe minha novela. Sofre, vai sofrendo. Vai pagando o preço da desobediência. Não largo minhas calças. Não largo minhas pinturas. Não largo. Meu cabelo, meu jeito é esse aí. Nasci assim, assim eu sou e assim eu morro. E está morrendo mesmo. Está morrendo. E Deus fez nós, foi para viver, irmão. Nós que falo alma. Vida espiritual, não é carne não, carne não é para o pó, mas a nossa alma não, a nossa alma ela veio de Deus e ela quer voltar para Deus, mas para isso tem que santificar no corpo. Você sabia que para nós ir para o céu, nós temos que consagrar a nossa alma aonde? No corpo. Na Bíblia que nós temos que ser santo no corpo, na alma e no espírito. Nós temos que consagrar o corpo, consagrar a alma e consagrar o espírito. Ser santo no corpo, na alma e no espírito. É uma guerra, noite e dia. Porque nós estamos na carne. Por que nós estamos na carne? Quer dizer, estamos vivendo nesse corpo. E esse corpo aqui, meu irmão, não está preocupado com salvação, não. Você acha que carne vai converter? Nunca. Nunca carne se converte. Nunca carne vai se converter. Quem vai converter é a alma. Carne não se converte, não. Carne que é pecado. Carne que é tudo que não presta. E aí a consequência vai para onde? Vai para a alma, porque a carne vai morrer e acabou. Igual o povo do mundo, morreu e acabou. Mas morreu e acabou o corpo. Morreu e acabou a carne. Foi Deus que disse. A carne veio do pó, ela já veio sabendo, veio do pó voltar. E é 40 anos, 20 anos, 10 anos, né? 5 anos, 60, 70, chegar a 80, meu Deus do céu, é privilégio. Chegar aos 90 é raridade. É raridade chegar aos 90. É ai, ui, em cima da cama, né? Ai, gemendo, uma gemedeira terrível. Para andar uma luta em cima da cadeira de roda. Eu viajo sempre aí nos aeroportos aí, nos aviões, eu vejo a velha arada em cima da cadeira de roda, empurrando os veinhos. E eu falei, daqui a pouco é eu também. Porque não adianta. Vai encolhendo, vai murchando, vai piorando, vai. Chega uma hora que não tem mais jeito. Quem entendeu, levante a mão. E é todo mundo aqui, não tem esse negócio não, é todo mundo. Vai chegar uma hora que vai pro buraco. Vai pro buraco, vai pra terra. Agora, coisa boa é quando alguém fala assim no nosso velório, o dia que nós partir, alguém vai dizer, esse irmão, essa irmã, foi uma grande pessoa na presença de Deus. Isso aqui deu testemunho. Isso aqui foi fiel. Isso aqui foi zeloso. Isso aqui foi zelosa. Se essa aqui não foi salva, ninguém mais vai ser salvo. Né? Né, irmã? Se irmã Hilda não foi pro céu, ninguém vai mais, né? Se essa mulher não foi pro céu, quem é que vai então? Então, naquele dia alguém vai dizer, glória a Deus. Glória a Deus por esse homem que passou aqui na terra, essa mulher que passou aqui na terra, essa mãe. Ô mãe, isso foi a mãezona, esse paizão,
esse pastor, esse pregador, homem de Deus que passou aqui na terra, esse marido, isso era um homem de Deus. Ô marido, isso era um pai, isso era um irmão, era um companheiro. Essa mulher foi uma grande mulher de Deus, uma esposa, uma mãe, uma companheira. Eita, meu Deus do céu, foi embora a minha velhinha, né? Foi embora o meu velhinho, foi embora meu paizinho, foi embora a minha mãezinha, meu sogrinho, né? A sogra não precisa falar não, né? Graças a Deus, foi embora a sogra. Glória a Deus. Glória a Jesus. É mesmo, a gente ri, mas não, o caso não é de rir não. O caso é de chorar mesmo. Então nessa noite você não tem que ficar preocupado com matéria, meu. Pelo amor de Deus, cadê a tua sabedoria, minha irmã? Meu irmão, cadê a tua sabedoria? Vós sois o sal da terra. O sal, meu irmão, é a luz de Deus na nossa vida, é o testemunho de Deus na nossa vida, é a fidelidade, é bom exemplo, meus irmãos e minhas irmãs. É o que não é pregado mais hoje. Hoje não prega mais essas coisas mais não, acabou. Vamos lá, aonde é que nós estávamos? Mateus, no capítulo 5, no versículo de número, nós paramos, vamos ver se vocês conseguem lembrar. Mateus capítulo 5, glória a Deus. Vamos no versículo 15 agora. Não se acende a candeia e se coloca debaixo do alqueire, mas no velador, e dá luz a todos que estão na casa, quer dizer, um lugar alto. Quer dizer, para que serve o nosso testemunho? Não é para nós. O nosso testemunho serve para os outros. Aprenda isso aqui hoje. O seu caráter, o seu testemunho é para brilhar na vida dos outros, é para trazer edificação para os outros. É para que alguém fale assim: minha irmã, mas como você mudou? Minha cunhada, como que você está bem? O que aconteceu contigo? Ah, eu estou na igreja, eu estou servindo a Deus, eu sou batizado nas águas, tomo a santa ceia, sou obreira. Ah, como você mudou, como você mudou, e mudou em tudo. Sua saúde mudou, seu caráter mudou, sua personalidade está diferente, sua vida financeira mudou, seu relacionamento conosco, você era muito chata, muito bruta, ignorante, estúpida. Como você está mansa, você era muito chato, ignorante, metido. Como você era uma pessoa tão estranha na família, não se dava com ninguém, egoísta, soberbo, cheio de vanglória, de grandeza. Como você está humilde, como você está manso. O que, que é isso? É a luz de Deus, meus irmãos, é a luz, igreja. Oh, glória, a luz, a luz. Como é ruim quando alguém fala: ixi, aquela criatura foi para a igreja, batizou, não mudou nada. Está aí pior, né? Deus me livre. Foi para a igreja, está dizendo que é salva, que é crente. Até é pior, escondendo atrás de uma Bíblia, né? Escondendo atrás de um altar. Diz que é salvo, que é de Deus, mas não paga as contas de jeito nenhum. Me pegou um dinheiro emprestado, não me devolve nem que a vaca berra. Está vendo? Tratou comigo, não cumpriu. Me deu um cheque sem fundo. Comprou de mim, não pagou. Tratou comigo e me pagar tal dia, e quando ela me vê, ela, ó, ela corre. E é crente. É obreira, ora por

0: canta, irmão, isso aí é para afastar o povo da igreja, para escandalizar, isso aí é para o diabo ficar feliz, o diabo ficar contente. Para Deus ficar feliz e contente é quando a luz de Deus está na nossa vida, é quando a glória de Deus, meus irmãos, se acende, irmão. Oh, glória a Jesus. Então é isso aí. Isso aí que é ser igreja, ser cristão. Não é ir para a igreja. Não, igreja é mudança de vida. Quem entendeu, levante a mão. É mudar da água para o vinho. Mudar. Deus tem me abençoado em tudo, graças a Deus. Deus abençoou o meu irmão, dá uma benção àquele homem. Era drogado, cachaceiro, mulherengo, raparigueiro, como dizer, dizer do mundo aí, puteiro, né? E agora, olha que homem maravilhoso. É da casa para o trabalho, para a igreja. Aquela mulher dele, ou mulher que mudou, aquele troço não valia nada. A mulher falsa, aquela mulher fingida, covarde, caloteira, meu Deus, olha que mulher que mudou, drogada, pinguça, só vivia fedendo cachaça, com o pé inchado, né? Traía meu irmão, traía, agora olha que mulher direita, o que é que foi? Deus entrou na vida dela, Deus mudou a vida dela, aí que é luz, aí eu vou para a igreja também, aí que trago o povo para a igreja. É aí que é uma pregação, irmã, sem falar. O marido fala assim: vou para a igreja. E a mulher mudou muito. Meu Deus do céu. Essa mulher hoje, olha, mudou demais. Essa minha esposa, essa minha mãe, esse meu pai, esse meu marido, esse meu filho mudou demais. Meu Deus do céu. Glória a Deus, graças a Deus. Eu vou para a igreja com ele, vou apoiar ele. É assim, meus irmãos. É assim, olha, Deus curou ele do câncer. Olha, Deus curou ela do câncer. Deus curou do HIV. Alguém aqui já teve HIV alguma vez, não? HIV? Quem é que já teve câncer aí? Eu sou um que já tive câncer. Deixa eu ver. Câncer comprovado por médicos. Levanta a mão para mim ver. 2, 3, 4. E graças a Deus, Deus me curou. Que é isso? Não é merecimento. Mas é Deus, é o poder de Deus, é a luz de Deus na minha vida, glória a Deus. É isso que é evangelho, irmão. Ou você acha que evangelho é o quê? Hein? Encher igreja? Encher cadeira? Igreja é o quê? É revelação. Deus manda lhe dizer, Deus manda lhe dizer, Deus... Satanás, que seu tio, eu odeio esse negócio, Deus manda lhe dizer, Deus manda lhe dizer, que Deus não mandou dizer foi nada. Você não escuta uma palavra de Deus? Uma palavra assim que você para pensar. E é verdade. Nem que te confronta, nem que te machuca, nem que te fere. Você fala, mas é verdade. Não é o que eu quero escutar, mas é a palavra verdadeira. Ah, que Deus manda lhe dizer, Deus manda lhe dizer, Deus manda lhe dizer. Manda lhe dizer o quê? Que você é bonita. Que você é bonito. Que conversa. Que você é especial. Que você não vale nada, tá aí. Caído, bagunçado, é especial, que você é ungido, que você é ungida, que ai de quem tocar em você. Mas gente, isso é pregação. Pregação é quando aparece a glória só para Deus. A glória é de Deus, não é do homem, não, irmão. A glória, mas bate palma aí, vocês não recebem essa palavra, não? Deus manda lhe dizer: ô, pastor Messias. Alô, pastor Messias, alô, faz uma oração por mim. Oh, meu Deus, abençoa a irmã. Para aí, pastor. O que Deus mandou lhe dizer? O que Deus mostrou para o irmão? Não pode entregar. Não, eu faço questão. Ó, vaso, entrega aí, vaso. Entrega aí, manto. Se Deus mandou, não esconda. Se Deus mandou, pastor, pode entregar tudo. É para entregar? É. Deus manda lhe dizer que está desviada. Deus manda lhe dizer que você tem que consertar a vida com Deus. O telefone já caiu muito tempo, porque o povo não quer escutar o que Deus manda lhe dizer. Quem entendeu, levante a mão. O que Deus manda lhe dizer é justamente o que nós não queremos ouvir. Quem entendeu? Deus manda lhe dizer é o que você não quer ouvir. é o que eu não quero ouvir. O que eu quero ouvir é tudo aquilo que Deus não manda dizer nada. Eita palavra que está servindo aqui hoje para minha alma. Se não serve para de vocês, para mim está servindo aqui hoje. Deus manda lhe dizer, irmão, que nós temos que ser salvo. Todo mundo em pé.
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Graças a Deus, glória a Deus, paz do Senhor e Salvador Jesus Cristo a todos os nossos irmãos, irmãs que estão aqui conosco. Agora são exatamente 3 horas, com mais 4 minutos. Nós estamos aqui para orar, para buscar a presença de Deus em prol de uma bênção, em prol de um milagre das mãos do nosso Senhor e Salvador Jesus Cristo. Eu já quero ver quem está entrando nesta live juntamente conosco. Eu quero ver os comentários. Nós entramos há poucos minutos antes das 3 horas da tarde e eu quero orar com você. Nós já estamos em cima do laço para nós buscar a presença de Deus. Estamos há poucos minutos antes das 3 horas da tarde e eu quero orar com você. Nós já estamos em cima do laço.

Cristo de Nazaré. Quando vocês vão entrando, vão deixando o seu comentário, nós já vamos preparando aqui tudo para nós já iniciar esta oração neste exato momento. Nós vamos orar, clamar a Deus. Você crê em milagre? Você crê em bênção? Você crê que Deus vai agir através deste propósito aqui neste momento? Deixa o seu comentário, coloca da onde você está nos acompanhando, da onde você está nos ouvindo aqui, para nós sabermos até onde está chegando a nossa voz. Vamos ver aqui, irmã, vamos dar um zoom aqui para nós conseguir ler os comentários. Vamos ver aqui, fica muito melhor. Nós estamos aqui fazendo a live, falando com todos vocês e também fazendo a parte aqui da mesa. Por isso que você está me vendo e eu olhando para o lado toda hora, que eu estou com outro monitor aqui lendo os comentários aqui de todos vocês. Está aqui a irmã Adriana Santos, fazendo a Rio Grande aqui conosco, dizendo a paz do Senhor Jesus. Irmão Santiago Edilson Cirlete aqui conosco também, deixando o seu comentário. Irmão Daniel Nascimento colocou aqui: peço oração pela minha saúde. Nós vamos orar, vamos clamar a Deus, nós vamos buscar a presença de Deus, e eu creio que Deus, ele há de entregar o milagre, a bênção para todos nós. Não pensa que essa oração, este clamor, esse propósito vai ser em vão. Não é em vão, não. Não é. Aquele que busca, encontra; aquele que bate na porta, a porta se abre. O segredo é a oração. O segredo sempre foi a oração, sempre será. Quando alguém clama, quando alguém busca a Deus, o milagre acontece. Irmã Silmara aqui conosco, irmão Marcos Borges aqui com a gente também. Paz do Senhor Jesus. Está aqui os irmãos deixando o seu comentário, muitos irmãos entrando agora. Eu creio que enquanto nós vamos estar orando, clamando a Deus com os nossos joelhos dobrados, pessoas vão estar entrando, vão estar deixando o seu comentário, a sua participação, e logo em sequência que nós terminarmos esta oração, nós vamos estar lendo os comentários também de todos aqueles que estão aqui conosco nestas lives. Teve o pastor Messias ao meio-dia com todos vocês em uma live abençoada, onde Deus usou a vida do pastor Darcy Messias, uma palavra ungida, uma palavra consagrada, uma palavra que edificou as nossas almas, as nossas vidas, para a glória do Senhor. Vamos orar? Vamos clamar a Deus? Irmãos, você que está nos acompanhando aqui agora, está nos vendo aqui agora, vamos buscar a presença de Deus, vamos dobrar os nossos joelhos aqui agora, em pró de Deus operar milagre, de Deus operar milagre. Nome de Jesus, vamos orar com este propósito, para Deus fazer alguma coisa, para Deus operar, para Jesus curar, a boa e perfeita obra de Deus se concretizar em nossas vidas, em nome do nosso Senhor e Salvador Jesus Cristo de Nazaré. Vamos buscar a presença de Deus. Vamos ver aqui, as pessoas estão entrando aqui conosco ainda, vão deixando o seu comentário, a sua participação, da onde você está nos vendo, da onde você está nos acompanhando. E eu já quero orar, eu já quero clamar a Deus, porque o horário está avançado e o nosso propósito aqui é buscar a presença do nosso Deus. Uma breve vinheta aqui e eu já volto orando com todos vocês.

glorioso Deus e eterno Pai que está no céu, nós dobramos o nosso joelho diante da tua presença, Senhor. Essa oração é a oração do milagre, da bênção, da vitória, do sobrenatural, meu Deus. Ouve a nossa pequena e humilde oração neste momento. Deus, eu te peço para o Senhor alcançar este povo que está aqui agora orando, que está aqui agora acompanhando, que está ainda entrando nessa live. Espírito Santo, coloca as tuas mãos aqui agora. Coloca as tuas mãos aqui agora, meu Deus, nessa vida, nessa alma, nesse irmão, nessa irmã. Estende as tuas mãos aqui agora, meu Deus. Opera o milagre, a bênção, a vitória, a resposta. Deus, coloca as tuas mãos aqui agora. Deus, age aqui agora. Deus, estende as tuas mãos aqui agora. Só o Senhor para operar milagre. Só o Senhor para curar, para libertar, meu Deus. Coloca as tuas mãos, Senhor. Hoje é sexta-feira, meu Deus. Em nossas igrejas, Deus, é santo, é culto de libertação. Deus, coloca as tuas mãos aqui agora. Deus, coloca as tuas mãos aqui agora. Coloca as tuas mãos aqui agora e opera o milagre, a bênção, a resposta, a cura, a libertação. Jesus, eu te peço, envia o povo, envia as almas em nossas igrejas pentecostal. Deus é santo, envia, meu Deus, envia os doentes, os desenganados, Deus, os que estão sofrendo, padecendo. Deus, coloca as tuas mãos aqui agora. Vai agindo aqui agora, meu Deus, age por bondade e por misericórdia. Jesus, teu sangue tem poder, Jesus, para repreender todo mal, para desfazer com toda a obra do diabo, para desfazer com toda a obra dos infernos. Jesus, coloca as tuas mãos aqui agora. Jesus, trabalha aqui agora. Jesus, nos ouve aqui agora, por bondade e por misericórdia. O Senhor venha trabalhar, o Senhor venha pelejar, o Senhor venha libertar. Jesus, coloca as tuas mãos. Jesus, coloca as tuas mãos. Tu és um Deus de milagre, tu és um Deus do sobrenatural. Vai agindo aqui agora, vai pelejando aqui agora. Jesus, peleja. Peleja, Espírito Santo, peleja. Só o Senhor para agir, só o Senhor para operar o milagre, meu Deus, na vida deste povo. Espírito Santo, coloca as tuas mãos aqui agora. Coloca as tuas mãos aqui agora, meu Deus, nessa oração, neste clamor. Que haja bênção, haja vitória, haja libertação, haja cura. Deus, coloca as tuas mãos, Senhor. Deus, coloca as tuas mãos aqui agora. Faz o milagre acontecer, a cura acontecer, a salvação acontecer. Jesus, não deixa a nossa oração ser em vão, o nosso clamor ser em vão. Haja resposta, meu Deus. Haja resposta, Espírito Santo.
Só o Senhor para agir, para operar, para libertar, para curar. Deus, Deus, coloca as tuas mãos. Deus, coloca as tuas mãos, ó Pai, nessas vidas, nessas almas, Senhor. Eu creio no teu agir, no teu operar, meu Deus. Eu creio que essa live, que essa oração vai alcançar pessoas, almas, em nome de Jesus, Senhor, em nome do nosso Senhor e Salvador Jesus Cristo. Deus, coloca as tuas mãos, Deus, coloca as tuas mãos, Deus, vai agindo, vai operando, meu Deus, opera, opera aqui agora, Senhor, opera, opera aqui agora, meu Deus, opera, para a glória do teu santo nome, Senhor, para a glória do teu santo nome, Espírito Santo, vai agindo, vai operando, vai trabalhando, Senhor, com poder, com unção, com autoridade. Deus, coloca as tuas mãos, ó Pai. Deus, coloca as tuas mãos, aí salvando, aí libertando, aí repreendendo, aí desfazendo todo mal, ou na seta do diabo, ou na seta dos infernos. Jesus, queima aqui agora, Jesus, queima tudo aquilo que não quer que esse irmão, essa irmã venha a ser abençoado, venha a ser liberto. O sangue de Jesus tem poder para repreender, para queimar todo mal. Jesus, o teu sangue tem poder, meu Deus, para repreender todo mal. Jesus, faz milagre acontecer. Jesus, faz milagre acontecer. Jesus, faz milagre acontecer. Aleluia. Oh, glória a Deus, Senhor. Oh, graças a Deus, oh Pai. Só o Senhor para agir e para operar, meu Deus. Vai colocando as tuas mãos aqui agora, as tuas mãos santas, poderosas, grandiosas. Desperta o povo para estar na igreja. Desperta o povo, desperta, desperta, meu Pai, em nome de Jesus, Senhor. Coloca as tuas mãos aqui agora, coloca as tuas mãos aqui agora, meu Deus, por bondade, por misericórdia, Senhor. Espírito Santo, nós cremos na bênção, na vitória, no milagre, meu Deus, aleluia. Oh, glória a Deus. Oh, glória só te damos, Senhor. Oh, glória só te damos, ó Pai. Espírito Santo, aí agindo com milagre, meu Deus. Com milagre, Senhor. Com milagre, Espírito Santo. Aí tocando aqui agora, meu Deus, toca. Aí tocando aqui agora, Senhor, toca. Toca, meu Deus. Toca, Espírito Santo. Eu creio no teu agir, no teu operar, Senhor. Eu creio, só o Senhor para pelejar, só o Senhor para agir, só o Senhor para levantar. É Espírito Santo, faz milagre acontecer, aleluia, aleluia, Senhor. Deus, faz essa live alcançar pessoas, ó Pai. Jesus, Jesus, coloca as tuas mãos aqui agora. Irmãos, irmãs, coloca o seu pedido de oração aqui neste exato momento, em nome de Jesus. Jesus, coloca as tuas mãos. Eu quero ler esses pedidos de oração aqui agora, meu Deus. Eu quero ler esses pedidos de oração aqui agora. Deus, Deus, alcance este povo. Alcance esse povo, meu Deus, alcança. Alcança, alcança, alcança. Adriana, lá na Fazenda Rio Grande, alcança Cirlete, que está nos acompanhando de Carambeí. Deus, Deus, alcança o Santiago, alcança o Daniel, alcança, alcança o Daniel com a cura, com milagre, meu Deus, em nome de Jesus. Olha a Cirlete pedindo pelos seus filhos, ó Pai, apresentando esses nomes. Deus, alcança
todos esses nomes aqui agora. Alcança, meu Deus, alcança, Senhor, em nome de Jesus. Olha o Daniel pedindo pela cura da ansiedade, da depressão. Jesus, dos chiados do ouvido, cura agora. Ai, curando aqui agora, Senhor, cura, cura, cura. Olha a Silmara pedindo pelos seus filhos, pela sua família e parentela, em prol da saúde, da libertação e da proteção divina. Deus, alcança nosso irmão Marcos Borges, alcança o Santiago pedindo oração pelo Isabel, Samuel e Luzia. Deus, alcança, alcança, meu Deus, alcança esse povo, alcança aqui agora, alcança, meu Deus, alcança, meu Deus, a Gisele pedindo oração pela Cleide, meu Deus, que está internada. Alcança naquele hospital, meu Deus. Alcança, Senhor, alcança. Alcança, alcança. Olha a irmã Carmen, Lúcia, Lucy, meu Deus, comentando, pedindo oração por toda a sua família. Jesus, alcança esses nomes aqui agora. Alcança, meu Deus. Liberta essas almas, Senhor, liberta. Liberta, liberta, Espírito Santo, liberta, meu Deus. Olha esse irmão pedindo em pró da sua empresa. Deus, Deus, age nessas vendas, age aqui agora, age, meu Deus, com milagre nessa tarde, sexta-feira. Espírito Santo, Espírito Santo de Deus, nós cremos, ó Pai, nós cremos no teu agir, no teu operar, meu Deus. Coloca as tuas mãos aí curando o teu povo, aí libertando o teu povo. Deus, Deus, Deus, Deus, coloca as tuas mãos, ó Pai. Coloca as tuas mãos, meu Deus. Aleluia. Ó, glória, glória, glória, glória, glória, glória, glória. Graças a Deus, graças a Deus, Deus, faz milagre acontecer, faz milagre acontecer. Espírito Santo, Espírito Santo, Espírito Santo, coloca as tuas mãos, Senhor, coloca as tuas mãos nessa vida, desse irmão, dessa irmã que vive neste sofrimento. Jesus, cura agora, cura agora. Cura, meu Deus, cura, Senhor, cura, em nome de Jesus Cristo, em nome de Jesus Cristo. Coloca as suas mãos, ó Pai, coloca as suas mãos, meu Deus, ó Jesus, ó meu Deus, aí agindo, aí curando, aí libertando. Deus, aí esse milagre acontecer aqui agora. Faz milagre acontecer aqui agora. Repreenda todo mal, Senhor, toda enfermidade, Jesus. Jesus, coloca as suas mãos, Senhor. Aleluia, aleluia, Senhor. Jesus, oh meu Deus, oh Senhor, oh glória, só te damos. Peleja por essa causa, peleja. Peleja, Espírito Santo. Deus, coloca as tuas mãos. Deus, coloca as tuas mãos, meu Deus. Oh, Jesus. Oh, meu Deus. Oh, Espírito Santo. Senhor, Senhor, fala conosco. Envia o povo, envia as almas aqui em nossa sede nacional, em nossas congregações, lá na Fazenda Rio Grande nessa noite. Deus, coloca as tuas mãos aqui agora. Coloca as tuas mãos aqui agora. Faz milagre acontecer aqui agora. Senhor, o teu sangue tem poder, Jesus. Senhor, o teu sangue tem poder, Jesus, para repreender, para queimar, para desfazer todo o mal. Jesus, queima agora. Jesus, queima agora. Jesus, repreende aqui agora todo mal, Senhor. Jesus,
Jesus, coloca as tuas mãos, Jesus, liberta aqui agora, a libertando o teu povo, a libertando essas almas, a libertando Espíritos, a libertando Espírito Santo. Eu creio na libertação, no milagre, em nome de Jesus Cristo. Deus, Deus, Deus, alcança, alcança, alcança, alcança a Elza, alcança o Daniel, que foi desenganado pela medicina. Jesus, a Sirlete, com essas dores de cabeça, cura agora. Deus, Deus, coloca as suas mãos e cura o teu povo, dá saúde para o teu povo. Olha, irmão Deison, pedindo essa oração, ó Pai, em prol da vida financeira, do milagre urgente, haja aqui agora, haja aqui agora. Olha, irmã Elza querendo se aposentar, Deus, coloca as suas mãos nesses papéis. Se ela já deu entrar nesses papéis, o Senhor venha agir, tocar, trabalhar, faz alguma coisa, dessa causa como ganha, Senhor. Olha o teu povo aqui agora, esses pedidos de oração, meu Deus, esse irmão que está orando, que está clamando, só o Senhor para curar, só o Senhor, meu Deus, para agir, para operar. Deus, alcança a Sueli, meu Deus, entrega o milagre, entrega a cura, entrega a saúde, meu Deus, alcança a Renata, meu Deus, Deus, faz um milagre nessa vida, neste processo, nessa causa. Espírito Santo, haja aqui agora, haja aqui agora, Deus, Deus, nessa irmã, meu Deus, aparecida, pedindo oração pela vida financeira, Deus, coloca as suas mãos. Olha, irmã Rose Marins, Senhor, alcança o teu povo que está aqui agora, com milagre, com cura, com libertação, meu Deus. O teu sangue tem poder, o teu sangue tem poder da saúde. Dá saúde para o teu povo, meu Deus. Dá saúde aqui agora. Peleja aqui agora, peleja. Espírito Santo, vai agindo. Aí pelejando aqui agora, peleja. Nessa causa, neste problema. Deus, oh Jesus. Meu Deus, meu Deus, meu Deus, meu Deus, meu Deus. Faz esse irmão crer no seu milagre, essa irmã crer no seu milagre. Oh Jesus, oh meu Deus, oh Espírito Santo, vai repreendendo aqui agora, Senhor, ó do levante do diabo, ó da seta do diabo. Deus, coloca as suas mãos. Nós não estamos aqui orar por orar, preencher tempo, não, meu Deus, não. Não, Senhor, é para de uma bênção, de uma vitória. Olha os irmãos aqui no Facebook também, Senhor. Deus, Deus vai agindo. Aí alcançando aqui agora. Aí alcançando o Espírito Santo com milagre, com a bênção, com a vitória. Deus, olha, irmã Marina, cura ela, Jesus, cura. Olha, irmã Janete, coloca as tuas mãos. A irmã Inês, a irmã Andriele, Deus, coloca as tuas mãos. Deus, coloca as tuas mãos na vida deste povo, Senhor. Na vida deste povo, meu Deus, que está aqui agora conosco. Senhor, faz um milagre. Faz um milagre, meu Deus. Alcança. Alcança a Rauana, Luan, o Edson, Jesus, o Edson pedindo oração pela sua família. Oh, Jesus, coloca as suas mãos, alcança a Inês, lá do Três Capões, ó Pai, em Mangueirinha, coloca as suas mãos aqui agora. Olha esses pedidos de oração, meu Deus,
o Alexandre, o seu Teixeira aqui de Curitiba, alcança, a irmã Neuza Cavaleiro, alcança aqui agora, alcança, liberta este povo, liberta, alcança Raquel, meu Deus, Deus, faz um milagre na família, na parentela, Espírito Santo, faz alguma coisa acontecer, a vida da Jaqueline, Senhor, estende as tuas mãos, dai vitória aqui agora, um milagre na vida do teu povo aqui agora, Senhor, olha os irmãos ainda pedindo, fazendo o seu propósito de oração aqui agora, Espírito Santo, coloca as tuas mãos, meu Deus, coloca as tuas mãos, ó Pai, em nome de Jesus, Senhor, meu Deus, meu Deus, meu Deus, cura, trabalha, repreenda, queima Jesus todo mal, queima Jesus todo mal, vai-te embora, Satanás, vai-te embora, você é demônio que não quer ver ninguém abençoado, curado, liberto, você quer que as pessoas permaneçam em casa de braço cruzado, sem praticar a fé, o sangue de Jesus te repreenda, solta as almas, Satanás, solta, solta pelo sangue de Jesus, Jesus, coloca as tuas mãos aqui agora, Jesus, coloca as tuas mãos aqui agora, Jesus, coloca as tuas mãos aqui agora, vai agindo, vai operando, vai trabalhando, meu Deus, vai trabalhando, Espírito Santo, estende as tuas mãos aqui agora, com milagre, com sinais, com prodígios e maravilhas, Espírito Santo, confirma, confirma a tua boa e perfeita obra, só o Senhor para agir, para operar, para trabalhar, para curar, Senhor, Senhor, faz alguma coisa acontecer, faz alguma coisa acontecer aqui agora, não deixa a nossa oração ser em vão, recebe aqui agora, aprova aqui agora, aprova, completa, completa, completa, meu Deus, em nome de Jesus, Senhor, dá vitória para o teu povo aqui agora, assim nós oramos e já te agradecemos, certos da vitória, em nome de Jesus, amém e amém, Jesus.

0: Amém, meus irmãos, irmãs, você crê no seu milagre? Você crê na sua bênção, na sua resposta? Coloca seu amém aqui agora. Coloca o seu amém aqui agora, em nome de Jesus. Vamos encerrar esta oração com este amém. Eu estou crendo no milagre. Eu estou crendo na resposta. Em nome de Jesus. Essa oração não é em vão. Este clamor não é em vão. Você orou juntamente conosco? Você clamou a Deus? É necessário alguém estar em constante oração, em constante clamor, em constante busca pela presença de Deus. É necessário isso. É necessário, irmãos, irmãs, que estão nos acompanhando aqui agora, que estão nos vendo aqui agora. Como que um milagre vai acontecer se alguém não ora, se alguém não clama, se alguém não está na presença de Deus, se alguém não usa a sua fé? Eu vejo pela Bíblia, quando teve aquele jovem lunático que sofria desde a sua mocidade, quando era criança, era menino, que uma hora o espírito que havia nele faz ele se jogar tanto uma hora no fogo como outra hora na água. Quem repreendeu aquele mal foi Jesus. Havia poder na vida de Jesus, havia unção, havia autoridade. Por quê? Jesus estava em constante oração. Jesus estava orando no monte. Jesus estava constantemente com a sua mente no alto, em Deus Todo-Poderoso, em comunhão, em sinceridade, em obediência. É assim também você, irmão, irmã, para você vencer suas guerras, as suas batalhas, as suas lutas. É necessário você estar em constante oração. Orar sem cessar. E nunca desfalecer. Um exemplo bíblico é aquela viúva que chegou aquele injusto juiz para sua causa ser julgada. Para sua causa ser julgada. De início, aquele juiz não queria julgar, mas ela insistiu. Jesus explicou, pregou por parábolas, para que viesse ser compreendido a necessidade da oração, a necessidade do clamor. Por isso que nós estamos aqui orando. Por isso que nós estamos aqui clamando a Deus. Por isso está o pastor Messias nas lives, meio-dia, às 22 horas, nessas demais lives também, nos cultos. Os cultos aqui na Igreja Deus é Santo se iniciam com oração, de joelho dobrado. Para quê? Deus operar milagre, Deus curar, Deus trabalhar. Para ver milagre, irmãos, é necessário haver oração. É necessário haver intimidade com Deus. Eu convido você, irmão, irmã, que já parou de orar. Talvez você só acompanhou essa live. Você só assistiu. Mas não orou, não dobrou o joelho, não clamou a Deus. Há quanto tempo você não ora? Há quanto tempo você não clama a Deus? No nome de Jesus, irmãos e irmãs, isso é de suma importância em nossa vida, na nossa vida. Isso aqui não é apenas para vocês, é para todos nós. Para todos nós. Precisamos orar, precisamos clamar a Deus. Os discípulos foram lá repreender aquele demônio e não conseguiram. Por quê? Faltou jejum, faltou oração. Foi isso que Jesus falou. Essa caça de demônio só sai com jejum e oração. É necessário consagração, é necessário, irmãos e irmãs, ter este compromisso com Deus. Compromisso com o Senhor nosso Deus. Eu não orei com o pregador Christian. 6 da tarde você vai ter uma próxima oportunidade, em nome de Jesus. Às 6 da tarde haverá mais uma oração, mais um clamor, para Deus entregar vitória. Deus entregar vitória. Ontem nós estivemos orando às 6 da tarde em prol da providência divina. E nós vamos orar às 6 da tarde. Nós vamos clamar a Deus. E Deus há de operar milagre, cura, libertação, salvação. A boa e perfeita obra vai acontecer. Meus irmãos, o horário está avançado. O horário está avançado. Nós temos culto agora à tarde. Está o pastor Raimundo orando no altar. Eu estou aqui orando, fazendo a live, todo mundo correndo, batalhando, fazendo a obra de Deus. Nós vamos encerrar essa live e já vamos para o altar para fazer a obra de Deus, a obra do Senhor. É assim a nossa vida, fazer a obra de Deus com alegria. Mas antes de nós encerrar essa live, antes de nós encerrar esta live, quero pedir uma ajuda para vocês que amam essa obra. Em nome de Jesus. Presta atenção. Quando fala de ajuda, tem gente que já sai da live. Não saia. Presta atenção aqui agora. Em nome do Pai, do Filho e do Espírito Santo. A obra de Deus não para. Os trabalhos aqui na obra de Deus não param. Que trabalho? Você está acompanhando. Tudo que foi feito. A troca do porcelanato aqui na escada, na entrada número 2 do salão, pelos fundos, você viu que foi trocado. Quem esteve aqui nos cultos está acompanhando. Logo no portão principal, na porta principal do salão principal, foi trocado os porcelanatos também. Alguém também viu e vai ver. Daqui a pouquinho você vai ver aqui agora. Pastor Raimundo falando um pouco do banheiro que está sendo feito no salão número 2 para as crianças, onde é feita a salinha das crianças, está sendo feito. Eu quero pedir essa ajuda de vocês aqui agora, em nome de Jesus. Em nome de Jesus Cristo, ajude essa obra. Eu quero aqui agora colocar Pastor Raimundo falando com todos vocês, e eu já volto aqui falando mais, em nome de Jesus.
1: Paz do Senhor Jesus Cristo, meus amados irmãos internautas de todo o Brasil e do exterior também. Aqui é o presbítero Raimundo que vos fala nesse momento. Nós estamos aqui na reforma da nossa igreja Pentecostal Deus é Santo. Estamos fazendo aqui um banheiro para o Salão 2, né? A hora aí está cheio de cadeiras, de coisas que nós estamos utilizando aqui nessa reforma. Nós estamos aqui na preparação de um banheiro. O nosso irmão Christian aqui está gravando nós aqui. Olha aqui, nós já fizemos a parede. Aqui está o nosso irmão Tiago também, né? Ele que está aqui, ele que é o nosso pedreiro. Aqui nós estamos aqui, já colocamos a parede, já colocamos aqui, já emaçamos aqui o teto do banheiro. E é para você ver, meu amado irmão, irmã, povo de Deus, aonde vai essa oferta, onde vai o seu dízimo, que você faz aqui na igreja Pentecostal dos Santos. Devolve o dízimo, faz a oferta alçada, o seu depósito, o PIX, para contribuição da obra de Deus. É aqui que vai as suas ofertas. Você que está nesse momento nos assistindo através desse vídeo, ajude nós, só. Nós precisamos aqui de um vaso para esse banheiro. Filma aqui, irmão Cristian, por favor, por gentileza. Aqui está só a espera, ó. Aqui está a espera do vaso, né? E nós precisamos comprar o vaso para aqui esse banheiro, as crianças, a escolinha das crianças, né? O salão 2 da nossa igreja Deus é Santo. Então nós estamos aqui para pedir para os irmãos ajuda, porque não pode faltar material. Nosso irmão Tiago está aqui, ele não gosta de ficar parado. Então nós precisamos de uma porta para cá também, para o banheiro. Então é aí que vai a sua oferta. Você que pode fazer sua contribuição aí, R$50, R$100, talvez tem pessoas que podem mais, pessoas que podem menos, ajuda a igreja, Deus é santo, porque aqui está onde vai o seu dinheiro, faça o seu depósito, deposita seu dízimo aí, talvez você nunca dizimou nessa obra, faça uma experiência que Deus vai te abençoar em nome de Jesus, então está aí, Deus abençoe a todos e prospere a vida de todos que contribuem nessa obra em nome de Jesus. Paz do Senhor Jesus Cristo, meus amados irmãos.
0: Você acabou de ver aí pastor Raimundo pedindo essa ajuda de vocês, você viu aonde está sendo investido, colocado a sua oferta, o seu dízimo aqui na igreja de Deus é Santo. Por si só, as palavras do pastor Raimundo, você já compreendeu o motivo da sua oferta, do seu dízimo. A obra de Deus não para, não pode parar, não. Em nome de Jesus. Em nome de Jesus, não pode parar. E nós contamos com a ajuda de vocês. Está aí na tela a chave Pix. Tira o print dessa tela, em nome de Jesus. Faça a sua parte, independente do valor, mas usa a sua fé. Se você tem condições de ajudar com mais, ajuda. Abra a sua mão. Isso aqui não é para explorar ninguém, não. O sangue de Jesus tem poder. É de acordo que está no seu alcance. Em nome de Jesus e Deus, ele vai te recompensar. Quem planta, colhe. Quem planta, colhe. Quem planta muito, colhe muito. Na medida que alguém planta, também haverá a colheita. Tá bom, meus irmãos? Irmã, 18h, voltaremos aqui, com fé em Deus, com a permissão do Senhor, orando com todos vocês, clamando a Deus, buscando pela presença do Senhor. E hoje à noite, pastor Darcy Messias, no Santo Altar de Deus, às 19h, pregando a palavra de Deus, orando por todos, a campanha Cura e Libertação. Você crê que Jesus cura, que Jesus liberta? Vem estar conosco, 19h, aqui nossa sede nacional. Você que conhece essa igreja, você que acompanha pelas lives, vem estar conosco, em nome de Jesus. Que você não fique apenas acompanhando, assistindo as lives, mas você também venha se fazer presente e receber a bênção, o milagre das mãos de Deus. Deus tem milagre, Deus tem bênção. É bom as lives, é ótimo, é excelente, mas você precisa estar conosco, receber o milagre completo, a bênção completa em sua vida, em nome de Jesus. 19h, pastor Darcy Messias, com todos vocês, aqui nossa sede nacional, pregando a palavra de Deus, orando pelos excelentes dons do Espírito Santo, orando para Jesus libertar, para Jesus curar, a boa e perfeita obra acontecer. Endereço, Avenida Marechal Floriano Peixoto, número 6711, o endereço do seu milagre, da sua bênção, para a glória do Senhor. Vamos ficando por aqui, meus irmãos, regressamos às 18h, lembrando, às 22h, uma live com o pastor Darcy Messias, uma live gloriosa, abençoada por Deus, uma live que vai edificar, uma live que vai transformar, em nome de Jesus. Deus abençoe a todos, fiquem todos a paz do Senhor e Salvador Jesus Cristo. Falou com todos vocês, seu irmão em Cristo, cooperador Christian Garcia.

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Quando eu fazia 8 dias que eu estava aqui, eu senti que tinha um negócio no nariz e eu soprei assim na minha mão. Eu soprei e saiu um besouro, maior que um vagalume. Era um besouro preto.

Tava na oração aqui, me deu uma cólica, eu fui no banheiro, faz 5 anos que eu não menstruo, veio a menstruação, fui pra casa, fui no banheiro e soltei aquele charuto, charuto normal.

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3: Hebreus capítulo 11. Achou já? Então vamos lá. O versículo que eu leio com vocês é o versículo 32. Que mais direi? Faltar-me-ia o tempo contando de Gideão. De quem mais aí? De quem, irmãos? Fala mais alto. E de quem mais? De Sansão e de Jefté e de Davi. Que mais? Samuel e dos profetas, os quais pela fé, como é que fala aí? Venceram reinos, guerras, né? Praticaram a justiça, alcançaram promessas, fecharam as bocas dos leões, apagaram a força do fogo e, como é que fala, escaparam do fio da espada, da fraqueza, tiraram forças, na batalha se esforçaram, puseram em fúgida os exércitos dos estranhos, as mulheres receberam pela ressurreição os seus mortos. Uns foram torturados, não aceitando o seu livramento para alcançar uma melhor ressurreição. E agora? E outros experimentaram escárnios e açoites e até cadeias e prisões. foram apedrejados, cerrados, tentados, mortos a fio de espada, andaram vestidos de peles de camelo ou de ovelhas e de cabra, desamparados, aflitos e maltratados, homens dos quais o mundo não era digno, errantes pelos desertos e montes e pelas covas e cavernas da terra, e todos estes, tendo tido testemunho pela fé, alcançaram a promessa, provendo Deus, vai falar aí, alguma coisa melhor a nosso respeito, para que eles, sem nós, não fossem aperfeiçoados. Agora vocês sentem, por favor. Quem tem mão aí, quem tem voz aí, faz o que vocês, têm que fazer. Palma e glória, glória e palma. Glória a Jesus. Vocês viram? Olha para cá, por favor. Vocês viram o que é a fé?
4: Glória a Deus.
3: Não é essa fé que a pessoa fala, eu tenho muita fé. Ah, eu tenho muita fé. É isso não. Fé é prática. Não é falar. Quem tem fé, nem fala que tem. Quem tem fé, não é nem preciso falar, porque o povo vê. Quem entendeu, levante a mão aí. Não precisa nem falar que tem fé, porque o povo está vendo que tem. Às vezes as pessoas ficam, não, eu tenho muita fé. Mas não tem nada. Querendo expor uma coisa que não existe dentro dele. Por quê? Ele não demonstra isso. O seu dia a dia é o dia a dia de fracasso. Triste, que a pessoa triste, desanimada. Qualquer motivo, qualquer coisinha, qualquer lutinha é motivo de desistir. Casamento não tá indo bem, vamos divorciar. Não está bem na igreja, vou para o mundo. Voltar para trás, mundão. Não está bem no trabalho, vou pedir conta. Qualquer coisinha. Ele não mostra, por qualquer coisa, ele não mostra para o patrão que ele é crente. Ele tem que pregar para o seu patrão com a boca fechada. O seu testemunho vai falar mais alto para o patrão. Quem entendeu aí? Então glória a Deus aí. Então tem que ganhar. Ele tem que ganhar o patrão, ganhar a patroa, ganhar o marido, ganhar a esposa, sem precisar de falar que tem fé. Mostrando o seu testemunho. Mostrando que da boca dele sai uma palavra de vitória. Ele só pode falar de vitória se ele for vitorioso. Se ela for vitoriosa. Porque da boca dela vai sair o que está no coração. Se o coração dele está cheio de amargura, a palavra dele é amarga. Você conversa com ele meio minutinho, se dá vontade de sair perto dele. Porque só sai palavras tristes, amargas. Se ele estiver revoltado, do coração dele sai revolta. Se ele estiver irado, do coração dele sai ira, sai mágoa, sai ódio, sai vingança. Mas o coração dele está cheio de fé, ele fala de fé, ele fala de Deus, ele fala de vitória, ele fala, ela fala e mostra que tem vitória. Vem a doença, ele não desanima. Vem a enfermidade, ele fica, ai, eu vou morrer, eu vou morrer, eu vou morrer. Ele fala de vitória, ele fala, ela fala e mostra que tem vitória. Vem a doença,

0: Deus vai te curar. Deus vai me... Vai falar mesmo. Deus vai me curar. Nome de Jesus. Falar para você, eu vou vencer essa batalha. Está aqui o exemplo. Nós acabamos de ler como era o povo crente do passado. Não é esse povo de hoje. Não é esses crentes de hoje. Esse modelo de crente que diz que é crente, mas que as obras deles não diz. Não diz que é de crente. As obras deles falam o contrário. Crente é crer. Crer é você mostrar fé para os outros, para você mesmo. Primeiro para você, depois para os outros. Agora, esse povo aqui dizendo, não, eu quero morrer. Assim, ó, eu não quero viver aqui nessa vida para negar o Senhor, para matar. Foi para me negar o meu Senhor, pode me matar.
1: Glória a Deus.
0: Pode tirar minha filha, não tem nada não. Se quer matar, eu mate. Pode me encerrar, pode botar no meio dos leões, pode jogar no meio dos leões, no meio do fogo, mas eu não vou negar o meu Deus. O meu Deus vai me livrar. O meu Deus é comigo. O meu Deus é poderoso. O meu Deus é grande. O meu Deus tem poder para me guardar. Aí não quero ver. Pois você vai ver. Você vai ver. Os leões vão te comer. Então eu quero ver os leões me comer.
1: Glória a Deus.
0: Quero ver. Aqui diz que fecharam a boca dos leões. Com a fé. Com a fé. Fé não é falar. É demonstrar. O dia a dia vai demonstrar que nós temos fé ou não. Nossas obras falam mais alto do que as nossas orações. Nossas obras, nossa fé fala mais alto. Alguém tem que olhar para você, para mim, e dizer assim: eu conheço essa mulher aí. Eu conheço esse homem aí. Isso aí é crente, viu? Essa mulher é crente, essa mulher ora. Essa minha vizinha aí, essa minha mãe, ó, essa minha tia, essa minha sogra, essa mulher é mulher de Deus. Olha, esse meu pai, esse meu sogro, esse homem é homem de Deus. Olha, esse meu filho aí, ó, é homem de Deus. Essa minha nora é mulher de Deus. Meu filho casou com uma mulher que é mulher de Deus. É isso aí que precisa nós ver, nós ouvir da boca de alguém. Não precisa eu falar para vocês, vocês têm que ver em mim.
1: Glória a Deus.
0: Não precisa falar, ah, eu frequento a igreja, porque eu vou nas igrejas, eu vou, mas não muda nada. Não muda nada. Vai nas igrejas, mas é como se não fosse. Vai no culto, mas não tem nada para contar. Pergunta aí, irmã, conta uma vez. Estou esperando. Conta uma bênção aí, irmã. Ai, irmã, não tem mesmo para contar, tem luta. Sangue de Jesus tem poder. Sai da vida dela, espírito de derrota. Pelo amor de Deus. Vai, irmão, conta uma bênção aí, minha irmã. Ah, pastor, é só prova, é só luta. Deus me livra, o que, que é isso? Não tem nada de bom para contar. Cadê aquela fé? Aquela fé que move a montanha. Aquela fé que move o problema. Aquela fé que desmancha a maldição e bênção, que dissolve os problemas em solução. Mas isso não é falar, não é eu falar aqui só, e você escutar daqui e ó, sair daqui. Não, isso tem que entrar aqui, ó, descer para cá, ficar aqui guardado aqui. A palavra de Deus, quando vem a tentação, quando vem a dor, quando vem a luta, a perseguição, a calúnia, a injúria, a difamação, a gente provar o contrário, alguém fica envergonhado, alguém que tentou nos derrotar, ficar envergonhado, alguém que nos caluniou, ficar envergonhado, porque sobrou para ele depois, a calúnia dele, a perseguição dele contra nós, acabou prejudicando ele, e ele pediu perdão. Oh, você me perdoa, porque eu, assim, né, você sabe como é que é, né, eu não queria, mas acabei te prejudicando, eu estou pagando preço, eu estou sofrendo por causa daquilo, então eu queria que você me perdoasse, porque você não merecia aquilo que eu falei de você, você não merece, mas eu não sei, acho que foi o diabo.

0: culpado, desculpa, né? Foi o diabo, foi não sei o quê que fez eu falar mal de você. Eu tentei prejudicar você no trabalho, né? Eu tentei prejudicar você lá na igreja. Tentei prejudicar você lá no serviço seu e eu paguei caro por isso. Você me perdoa? Irmão, quem tem fé é desse jeito. Quem tem fé, o mal não pega nele. O mal não fica nele. O mal não vence ele, irmão. Não vence. Não vence, não vence. Não estou dizendo que vocês e eu não vão passar luta. Não estou dizendo que vocês e eu não vai passar tribulação. Porque Jesus falou, no mundo tereis o quê? Aflições. Jesus não falou, olha, vocês aqui é só paz. Não, senhor. Olha aqui nesse mundo, paz é lá na outra vida. Se é que morremos salvo. Se não morremos salvo, lá que é sofrimento, viu? Não é sofrimento daqui não. Se aqui já está sofrendo assim, imagina se morre sem salvação. É lá que o troço é fogo mesmo. É lá que é fogo. Que a Bíblia diz que o bicho, que o homem não morre, e o fogo não se apaga. Quem morre, quem vai daqui para lá sem Deus, sem salvação, lá que é sofrimento. Lá que é dor, lá que é desespero. Lá que é fogo. E o fogo não apaga, não. Não é 24 horas, não é 30 dias, não é um ano, não. Lá o troço. Ó, enquanto não houver juiz final, a coisa lá é grito, é alarme, desespero. Mas aquele que partiu daqui para lá salvo, estão repousando, estão descansando, estão nos braços do Mestre, do Cristo poderoso. Então é isso a vida. Então, meus irmãos, agora se nós estamos na luta, nós vamos fugir dela, vamos ficar reclamando. Pensa bem, nós temos que vencer ela. Porque se nós não vencer ela, se nós não vencê-la, ela vai nos vencer. Põe na cabeça isso. Põe na cabeça. Se nós não vencer o problema vai nos vencer. Põe na cabeça, seja inteligente. Não foge de problema, não. Problema é igual dívida. Você tem que pagar a dívida. Não, mas ela vai caducar. Ela vai caducar daqui 5 anos. Meu nome vai estar limpo. Engano seu. A consequência vai durar para o resto da vida. Então, o certo é certo. O errado é errado. O certo é fazer certo. Não é querer enganar a si mesmo. Querer iludir a si mesmo. Não, porque arrumar uma desculpa, um disfarce, esse troço vai trazer consequência para o resto da vida, aqui e para outra vida. Então, o certo é nós chamar a atenção de Deus. Deus, o que o Senhor quer de mim? Porque a maioria fala assim, ó, o que o Senhor tem para mim? A maioria fala assim, o que o Senhor tem para mim? O Senhor tem bênção, o Senhor tem cura, tem milagre. Ele nunca fala, o que o Senhor quer de mim? O que o Senhor quer de mim? O que é para mim fazer? Não, ninguém quer dar nada, só quer receber. Pensa bem, na hora de pagar o preço. Ah, não dá, não deu, porque, né, foge, esconde, né? Fica escondido de casa, eu troço piorando, foge, vai para outra igreja e não dá certo, vai para outra e não dá certo, porque o negócio dela é entre ela e Deus. A dívida dela não é entre ela e pastor, é entre ela e Deus. Aonde ela for, ela vai com a dívida. Não adianta fugir de dívida, não foge compromisso. Esse povo que não fugiu, não. Eles enfrentaram o problema. Eles venceram o problema. Quando alguém fala assim, ah, o fulano morreu. Fulano morreu. Mas como é que ele morreu? Ele venceu e morreu vitorioso. Morreu vitoriosa. Ela morreu na fé. Morreu a morte não é o fim, a morte é o começo para a eternidade. A morte é o primeiro passo para a eternidade. Quem for de Deus, a morte vai vir para ele começar a ir para um lugar de descanso. Crente não tem que ter medo de morrer. Crente está com medo de morrer porque não está preparado. Esse povo aqui não tem medo de morrer, não. Quer ver? Pega a sua Bíblia, vocês verem aí. Olha o que é a fé. Olha o que é a fé verdadeira. O que ela gera dentro de nós. Livro de Hebreus, no capítulo 11. Vamos lá. O versículo de número 33 agora. Os quais pela fé venceram reinos, praticaram a justiça, alcançaram promessas, fecharam a boca dos leões, apagaram a força do fogo. O que mais aí? Escaparam do fio da espada, da fraqueza tiraram forças, na batalha se esforçaram, correram com os inimigos, ó, puseram para correr os exércitos dos estranhos, as mulheres receberam pela ressurreição dos seus mortos, uns foram torturados, não fugiram não, ó, uns foram torturados, o que é que diz aí? Como é que é? Não querendo, não aceitando o seu livramento, para alcançarem uma melhor. Você está vendo? Marquinhos, se podia tirar para mim um pouco esse eco, tem muito eco para mim, por favor. Então, o que é o cristão verdadeiro? Hein? É fugir? Ah, mas não estou preparado, hoje não. Sempre que ele é chamado, ainda não. Você acha isso aí que é um homem de Deus? Essa aí que é a mulher de Deus? Que Deus escolheu? Pra hoje não, amanhã não, depois não. Essa aí que é a mulher de Deus? Deus quer levantar ela, quer usar ela, quer dar coisa grande para ela. Deus está chamando ela para crescer ela, crescer ele. Para ter uma experiência nova com Deus. Ele não, hoje não, agora não. O tempo vai passando e vai ficando velho, ficando velha. As doenças, os problemas, as necessidades, nunca cresce na vida. Nunca cresce na vida. Hoje tem, amanhã perde. Deus dá, o diabo tira. Pensa bem. Deus deu, cadê? Pois é, irmão, pastor, eu perdi. O que foi? Ah, eu não vigiei, fiz um negócio mal feito e eu acabei perdendo. Deus deu, mas ele jogou fora, ela jogou fora. Não perguntou para Deus se podia vender. Não se podia comprar. Ah, Deus me deu dinheiro. Ah, eu vou comprar isso. Você perguntou para Deus se pode comprar? Você perguntou para Deus se pode vender? Deus falou para você que pode fazer isso? Pensa bem. Deus perguntou para você? Eu tenho certeza que ele perguntou. Mas a gente nunca quer responder a Deus. A gente não quer responder a Deus. A gente quer responder a nossa vontade, nossa vaidade, nosso ego, entendeu? A gente quer satisfazer a nós, nem que depois venham as consequências, nem que depois venha o sofrimento, nem que depois venha a decepção, nem que depois venha a dor, o arrependimento, mas só vem no final, quando já você perdeu, quando olha para trás, não tem como recuperar mais. Nessa noite, o Espírito Santo está te alertando. Talvez você não está percebendo isso. Talvez você não está percebendo isso. A palavra de hoje para o seu coração é uma palavra de alerta. A palavra para você: meu Deus, é verdade. Eu vou mudar, eu vou melhorar meu relacionamento com meu Deus. Eu vou melhorar. Olha o que Deus já fez por mim. Olha o que Deus tem me dado. O que eu estou fazendo para Deus? Nada. Se eu estou querendo de Deus, querendo. Quando Deus quer de mim, eu digo não. Quando Deus me chama para um desafio, eu digo não. Deus me chama de novo, eu digo não. E aí? Pensa bem. Nessa noite, coloca esta palavra no seu coração. Puf, você mudar de vida, para você crescer, para você ter uma experiência com Deus, uma vida nova, cheia de progresso, cheia de sucesso, cheia de bênção, uma vida vitoriosa. Quem entendeu, levante a mão e dá glória a Deus aí. Vida de oração. Alguém aqui ora? Quem ora, levanta a mão. Na oraçãozinha aqui da igreja. Você ora em casa? É que oraçãozinha com Deus, eu me deito, com Deus eu me levanto. Não é não? Não dura um minuto, dois minutos e já vai dormir. Ó, Senhor, eu vou dormir. Senhor, eu já levantei. Isso é oração. Você tem que ter experiência com Deus. Você quer ter experiência com Deus? É na oração. É quando você está sozinho, você e Deus, para você ouvir, não o pastor, mas você ouvir Deus falar contigo e você entender que é Deus que está falando. Porque quantas vezes Deus está falando, a gente não tem experiência com Ele. Será que não é coisa do meu coração, da minha cabeça? Será que não é pensamento meu assim? Tem hora que eu fico pensando assim, eu fico escutando voz. Será que é a voz de Deus ou do diabo? Porque não tem experiência com Deus. Se você tiver experiência com Deus, você sabe discernir entre Deus e o diabo. Se você tem experiência com Deus, você sabe entender. Isso aqui é o diabo, vai dizer, para trás de mim, Satanás, porque tu não sabe o que fala. Pensa bem. Quando a pessoa tem uma vida com Deus, ela sabe discernir, olhar assim, ó, com o olhar espiritual. Ela vê o que ninguém vê. Ela discina, ela começa a separar as coisas. Começa a ver o que ninguém está vendo. Ela começa a ouvir o que ninguém ouve. Porque ela entende. Ela tem experiência com Deus, ela foi provada. Ela foi provada, Deus provou ela. Para ela chegar onde ela chegou, ela passou pela prova. Ela passou pelo teste. Ela começou a prova de um jeito, mas terminou de outro jeito. Começou fraca e terminou forte. Começou lá embaixo e terminou lá em cima. Porque ela cresceu na prova. Ela cresceu na prova. Quem entendeu, levante a mão. Ela começou doente, mas ela terminou curada. Ela sabe dar um conselho para alguém. Fulana, não desanima não. Eu fui curado dessa doença aí.
1: Glória a Deus.
0: Fulana, não tenha dizendo, Deus vai te dar vitória.
1: Aleluia.
0: Porque Deus me deu. Deus me curou. Esse problema aí, Deus me deu vitória. Olha, o seu casamento, Deus vai restaurar. Porque Deus restaurou o meu. Como é que eu vou falar para vocês uma coisa que eu não vivi, que eu não conheço? Como é que eu vou pregar para vocês uma coisa que eu não entendo? O médico estuda, o advogado estuda, o engenheiro estuda. Como é que eu vou ficar aqui falando coisa com coisa se eu não tenho experiência com Deus? Pensa bem. Pensa bem. Se não foi Deus que me colocou aqui há 41 anos atrás, pensa bem. Já tinha desistido, mas Ele me colocou aqui, Ele me segurou aqui, Ele me manteve aqui. Se você deixar, se você quiser, você ser aquela pessoa de Deus, Deus vai te dar força, Deus vai te perdoar, te salvar, te libertar e manter você de pé na presença dEle. Isso é se você quiser. Se você quiser, amanhã você vai saber fazer uma oração para um doente. Fazer uma palavra, uma pregação para alguém. Dar um conselho para alguém. Porque você tem experiência com Deus. Às vezes você pensa que a prova, ah, é o diabo. Não é. Se é o diabo, é permissão de Deus. Quem entendeu, levante a mão. Ah, mas eu não quero essas coisas não. Não entende o que está falando. Não, só quero bênção. O que é bênção? Prova também é bênção. Luto também é bênção. Tribulação também é bênção. Você está preparado para enfrentar, você enfrenta ela e vence. Se não está, você fica para trás, você perde. Casamento acaba. Perde o emprego. Perde a fé. Desiste. Desanima. Por quê? Porque não busca. não paga o preço, não encara o problema, não enfrenta o problema. Cadê a irmã? Começou a campanha e não termina. Vem um dia e não vem mais. Pensa bem. Fez um voto, não cumpre. Faz uma promessa com Deus, não cumpre. E quer ter vitória desse jeito? Cadê a irmã? Ah, pastor, não fui mais. Por quê? Ah, porque... Vai inventar desculpa, quer ver? Ah, porque... É, porque assim, né? Não sabe nem o que vai falar. Vai inventar uma mentira aí. Ah, porque... Frio, né? É, o frio com a chuva. Então, a chuva com o frio. Ah, porque... assim, né? Não sabe nem inventar desculpa. Quando a pessoa quer, ela vai, irmão. Quando ela quer, ela dá um jeito. Quando ela quer, ela faz o tempo dela. Quando ela quer, ela quer. Ela muda as coisas. Ó, fica no meu lugar aqui que eu vou para a igreja. Tal dia eu tenho um compromisso na igreja. Patrão, ó, patroa, quarta-feira, sexta-feira, eu tenho um compromisso na minha igreja, tá bom? Tal hora eu tenho que estar lá. Então, tente-me de eu ficar aqui para ajudar na quinta, na terça, na segunda-feira. Eu vou até mais tarde um pouquinho, mas porque quarta-feira, sexta-feira, eu tenho um compromisso na minha igreja. É assim. Você não tem compromisso lá no seu trabalho, por que você não tem na igreja? Por que você tem compromisso no trabalho e não tem na igreja? Por isso que as vitórias não vêm, não virão na igreja. Porque por acaso, se der, eu vou. Se não der, eu não vou. Porque, ah, não deu. Por quê? Porque não deu. Mas por quê? Porque não deu. Porque não pagou o preço da responsabilidade naquele dia que era para você alcançar a consumação da sua vitória. Foi justamente o dia que o diabo lutou e te enganou. Quem entendeu, levante a mão. Você já viu? Quando você quer orar de madrugada? Alguém já orou de madrugada alguma vez aí? Aí tem uns que nem a mão levanta, não sabe o que é. Aí você fala assim, hoje eu vou orar, estou na campanha com Deus, né? 3 da manhã eu tenho que orar. Quando chega 2h50 o som aperta. Não é assim? Quando o telefone vai despertar lá, 2h55, meu Deus do céu, Jesus, mais um sono pesado. Você fala assim, ó, Deus, hoje eu vou quebrar meu propósito. Era justamente o dia da bênção. Quem entendeu, levante a mão. Eu estou num propósito com Deus de fazer um jejum até a tal hora. No dia que vem a vitória, aquele dia você vai quebrar o jejum. A tentação vai vir de todos os jeitos. A fome do capeta. Uma fome do diabo, né? Aquela fome incontrolável. Meu Deus do céu. A cabeça está doendo, não está tomando café. Ai, meu Deus, o estômago está queimando, barulho na barriga. Ô, Jesus, o Senhor sabe, né? Sabe o quê? Que eu sou fraco, né? O Senhor sabe, então eu hoje não vou até da hora, porque, né? Era o dia da vitória, irmão. Era o dia da bênção. Era o dia do milagre. Era o dia que Deus ia selar com chave de vitória. Foi o dia que nós caímos por terra. Quem entendeu, levante a mão e dá glória a Deus aí. Dá um glória a Deus aí, criatura de Jeová.
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Ô, meus irmãos de Curitiba, ô, meus irmãos aqui do Paraná, povo que mora em Curitiba, povo que mora aqui no Paraná, que está ouvindo essa programação de rádio, você que hoje está passando assim por um momento difícil, um momento de tristeza, um momento de preocupação, um momento que você está enxergando, está percebendo que tudo está dando errado para você. Você que tem alguém da sua família que você está vendo que essa pessoa tem se esforçado, tem lutado e tudo tem dado errado para ela e para ele. Aí fica a pergunta, mas por que as coisas têm dado errado para ele ou para ela? Uma pessoa que não merece sofrer. Uma pessoa que faz tudo certo, luta para fazer tudo certo, e quando vê, dá errado. Quando vê, dá tudo errado. Tem gente escutando a rádio desse jeito. Tem gente que já pensou em sumir no mundo, em dar um fim na vida. E é crente, pessoas batizadas nas águas, pessoas que estão participando de atividade em igreja, é obreiro, é obreira. Tem gente me ouvindo que até é dirigente de igreja, está pregando fé, está pregando vitória para os outros. Mas para você, parece que não tem fé, parece que não tem vitória. Tem gente desse jeito, doente, doente, desempregado, devendo. Tem dinheiro para receber e não recebe. Tem gente que está sendo cobrado. E pagar com quê? Tudo difícil, que é a tranqueira. E o pior, dentro de você, um desânimo, uma tristeza, uma angústia, um desânimo, uma vida assim, bem complicada, bem difícil. Eu quero te ajudar. Sabe por que eu quero te ajudar? Porque eu posso ajudar com a minha fé. Eu posso ajudar você com os dons de Deus da minha vida. De mim mesmo eu não posso ajudar nem eu. Com as minhas próprias forças físicas eu não posso fazer nada por você. Mas com o poder de Deus, com o nome de Jesus, com a unção de Deus, eu posso te ajudar. Porque um dia alguém me ajudou. Alguém um dia estendeu as mãos para mim quando não tinha mais jeito, quando tudo parecia perdido. Alguém me ajudou. E durante esses 44 anos, eu tenho visto quantas pessoas que Deus me usou para ajudar. Pessoas que estavam desenganadas da medicina, com câncer, com outras doenças incuráveis, e hoje estão aí, graças a Deus, curadas. Graças a Deus. Quantos casamentos que Deus usou o pastor Messias para orientar, para orar. Quantas famílias que estavam divididas, em brigas, confusão, separação, e Deus usou o pastor Messias para unir aquela família. E hoje eu posso te dizer com toda certeza, em nome de Jesus, Deus vai te ajudar. Deus vai resolver.
Vai. Você talvez não acredita. Devido à situação que você está vivendo hoje, você fala assim, mas essa palavra não me convenceu. Essa promessa aí, eu já ouvi demais. Já fui revelado várias vezes. Já fui ministrado, profetizado, determinado, e nada resolveu. Nada. Eu não acredito em pastores. Não acredito mais em nada. Eu não acredito mais em promessa nenhuma. Tem gente agora me ouvindo desse jeito. Tem gente agora me escutando deste jeito, que não crê mais nada, devido ao sofrimento, devido às decepções, devido às frustrações, os escândalos que aconteceram na sua vida. Você viu alguém fazer coisas que você esperava que nunca ia ver, de pessoas que você achava que era o teu espelho para você olhar, era o teu professor, tua professora na fé, e de repente você viu aquela pessoa fazer coisas erradas, escandalizou a sua fé. Você está escandalizada, você está escandalizado. E eu ofereço o nosso Deus, eu ofereço o nosso Deus, eu ofereço a igreja, Deus é Santo, eu ofereço o pastor Messias para te ajudar, para orar por você, pela senhora, sexta-feira. Eu quero sentar contigo, eu quero conversar contigo, eu quero orientar, eu quero colocar a mão na sua cabeça, eu quero te dar atenção, sexta-feira. Venha para cá, venha para cá com fé em Deus, venha para cá com fé em Deus, em nome de Jesus. Você vai sair dessa situação, vai, eu te garanto com a fé em Deus, eu te garanto com a fé em Deus que você vai sair desta situação, que parece que hoje você está em um fundo de poço. Lembra quantas vezes você passou, a senhora passou por piores momentos, bem mais difícil do que esse que você está enfrentando hoje. Lembra? Lembra que cada momento difícil na sua vida, e Deus te deu vitória, Deus te deu força, Deus te deu graça. Do nada surgiu uma solução, do nada saiu assim um meio. O que, que é isso? Milagre. Socorro de Deus, socorro divino. O nosso Deus, ele é socorro bem presente na hora da angústia. Ele é fortaleza, ele é refúgio. Bem quando a gente olha para lá, olha para cá e não tem jeito, a gente fica desesperado, desesperada, e o demônio, o espírito mal soprando o ouvido, nos pensamentos, aqueles pensamentos negativos, e de repente você fala com alguém, e alguém fala para você, isso aí não tem jeito não, aquela pessoa usada pelo inimigo, isso aí não tem jeito não, essa doença não tem cura não, esse problema não tem solução não, pessoas usadas pelo adversário, que acabou de afundar você, acabou de te dar um conselho negativo. Não, isso aí não tem jeito não. Já passei por isso aí e eu não venci. A solução é um divórcio. A solução é você largar isso para lá, deixa isso para lá, isso não tem jeito não. Isso aí não tem cura não, isso aí está perdido. O demônio usando a boca de alguém para deixar você mais para baixo. Mas eu te digo, em nome de Jesus, isso aí tem jeito. Tudo tem jeito. Tudo na vida tem jeito, quando a gente procura. Ainda que a gente leve um não na primeira vez,
leva o não na segunda. Mas quando a gente tem fé, a gente tem paciência, a gente tem perseverança. Quando a gente tem fé, a gente tem confiança. A gente não desiste. Vem para cá nesta sexta-feira. Vem para cá nesta sexta-feira. Sexta-feira de vitória. Sexta-feira de milagre. Sexta-feira de libertação, de conselho. Nós vamos estar aqui orando por divinas revelações. Aí eu não creio. Pastor, eu não creio mais. Eu não acredito mais nisso. Então vem, vem. Nós vamos orar pela imposição das mãos. Nós vamos te ungir com óleo. Nós vamos pedir a Deus uma saída, uma solução. Deus vai dar um jeito. Ele sabe como dar um jeito. E Ele não vai querer perder você para Satanás. Ele não vai querer te perder para o diabo. Ele não vai querer perder você para os ateus, os murmuradores, os blasfemadores, os críticos, aqueles que escarnecem, aqueles que falam assim, igreja? Igreja? Igreja é dinheiro. Igreja, pastor, ele só quer o dinheiro do povo. São os mentirosos, não é assim que eles falam? Os ladrões, que só quer o dinheiro do povo, tudo quanto é pastor é rico, tudo quanto é pastor tem dinheiro, enganando as pessoas, enganando os coitados. Eles prometem uma coisa, mas no fim é outra, eles querem dinheiro. Tem gente agora escutando isso, e a sua cabeça está com isso, porque você foi decepcionado, você foi enganado. Em algum lugar você foi enganado por alguém que se dizia pastor, que se dizia missionário, bispo, que se dizia evangelista, presbítero, e você se decepcionou. Você foi enganado por essa criatura. Essa criatura foi usada pelo inimigo para te enganar. E agora você está aí com sequela, frustrado, desanimado. Tem gente agora escutando essa programação da Igreja Deus é Santo, está passando por isso. Mas nesta sexta-feira, em nome do Senhor Jesus, sexta-feira, culto, 19h, e Deus é quem vai fazer a obra. Aonde? Na Igreja Pentecostal Deus é Santo, Avenida Marechal Floriano Peixoto, 6711, no Auer, em frente aqui à passarela, ou quase em frente aos tubos daqui da passarela, ao lado da Alvorada Autopeças. Venha para cá, pertinho do terminal Vila Auer. Venha para cá. Perder, você não vai perder nada. Você só tem a ganhar. Perder, você já perdeu tudo. Já perdeu o ânimo, a fé, a esperança. Já perdeu tudo o que podia perder e até o que não podia, você perdeu. Tem gente que perdeu o casamento, perdeu a saúde, perdeu o emprego, perdeu os bens materiais. Tem gente que perdeu coisas que não tem dinheiro que paga. Então você não tem nada a perder. Você não tem mais nada a perder. Agora você só tem a ganhar, porque você não tem mais o que perder. Em nome de Jesus, vem para cá. Esforça. Dá uma oportunidade para Deus. Dá uma chance para o Espírito Santo. Que você não quer mais, que você não acredita mais. Dá uma oportunidade, dá mais essa oportunidade. Fala assim, é a última porta que eu vou entrar. Fala, é a última porta. Se lá não resolver meu problema, se lá não tiver mesmo o que eles prometem, eu não vou mais de igreja nenhuma. Eu não vou bater em porta nenhuma. Já bati em tantas portas, cada porta que eu bati foi só decepção, foi só tristeza, foi só enganação. Mas
experimente essa aqui. Não é que essa porta aqui é melhor do que as outras, mas é diferente. É diferente. Vem para cá, 7 da noite. Vem para cá, você vai ver que uma luz vai brilhar no fundo do túnel. Uma luz vai brilhar no fundo do poço. Deus te ama do jeito que você é. Ele vai te dar uma oportunidade. Você vai se levantar. Você que já foi pastor, obreiro, obreira. Você que já foi membro de alguma igreja. Você que já foi um dia uma pessoa muito usada por Deus. E hoje você está na situação que está. E você não sabe o que fazer. Deus vai fazer o que Ele sabe fazer.

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2: Minha irmã, levanta um pouquinho aqui. Há quanto tempo o senhor tem esse problema na boca, nos dentes? Há quanto tempo?
3: 20 anos.
2: 20 anos. O que você sente nos dentes?
3: A dentadura partiu assim e tem um caroço assim que não, até agora não tinha desaparecido. E sempre solta um pus.
2: Quer dizer que você tem um caroço na boca e solta um pus pela boca?
3: Sim.
2: Meu Jesus, olha aí. Mas Deus já curou esse câncer aqui agora, em nome de Jesus Cristo. Quem acredita, fala glória a Deus. Quer ver, minha irmã? Procura aí o caroço da sua boca agora, procura aí. Procura o caroço para a senhora ver que não tem mais nada. Que quem revelou é quem já curou. Cadê o caroço na sua boca aí? Cadê?
3: Nada.
2: Sumiu?
3: Sumiu.
2: É o poder da revelação, igreja. Que coisa tremenda é o poder de Deus. Está curada, minha irmã?
3: Foi em nome de Jesus.
2: Quem te curou?
3: Senhor Jesus.
2: Foi o Deus Todo-Poderoso. Aleluia. Que coisa maravilhosa.
4: Deus mostra aqui assim, bem claro. E você sofrendo um ataque epilético. Você caía dentro da água e morria afogada. E aqui tem uma pessoa que sofre ataque epilético. Quem é essa pessoa? Quem é a pessoa que tem ataque epilético que está aqui dentro da igreja hoje? Vem cá, minha irmã. O bichão quer pegar essa mulher, jogar ela no poço e matar ela afogada. Ei, bichão, tu tá derrotado, hein? Olha para mim, senhora. Olha para mim. Seu nome?
5: Marta.
4: Você tem ataque?
5: Sim.
4: Ataque epilético. E por que não levantava a mão antes?
5: É porque não dava, né? Doía meu braço. Me doía meu braço.
4: Vocês entenderam? Quem entendeu o que ela falou aí? Doía o braço dela. Ela queria levantar o braço, mas o braço estava com uma dor pesada. Tá doendo agora? Tá? Então feche seus olhos. Grita aí, grita aí. Escuta aí, igreja. Como é que é?
6: Foi mandado matar ela.
4: Você foi mandado fazer o quê?
6: Foi mandado matar ela.
4: Escuta aí, igreja. Como é que é?
6: Foi mandado matar ela.

0: diabo viver com o esposo dela. Você está vendo, igreja? Você é quem mesmo? O nome seu. Você quer viver com o esposo dela? Quem é você?
1: Eu sou a Palmazinha aqui. É.
0: Quantos maridos que deixam a sua esposa para viver com a pomba gira, hein? O bichão cega ele. A esposa dele é uma mulher trabalhadeira, bonita, nova. Ele deixa de viver com a mulher nova, bonita, trabalhadeira, para viver com uma velha feia. Feia. Uma velha feia só tem velhice e fiúra, né? Mas por que que acontece isto? É o bicho, é o capeta, é o diabo mesmo. Porque não é outra coisa, não. Quantas pessoas que casam e não vivem, a mulherzinha é nova, bonita, ele deixa ela para viver com uma velha, feia, caduca, pode ser a avó dele. Mas por que isso acontece? Demônio, macumba, Lucifer faz isso, a pomba gira faz isso. Vamos mandar o bicho pro inferno. Põe as mãos para cá. Eu quero que vocês detonem fogo nele, sem dó dele. Vamos lá. Você está com dó dele, está? Manda fogo nele, igreja. Olha aí, ó. Eu tô derrota aí, olha aí, ó. Olha, tô derrota aí, olha aí, pomba gira. Você não vai matar ela de jeito nenhum. E nem vai viver com o esposo dela. De jeito nenhum. Sai! O pó das coisas aconteceu. Brincadeira.
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3: Graças a Deus. Pois é, irmãos, nós estamos aqui na nossa igreja Deus é Santo, aqui no estúdio de gravação. E nesse exato momento, eu quero que vocês parem para prestar atenção no que esse moço, no que esse irmão vai falar para vocês agora. Escute, porque o assunto é de grande importância. O nome do irmão?
4: Josué.
3: Qual foi o milagre?
4: Foi uma benção, o cura do câncer, né, irmão? A pessoa, eu vim na igreja, recebi uma revelação numa quarta-feira, que essa pessoa tava com câncer. Aí, só que falaram que esse câncer não era para morte. E eu peguei e fui para o médico, na verdade, deu praticamente uma semana de vida. Falou, olha, ela vai para casa, o câncer estava com 90% do corpo já tomado. Essa pessoa vai para casa, até domingo ela não passa, ela não vai resistir, ela vai morrer em casa, né? E daí eu fui visitar essa pessoa, ela pegou e olhou para mim, olha por mim na igreja. E eu vim, né, pedi, e foi revelado no culto de quarta-feira, que ali tinha uma pessoa que você veio buscar uma benção. E aquela benção não era para a morte, que era o câncer daquela pessoa. E olha, meu irmão, que Deus fez naquela vida. Aí eu fui para casa e ali Deus começou a trabalhar. E hoje, graças a Deus, aquela pessoa está curada. Foi tirado 24 litros de água de dentro da barriga. É uma coisa assim que você não consegue acreditar. Você olha assim, é só por Deus, é milagre. Né? Então ali o impossível de Deus, porque o médico dá uma carta que fala, olha, de domingo ela não passa, mandou preparar funeral, mandou preparar tudo, e olha, você viu a pessoa hoje em casa, andando, com 89 anos essa pessoa, e ela renovou agora, foi esses dias, a carteira de motorista. Então é para honra e glória do Senhor, se levanta as mãos, porque foi Deus, ali não tem explicação do grande milagre.
3: Agora veja bem, o senhor, a senhora que está acompanhando esta programação, esse testemunho, uma mulher de 89 anos, desenganada da medicina, foi mandada para casa para morrer, que não passava de domingo. Olha só, o médico tinha tirado 24 litros de água do seu corpo. Meu Deus, o câncer tinha tomado conta 90% o câncer tinha espalhado por todo o corpo daquela senhora.

0: Ora, como é o nome dela?
1: É Dona Maria.
0: Dona Maria, 89 anos, só tinha uma semana de vida. E hoje, a Dona Maria, com 89 anos, ela está dirigindo. Ela chegou a renovar a carteira ou não?
1: Renovar a carteira. Ela renovou a carteira. Agora, ela foi, né? Daí todo mundo, a da família não acreditava. Não, mas a pessoa de 89... uma semana, uns meses atrás, né, com câncer na cama, o médico dando uma semana de vida, que não passava domingo, mandava preparar funeral, tudo, e a pessoa hoje está dirigindo o carro. Então não tem explicação, só Deus mesmo.
0: Foi revelado na quarta-feira.
1: Foi revelado na quarta-feira.
0: O papai do céu revelou pro pastor?
1: Pro pastor das Messias. Revelou, falou: olha, aquele câncer não é pra morte. E olha, a revelação se cumpriu perfeitamente. A pessoa está em casa, está andando. Você olha assim, é coisa que é para Deus.
0: Não tem explicação.
1: Não tem explicação. Toda a família, mas como? Falei: olha, não é como, é o nosso Deus lá de cima. Foi ele. E se não fosse ele, ela já não estava entre nós.
0: É milagre! Quarta-feira é a quarta-feira dos grandes milagres aqui na igreja pentecostal. Deus é santo. Vem para cá, você que está aí com parentes enganado, você que está aí com problema, que não tem mais jeito, está perdido, não tem mais jeito. A palavra é: não tem mais jeito. Para Deus tudo tem jeito. Quando a gente crê, quando a gente busca, o Senhor faz o milagre. O nome dela é?
1: Dona Maria.
0: E o seu?
1: Josué.
0: Mora onde?
1: Mora em Campo Magro.
0: Está aí a prova que Deus está conosco, fazendo milagres acontecer na quarta-feira.

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0: Ô, meus irmãos, com muito respeito à fé de cada um dos irmãos, nós temos aqui em Curitiba um grande desafio. Eu quero pedir aos irmãos que os irmãos sejam tocados por Deus e venham nos ajudar, irmãos. Em nome do Pai, do Filho e do Espírito Santo de Deus, nós somos dependente da ajuda do povo de Deus. Nós somos que oram por vocês, os irmãos que têm um dízimo guardado. Às vezes, quantos meses esse dízimo está guardado? Tem aquele povo que ama a Deus, que ama a igreja Deus é Santo, que só dá o dízimo aqui na Deus é Santo. Por quê? Porque eles gostam da igreja Deus é Santo. Eles lembram o que Deus já fez na vida deles através da obra Deus é Santo. Tem um povo aí que é um povo fiel mesmo a essa obra. Irmãs, irmãos de outros ministérios, de outras igrejas, irmãos que estão aí, às vezes estão parados, não decidiram ainda aonde vai congregar. E o nosso povo da Deus é Santo, povo fiel, povo da Deus é Santo aí conosco, povo fiel, que tem ajudado. Eu não posso clamar, não posso reclamar de jeito nenhum. Graças a Deus, nós temos aí um povo que nos ajuda em oração, em jejum, povo de fé, povo que não dá trabalho, povo que não me dá trabalho. Graças a Deus, eu não posso reclamar. Povo da Deus é Santo, não me dá trabalho, não me dá dor de cabeça. Povo na oração, direto com o pastor, é no rádio, é aqui na igreja, nos cultos, culto doutrinário. Então, irmãos, nós temos aqui um desafio, mas eu estou crente que Deus vai tocar nos irmãos, nas irmãs, e esse povo vai nos ajudar, vai trazer aqui na igreja, vai depositar na conta da igreja, e nós vamos pagar esta conta, em nome de Jesus. Estou contando com as irmãs, estou contando com os irmãos, e vocês contam comigo, na minha fé, que não é tão grande, mas a minha fé, Deus tem abençoado. Então contam, irmãos, comigo, que nós estamos orando por vocês, em nome de Jesus. Então, nós temos aqui um desafio, e eu estou confiante, eu estou crente, que o povo de Deus não vai me deixar sozinho nessa batalha. Tá certo, meus irmãos? Deus abençoe a todos vocês. Daqui a pouco eu volto aqui falando de novo essas mesmas palavras, tá bom? Paz do Senhor, até daqui a pouco.
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1: Tem alguém com a perna inchada? Quem é que tá com a perna inchada aqui assim, ó? Tá dando um trombose? Vem cá. Vem aqui na frente, correndinho. Pisou no objeto macumba. Deus vai libertar ela. Vamos desmanchar essa macumba que fizeram? É na esquerda ou na direita? Na direita. É o que mesmo? O que você tem aí? Misericórdia. A senhora era macumbeira? Era macumbeira? A senhora mexia com macumba? A senhora incorporava o bicho mesmo, subiu o bicho? Misericórdia, mano. Lá na macumba, o senhor brigou com a macumbeira?
2: Não, a gente demandou, né? Porque as mães de santo, uma demanda com a outra para tomar os filhos de fé.
3: Tomar os filhos?
2: De fé.
3: A filha de fé?
2: É, daí eu...
3: Fé de quê?
2: Pra puxar pra gente, quem tem um santo mais forte.
3: Meu Deus. Deixa eu discutir com ela.
2: Não, briguei com ela. Primeiro ela fez a minha cabeça, né? Raspei pro santo, né? Daí depois eu briguei com ela, porque eu tomei o filho de fé dela.
1: Então o senhor era mais forte que ela?
2: Ah, na feitiçaria eu era.
3: Fazia os baixos mesmo?
2: Tudo. Trabalhei bastante tempo na federação aqui em Curitiba.
1: A senhora era uma mulher que veio aqui na Anne Frank aqui? Ah, muitos anos atrás. Vamos desmanchar aqui uma macumba que não foi desmanchada ainda. Mãe de santo. O que é? Sanca? Mãe de santo?
2: É mais do que Iaô, mais do que mãe pequena. Mãe de santo. Agora sou filho de Deus, graças a Deus.
1: Põe a mão pra cá. Tem uma macumba na mão, não, na perna dela. E nós vamos desmanchar agora. Levanta a mão pra cá. Cadê as mãos? Vamos desmanchar. Nós vamos ver a perna dela curada. Diga amém aí, povo de Deus. Vamos lá, põe a mão para cá. Nome de Jesus. Satanás dos infernos, solta a perna dela agora. Solta a perna dela, Satanás. Nome de Jesus, solta aí. Solta aí, Chu. Solta aí, Chu. Solta aí. Solta aí, Chu. Nome de Jesus, solta. Solta a perna dela. Solta a perna dela. Solta o corpo dela. Toda Vocês não gritam, ele grita aí, ó. Queima ele, queima ele. Vai, igreja. Legião do inferno. Legião da macumba. Legião dos terreiros de macumba. Legião dos terreiros de macumba. Você, capeta, que entrou na perna dela, que está matando ela aos poucos. Essa macumba nunca foi desmanchada. Hoje, agora, eu vou desmanchar essa macumba em nome de Jesus. Escuta aqui.
3: O que foi?
1: Você quiser que você usar o véu na macumba?
2: Ela foi meu cavalo há muito tempo.
1: Quantos anos ela foi teu cavalo?
2: Deus, dos 7 até os 53.
3: Dos 7 anos até?
2: Os 53.
3: Quantos anos? 46 anos. 46 anos,
2: ela era muito boa.
3: Era boa?
2: Boa.
3: Pra quê?
2: Pra fazer as coisas que eu pedia. Ela entregou a irmã dela pra mim numa cabeça de porco. E eu matei ela.
3: Matou a irmã dela?
2: Matei.
3: Você mata mesmo?
1: A cor está amarrado em nome de Jesus. Solte pela minha fé em nome de Jesus. Está amarrado. Amarrado. Amarrado em nome de Jesus. Para você provar que você está derrotado, ajoelhe agora. Ajoelhe em nome de Jesus. E aí, cadê a autoridade? Para provar que é derrotado, põe o rosto dela no chão e levanta. Em nome de Jesus, rápido. Bota o rosto no chão. Bota o rosto no chão. Bota o rosto no pó. É em nome de Cristo. Vai, dobra o joelho aí. Dobra o joelho. Dobra o joelho. Bota o rosto no pó. Isto. Diga, queima ele aí. Queima ele aí. Queima ele aí. E não vai levantar, não. E não vai levantar. E não vai levantar. E não vai levantar. Agora eu quero ver você levantar por conta própria aí. Eu quero ver você levantar por conta própria. Só vai levantar quando eu mandar. Quando eu mandar. Em nome de Jesus. Agora levante, estou mandando. Você pode mandar lá na macumba. Lá você manda. Aqui quem manda é Jesus Cristo. Aqui quem manda é Jesus e nós os crentes. Levanta em pé. Levanta em pé. Nome de Jesus. E agora vai tirar essa doença da perna dela aí. É para tirar agora. Tira a macumba aí. Quem está na porta, sai da porta, sai da porta. E vai jogar lá fora. Joga lá fora a macumba. Lá fora. Lá fora. Lá fora. Lá fora. Joga. Joga. Tira, tira, tira tudo. Tira tudo. Tira tudo. Tira tudo. Tira tudo. Tira tudo. Tira tudo. Desenterra a macumba. Desenterra a macumba. Vai, vai orando aí agora, vai. Cadê vocês? Cadê vocês? Cadê vocês? Desenterra. Põe pra fora a macumba. Põe pra fora. Põe pra fora. Põe pra fora. Põe pra fora. Põe pra fora. Põe pra fora. Nome de Jesus. Nome de Jesus. Nome de Jesus. Nome de Jesus. Nome de Jesus. Nome de Jesus. Nome de Jesus. Nome de Jesus. Nome de Jesus. Arranca da perna agora a macumba aí. Arranca da perna dela. Arranca da perna dela. E do corpo dela. Aonde tiver aquela macumba enterrada lá. No cemitério. Você vai desenterrar agora. Desenterra agora. Desenterra agora. Eu estou mandando. Estou mandando. Nome de Jesus. Diga aí, está derrotado, igreja. Falou e está derrotado aí. E não tem conversa fiada aqui não. Lá na macumba, o nome seu lá. Rapidinho, não quero perder tempo.
4: Chamo Marabó.
1: Marabó?
4: Marabó.
1: Tem mais Marabó aí, só tem um. Tem cadeira aí, tranca rua, preto velho, maravilhinha.
4: Eu só sou companheiro do Enxuviludo. Enxuviludo. E do meia-noite nós somos subordinados do Lucifer.
1: É? Então tá. Vai pro inferno agora, Lucifer, com a sua gangue agora. Vai pro inferno agora. Vai pro inferno agora. Em nome de Jesus Cristo. Em nome de Jesus Cristo. Agora. Ô doação do diabo. Sai do corpo dela. Saia. Saia. Sai das pernas dela. Sai do corpo dela. Saia daí. Sai daí. Expulsa aí, irmão. Cadê vocês, irmão? Cadê vocês, irmão? Saia. Todo mal. Saia. Doença maldita. Macumba. Saia. Nome de Jesus.
5: Vamos libertar essa moça. Fecha os olhos. Cadê o povo de Deus? Está aí com a voz lá? Fecha os olhos. Pensa na sua família agora. Sai da família dela toda. Toda a família que você tiver lá. Toda a família dela. Bebida, drogas, doença, desavença, separação, miséria. Que vocês estão fazendo lá na família dela, travando os negócios, travando a vida financeira, colocando doença na família dela, amarrando, briga, confusão e até ameaça de morte. Você está aqui, olha aí você, olha aí, ó. Isso aqui é um show da morte, conheça a voz dele. Isso aqui é um show da morte, diga bem alto, queima ele, vai embora. Vai embora. Vá a pomba gira também aí, ó. Queima, Jesus, queima. Queima a pomba gira. O enxu da morte. Vai embora, enxu da morte, do sangue. Vai sim. Solta a família dela. Solta a parentela dela. Solta a parentela dela. Solta a parentela dessa mulher. Você quer ver? Já morreram. Já morreram. Mais de uma pessoa matada pelo bicho. Você quer ver quem foi que você matou lá? Parente dela. Fala o nome deles aí que você matou. O mais novo lá, a pessoa mais jovem. Quem foi que você matou lá? Fala. Rápido.
4: Tiago.
1: Viu? Você matou o Tiago de que maneira?
2: tiro.
5: Aí, ó. Vê? A outra pessoa do meio, depois do Tiago, mais velho do que o Tiago, porque foi o que você matou.
4: Eloína! Eloína!
5: Tá vendo? Agora a pessoa mais velha que você matou, essa bem mais velha, quem que você matou lá?
4: Não interessa.
5: Olha aí, não interessa. Queima ele aí, vai, igreja. Queima Jesus. Fogo de Jesus, queima. Vai queimando agora. Solta todos que estão vivos. Solta ela também. Vai soltando. Um por um. Nome de Jesus. Sim.
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os homens que enxergaram.

nós clamar a este Deus Todo-Poderoso. Nós oramos às 3 da tarde e nós vamos orar novamente, clamar a este Deus em pró de uma bênção, em pró de um milagre, em pró de uma resposta, em pró do sobrenatural de Deus. Você crê em bênção? Você crê em vitória? Antes de nós orar rapidamente, deixa eu pedir para vocês, coloca aqui nos comentários de onde vocês estão nos acompanhando, deixa a sua saudação, e antes também de tudo, deixa o seu like, em nome de Jesus, deixa o seu comentário e o seu like também nesta live em nome de Jesus Cristo de Nazaré. Que Deus, ele tem bênção, ele tem vitória para todos nós em nome de Jesus.

Vamos clamar, vamos buscar a presença de Deus? Você já deixou o seu comentário, você já deixou o seu like? Vamos lá. Vamos aqui para os primeiros comentários. Irmã Compreendedora Lucivânia, paz do Senhor Jesus, lá de Posse, Goiás, está aqui conosco. Irmã Iracema, vamos dar um zoom aqui para nós ler esses comentários. Agora sim. Irmã Iracema, paz do Senhor Jesus Cristo. Ela está pedindo oração. Irmão Isaías aqui conosco também. A paz do Senhor. Peço oração pela minha vida financeira. Não está fácil. Deus vai prosperar a sua vida em nome de Jesus. Deus há de entregar bênção financeira para a sua vida. Pode ter certeza, meu irmão. Nós vamos orar, vamos clamar a Deus. E que irmã, irmão José Luiz, paz do Senhor Jesus. Irmã Iracema pediu aqui oração pela família. Irmão José Luiz apenas saudou a todos. Irmã Cleide aqui conosco, a paz do Senhor Jesus. Irmão, aqui saudando com a paz do Senhor, não vou conseguir pronunciar o nome. Vamos lá, irmã Cleide comentando. Milagre urgente na minha vida e pelo filho Felipe. Um pró também da área financeira, da saúde, sentimental. Nós vamos orar e Deus vai agir. Nós vamos clamar e Deus há de operar milagre, bênção, vitória. Irmão Luciano aqui conosco também, pedindo a oração pela saúde e causa na justiça. Irmão Deilson. Creio que é isso. A paz do Senhor, estamos aqui de novo na oração das 18 horas, é isso, o povo aqui esteve conosco às 3 da tarde, está aqui conosco também aqui agora, neste exato momento. Tem pessoas aqui entrando ainda, vamos ver aqui quem comentou no Facebook, aqui irmão Elisandro, Elias, pedindo oração aqui pela família, os irmãos deixando o seu comentário, irmão Elisandro do Porto Amazonas, de onde você está nos acompanhando? Irmão Marlon comentou aqui, dos Santos, de Caxias do Sul, Conceição, aqui deixando o seu comentário, Tainá pedindo oração também aqui, por Tainá, Samuel, Davi, Lucas, coloca nos comentários aqui, antes de nós orar, da onde você está nos ouvindo, da onde você está nos acompanhando, eu creio que tem pessoas de longe, nos vendo aqui agora, nos acompanhando aqui agora, irmão Alexandre Soares, pedindo oração pela família, está de Maringá, Paraná, nos acompanhando. Está aqui irmã Luciana pedindo oração, para Deus abrir as portas de emprego. Deus vai abrir as portas. Deus vai operar milagre financeiro em nome de Jesus. Eu quero aqui orar agora, neste momento, em prol de Deus, operar milagre financeiro. Olha para você ver que tem pessoa de longe nos acompanhando aqui, ó. Fadri, tá escrito aqui Fádrica, será que é assim que fala o nome? Adriana, o nome que aparece aqui, mas logo em sequência, Adriana, peço oração pela minha família de Joinville, os irmãos de Joinville nos acompanhando, Deilson, aqui, sou de Barra de São Francisco, Espírito Santo, olha o povo de longe, nos acompanhando, irmã Jane Chaves, do Mato Grosso do Sul, olha aqui, de Itaperuna, Rio de Janeiro, aqui conosco, aqui os irmãos deixando os seus comentários, irmã Carmen Lúcia, de Santa Catarina, os irmãos de longe, deixando o seu comentário, de Brusque, Santa Catarina, glória a Deus, vamos orar, vamos clamar a Deus, 6:03, passamos 3 minutos do horário, nós vamos orar, vamos buscar a presença de Deus, neste exato momento, em prol da bênção financeira, da bênção material em nome de Jesus. É momento de oração, momento de nós falarmos com Deus.

glorioso Deus e eterno Pai que está nos céus, nós já estamos com os nossos joelhos dobrados para clamar, buscar a sua face pela bênção financeira, pela bênção material. Olha esses irmãos que pediram oração em prodígio. Muitos desses irmãos pediram em prodígio, ó Pai. É bênção financeira, é portas abertas. Deus, olha esses irmãos de longe, Rio de Janeiro, Mato Grosso, nos acompanhando, Mato Grosso do Sul, Rio de Janeiro, Espírito Santo. Deus, pessoa de longe, nos acompanhando. Deus, coloca as tuas mãos aqui agora. Deus, estende as tuas mãos aqui agora. Abençoa este povo. Abençoa, meu Deus. Abençoa, Senhor, abençoa. Abre as portas. Opera o milagre financeiro, a bênção financeira, a bênção material na vida deste povo que está nos acompanhando aqui agora. As pessoas de perto e de longe, coloca as tuas mãos, meu Deus. Dai vitória aqui agora. Dai vitória aqui agora. Em nome de Jesus, Senhor. Que a bênção financeira venha entrar dentro dessa casa, dessa família, deste lar. Espírito Santo, vai agindo aqui agora. Vai pelejando aqui agora, Senhor. Nessa vida, nessa casa, neste lar, nos planos, nos projetos deste irmão, dessa irmã. Espírito Santo, não deixa a nossa oração ser em vão. Não deixa esse clamor ser em vão. Dai vitória aqui agora. Dai vitória aqui agora, meu Deus. Pelo sangue de Jesus, ó Pai. Ai, dando vitória, meu Deus. Ai, dando vitória, Espírito Santo. Eu creio. Onde clamou ser em vão, dai vitória aqui agora. Dai vitória aqui agora, meu Deus. Pelo sangue de Jesus, ó Pai. Ai, dando vitória.

Senhor Vitória. Deus, olha os irmãos do aplicativo, Senhor. Deus, que estão aqui agora, juntamente conosco. Deus, coloca as tuas mãos. Deus, coloca as tuas mãos. Vai agindo, vai operando. Abre nas portas. Aí fazendo milagre financeiro acontecer. Olha esses irmãos conosco aqui agora. Entrega a bênção, entrega a vitória, o livramento. Repreenda, Senhor, toda a inveja, toda a seta do diabo, toda a seta dos infernos. Senhor, o teu sangue tem poder, Jesus, para repreender, para queimar, para desfazer. Ó da seta de miséria, ó da seta de inveja, contra essa casa, contra este lar. Jesus, coloca as tuas mãos aqui agora. Jesus, coloca as tuas mãos aqui agora. Eu creio no teu agir, no teu operar. Eu creio, só o Senhor para abrir portas aonde não tem portas. Deus, coloca as tuas mãos aqui agora. Deus, coloca as tuas mãos aqui agora. Deus, dá vitória aqui agora. O teu sangue tem poder, Jesus. O teu sangue tem poder, Jesus. Opera o milagre financeiro aqui agora. A bênção financeira aqui agora. Espírito Santo, vai agindo, vai operando, meu Deus, opera. Eu creio no teu agir, no teu operar, Senhor, eu creio. Espírito Santo, coloca as tuas mãos, meu Deus. Coloca as tuas mãos, ó Pai. Espírito Santo, aí agindo, meu Deus. Aí operando, Senhor, opera. Opera, Espírito Santo, opera. Só o Senhor, meu Deus, para agir, para operar. Só o Senhor para confirmar a tua boa e perfeita obra, meu Deus. Oh, Jesus, coloca as tuas mãos. Ouve aqui agora. Peleja aqui agora. Peleja, meu Deus, peleja. Espírito de Deus, Espírito Santo, vai agindo, vai tocando, vai trabalhando, Senhor. Em nome de Jesus, Senhor, trabalha. Peleja, nos ouve. Ouve-nos, ó Pai, aqui agora. Por bondade e por misericórdia, só o Senhor para agir. Só o Senhor para operar, alcançar esses nomes, esses pedidos de oração. Jesus, ouve aqui agora, peleja aqui agora, estende as tuas mãos aqui agora, aí pelejando, meu Deus, aí agindo, Deus, coloca as tuas mãos, Deus prospera aqui agora, aí prosperando, meu Deus. Aí prosperando, Espírito Santo, eu creio na bênção financeira, na vida deste povo que está aqui agora orando juntamente conosco. Deus, coloca as tuas mãos. Deus, coloca as tuas mãos. Deus, coloca as tuas mãos, ó Pai. Eu creio no teu agir, eu creio na prosperidade divina. Eu creio no milagre financeiro, a vida deste povo, na vida desses irmãos, dessas irmãs. Deus, coloca as tuas mãos aqui agora. Deus, peleja aqui agora. Aí pelejando, Senhor, vai agindo, Espírito Santo, age. Age aqui agora. Age aqui agora. Peleja aqui agora, peleja. Deus, coloca as tuas mãos, eu creio no teu agir, no teu operar, eu creio. Deus poderoso, Deus eterno, Deus justo, aleluia, oh glória, Deus, Senhor, faz milagre acontecer, meu Deus. Milagre financeiro, bênção financeira, bênção material. Deus, essa irmã, essa irmã que tem tudo para dar certo, financeiramente falando, e está tudo dando errado, é uma luta financeira, é tudo travado, é o desemprego, é o prejuízo. Senhor, o teu sangue tem poder, Jesus, para repreender, para queimar, para desfazer todo mal. Jesus, coloca as tuas mãos aqui agora. Jesus.

tuas mãos aqui agora. Olha a vida desse irmão, a vida dessa irmã que não está caminhando, não está progredindo. Deus, coloca as tuas mãos, faz as coisas caminhar, os projetos, os sonhos. Deus, Deus, aquilo que esta irmã, essa irmã precisa, o recurso financeiro para fazer algo, para realizar algo, é um sonho, é um projeto. Que o Senhor venha preparar todas as coisas, que o Senhor venha preparar todas as coisas da área financeira. Deus, Deus, Deus, o propósito nessa tarde é este, meu Deus. É bênção financeira, é bênção material. Espírito Santo, aí tocando aqui agora, vai agindo aqui agora, age, age, Espírito Santo. Só o Senhor para agir, só o Senhor para operar, só o Senhor para trabalhar. Aí trabalhando, Senhor. Aí pelejando, meu Deus, peleja, Senhor, peleja, peleja, meu Deus, peleja, por bondade, por misericórdia. Deus, alcança essa vida, alcança essa casa, essa família, esse homem que é um trabalhador, essa mulher que trabalha, seja em casa, no lar, ou seja fora de casa, no seu serviço, alcança. Haja bênção financeira, haja prosperidade no salário deste irmão, dessa irmã. Espírito Santo, abençoa, prospera aqui agora, prospera aqui agora, prospera, abençoa, abençoa, meu Deus, em nome de Jesus Cristo, aleluia. Oh, glória, glória, glória, glória, glória. Deus, só o Senhor para agir, só o Senhor para operar, meu Deus, só o Senhor para alcançar este povo com a bênção material. Que essa live, que essa live venha alcançar muitas pessoas, venha alcançar pessoas que precisam da bênção financeira material. Deus, coloca as tuas mãos aqui agora. Eu quero te pedir, meu Deus, repreenda todo espírito de miséria nessa vida, nessa casa, nessa mente, nesse entendimento. Repreenda aqui agora toda a miséria venha ser repreendido, queimado pelo sangue de Jesus. Jesus, repreenda toda a miséria. O sangue de Jesus tem poder para repreender toda a miséria. Saia, saia, miséria. Saia pelo sangue de Jesus, saia, saia agora, Satanás, saia, saia, demônio prejuízo, saia. Esse irmão que compra qualquer coisa e dura pouco tempo, já tem prejuízo, já estraga, alguma coisa acontece. O sangue de Jesus tem poder. Jesus, coloca as tuas mãos. Esse irmão que troca de carro e todo carro dá problema, o sangue de Jesus tem poder. Esse irmão, essa irmã que compra mês a mês a sua compra do mês, o seu alimento, e não dura nada, o prejuízo entra, o devorador entra. Deus, repreende aqui agora. Jesus, queima aqui agora. Jesus, queima aqui agora. Jesus, queima aqui agora, queima pelo sangue de Jesus, ó Pai. Coloca as tuas mãos aqui agora, coloca as tuas mãos aqui agora, por bondade, por misericórdia, Espírito Santo. Deus, coloca as tuas mãos, ó Pai. Deus vai agindo, aleluia. Oh, glória a Deus, Senhor. Toca, Jesus, toca. Aí tocando aqui agora, aí tocando aqui agora, Jesus, toca. Toca nessa vida, toca, toca, toca, toca. Nesse irmão, nessa irmã, meu Deus. Na vida financeira, esse irmão, essa irmã que não anda. O problema não é algo espiritual, é na mente, é no entendimento. Ele não pensa coisa grande, não projeta coisa grande. O sangue de Jesus tem poder. Jesus, coloca as tuas mãos, ó Pai. Dai vitória. Muda a mente, muda o entendimento, ó Pai.
Abre a mente desse irmão, dessa irmã para grandes coisas, grandes projetos, grandes sonhos. Não deixa ele limitar ao Senhor, meu Deus, não deixa a nossa mente, o nosso entendimento limitar aquilo que o Senhor tem para cada um de nós. Deus, coloca as tuas mãos, ó Pai. Deus, coloca as tuas mãos. Vai dando vitória pelo sangue de Jesus, ó Pai. Vai dando vitória pelo sangue do nosso Senhor e Salvador Jesus Cristo. Jesus, prospera aqui agora. Abençoa aqui agora. Deus, coloca as tuas mãos aqui agora. Em nome de Jesus Cristo. Deus, coloca as tuas mãos. Deus vai agindo. Deus vai operando. Deus vai estendendo as suas mãos, ó Pai. Eu creio no teu agir. Eu creio no teu operar, Senhor, eu creio. Espírito Santo, coloca as tuas mãos, meu Deus. Coloca as tuas mãos, ó Pai. Coloca as tuas mãos, Espírito Santo. Só o Senhor para agir e para operar. Para dar vitória, meu Deus. Dar vitória, Senhor, pelo sangue de Jesus. Aí dando vitória. Vitória, milagre, bênção, resposta, meu Deus. Em nome de Jesus, ó Pai, coloca as tuas mãos aqui agora. Vai colocando as tuas mãos aqui agora, meu Deus. Deus, coloca as tuas mãos. Deus vai agindo, Deus vai operando, Deus vai trabalhando, Senhor. Eu te peço aqui agora. Eu te peço aqui agora em prol dos dizimistas, dos ofertantes dessa igreja. Senhor, coloca as tuas mãos. Prospera este povo, ó Pai, prospera os dizimistas, os ofertantes dessa obra. Em nome de Jesus, ó Pai, entrega a prosperidade, meu Deus. Em nome de Jesus, Senhor, eu creio no teu agir, no teu operar, Senhor, na vida financeira desse irmão, desta irmã. Coloca as tuas mãos e dá vitória, vitória pelo sangue de Jesus, ó Pai, vitória financeira. Esse irmão dizimista, essa irmã dizimista, ofertante, é de longe, é de outra cidade, estado, mas onde ele ajuda a igreja, Deus é santo. Deus, coloca as tuas mãos. Deus vai dando vitória. Vai dando vitória, vitória, vitória. Pelo sangue do Cordeiro. Espírito Santo, prospera aqui agora. Abençoa aqui agora. Deus, olha esses nomes, ó Pai. São tantos comentários, tantos pedidos de oração. Só o Senhor para alcançar e dar vitória, o livramento, o escape, a saída. Estende as tuas mãos, Senhor. Repreenda todo espírito de prejuízo, ó Pai, na vida desse irmão, dessa irmã que é dizimista. Deus, coloca as tuas mãos, dai vitória, prospera, abre as portas, ó Pai. Em nome de Jesus, haja milagre financeiro. Esse irmão, essa irmã que tem uma causa na justiça, coloca as tuas mãos. Esse irmão que falou que se ganhar essa causa, vai entregar o seu dízimo na igreja, Deus é santo. Deus, coloca as tuas mãos. Dai vitória. Dai vitória. Dai vitória. Em nome de Jesus, ó Pai, entrega a bênção, o milagre, meu Deus, em nome de Jesus, que haja bênção nessa casa, nessa família, em nome de Jesus, ó Pai, coloca as tuas mãos e dai vitória, amém e amém.

Amém, meus irmãos e irmãs, digam um amém aí, coloca um amém aqui em nome de Jesus, em nome do Pai, do Filho e do Espírito Santo. Vamos interagir nessa live, é uma live de oração. Às 22 horas, o pastor Messias vai estar aqui com vocês ao vivo. Nesta live, em nome de Jesus. Vai ser uma bênção para a glória de Deus, para a glória do Senhor. Eu estou crendo em milagre, bênção financeira, bênção material. Você crê na sua bênção financeira, no seu milagre, na sua resposta? Para Deus não há nada impossível. Não limita a Deus, não. Irmãos, irmãs, não limita a Deus. Como assim? Alguém fica pensando, não tem como, não tem jeito. Como que vai acontecer milagre financeiro? Da onde que existe isso? Meus irmãos, Jesus falou para Pedro, Pedro, vai lá pescar e da boca do peixe sai ver uma moeda. Pedro foi lá e o que tinha? Essa moeda. Pagar os impostos de Jesus, os impostos de Pedro. O que isso significa? É milagre financeiro. É providência divina. Deus não fez descer maná no deserto? As cordonices lá, tendo para todo o povo que saiu do Egito. O que, que é isso? É providência, é milagre, é fartura. Deus não quer que ninguém pereça na área financeira, não. Negativo. Alguém sofrer a vida inteira. Eu entendo que tem pessoas que estão nos acompanhando aqui agora, estão nos vendo. Já passaram por lutas financeiras, momentos de tribulação, momentos até de fome, mas é um momento, tudo muda. Alguém que veio de uma família humilde, simples, a vida muda. Deus pode mudar, Deus pode transformar. Deus é um Deus que tira alguém de cauda e coloca por cabeça. Então, meus irmãos, creia na bênção financeira, na bênção material em nome de Jesus. Nós estamos aqui para orar por vocês. Pastor Messias, 22 horas, vai estar com você. Mais uma live abençoada por Deus. Por Deus. Eu creio em grandes milagres, em grandes bênçãos. Meus irmãos, nós vamos encerrar cedo essa live, porque daqui eu vou estar indo lá para a Fazenda Rio Grande, pregar a palavra de Deus, fazer a obra de Deus. Então, às 22 horas, vai estar aqui mais uma live abençoada. Eu quero lembrar vocês que às 19h, daqui a poucos minutos, o pastor Messias vai estar em nossa sede nacional pregando a palavra de Deus, aqui em Curitiba. Você de longe, eu quero falar com você de longe aqui agora, que está nos vendo, você que conhece pouco da Igreja Deus é Santo, eu te convido, você depois dessa live, você entrar no YouTube, na página da igreja, Facebook, procurar Instagram, enfim, e você procurar conhecer melhor dessa igreja, melhor dessa obra, você acompanhar essa igreja, acompanhar os cultos, as mensagens. Se você entrar na página do YouTube aqui, você vai encontrar mensagem, culto ao vivo, a nossa convenção que nós tivemos, enfim, você vai poder acompanhar os avisos da obra de Deus. Cooperador Cristo, eu quero saber os endereços da Igreja Deus é Santo. Você vai procurar no Google Igreja Pentecostal Deus é Santo, você vai entrar no site da Igreja Deus é Santo, tem uma aba que você vai encontrar os endereços da Igreja Deus é Santo, vai estar escrito algo semelhante, a igreja mais próxima de você. E você vai poder acessar, saber aonde tem a Igreja Deus é Santo mais próximo da sua casa. Você compreendeu, irmão? Em nome de Jesus. Aqui na... Eu vou colocar aqui na tela aqui a chave Pix. Eu quero que você, antes de tudo, você venha olhar o WhatsApp da igreja aqui. Em nome de Jesus. Porque qualquer informação que você queira da Igreja Deus é Santo, você entra em contato conosco, DDD 41-3376-3339, ao lado da chave Pix na tela,
é o WhatsApp da igreja. Quer mais informação? Pergunta. Aonde que a igreja Deus é Santo mais próxima? Que tem pessoas que nos acompanham, eu vou explicar para vocês, que entram, que o YouTube entrega este conteúdo para diversas pessoas. E alguém passa, olha um pouco, não assiste, não acompanha, pula o vídeo, vai para outra coisa e acaba não conhecendo melhor dessa igreja. Então, por isso que eu estou dizendo aqui agora, você que talvez está nos vendo pela primeira vez, não está habituado com essas lives, eu te convido em nome de Jesus você conhecer mais dessa igreja. Nós temos um pastor presidente, o pastor Darcy Messias, fundador desta obra, dessa igreja, o nosso líder espiritual. Essa igreja tem uma diretoria, enfim. Você procura conhecer mais dessa igreja através dessas lives. Todos os dias tem live aqui. Ao meio-dia, às 22 horas, o pastor Messias está com vocês. Temos aqui a live das 3 da tarde, das 6 da tarde, uma live de oração. Uma live voltada para nós orar, para nós clamar a Deus, para Deus entregar bênção, para Deus entregar vitória. E está o pastor Messias, o anjo dessa igreja, o qual nosso Deus revelou esta obra para o seu servo, está aqui também nessas lives orando, trazendo uma mensagem espiritual, uma mensagem da parte de Deus, conforme a vontade do Senhor. Então, meus irmãos, é isso que eu tenho para dizer para vocês aqui agora. E antes de nós encerrar essa live, está na tela a chave Pix da igreja Deus é Santo. Seja uma coluna dessa igreja. A igreja não vive apenas de oração e de jejum, não vive apenas disso. Precisa também da parte material, da parte financeira. A igreja tem conta, tem despesa. Então ajuda essa igreja, ajuda essa obra. Está sendo feita a construção do banheiro no salão número 2. Foi trocado o porcelanato aqui da escada que dá acesso aos estúdios, aos escritórios aqui da igreja Deus é Santo. Foi trocado o porcelanato do portão de entrada da igreja Deus é Santo. Então tudo isso demanda o quê? Dinheiro, a parte financeira. Quem ajuda, quem é o mantenedor dessa obra são vocês. Em nome de Jesus, eu quero te convidar, venha conhecer a igreja Deus é Santo, venha conhecer essa obra, esse ministério abençoado por Deus. Seja um dizimista, um mantenedor dessa obra. Faça a sua parte, Deus vai te honrar. O que nós podemos fazer é orar por vocês, para Deus abençoar vocês, para Deus prosperar, para Deus livrar, para Deus guardar. É o que está em nosso alcance. A bênção vem do fruto das orações, vem do fruto da sua fidelidade para com Deus. Está na tela, chave Pix 41 984333376. Faça a sua parte, seja um dizimista. Em nome de Jesus, você está sendo tocado por Deus, ajuda essa obra. Deus vai te recompensar. Pode ter certeza que esse aqui é um solo fértil. Você está vendo que você está debaixo de oração, debaixo de cobertura espiritual. Quando você é um dizimista, um ofertando essa igreja, você está debaixo de cobertura de oração. Você compreendeu isso? A importância? Cobertura de oração. Constantemente, todos os dias, a igreja Deus é Santo está orando. Olha essas lives. É todo dia. É todo dia. Você sendo apresentado e Deus guardando, Deus livrando em nome de Jesus. Tá bom, meus irmãos e irmãs? Tá aí na tela a chave Pix, ajuda, e Deus vai te recompensar. Não fecha mão para essa obra. Não fecha mão. Compreenda esse pedido aqui de ajuda. Eu tenho certeza, tem pessoas que vêm pedindo ajuda, já estão escandalizados, tantas coisas que já viram na vida, por aí afora. Mas que você vê a sinceridade dessa obra. Você vê transparência nessa obra. Isso é o mais importante. Transparência. A transparência começa, olha para cá, não sai da live ainda. A transparência começa desde o momento que você coloca a chave Pix no seu celular, no seu aplicativo do banco,
O que que aparece ali? Você observou já? Ele aparece, igreja pentecostal, Deus é santo. Olha a transparência dessa obra. Compreenda isso, em nome de Jesus. Antes de criticar, de julgar, de falar, observa isso. Faz uma prova com Deus. Se essa obra é sincera, faz uma obra com Deus, faz um voto com Deus, faz uma prova com Deus. Pode ter certeza que Deus vai agir. Faz esse voto com Deus. Se essa obra é de Deus, Deus vai me abençoar. Eu vou entregar meu dízimo, a minha oferta, meu voto nessa igreja, e Deus vai me abençoar. Pode ter certeza, irmãos, irmãs, do que nós estamos falando aqui. Deus, ele vai te recompensar. É uma obra transparente. Você vê nas lives sendo colocado aquilo que é feito aqui na igreja, Deus é santo. Aquilo que é feito com o seu dízimo, com a sua oferta. O horário está avançado, meus irmãos, mas vamos ver se nós achamos alguma coisa aqui da igreja. Alguém vê o que é feito aqui na igreja, Deus é santo. Tem um vídeo logo do início do que foi feito. Vamos ver aqui. Eu vou colocar em duas telas. Vamos diminuir aqui. Você vai ver. É onde está sendo investido. A sua oferta, o seu dízimo, vai estar no canto superior. Eu peço para você prestar atenção, em nome de Jesus. Eu creio que não tem áudio esse vídeo, então vai estar aparecendo eu também aqui. Eu quero que você só veja. É construção, não para. Em nome de Jesus, eu estou conversando, falando com vocês aqui, e é o que foi feito na igreja. Isso aqui já está finalizado. Eu quero ver se já acha aqui essa escada finalizado. Eu creio que tem no computador o que já foi feito, o que já foi construído, as reformas aqui na igreja, Deus é santo. Isso aqui tudo é para você ver aonde está sendo investido o seu dízimo, a sua oferta, aquilo que você ajuda essa igreja. Está sendo repetido, mas nós já vamos colocar outro aqui para você ver. Este outro vídeo do banheiro, lá embaixo, salão número 2. Olha, é o banheiro. Foi comprado agora à tarde o vaso que precisava, vaso sanitário. Em nome de Jesus, você está observando aonde está sendo investido a sua oferta, o seu dízimo, aqui na igreja pentecostal Deus é Santo. Então, meus irmãos, ajude essa igreja, seja o mantenedor dessa obra, faça a sua parte, que Deus vai fazer a parte de Deus também. Aquilo que é para Deus fazer, Deus vai fazer. Aquilo que é para você fazer, você também precisa fazer. Você precisa plantar, precisa semear, precisa, em nome de Jesus, fazer a sua parte para Deus te recompensar. Se quer bênção financeira, bênção material, então planta, então semeia, em nome de Jesus, faz prova com Deus, faz voto com Deus. Tem mais uma foto que eu quero colocar aqui. Isso aqui é do segundo piso, lá no portão de entrada da igreja Deus é Santo. Isso aqui, essa obra já está avançada já. Eu só quero colocar aqui para você observar como está sendo avançado que Deus, o que vocês estão ajudando e no que está sendo investido. Está em obra, está em andamento. Essa parte que eu vou te mostrar aqui agora, já foi levantada essas paredes aqui. Já foi rebocado já. É uma foto que você está observando. Cooperador Cristo, por que você está colocando tudo isso na tela? É para alguém observar, notar. Alguém que fala, ah, mas só pedido ajuda, mas para que está sendo pedida essa ajuda? Então você está vendo aqui agora, em nome de Jesus, você está observando aonde está sendo colocado, você está vendo um pouco de tudo que foi feito ao longo desses dias, aqui na igreja Deus é Santo, aqui nossa sede nacional, tem mais material aqui, foi tirado muita foto ao longo desses dias. Agora sim apareceu o que eu queria mostrar para vocês aqui. Vamos ver.
aqui a escada, a foto da escada agora pronta. Agora sim, vai cortar um pouquinho. Eu vou tirar um pouquinho da tela aonde fala aqui dos dízimos, para você ver melhor aqui a foto, em nome de Jesus. Veja, aí é a escada aqui que foi colocada, o porcelanato. Ficou bonito para a glória de Deus. Tudo isso foi através da ajuda de vocês. O que vocês vêm ofertando aqui na igreja, Deus é Santo. Isso aqui é graças primeiro a Deus e depois a vocês, irmãos e irmãs, que estão ajudando essa igreja, sendo mantenedores dessa obra. Só Deus para recompensar vocês, a fé de vocês, a ajuda de vocês. Pode ter certeza, irmão, irmã, você está sendo tocado por Deus, ajuda essa igreja. Olha aqui essa outra foto. Eu queria achar as fotos antigas para alguém ver o antes e o depois. O antes e o depois aqui da igreja Deus é Santo. Tem um vídeo aqui que mostra também as cadeiras. Vamos ver se esse vídeo tá. Vai dar para colocar aqui? Eu creio que esse vídeo não vai dar para colocar. Mas, enfim, você está vendo, você está acompanhando aonde está sendo investido o seu dízimo, a sua oferta. Não tem ninguém brincando aqui com o que é de vocês, não. Não tem. Negativo. Isso aqui é algo sério. É algo seríssimo. Pode ter certeza, irmãos e irmãs, que Deus vai recompensar vocês. Você está vendo um pouco do que já está sendo feito, do que já foi feito aqui na igreja pentecostal Deus é Santo, através da ajuda de vocês. Tá bom, meus irmãos? Em nome de Jesus, você que está sendo tocado por Deus, ajuda. Deus vai te recompensar. E agora sim eu quero colocar na tela novamente a chave Pix. Tira o print dessa tela aqui agora. Em nome de Jesus, fica mais fácil para depois você fazer a sua oferta, entregar o seu dízimo nessa igreja. Tem pessoas ainda conosco, graças a Deus. Isso é um bom sinal, que o povo que nos acompanha aqui compreende mesmo a necessidade da obra de Deus. Olha aqui, ó, é esse vídeo que eu quero colocar para vocês também aqui, das cadeiras aqui da igreja Deus é Santo, nosso salão principal. É um vídeo curto, mas só para você ver. A igreja Deus é Santa, bonita, está bem cuidada, porque é ajuda de vocês, irmãos. Em nome de Jesus, é ajuda de vocês. Continua ajudando. Eu creio que tem um alto, um som aqui nesse vídeo, agora eu tirei. É só a imagem que eu quero que você veja, acompanhe. Em nome de Jesus, Deus vai recompensar vocês que estão sendo mantenedor desta obra. Pode ter certeza, Deus há de recompensar, abençoar e prosperar, em nome de Jesus. Quem planta, colhe. Quem ora, quem clama, quem busca, recebe a bênção de Deus, o milagre das mãos do nosso Senhor e Salvador Jesus Cristo de Nazaré. Tem outro vídeo aqui das cadeiras. Tudo está sendo pago. A cadeira não foi quitada, não. Pago mensalmente, todo mês. Então, meus irmãos, está aí. Tá bom? Vamos ficando por aqui, que o horário já está avançado, meu Deus do céu. Mas é isso. A obra de Deus tem que ser feita com este zelo mesmo. Precisa ser mostrado para alguém ver, para alguém observar tudo o que está acontecendo aqui na igreja Deus é Santo. Eu falei de transparência, não falei? Então eu tenho que mostrar para vocês. Preciso, não é só falar, está sendo transparente, não. Vocês precisam ver, vocês precisam observar. Tá bom, meus irmãos e irmãs? Está na tela a chave Pix, faça a sua oferta. Entrega o seu dízimo e Deus vai recompensar todos vocês. Nós estamos aqui orando, o pastor Messias está orando, clamando a Deus. A igreja, Deus é Santo, por inteira, clamando para Deus abençoar a vida de vocês. Falou com vocês, seu irmão em Cristo, cooperador Christian Garcia. Deus abençoe a todos, fiquem todos na paz do Senhor Jesus. 22 horas, pastor Darcy Messias com todos vocês, em mais uma live abençoada por Deus.
trazendo os importantes avisos da obra de Deus e também aquela mensagem da parte de Deus. Deus abençoe, paz do Senhor e Salvador Jesus Cristo.

0: tudo em dobro. E eu creio que para nós aqui no momento, agora, olhando para a situação, nós falamos assim, é impossível. Mas nós seguimos o Deus do impossível. Ele é Deus. Deus é Deus, né, pastor? Deus é Deus. O Senhor sempre falou isso comigo. Irmã Eliane, Deus é Deus. Deus abençoe. Amém.
1: Olha, meus irmãos, eu continuo acreditando, eu continuo crendo em Deus, diferente do que as pessoas crêem. O meu Deus é o Deus grande, o meu Deus é completo, o meu Deus é o Deus da Bíblia, é o Deus que está escrito na Bíblia, um Deus grande. Não é esse Deus mesquinho que as pessoas acreditam, um Deus limitado. Não, o nosso Deus é grande. Ele é tão grande que ele fez tantas coisas maravilhosas que até hoje a ciência não descobriu, que até hoje os cientistas não descobriram e nem vai descobrir, porque o nosso Deus é ilimitado. Nosso Deus é acima da imaginação, é acima dos estudos científicos. Nosso Deus vai além da inteligência humana, da ciência humana. Então, é por isso que eu continuo crendo que o nosso Deus, ele coloca dinheiro na conta, ele faz acontecer o que vocês escutam aqui na igreja Deus é Santo, porque é bíblico. As pessoas não usam a Bíblia do jeito que ela é, as pessoas não olham na Bíblia e vê o que Deus tem para nós. As pessoas não crê, não acredita, fica aí sofrendo, padecendo, gemendo, reclamando da vida. E a palavra de Deus, ela diz que Deus coloca dinheiro do ímpio para o justo. Dinheiro do ímpio para o justo. Quem diz aqui é a Bíblia. Quem diz aqui é a Bíblia Sagrada. A Bíblia que fala que Deus pega o dinheiro, a riqueza do ímpio e dá para o justo. Não é eu que estou inventando. É a palavra de Deus. É a palavra do nosso Deus que diz isto. Ele pega o dinheiro, ele pega a riqueza do ímpio e passa ela para o justo. Está na Bíblia, meus irmãos. Está na Bíblia, minhas irmãs. Está na Bíblia Sagrada. Você crê? Você não crê? Acontece na vida de quem crê. Então, por isso que nessa quarta-feira, 9 da manhã, 3 da tarde, 7 horas da noite, nós aqui estaremos buscando a Deus, buscando o sobrenatural de Deus. Um homem de bem deixa uma herança aos filhos dos seus filhos, mas a riqueza do pecador é depositada na conta do justo. Ei, irmão, ei, você acredita nisso? Ei, irmã, você crê? Você não faz nada. Você nem uma campanha faz aqui na Deus é Santo. Cadê que você fica ali, ó, sentado na cadeira ali, ó, dizer hoje eu vou estar aqui no culto para receber bênção. Hoje eu vou estar aqui no culto para ouvir a palavra de Deus falar comigo, a minha fé aumentar. Quero ver você falar, Fala isso e fazer. Dia quarta-feira eu vou fazer uma campanha na Igreja Deus é Santo, uma campanha de bênção financeira, de milagre, de cura financeira, de prosperidade. 9 da manhã, Pastor Messias, campanha do milagre financeiro. Do milagre financeiro, tudo é possível ao que crê. 3 da tarde, Pastor Jefferson. 3 da tarde, fazendo as orações milagrosas. E à noite, Pastor Messias, novamente, volta com os dons de Deus, com a presença de Deus na vida dele, com a palavra de Deus, abençoando o povo, orando pelo povo, e milagres sobrenaturais acontecendo.
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3: Eu fiz uma campanha aqui mais ou menos um mês atrás, e eu tinha uma dívida muito alta. O pastor Darcy Messias, ele passou um voto e profetizou assim: ainda essa semana vai ter dinheiro grande cair na mão de pessoas aqui que vão ajudar com esse voto. Ele estava pedindo propósito para ajudar a pagar uma dívida da rádio. E a dívida nossa era muito alta. A gente tentou emprestar uma pessoa que tinha esse dinheiro, e ela disse não para a gente, né? Mas na quarta-feira ele profetizou, sexta-feira, quinta eu recebi a benção, sexta-feira estava com a dívida quitada.
4: E eu tinha, na quarta-feira, vamos ver aqui na quarta-feira, e o pastor Messias falou que no altar, que Deus ia fazer o que mesmo?
3: Ia pôr um dinheiro grande na mão de pessoas ali, que ele estava fazendo um apelo para ajudar no propósito que está uma dívida do programa de rádio, né? Que era alto. E nós tínhamos essa dívida alta há muito tempo, mas não conseguia pagar, a gente estava pagando um juro muito alto. Paguemos mais de 20 vezes aquela dívida, aquele juro, só juro, mas não conseguia o valor total. E o servo de Deus profetizou que naquela semana tinha pessoa que ia pegar dinheiro grande. Na quinta-feira eu recebi a bênção, na sexta-feira a dívida estava quitada.
5: Deus abriu as portas.
3: Fazia 2 para 3 anos que nós estávamos com essa dívida e não conseguia pagar.
5: Não consegui de jeito nenhum.
3: Menos de 72 horas, Deus deu a vitória.
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6: É que eu tô fazendo a campanha da prosperidade, que eu não era nem crente ainda, né? E ia pedindo, meu Deus, prepara uma, abre as portas de serviço pro meu esposo fixo, né?
7: Há quanto tempo ele trabalhava assim?
6: Uns 4 anos. Uns 4 anos mais ainda. E daí eu cheguei ao final do ano fraquejar o serviço. Cheguei ao final do ano sempre sem nada, né? Daí eu falei, meu Deus.
7: Sempre passando dificuldade financeira.
6: Dificuldade. Daí eu comecei a fazer essa campanha, às vezes não tinha nem o dinheiro pra vir.
7: Nem dinheiro pra vir,
6: às vezes.
7: Só quando começou a campanha da prosperidade era católica.
6: Era católica daí. E eu daí trazia a carteira minha e a dele. E hoje, graças a Deus, eu trago só a minha, pra Deus abrir as portas, que Deus abriu as portas de serviço pra ele. Maravilhoso, só agradeço a Deus, viu?
1: 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Você quer mudar? Essa mulher que contou a bênção aí, ela é mulher de milhões. Mulher de milhões. Essa mulher que contou a bênção aí, ó, essa mulher é mulher de milhões. É mulher que ela é médica, ela é empresária. Essa mulher aí, para a glória de Deus, é uma mulher abençoada por Deus, uma mulher cristã, embora que não é da nossa igreja, mas uma mulher muito abençoada por Deus. Ela, o marido, a família, são gente muito abençoada e muito rica, da bênção de Deus e rica também de dinheiro. Rica de dinheiro, povo abençoado por Deus. Vem pra cá, irmã, pelo amor de Deus. Pastor Messias é um homem abençoado. Eu falo com toda certeza, sem exaltação, sem grandeza, sem vanglória, sem soberba. Pastor Messias é um homem abençoado. E quem é abençoado? Abençoa.

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2: Livro de Ageu. 1, 2, 3 e já. Versículo primeiro, vamos? Não, todo mundo, vamos? É para me escutar. Veio a palavra do Senhor pelo ministério do profeta Ageu a Zorobabel, filho de príncipe de filho de Jeozadaque, o sumo sacerdote, dizendo, dizendo o quê?
3: Assim,
2: dizendo, cadê o povo? Esse povo diz, não veio aí no tempo, o tempo, a casa do Senhor deve ser o quê? Veio, pois, a palavra do Senhor pelo ministério do profeta Ageu, dizendo, é para vós tempo de habitar nas vossas casas tocadas, e esta casa há de ficar deserta? Ora, pois, assim diz o Senhor dos Exércitos, aplicai os vossos corações aos vossos caminhos. Olha aqui como é que estava eles, ó. Semeais muito e colheis pouco. Comeis, bebeis, mas não vos saciais. Vestivos, no que recebe salário, recebe aonde? Está vendo como é que é? Senta, igreja, e quem tem força para dizer aí os três glória a Deus, liga aí. Glória, glória, glória, glória a Deus. Aleluia, aleluia. O Senhor falando pelo profeta. É tempo de vocês abandonar minha casa? É tempo da minha casa estar abandonada? Deus estava bravo aqui. É tempo de vocês abandonar minha casa? Largar minha casa? Cada um corre para sua casa? Cada um corre para o seu trabalho? Você vai ver daqui a pouco. Era do trabalho para casa. Trabalho, casa. Casa, trabalho. E a igreja? Ó, era uma vez. Era uma vez. A igreja de Deus estava lá abandonada, caindo os pedaços. Caindo os pedaços. Mas a casa do povo de Deus estava bonita. A casa do povo de Deus estava estucada. O que, que é estucada? Ó, arrumadinha. Estucada, estava bem arrumadinha as paredes e tal. Então a casa deles estava bonita, arrumadinha, cheirosinha, e tudo arrumadinha, a cozinha, o banheiro, e tudo arrumado. E a casa de Deus abandonada, lagartixa para lá, aranha para cá, sapo para lá, e a casa de Deus estava abandonada. Aí o que Deus fez? Ah, é assim que vocês querem? Peraí, é assim que vocês querem? Olha quem Deus fez aqui, ó. Pega a Bíblia de vocês aí. Tem glória a Deus aí, não? Versículo de número 6. Semeais muito e colheis pouco. Comeis, mas não vos fartais. Como assim? Eles comia e não matava fome. Sabe por quê? Bebeis, mas não vos saciais. Bebia água, bebia 1 litro d'água, bebia 2, bebia 3, bebia 4, bebia 5, 10 litros, estava com sede. Que sofrimento aquele povo! Que povo sofrido, por quê? Porque largou a casa de Deus, porque desviaram, porque esfriaram. Quer ver? Diga um glória a Deus aí.
3: Glória a Deus!
2: Semeias muito e colheis pouco. comeis e não vos fartais, bebeis, mas não saciais, vestivos, mas ninguém se aquece, cobria, mas é como se tivesse pelado, tivesse nu, as cobertas não matavam o frio, as roupas não tampavam eles. O que é mais aí? E o pior é isso aqui, ó. E o que recebe salário aonde? Num saco furado. Recebe salário aonde? Num saco furado. Você está vendo? Recebe salário num saco furado. O dinheiro, meus irmãos, que eles ganhavam, quando ganhava o pouco que chegava na casa deles, o que Deus fazia? Sumia aquele dinheiro. Não é que o saco estava furado. Não é que o bolso estava furado. É que o dinheiro sumia. Você quer ver uma coisa aqui? Quem de vocês que lembra alguma vez na sua vida que vocês guardou dinheiro em algum lugar e o dinheiro sumiu? Não deixei você lembrar aí. Vocês conseguem lembrar, não? Quem que lembra aí? Cadê o dinheiro que eu botei aqui? Você pegou, fulano?
3: Não.
2: Você pegou, Beltrano? Não. Vocês não lembram disso, não? Quem é que lembra aí? Ô, pô da cabeça ruim. Quem é que lembra aí? Levante a mão aí. Eu botei um negócio aqui, cadê? Cadê o dinheiro que eu botei aqui? Sumiu. Quem de vocês que já foi no banco alguma vez fazer lá uma consulta de saldo e você ficou assim, assustado? Meu Deus, meu dinheiro já acabou. Roubaram meu dinheiro. Meu dinheiro foi roubado. Aí você chamou lá o gerente e falou, ó, meu dinheiro não está aqui mais não. Aí, o que está acontecendo? Aí o gerente lá, não sei quem, falou, você lembra que tal dia você pegou tanto? Lembro, tal lugar. Você lembra que no shopping você pegou tanto? Você lembra que você foi lá no rodízio e comeu lá tanto?
4: Lembro.
2: Você lembra que você foi na farmácia? Comprou lá não sei quanto? Lembro. Você lembra que você foi lá no médico fazer, você fez uma consulta? Lembro. Você lembra que você gastou tanto lá de exame? Lembro. Você lembra que você arrumou o carro em tal lugar? Lembro. Cadê o dinheiro? O dinheiro sumiu. Assim, de uma coisa que você fala, meu Deus, mas é só prejuízo. Meu dinheiro acabou. Meu dinheiro acabou. E agora, quantas vezes você lembra também? E você foi no banco e fala assim, meu Deus, eu achei que o meu dinheiro estava acabando, já tinha acabado. Meu Deus, olha o saldo aqui, você sai lá alegre. Do mesmo jeito que você pegou assim, ó, o extrato, fez assim, ó, aquela cara de triste, também já teve dia, e você lá no banco e dizia assim, meu Deus, eu achei que o meu dinheiro tinha acabado. Vocês lembram disso? Quem é que lembra do sinal aí de vida aí? Diga amém. Diga amém aí, irmão. Oh, glória a Deus. Meu Deus, olha. Olha aqui. Vocês não lembram alguma vez na sua vida que você falou assim, ó, eu dei um cheque e o cheque não foi descontado? Aí você ligou para alguém fulano, você não descontou o cheque? Descontei. Ué, mas aqui diz que não descontou. Você não lembra disso, não? Quem lembra disso aí alguma vez aí? Ninguém lembra? Oh, meu Deus do céu. Isso aconteceu comigo. Você pagou alguma coisa? Não, aquilo você não pagou e lá estava como tivesse pago. Ninguém lembra disso, não? O povo esquecido do mundo. Você não lembra disso, não? Oi, porque levantou a mão? Eita, povo da cabeça ruim.
5: Glória a Deus.
2: Você viu? Gente que não pagou as contas e a conta como se fosse paga. O que é isso? É a bênção de Deus. É a bênção de Jeová. É a bênção de Jeová. Glória a Jesus, meus irmãos. Então está aqui, ó. Semeais muito e colheu pouco. Semeou muito e colheu pouco. Mas por quê? Eu plantei muito. Era para dar uma boa colheita. Aí fica perguntando, o que aconteceu? O que aconteceu? Ó, Jeová.
3: Amém.
2: Jeová Jirê. Ele abre a porta, mas também ele fecha a porta. Ele fecha. Só ele tem aquela chave. Aquela chave que ninguém tem. Nenhum chaveiro tem. A chave de Davi. ele abre e ninguém fecha. Meu Deus, cadê o povo? Ele fecha e ninguém fecha. Só ele tem aquela chave. Aquela chave que ninguém tem, nenhum chaveiro tem. A chave de Davi, que ele abre.

0: versículo 7. Assim diz o Senhor dos Exércitos: aplicai os vossos corações aos vossos caminhos. Subi ao monte, trazei madeira, edificai a casa, e dela me agradarei. Eu serei glorificado, diz
1: o Senhor.
0: Agora vamos lá. Olhaste para muito, olhaste para muito, mas eis que alcançaste pouco. E esse pouco, quando trouxesse para casa, eu lhe assuprei. Eu lhe assuprei. Por quê? Aí a resposta, a pergunta: por quê? Por que causa? Diz o Senhor dos Exércitos: por causa da minha casa que está abandonada. E cada um de vós corre a sua própria casa. Está vendo? Está vendo o prejuízo? Quando o povo de Deus, que conhece a palavra de Deus, o povo que foi escolhido por Deus para ser dele, para ir para o céu, começa a relaxar, começa a descuidar, não pega mais na Bíblia. Mas o celularzinho está noite e dia aqui, ó. Noite e dia com o celular na mão. E o celular está matando ele. O celular matou o computador, vai matar ele também. O celular matou a máquina fotográfica, vai matar ele também. O celular matou o que mais? Vamos ver se você lembra aí. Matou o relógio, matou ele também. O que mais aí? Você lembra? Ele matou os bancos. Olha como é que tá. Olha como é que o celular está tão forte que está matando os bancos. O cartãozinho do banco já era. Vê se você vê a fila no banco. Os bancos estão fechando. Os bancos estão tendo prejuízos. Ele matou a caneta. Ele matou o que mais? Ele matou o telefone fixo. O que ele matou mais? Ele matou o calendário. Ele matou até o espelho. Quem é a televisão? Que arma, que coisa mais potente do mundo chama-se televisão. Ele matou a televisão. O celularzinho matou a televisão. O celular matou o rádio. Hein? O despertador. O celularzinho matou o GPS. Não comprava, nós não compravam um aparelho antigamente, como é que chama o aparelho? O GPS mesmo, né? Grandão assim. Um tablet assim, matava assim. Ele matou aquilo também. Ele matou tanta coisa. Ele matou a igreja, irmão. O que é isso? Matou os pastores, matou os crentes, meus irmãos. Agora ele quer matar a Bíblia. Você não está vendo que quer matar a Bíblia? Você não está vendo que o celularzinho quer matar a Bíblia? Você não está vendo isso não? Vocês estão dormindo, irmão? Abra a Bíblia aí. Aí o povo pega o celularzinho. O celularzinho está lá, o versículo distorcido. O Google está distorcendo ele. O Google está mudando. Se você olha no Google e olha na Bíblia, está totalmente diferente. O pior, o celularzinho está ocupando o lugar de Deus no coração de muita gente. As pessoas estão adorando ele, adorando noite e dia aqui, ó. Não solta dele, ligado nele. Já desligou de Deus há muito tempo. Já desligou de Deus há muito tempo, mas ele está ligado aqui no celularzinho, ó. Então, ó, noite e dia aqui, ó. O Senhor dele agora é o celular. Tudo dele é celular. Tudo que ele precisa é celular. E aí, vem o TikTok, vem não sei o quê, vem a pornografia, vem as aulas de sexo, vem imoralidade, vem pornografia, vem sensualidade, vem isso, vem aquilo, e a crentalhada está, ó. Aí chega no culto morto, chega no culto na hora do amém, desanimado, não dá um glória a Deus, não tem força para botar o joelho no chão. Irmão, essa noite é para você ouvir a palavra de Deus e acordar. Acorda, meus irmãos, acorda, meus irmãos. Seja crente verdadeiro. Ele está matando os crentes.

0: gente. Depois da pandemia, o celularzinho, a internet, as redes sociais estão acabando com as igrejas. Ai das igrejas que fizeram mega templo. Você passa lá, está vazia. Isso não é verdade? O povo está tudo aqui no celular. Quer ver o hino? Está aqui, ó. Quer ouvir a pregação? Está aqui no celular. Quer ouvir uma oração? Está aqui no celular. Quer ouvir isso aqui no celular. Quer dar uma oferta no celular. Quer dar um dízimo no celular. Tudo no celular. Adeus, igreja. Se os crentes não chegar cedo, não ouvir a palavra de Deus, não carregar a Bíblia, não ler a Bíblia, daqui a pouco acabou a igreja. Mas Deus está falando aqui hoje. Se você quiser ouvir, ouça. Deus está falando com a sua alma. Deus está falando com você aqui hoje. Deus está falando. Você quiser, amém. Não quiser, não quiser, vai ser enterrado. Que é isso, pastor? Vai ser enterrado. E quem vai carregar a alça do caixão? É Satanás. É os demônios. Que estão pegando na alça do caixão aqui, ó. Cadê? Mas não, eu estou vivo. Tá nada, já morreu muito tempo. É igual Eva. Comeu a fruta? Não, eu estou viva. Já tinha morrido. O senhor que ela não viu que estava morto. E assim também os crentes morreram e não viram que estava morto. Ressuscita aqui hoje, meu irmão. Abre teus olhos. Antes que seja tarde demais, irmão. Abre os olhos. Ah, pastor quadrado. Esse pastor quadrado que vai embora para o céu com a igreja. Essa igreja quadrada, chata, de usos e costumes de antigamente, que vai carregar um povo, que vai levar um povo para encontrar com Jesus. Essa igreja moderna aí, ó, já era. Esse é o bicho já, ó. Você já viu? Quando a pessoa pega o outro, põe aqui debaixo do bloco, ó, dormindo ele aqui assim, ele está afogando com a língua de fora. É assim a igreja de hoje. É com a língua de fora. Ó, o bicho está sufocando ele. Vai orar, não sai voz, porque não ora mais. Não ora mais. Se alguém que não orou, agora que não vai orar mais. Alguém que orava antigamente está com uma dificuldade para orar. Mas se nós aqui hoje, nessa noite, sair daqui diferente, dizer, eu vou chegar mais cedo, eu vou cuidar com esse negócio de celular, eu vou abrir meus olhos para as coisas de Deus. Se você quiser, Deus vai te dar força, Deus vai te dar graça, Deus vai te dar força e graça. Quem entendeu aí, levante a mão. Quem entendeu aí, da glória a Deus. É isso que eu ouvi antigamente. Que Deus me trouxe até aqui hoje, ó, pela misericórdia dele. Finalzinho, há 43 anos. Não sou melhor que meus irmãos pastores que foram embora, que desviaram, que pararam, que se entregaram, que se renderam. Não sou melhor do que eles. Aqueles que têm uma igreja moderna, uma igreja bonita, a igreja que só tem boniteza, canta bonito, aula de dança. Oh, meu Pai do céu, vê se eles fazem aula de oração, vê se eles ensinam a orar, vê se eles ensinam a orar, mas ensinam a dançar, ó. As mulheres mostrando as pernas. Isso é igreja? Teatro dentro da igreja? Adeus, igreja! Dança na igreja, coreografia na igreja. Igreja ali, ó. Qual é naquela placa lá? Vê se vocês podem me dizer bem alto aí. A minha casa será chamada casa de quê? Oração. Vocês estão orando? Dá nada. Chega aqui. Chega aqui correndo.
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Ô, meus irmãos, escuta aqui. Escuta aqui agora esta palavra. A Bíblia Sagrada, a palavra de Deus, ela diz aqui para nós, no livro de 2 Crônicas, no capítulo 20, olha o que diz aqui a palavra de Deus. Olha o que diz aqui a palavra de Deus. E sucedeu que depois disso, os filhos de Moab, os filhos de Amon, e com eles alguns outros amonitas, vieram a peleja contra Josafá. Presta atenção. Então vieram alguns que deram aviso a Josafá, dizendo: vem contra ti uma grande multidão da além do mar da Síria, e eis que já estão em Azon Tamar, que é de Gade. Então Josafá temeu e pôs-se a buscar o Senhor e apregoou jejum em todo Judá. E Judá se ajuntou para pedir socorro ao Senhor. Também de todas as cidades Judá vieram para buscar o Senhor. E pôs-se Josafá em pé na congregação de Judá e de Jerusalém, na casa diante, vamos lá, eu mudei aqui, vamos lá, na casa do Senhor, diante do pátio novo. Versículo 5: e pôs-se Josafá em pé na congregação de Judá e de Jerusalém, na casa do Senhor, diante do pátio novo, e disse: ah, Senhor Deus de nossos pais, porventura não és tu Deus nos céus? Pois tu és dominador sobre todos os reinos das gentes, e na tua mão há força e poder, e não há quem possa resistir. Porventura, ó Deus nosso, não lançaste tu fora os moradores dessa terra diante do teu povo de Israel, e não a deste a semente de Abraão, teu amigo para sempre? Então Josafá estava diante de uma batalha, de uma peleja, que era vida ou morte. Vida ou morte. Sabe quando você está num fundo de poço, num beco sem saída, que agora é confiar em Deus, ou confiar em Deus, ou confiar em Deus, ou então sair derrotado, sair do caixão, sair morto. Era a situação de Josafá. Josafá não confiou agora nos seus soldados. Josafá não confiava nesse exato momento no povo que estava com ele. Josafá agora dependia de Deus, dependia unicamente de Deus e mais ninguém. Aí Deus então levanta um profeta. Olha bem, Deus levanta um profeta e vai falar com Josafá. Versículo 14: então veio o Espírito do Senhor no meio da congregação sobre Jaziel, filho de Zacaria, e Jaziel disse: dai ouvidos todo Judá,
e vós, moradores de Jerusalém, e tu, ó rei Josafá. Agora lá vem a profecia, agora lá vem um recado de Deus. Assim diz o Senhor, assim o Senhor vos disse, não temais. Assim o Senhor vos disse, não vos temais, nem vos assusteis por causa desta grande multidão, pois a peleja não é vossa, senão de Deus. Olha só, olha só que palavra poderosa, olha que palavra poderosa. Nesta peleja não tereis de pelejar, parai, está em pé e vede a salvação do Senhor para convosco, ó Judá e Jerusalém. Não temais, nem vos assusteis, amanhã sai-lhe ao encontro, porque o Senhor será convosco. Então Josafá se prostou com o rosto em terra, e todo Judá e os moradores de Jerusalém se lançaram perante o Senhor, adorando o Senhor. E levantaram-se os levitas dos filhos dos coatitas para louvar o Senhor Deus de Israel com voz muito alta. Meus irmãos, resumindo, à medida que aquele povo foi louvando a Deus, os inimigos foram caindo por terra, um matando o outro, um destruindo o outro. Não precisaram e não precisou Josafá fazer nada, não precisou os soldados de Josafá fazer nada, aquele povo mesmo mataram um ao outro. O que você entende nisto? O que eu entendo nisto? Eu entendo nisto que quantas vezes nós estamos confiantes em nós mesmos e voltamos derrotados. Quantas vezes nós estamos confiantes na família, nos parentes, confiantes no dinheiro, no médico, no advogado. Ah, eu tenho meu médico, meu amigo, eu tenho meu advogado amigo, eu tenho dinheiro. E daqui a pouco ele está derrotado. Deus trava tudo. Deus permite que aquilo dê tudo errado, para que o homem se volte a Deus, para que o homem saiba que o homem nasceu para ser dependente de Deus, não viver sozinho, não viver sozinha. Eu faço o que eu penso, o que eu quero, o que eu acho, eu entendo assim, eu vejo assim, eu penso assim, não precisa igreja, não precisa pastor, não precisa estar dentro de igreja. E aí estão se despedaçando, quebrando, se arruinando. Quanta gente agora me escutando desse jeito? Quanta gente agora escutando que estão desse jeito, que um dia já foram pastores, fiéis, homem de Deus, já foram obreiras, já foram cooperadores, presbíteros, diáconos, que hoje estão aí destruídos, casamento destruído, família destruída. O que mais tem é gente com família destruída, que essa família um dia estava na casa de Deus, foram todos os filhos consagrados no altar, apresentados no altar,
todos os filhos num dia estavam na igreja, servindo a Deus, cantando, aquelas crianças tudo bem arrumadinhas, louvando a Deus, ia para o colégio, ia para a igreja, pai, mãe, trabalhando, igreja, trabalho, família, presença de Deus, e daqui a pouco começou a ver defeito, ver pecado, ver erro, ver falha em todo mundo. Começou a criticar, a murmurar, começou a falar besteira, saíram da presença de Deus. Eu vou lá para a igreja da pastora, da missionária, do pastor, a igreja do bispo, a igreja do apóstolo, eu vou lá para a igreja do reverendo, a igreja do reverendo. Saiu da igreja de Deus, aonde estava um dia levantada por Deus, para ir para a igreja do fulano, porque lá pode, lá eu faço o que eu quero. Ah, meus irmãos, minhas irmãs, isso é derrota, isso é fracasso. Eu estava aqui um dia, chegou aqui um pastor aqui que eu conheci, que agora está desviadíssimo, desviado, pastor, esquisito, nem, você olha na cara dele, você vê que está depressivo, perturbado, atormentado. Da boca dele, se você escutar meia hora, você desvia, se você não tiver o Espírito Santo, pastor do diabo, pastor usado pelo diabo. A boca dele é instrumento do diabo. Só sai palavras de morte, de destruição, palavras para tirar a pessoa da igreja. Um dia ele levava o povo para a igreja. Ele ia buscar o povo em casa. Hoje ele fala assim: não, não precisa de igreja nada. Que igreja? Igreja sou eu. Aí eu perguntei para ele: você não vai na igreja? Eu vou lá o dia que eu acho que eu devo ir. Minha igreja é minha família. Minha igreja é minha família. Às vezes eu penso para a igreja e falo: ah, não vou não. Vou na casa do filho. Vou na casa não sei de quem. Ganho muito mais de ir para a casa de um filho do que para a igreja. Um homem desse está derrotado. Ao invés de pegar o filho e levar para a igreja, ele sai da igreja, larga de ir para a casa de Deus, para ir para a casa do filho, para murmurar contra Deus. Eu não vou à igreja nada, de jeito nenhum. Vou lá, se eu achar que eu devo tomar ceia, eu tomo, se eu achar que não devo, eu não tomo, não vou. Igreja sou eu, eu sou a igreja. Falou assim: pastor Messias, vai chegar o tempo que as igrejas estarão todas vazias, ninguém vai precisar de igreja, porque você tem o seu celular, se você quiser ouvir uma pregação, você ouve no celular, você quer ouvir um hino, você ouve no celular, você quer ver um culto gravado, um culto transmitido, se você quer, você ouve no celular, se você achar que deve dar uma oferta, você dá uma oferta no celular. Eu vou saber de igreja, eu quero saber de igreja, eu estou cheio de igreja, estou cheio de pastor, eu estou com o saco cheio de igreja e pastor. Um homem que já foi um pastor, um homem que um dia pregava salvação, pregava santidade, pregava fé, pregava a volta de Jesus, hoje esse povo nem crê mais que Jesus volta. Esse povo não crê mais que Jesus vem. Esse povo está derrotado, está fracassado. Então você que está me ouvindo agora, Deus tem uma obra contigo, meu irmão. Escuta isso aqui. Deus tem uma obra contigo, mas é do jeito de Deus. Deus tem uma obra contigo do jeito dele, não é do seu jeito. Deus tem uma obra contigo, minha irmã, mas é do jeito de Deus. Você tem que se moldar, ceder à vontade de Deus, você e eu e nós. Não é Deus que vai ter que concordar comigo, não é Deus que vai ter que me apoiar, eu no meu erro,
no meu pensamento, na minha vontade. Não, Senhor. Negativo. Você é, eu sou o barro. Ele é o oleiro. Se você não fizer assim, triste será o teu final. Triste vai ser a tua vida. Seu final será muito triste. Você que pregou salvação e não prega mais. Você que concordava com a doutrina santa e não concorda mais. Triste será o teu final. Teu final será muito triste, muito angustiante, porque há um vazio na sua alma. Esse vazio é para Deus. Esse vazio é para a presença de Deus. Esse vazio é para ser preenchido com o Espírito Santo. Se esse vazio não for preenchido com o Espírito Santo, esse vazio será preenchido com a presença do demônio. Aí, quando o demônio entra no homem, esse homem fica depressivo, possuído. Esse homem fica com a mentalidade distorcida. Esse homem começa a murmurar de Deus, murmurar de igreja, murmurar de pastor, murmurar de crente, murmurar de tudo. Ele fica uma pessoa perturbada. Ele fica uma pessoa atormentada, sofrida, angustiada. O casamento dele vai mal. A família dele vai mal. O trabalho vai mal. Eu estou falando para crente que conhece a verdade. Eu estou falando para homens que viveu a verdade. Para a mulher que viveu a verdade um dia. Que pregou a verdade. Que viveu a verdade. Como é que você vai ser feliz na mentira? Na vaidade, no mundanismo, nessas igrejas por aí do homem, igreja levantada, criada por homem, por organização humana. Como é que você vai ser feliz desse jeito? Como que você tem certeza da sua vitória? Como você vai ter certeza que um dia você vai morar no céu com Jesus, morar no céu com Cristo, morar no céu com Deus? Nada, acabou, morreu, acabou, eu não sei, eu penso que morreu, acabou, morreu, acabou, morreu, acabou. Tem muita gente assim, que um dia creu em Deus, hoje não crê mais. Cria em Deus, orava, jejuava, consagrava, pregava, tocava, cantava, louvava a Deus, estava nos cultos, e hoje não está mais. Será que essa pessoa é feliz? Essa pessoa é feliz? Essa pessoa é alegre? É realizada? Será que essa pessoa vai ser feliz? Então, escuta essa palavra. Josafá deu ouvido à voz de Deus. Josafá deu ouvido à palavra de Deus. E Deus deu a vitória para ele. Deus deu a vitória para ele. Então, irmão, irmã que me ouve agora, povo de Deus, volta a congregar. Pelo amor de Deus, pelo amor de Deus, pelo amor da sua alma, pelo amor do sangue de Jesus, pelo amor da sua salvação, volta, volta para Jesus, volta para Cristo, mas do jeito que Deus quer. Ah, eu estou indo na igreja. Que conversa fiado de ir de igreja. Isso aí vai mudar a sua vida? Ah, eu vou na igreja. Você vai sem compromisso. Você vai sem compromisso. Tá igual esse povo que está amigado. Não, eu estou namorando. Que namorando? Até amigado. Estou namorando, estamos conhecendo para casar daqui 10 anos. Se morre desse jeito, se morre desse jeito, aonde que a salvação? Bem assim também está você. Não, eu vou na igreja.
Mas você está derrotado, irmão. Fala a verdade, você está triste, angustiado. Você está vazio. Você está triste. Você não ora mais, você não jejua mais, você não lê a Bíblia, você não bota o joelho no chão para orar. Crente que não bota o joelho no chão para orar, no mínimo uma hora por dia, no mínimo dos mínimos, meia hora, não tem vida de vitória. Não tem. Não tem, irmão. Orando já não é fácil, jejuando, santificando, consagrando na presença de Deus, é guerra, é luta, é tribulação, mas a gente vence. A gente vence. Agora, se a gente estiver fora da presença de Deus, eu desconheço alguém que vai vencer fora da presença de Deus. Então, volte agora, aonde você estiver aí, e volta para aquela igreja que um dia você estava, que você era uma pessoa vitoriosa. Não adianta você ficar nessa igreja aí que você não vê vitória. Pastor, você tem alguma coisa contra as igrejas? Eu tenho alguma coisa contra o erro que está dentro dessas igrejas levantadas por homem. Levantadas por homem, fundadas por homens. Volta para aquela igreja que você era alegre, aquela igreja que você era feliz, aquela igreja que você servia a Deus com alegria, com luta, mas com alegria. Volta para aquela igreja, volte para aquela igreja. Qual igreja? Você estava conosco aqui? Você era feliz aqui? Por que que você saiu? Ah, eu saí por causa do pastor Darcy Messias, eu saí por causa da irmã Rose, eu saí por causa do presbítero, por causa... Ué, mas como é que os outros estão aqui e não saíram por causa minha? Por que que os outros estão aqui e não saíram por causa de ninguém? Só você que saiu. Por que que você não tem a fé, a humildade? Chega aqui, pastor Messias, eu saí triste com o pastor, mas eu quero voltar, eu quero reconciliar com Deus, com a igreja, com o pastor. Venha. Venha falar comigo, venha falar conosco, nós vamos te receber, nós vamos te receber, te dar oportunidade para você levantar novamente, em nome de Jesus. Se eu fui o culpado, eu quero pedir perdão para você. Se eu fui o culpado, eu quero pedir perdão para você. Diante de Deus, eu quero te pedir perdão para você voltar, ser feliz. Seu lugar é Deus, é santo, você sabe disso. Você sabe disso, você já falou, meu lugar é Deus é santo, a igreja que eu gosto, a igreja que eu amo, é a Deus é santo, eu me sinto bem nessa igreja. Então por que você não está aqui? Por que você saiu daqui? Ou por que você não vem para aqui? A Deus é santo? Tem falhas, pastor Messias nem se fala, muito, mas muitas falhas. Mas nós estamos lutando para ir para o céu, nós estamos lutando para chegar no céu, nós estamos lutando para ser salvo, nós estamos lutando para ir para o céu no arrebatamento, com todas as nossas fraquezas, nossas falhas, mas Deus vai nos ajudar, nós chegarmos.

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Meus irmãos, minhas irmãs, eu senti de Deus aqui agora de falar para vocês que Deus vai fazer aquele dinheiro antigo que você nem sabe, aquele dinheiro que você deixou de receber. Eu estou falando isso diante do Pai, do Filho e do Espírito Santo. Aquele dinheiro que você não recebeu quando você trabalhou lá na empresa ou nas empresas durante a sua vida, quando você foi dispensado, você pediu conta, fez o acerto, fez acordo, que você sabe ou não sabe que você deixou de receber. Dinheiro grande. Dá valor a essa palavra aqui, porque isso aqui é espiritual. Isso aqui é Deus, é a palavra de Deus falando na minha boca. Dinheiro que você não recebeu. Dinheiro que você emprestou para os outros e as pessoas não te devolveram. Que você esqueceu. Mas Deus não esqueceu. Dinheiro de algo que você vendeu e as pessoas não te pagaram. Vendeu casa, terreno, carro, outras coisas que alguém te enrolou, estou te enrolando, e depois pagou pela metade. Deus não esqueceu disso. Dinheiro de prejuízo que você levou. Quantos prejuízos você levou durante a sua vida? Alguém que bateu no seu carro, aí você teve que pagar sozinho. Você deixou o carro num lugar, quando você viu, o carro estava batido, não apareceu ninguém. E você foi arcar com o conserto do carro. E olha, tantas outras coisas que você nem imagina. Dinheiro lá do plano Collor. Lembra aquele dinheiro que foi pego no banco? Pegou todo mundo de surpresa? Aqueles planos Bresser. Coisas antigas que seu avô não recebeu, seu pai, sua avó, sua bisavó, sua mãe não recebeu. Isso é herança que Deus vai te dar. Isso aí é herança que Deus vai te dar. O que teu pai não creu, teu avô não creu, você crê. Aquilo que era da sua tataravó, do seu tataravô, bisavô, bisavó, vó, mãe, eles não creram. Eles abandonaram, mudaram, largaram tudo para trás. Desprezaram, rejeitaram. Mas no seu coração hoje, pelo amor de Deus, pelo amor dessa palavra, diga assim: eu não rejeito, eu quero o que é meu. Se o meu avô não quis, mas eu quero. Se o meu bisavô não quis, isso é problema dele, mas eu quero. Eu quero. Você tem que querer, você tem que aceitar, se você quer. A Bíblia nos mostra que Esaú não quis. Esaú rejeitou a bênção, a herança, a primogenitura. Era para ser Deus de Abraão, Deus de Isaac, Deus de Esaú. E no final foi Deus de Abraão,
de Isaac, de Jacó, porque ele abandonou. Tudo que nós abandona, tudo que nós rejeita, não faz parte da nossa vida, está ficando para os outros. Tudo que você deu para os outros, você deu. Você deu para os outros. Pronto, você deu, está dado. Seu avô deu, está dado. Agora, fala consigo agora. Eu não dou. Eu não rejeito. Eu não desprezo tantas riquezas que estão escondidas por aí, que você não sabe. Que você não sabe. Estou dizendo diante do Pai, do Filho e do Espírito Santo de Deus. Olha o que a Bíblia diz aqui, ó. Escuta isso aqui um pouquinho, escuta, não sai agora não. Eu irei diante de ti e endireitarei os caminhos tortos, quebrarei as portas de bronze e despedaçarei os ferrolhos de ferro e te darei os tesouros das escuridades e as riquezas encobertas. Riquezas encobertas que você não sabe. Te darei os tesouros escondidos da escuridade, que você não sabe, que está escuro aos seus olhos. Riquezas encobertas, que você não sabe. Te darei os tesouros escondidos da

abre. Quantas vezes eu falo aqui na igreja, eu falei assim, olha, quem deixou de vir no culto, na campanha, quebrou a campanha, os irmãos que vieram é para pegar a bênção dele, pegar a bênção dela que não veio, a bênção que era para ele vai ficar para quem veio. O milagre que era para alguém que não quis vir, então é para você. Você está aí pagando o preço. Então receba aquelas bênçãos que era para os outros. Eles desprezaram, não quiseram vir, então você toma posse. É um voto, um propósito. Alguém não quer não? Então você pega aquele voto que era para alguém pegar e não quis pegar. Pega. Você não tem nada a perder, só tem a ganhar. O voto, aquele propósito. Quem tem fé de pegar esse voto aqui para Deus fazer um milagre na sua vida, na sua casa, na sua família? Tem gente que não quer. Vai lá e cata o voto. Pega o voto, fala, eu vou fazer o voto dobrado, a bênção dobrada. Você não quer não? Eu quero. Você não quis não? Eu quero. Você rejeitou? Eu não rejeito. Você abandonou? Eu não abandono. Você não quer não? Você não quis não? É dever seu querer ou não? Não quis, eu quero. Quantas vezes eu faço isso aqui na igreja? Alguém vai fazer o voto lá? Quem tem que fazer um voto assim, assim? Aí, dois, três lá, não quer, eu vou lá e faço o voto dele para mim. Depois ele vai ficar reclamando que não recebeu e eu recebi. Está achando que eu estou humilhando ele. Está achando que você está humilhando ela. Ela não quis, ela abandonou. Ela rejeitou. Você fala, irmão, vem para a igreja, vem orar, vem jejuar. Hoje não dá. Hoje não. Não, para mim é hoje. Para nós é hoje. Você não quis, não, eu quero a sua bênção para mim. A bênção que era para você, que você não está querendo, que você está jogando fora, eu quero para mim. Então é isso que eu ensino aqui para o povo da igreja, e assim que nós temos recebido cada milagrão aqui, que vocês escutam, que muitos só escutam, muitos escutam, mas não saem do lugar. Então, nesta oração que eu fiz aqui, veio a mim a palavra de Deus, veio a mim o Espírito de Deus, veio a mim a unção de Deus para falar isto. Eu falo isso com liberdade espiritual. Você, a senhora, a moça, o rapaz, que o teu avô, que a tua avó, que os teus parentes não tiveram, você vai ter. Mas você só vai ter se você crer. Se você só escutar o rádio e ficar do mesmo jeito que você era antes, você não vai receber nada. Vai continuar do mesmo jeito. Vai continuar do mesmo jeito. Vai continuar a mesma vidinha. Não vai mudar nada. Por quê? Você não acredita. Você não sai do lugar, você não muda, você não melhora. Então, escuta essa palavra. Tem uma passagem na Bíblia que eu sempre prego aqui para os irmãos. Quando o dinheiro aparece na conta dos irmãos. Aqui há um mistério na Deus é Santo. Há um mistério na Deus é Santo, que o dinheiro aparece na conta dos irmãos. Já apareceu na minha, já apareceu em centenas de pessoas. Centenas de pessoas aqui na Deus é Santo. Que eu prego isso para o povo crê. Eu prego isso e o povo crê. O povo toma posse. Como assim, pastor? Um homem de bem deixa uma herança para os filhos dos seus filhos, mas a riqueza do pecador é depositada para o justo. Você está vendo? Você está vendo? Um homem de bem deixa uma herança para os netos, os bens que era dele, as bênçãos que era dele, vai ser transportados para os filhos.

0: filhos, os netos, os bisnetos, tataranetos. Mas a riqueza do pecador é depositada para o justo, para aquele que faz a obra de Deus, que crê, que se envolve, que se relaciona com a palavra de Deus. A riqueza do pecador é depositada na conta do povo de Deus. Assim como tem dinheiro, tem bilhões abandonado no banco, sabia disso? Se você procurar no Google aí, tem bilhões e bilhões e bilhões de dinheiro retido no banco que o povo largou lá. De quem é esse dinheiro? Vai vencer o tempo? Se alguém não vai lá buscar o dinheiro, vai ficar para quem? Para o governo. O dinheiro está no banco. De quem é? É do milhões de pessoas no Brasil. Mas a pessoa não foi lá no banco buscar, o tempo venceu, o dinheiro vai ficar para o governo, para a União. Quantas vezes eu vejo aqui noticiário de alguém que jogou na Mega Sena, que ganhou milhões e milhões, que não foram buscar o dinheiro. O tempo passou e o dinheiro venceu o tempo de pegar. Aquele dinheiro ficou para o governo. Então assim é na vida do povo de Deus. Se você não crê, se você não vem buscar, se você não acredita, se você não busca em Deus o seu direito, a sua bênção, que você tem direito, que é sua, que é seu, se você não quer, outro vai e pega. Outro vai e pega. Deus dá. Deus tira de um e dá para outro. Deus tira de um e dá para o outro. Deus tira do ímpio, Deus tira do injusto e dá para o justo. Deus tira daquele que não tem compromisso com Deus e Deus dá para quem tem compromisso. Aí vem a irmã contando que apareceu dinheiro na conta dela. Tem o irmão contando e ganhou uma causa. Tem o irmão contando que apareceu um dinheiro do governo. Agora mesmo, tem o irmão que vem aqui da igreja quadrangular, que ele foi abençoado aqui, revelado, abençoado, que apareceu um dinheiro na conta dele, um dinheiro que ele não tinha recebido há muitos anos. Agora a empresa teve que depositar na conta dele. Está aqui, ó, está aqui gravado o testemunho dele. E outra coisa, enquanto ele viver, isso aqui na Deus é Santo acontece direto. Ele ganhou um cartão vale alimentação enquanto ele viver. Você imagina, ele ganhou um outro cartão lá que eu não me lembro, cartão Vale Gás. Enquanto ele viver, o governo vai pagar para ele o botijão de gás. Enquanto ele viver, ele vai fazer compras, sendo que ele está aposentado, ele não tem direito. Ele não tem direito disso. Ele não tem direito disso. Mas, quando ele está aqui na igreja, Deus é Santo, faz campanha, é revelado, ele toma posse da bênção, aí começa as coisas a acontecer. Aquilo que Deus prometeu. Aquilo que Deus prometeu vai cumprir.
1: O seu nome?
2: Meu nome é Nilson.
1: Irmão Nilson, qual foi a bênção financeira que o irmão recebeu aqui, vindo na igreja de Deus é Santo?
2: Isso aconteceu em 2023, né? Eu estava fazendo a campanha do Milagre Financeiro, eu acho. E o pastor Messias levantou uma oferta de R$50 e disse que ia multiplicar. Para crer, ficar crendo que ia multiplicar. Aí passou eu cumpri com o voto, né? Tudo certinho, passou uns 15 dias. Eu fui na distribuidora lá pegar um gás e o homem falou: eu vou dar um crédito para você de R$500. Aí peguei o crédito de R$500, levei gás de graça para casa, né? Mas ela perguntou, quanto que pagou no gás? Eu falei, não paguei nada. Eu falei, quem vai dar coisa para você? Eu falei, Deus deu. Deus que eu estive lá na Deus é Santo, que nós cria lá na Deus é Santo, e esse deu. Então foi R$500, aí acabou, né? Foi pegando, acabou. Aí quando foi em 2024, ele falou, acabou seu crédito, mas eu vou renovar para mais de R$500. Aí peguei mais aquele ano, né? Gás de graça. Esse ano foi pegado, aí acabou, né? Esse ano foi pegado de novo. Ele falou, seu Nilson, pois é, seu crédito acabou, né? Eu falei, acabou. Ele falou, mas como tudo sofreu reajuste, o seu crédito vai ser reajustado esse ano, vou te dar mais R$700. Então, essa é um milagre financeiro, né? Que acontece aqui nessa igreja.
1: Três anos seguidos. Como recebeu três créditos. Então, três anos que não paga gás. Diga glória a Deus, tá vendo? Irmão, está na campanha da quarta-feira do milagre financeiro. 2023, um crédito de 500. 2024, outro de 500. E agora, 2025, um de 700.
2: R$700. Isso mesmo.
1: Mas qual o motivo dele dar esse crédito por mão?
2: Milagre financeiro, né? Da Deus é Santo.
1: É Deus que abençoa.
2: É Deus, o milagre financeiro. A campanha da milagre financeiro, e quando o servo de Deus fala, é crer, né? Todos que estão aqui no altar estão na boca de Deus naquela hora, né? Eu criei e recebi o milagre financeiro.
1: Irmão, fez um voto lá em 2023, aqui na igreja, um voto na quarta-feira, e trouxe uma oferta aqui.
2: É, exatamente.
1: Oferta de quanto?
2: Oferta de R$50.
1: R$50. É. Através daquela oferta de R$50.
3: 34 vezes.
1: Recebeu essas bênçãos todas, tá vendo? Plantou e colheu. Deus abençoe. É milagre financeiro, irmãos. Meu Deus do céu, é bênção.
0: Então, escuta essa palavra aqui hoje. Essa palavra é Deus falando na minha boca para despertar dentro de você tanta coisa maravilhosa que você tem para receber e não sabe. Quantas coisas maravilhosas. Quantos milagres, bênção, vitórias. Tem uma irmã que foi revelada aqui, que tinha uma herança para ela, para a família dela. Ela foi revelada aqui numa quarta, foi sexta, daí 15 dias apareceu para o marido dela uma herança da tataravó dele. Herança da tataravó. Não é nem bisavó, tataravó. Deus falou, Deus prometeu, Ele cumpre. Então, meu querido, minha irmã, prepara o coração, prepara a mente, prepara a alma, para viver como príncipe, de viver como uma pessoa abençoada por Deus, como filho de Deus, filha de Deus, pois a Bíblia diz que o justo viverá pela fé, e se ele abandona, se ele recua, Deus não tem prazer na vida dele. Deus não tem prazer na vida dele. Então, Deus é Deus dos milagres. Nós estamos aqui na rádio com uma irmã que vai contar um grande milagre de Deus que ela conseguiu aqui na quarta-feira, na campanha da prosperidade completa. Por isso que é importante você prestar atenção agora neste testemunho. Minha irmã, o seu nome?
4: Silvia. Eu contar uma grande bênção que eu recebi da mão do Senhor. Deus usou o pastor falando assim que Deus ia dar, era para mim pegar um voto, que Deus ia dar uma grande bênção de herança para o meu marido. E eu tomei posse. Daí, de repente, passou uns nem 10 dias. Ontem, a mãe dele ligou lá, falando que tinha aparecido uma herança da tataravó dele, que era para a gente ir lá assinar os papéis, que a advogada estava juntando todos os papéis para a gente receber essa herança. Grande vitória. E ontem...
0: Dentro de 10 dias, revelação tremenda de Deus aqui nessa igreja. São revelações que se cumprem, revelações que é Deus que está falando. Então, demorou 10 dias.
4: 10 dias. Deus cumpriu. Deus tinha usado o pastor e aconteceu.
0: Como é que foi a revelação?
4: A revelação que era para mim pegar um voto, que Deus ia dar uma herança, ia surgir uma herança para o meu esposo. E eu peguei, fiquei assim, daí peguei, tomei posse daquela revelação. E cheguei em casa e ainda falei para ele. Daí passou 10 dias, ontem a mãe dele e a irmã dele ligou, falou que era para a gente ir lá assinar um papel, que era de uma herança da tataravó dele. Então é maravilha, sabe? A revelação assim se cumpriu rapidamente. Muito tremendo que Deus tem feito aqui.
0: Eu quero convocar vocês para estar conosco na quarta-feira, fazer esta campanha. Deus vai te dar herança, Deus vai te dar negócio, Deus vai fazer chegar nas suas mãos coisas que só Deus pode fazer. Só Deus é que pode fazer. Creia nessa palavra. Creia nesta palavra. Só Deus que pode fazer. Agora, o nome do seu marido?
4: Luciano Lângaro.
0: E o seu?
4: Luzia Silvia.
0: Mora onde?
4: No Vitória Régia, SIC.

0: graças a Deus, tudo é possível, não é para todo mundo. Tudo é possível, não é para os crentes. Tudo é possível, não é para quem é obreiro, quem é pastor. Tudo é possível, é para quem crê. Tem muita gente que prega o evangelho, mas não crê. Não crê no que ele está pregando. Ele está falando por falar. Tem gente que está ouvindo a palavra, mas ele não crê naquilo que ele está ouvindo. E a vida dele não muda. Por que que não muda? Porque ele não dá lugar para as mudanças que Deus tem para os crentes que vai para ele para ser salvo e ser abençoado. Então está aí o testemunho da irmã, e eu quero que vocês, em nome de Jesus, tomem posse dessas bênçãos, em nome do Senhor Jesus. Seja um testemunha, seja uma pessoa testemunha, verídica, do que Deus faz. Vamos viver a fé, irmão, vamos viver a fé, vamos viver como um verdadeiro cristão, porque está cheio de gente que só tem o nome de crente, só tem o nome de crente, igual a igreja, só tem o nome de igreja, igual o pastor, só tem o nome de pastor, mas não é pastor, igreja que não é igreja, crente que não é crente, mas tem o nome, está igual lá nas cartas de Apocalipse. Então, vamos viver a fé, não é a Bíblia que diz, ou é a Bíblia que está mentindo? A Bíblia diz que o justo, quem é o justo? É aquele que é justo, que é honesto, viverá pela fé. Por isso que nós temos que ser justo, honesto, crente verdadeiro, porque quando a gente ora, a gente vê a diferença, tá certo? Escuta essa palavra vai ficar sendo tocada aqui na igreja, aqui no rádio, direto, para aumentar a fé do povo.
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Ou amados irmãos, eu quero dizer ao povo de Deus que são sinceros, povo de Deus que são fiéis à palavra, que são fiéis a Deus, que tem compromisso com Deus, com os céus, porque hoje nós estamos vendo a dificuldade de nós encontrarmos um povo que querem compromisso com Deus, compromisso com a sua palavra, pessoas que querem renunciar a si mesma, renunciar o mundo, renunciar às vaidades, os prazeres deste mundo, os prazeres da carne, as paixões da carne. Hoje nós estamos vendo um povo que não querem compromisso com Deus, não querem compromisso com a palavra de Deus, que querem estar na igreja e ao mesmo tempo estar no mundo. Eles querem uma igreja para frequentar, para ir lá, receber uma oração, receber uma libertação física, uma unção com óleo e só. Eles não querem compromisso com o céu, com a palavra de Deus. Eles querem apenas ir lá na quinta-feira, na quarta, na terça. E vocês escutem, eu escuto as pessoas dizendo: venha para fazer a limpeza espiritual, fazer o descarrego espiritual. Isto é evangelho, meus irmãos? Que evangelho é este? Isso é o evangelho da macumba. Desculpe, mas com todo respeito, evangelho da macumba. Porque quando eu estava no mundo, eu ouvia falar, porque eu também era uma pessoa que frequentava a macumba, frequentava o feitiço, frequentava benzimento, descarregos, mesa branca. Eu via ali o pai de santo todo de branco, camisa branca, calça branca, sapato branco, mesa branca, tudo branco. Quando eu ia no terreiro de macumba, eu ia e via essas coisas. E lá era feito o passe, tomava o passe, fazia a limpeza espiritual, o descarrego. E hoje em dia não está diferente do passado, no que diz igreja e terreiro de macumba. Meus amados, isso nós temos visto com tristeza, com pesar, e as pessoas estão ali, não quer saber quem está entregando a libertação, a cura, querem saber de onde vem, quem é que deu, como é que foi. Eles querem apenas que a vida deles esteja bem. Da onde vem esse bem ou esse mal, eles não estão nem aí, preocupado. Então nós estamos vendo, meus amados, que esse evangelho atualizado, esse evangelho moderno, que você não sabe se é evangelho de Cristo ou é outros evangelhos, como o próprio Paulo diz aos Gálatas, no capítulo 1, onde ele fala que ainda que um anjo venha e pregue um outro evangelho além do que já foi anunciado, além do que já foi pregado, que é para nós não receber, porque isso é anátema, isto é maldição. Então, o verdadeiro cristão, ele tem compromisso com a palavra, compromisso com a palavra de Deus, a palavra denominada portas estreitas, caminhos apertados, porque a Bíblia Sagrada nos diz que muitos são os chamados. Os chamados são aqueles que vêm com facilidade, são aqueles que não querem mudança de vida. Muitos são os chamados. Agora, os escolhidos
são aqueles que permanecem na verdade. Aqueles que deixam o mundo, os prazeres, os cuidados deste mundo, e nega a si mesmo, e toma a própria cruz e segue o Senhor Jesus. Aquelas pessoas que são criticadas no trabalho, criticadas em casa, no colégio, na igreja, pessoas que são chamadas de santarronas, de fanáticas, de atrasada, de bregas, são essas pessoas que vão ser salvas. Jesus falou: se o mundo vos persegue, vos aborrece, primeiro me perseguiram, me aborreceram. Quem foi que matou Jesus? Foi os evangélicos do passado, foi os religiosos do passado, foi os sacerdotes que mataram a Jesus, que não aceitava escutar aquela pregação dura que eles achavam que Jesus pregava. Tanto é que Jesus chamou para si 70 homens, mas escolheu 12, porque somente 12 é que queria compromisso, e 58 saíram de um por um. E hoje não está estranho, ouvintes, você vê que é isso aí. As pessoas estão mudando de igreja, mudando de igreja, começaram uma igreja e já estão na 10ª igreja. Cada igreja que eles vão procurando é uma mais porta larga, aí eles querem uma outra mais porta larga, e assim vão seguindo, e assim vão caminhando, e assim vão vivendo longe de Deus, longe da verdade. Eles querem um lugar que satisfazem o seu ego, que satisfazem seus prazeres, seus cuidados, suas paixões, que o pastor da igreja não pregue contra o pecado, não pregue contra o erro das pessoas. Ele sabe que as pessoas estão vivendo em erro, em pecado, mas ele não vai perder o tempo dele mexer com isto, porque são dizimistas fortes, são dizimistas grandes, são empresários, são pessoas intocáveis, pessoas que não pode tocar, porque ele não quer perder a pessoa. Se ele perder a pessoa, ele vai perder dízimos grandes. Então, dona Santa Ceia aí para esse povo fumando, pessoas estão amigadas, bebendo, pessoas que nem é batizadas estão participando da ceia, e a Bíblia diz que estão participando para sua própria condenação. Livro de Coríntios, capítulo 11, a partir do versículo 23. Agora, se as pessoas estão participando para suas próprias condenações, será que quem está entregando a ceia para eles também não estão entregando para sua própria condenação? Pensa bem. Então, meus irmãos, minhas irmãs, este é o evangelho de hoje, que as pessoas chegam hoje na igreja e amanhã já estão batizadas, e depois já são pastoras, pastores, missionários, missionárias. Amanhã já estão lá em cima do altar. Não houve uma libertação, não houve uma mudança de vida, não houve uma transformação de vida, um encontro com o Senhor Jesus, e a igreja está cheia, cheia para dançar, cheia para fazer o show dentro da igreja. Horas só de danças dentro da igreja. Existe até um curso para a pessoa aprender a dançar. Este é o evangelho de hoje, de fazer coreografia. Esse é o evangelho de hoje. Então, meus irmãos, se Jesus voltar hoje, agora, será que essas pessoas têm direito à salvação da vida eterna? Será que essas pessoas vão subir do jeito que estão, sem negar a si mesma, sem ter um verdadeiro encontro com Cristo, com a sua palavra?
Se a Bíblia diz que o povo de Deus é um povo santo, sede santo, porque eu sou santo. E o que é santidade? Santidade é viver em santidade, é viver em novidade de vida, viver diferente do que aprendeu antes do mundo, é ser como uma criança que nasce, uma criança que acabou de nascer, que vão aprender a caminhar, vão aprender a falar. Assim também é o cristão, quando ele aceita o plano de Deus para com ele, ele vai aprender a andar na presença de Deus, ele vai aprender a falar somente aquilo que é para falar, que é santo, linguagem santa. Então, Jesus disse na noite que Nicodemos a procurou, Jesus falou para ele: se você não nascer de novo, você não pode ver o reino de Deus. Se você não nascer da água do Espírito, você não vai entrar no reino de Deus. Então, meu irmão, minha irmã, esse evangelho que estão pregando por aí não é o evangelho de Jesus. O evangelho que estão pregando por aí, em muitos lugares, é o evangelho que as pessoas têm que sacrificar, não o lado espiritual, sacrificar no modo deles interpretar, é levar todo o salário dentro do envelope e dar na mão do pastor. Meus amados, enquanto que a Bíblia diz no livro de Romanos, no capítulo 12, o sacrifício que o Senhor quer de nós é este aqui, ó: rogo vós, pois, irmãos, pela compaixão de Deus, que apresenteis os vossos corpos em sacrifício vivo, santo e agradável a Deus, que é o vosso culto racional. Não vos conformeis com este mundo, mas transformai vós pela renovação do vosso entendimento, e assim por diante. Então, nós vemos aí que as pessoas têm sacrificado não a natureza, não a vontade, não o desejo, mas sacrificado no sentido de, às vezes, até fazer empréstimo nos bancos e levarem um dinheiro para a igreja. O dinheiro que ele não podia levar, o dinheiro que ele não tinha, ele vende as coisas dentro de casa e vai levando para a igreja. Vai levando, e vai sendo exigido, vai levando, e de repente a pessoa vai ficando fraca. Vai ficando fraca. Como fraca? É mais ou menos assim, quer ver? É como uma pessoa que vai para o mundo das drogas. Ele começa lentamente e vai entrando, e vai entrando, e vai entrando. De repente, ele não tem mais como manter o vício. Ele parte para levar o que tem dentro de casa e trocar pela droga. E assim, para manter o vício dele, ele passa a vender o que tem dentro de casa para continuar alimentando os seus vícios. Uma vez que já não tem mais o que vender, o que que ele faz? Ele vai roubar. Ele vai roubar para levar o dinheiro para o traficante, levar o dinheiro para manter o vício das drogas. Eu não vejo tanta diferença hoje por aí, meus irmãos, minhas irmãs. E essas pessoas às vezes estão revoltadas, revoltadas com pastores, com igrejas, achando que todas as igrejas são iguais, que todos os pastores são iguais, compara um com o outro como pastor corrupto,
pastor que fazem lavagem de dinheiro, lavagem da cabeça do povo para tomar o dinheiro do povo. E as pessoas estão aí indignadas e com uma certa razão, porque realmente o escândalo traz essa desconfiança. E o pior é que todo mundo são taxado igual. Pague os justos pelos pecadores. E as pessoas estão aí dizendo: igreja? Que igreja? Igreja é dinheiro. Igreja é dinheiro. Vamos abrir uma igreja também, fulano? Vamos? Para nós ficarmos ricos? Vamos abrir um mega templo? Vamos abrir uma igreja para nós ganhar dinheiro? Vamos tomar o dinheiro do povo? Vamos inventarmos alguma coisa para nós fazer no povo uma lavagem cerebral e ficarmos ricos? E isso aí tem se tornado motivo de gargalhadas, motivo de chocarrice. Meus amados, meus irmãos e minhas irmãs, e às vezes tem a igreja que está aí pregando a verdade, e alguém fala: o quê? Você é um dos tais também? Você também é um dos tais? Você também é mais um pé da vida que negou ao Senhor Jesus? Quer dizer, então, nessa altura, as pessoas estão desanimadas, as pessoas estão aí escandalizadas. Mas, irmão, irmã, você vai afastar, você vai desviar por causa do escândalo do fulano, do Beltrano? Você vai esfriar na fé? Será que só tem uma igreja? Será que não tem igreja séria? Será que não tem pastor sério? Será que não tem homem de Deus? Porque Judas Iscariotes traiu Jesus, todos eram Judas? Porque Pedro negou Jesus, todos eram Pedro? Não, senhor. Negativo. É mister que vem o escândalo, que vem tudo isso que está acontecendo por aí. Isso aí é bíblico. Jesus falou: ai daquele por quem vier o escândalo. Seria bom que amarrasse uma pedra no pescoço e se jogasse dentro do mar, do que escandalizar um desses pequenos que crê em mim. Então nós estamos vendo aí, e a Bíblia diz no livro de 1 Coríntios, capítulo 11, que os que são sinceros se manifestem entre vós. É hora que começa o julgamento, é hora que começa a justiça de Deus. Então, se aqueles que fazem a vontade de Deus, diz a Bíblia, apenas se salvem, e o que será daqueles que não fazem a vontade de Deus? Daqueles que são conhecedores da palavra, conhecedores do evangelho, que já pregaram, que estão pregando por aí, alguém que já ouviu, estão ouvindo por aí a verdadeira mensagem e não quer abraçar, não quer obedecer. O que vai ser essa pessoa diante de Deus no juízo final, no dia do juízo final? Então você, o senhor, a senhora, analise, examine a sua própria vida e não olhe para o homem. Não olhe para o homem, olhe para a palavra de Deus. Não olhe para o que o homem está fazendo de errado. Olhe para a palavra de Deus. Deus e a sua palavra não falha. A sua palavra, ela é real e verdadeira. Nós estamos aqui na igreja Deus é Santo, uma igreja pequena, simples. Estamos aí pregando a verdade, lutando pela salvação das almas. Eu sei que às vezes, irmão, nós somos discriminados, nós somos rejeitados, mal vistos, mas pelo bom sentido, graças a Deus. Isso não tem vergonha. Para mim é honra quando alguém me critica, quando alguém fala: ah, isso é um santarrão, isso aí é um pastor que prega jugo, que prega fardo, que prega usos e costumes. Para mim é honra,
Para mim isso aí é muita honra, eu ser criticado pelo fato de pregar a verdade, pelo fato de insistir com a santa palavra de Deus para conduzir um povo para Deus. Se alguém me critique, primeiro criticou Jesus. Se alguém zomba de mim, primeiro zombaram de Jesus, zombaram dos homens de Deus pela verdade. Isso é uma crítica que vai me trazer muitas alegrias. Agora, quando a gente é criticado porque fazemos as coisas erradas, fazemos as coisas que causam escândalo, aí, meus irmãos, aí é pesado demais. Aí é muito doído no dia do Senhor. Então nós vamos servir a Deus, vamos esperar no Senhor com paciência, vamos olhar para a palavra, vamos olhar para a verdade, vamos olhar para Cristo, vamos servir a Deus em verdade e espírito. Vamos, meus irmãos, vamos servir a Deus. Venha para cá, para a igreja de Deus Santo. Venha ver uma igreja humilde, simples, mas que tenha defeito também, mas que tenha falhas também, que tenha fraqueza. Se você procurar aqui na terra uma igreja que não tem falhas, não vai encontrar ninguém. A única igreja que não tem falha é a igreja que já estiver no céu. Essa é a igreja que não tem falha, quando estiver no céu. Que Deus abençoe a todos vocês e a mim também. Que nós devamos ter muito cuidado com a língua, com os olhos, com os ouvidos, para que nós não venhamos perecer no dia do juízo final.

0: da oração. Sem a oração, Noé não teria construído a arca. Abraão não seria pai da fé. Isaac não teria recebido uma virtuosa esposa. Sem a oração, Jacó não seria Israel. José não teria vencido. Moisés não seria grande como líder se o seu lugar preferido não fosse o Monte Horeb, Monte da Oração. Sem a oração, Elias não seria o homem do fogo. Eliseu não seria movido pelo sobrenatural de tal forma que até nos seus ossos havia unção. Sem a oração, Ana não teria tido um filho. Salomão não seria o homem mais sábio da terra. Sem a oração de Josué, o sol não teria parado. Sem a oração, Neemias não seria o grande construtor do muro de Jerusalém. Os três jovens hebreus não seriam libertos da fornalha. Daniel não seria milagrosamente guardado ao ser lançado na cova dos leões, se não fosse homem de oração. Assim como os heróis da fé, sejamos também heróis da oração.
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graças a Deus, graças a Deus, graças a Deus, graças a Deus. Bendito é o Rei da Glória, graças a Deus, graças a Deus, graças ao Pai, graças ao Filho e graças ao Espírito Santo. Senhor, em nome de Jesus Cristo, meu Deus, oh meu Deus dos céus, perdoai todos os meus pecados, perdoai todas as minhas iniquidades, perdoai, meu Deus, tudo que eu já fiz errado nessa minha vida. Deus, não só a mim, mas todos que reconhecem que erraram, que pecaram, meu Deus, em nome do Senhor Jesus, meu Deus, em nome do Senhor Jesus, em nome do Pai, do Filho e do Espírito Santo de Deus, Senhor Jeová, Deus, alcança agora esta vida, alcança agora este homem, esta mulher, esta criança, alcança agora, Deus, este casal, alcança, meu Deus, alcança, Senhor da Glória, em nome de Jesus Cristo, Salvador, alcança agora essa pessoa que está no hospital, que está hospitalizada. Deus, alcança agora, alcança os irmãos, as irmãs que têm uma doença crônica, uma doença incurável, uma doença maligna,